0: Jesus, igreja. Estou descendo. vai encerrar. Levante a mão e dá glória. Bem ligeirinho. Fala assim, ó. Glória, glória, glória. Só glória, vai. Uns 40 glórias, bem ligeiro. Fala. Ê, glória. Glória, glória, glória, glória, glória, glória, glória, glória, glória, glória, glória, glória, glória, glória. Glória, dadadai. Glória, glória, glória, glória, glória. 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
1: glória ao Espírito Santo. Oh, glória a Deus. Oh, meu Deus, a FIFA. Não deixa as lutas desta vida. Não deixa as lutas deste mundo. Não deixa as tribulações tirar de nós a tua presença. Não deixa, Senhor, ali me canta dodurida balabai. Alegra, Senhor, esta alma. Deus, alegra esta alma, Senhor. Alegra, Senhor. Alegre esse irmão. Alegra esta irmã. Alegra, Senhor. E alegra. Alegra os irmãos, as irmãs. Bamandababai. Daramandakai. Saradai. Saradadai. Ladidadei. Tariquema. Duduruto. Dududita. Dadadai. Derica. Matsuchuchuchuchuchuchu. Tchê. Quem da banda tira? Cadê o dom de Deus na tua vida? Você não é batizado com o Espírito Santo? Deus não te deu o dom de língua? O que fizeste com ele? Jogou fora? Matou? Acabou? Destruiu? Vai prestar conta com Deus, hein? Esse dom de língua aí não é seu, não, é de Deus. Cadê ele? Você matou? Jogou fora? Você não falava língua antigamente? Por que que não fala mais? É pecado? É vaidade? O que está acontecendo, irmãos? Irmã? É pecado escondido? Se não é pecado escondido, então levanta a voz da glória! Aleluia, mais perto eu quero estar, meu Deus, de ti, ainda que seja dor. Oh glória, oh glória, oh glória, oh glória, oh glória. Eu quero, eu preciso, meu Pai. Eu preciso da tua presença. Os dias são de trevas, os dias são maus, os dias são de engano, meu Deus. O mundo jaz do maligno. Meu Deus, oh meu Deus, oh meu Deus, oh meu Deus, oh meu Jesus, me ajuda, ajuda a minha casa, ajuda a minha família, ajuda os irmãos, sua família, ajuda. Esse ano foi um ano difícil, meu Deus, até aqui, mas daqui para frente, faz dar certo, faz as coisas caminhar, nome de Jesus. Oh glória, glória, glória, glória, glória, glória, glória, irmão. O que que impede Deus manifestar em nossa vida? É pecado. Mas se nós não tivermos pecado, o Espírito Santo manifesta. Glória! Glória a Deus! Aleluia! Fraqueza não vai deixar Deus operar em nós. Luta não vai tirar Deus de nós. Não vai. Luta não vai tirar Deus de nós, não. Tribulação não vai tirar Deus de nós, não. Aflição não vai tirar Deus de nós, não. Aleluia! Oh, glória! Glória a Deus! Glória a Deus! Dali a clama, sumiais, berava su, nem da dor de andeclai, rebadada de darai, Oh, glória a Deus! Eu quero ver a igreja encerrar a oração em dom de língua, irmão! Irmã, você vigia, irmã, que você era uma mulher de fogo antigamente, hein? Vigia, que você era uma mulher de Deus usada, hein? Ô, irmão, vigia, vigia, que você era destacado antigamente. Tá apagando, hein? Não tá vendo, não? Dá para ver na oração. Cadê o fogo de Deus na nossa vida, irmão? Oh glória, oh glória, Espírito Santo, Espírito Santo, Espírito Santo, Espírito de Deus, continue conosco, queimando em nós o pecado, a frieza e o desânimo, e dando nós vitória. Mas já pararam já? Eu não falei amém? Nem falei amém, vocês já levantaram. Meu Deus do céu. Nem falei amém, já levantaram. Que é isso, que vontade, que pressa para levantar. Aleluia. Segunda-feira que vem nós vamos orar, você vai ver. Segunda-feira eu vou abrir o culto aqui. Ei, eu posso abrir o culto segunda-feira? Segunda-feira eu vou abrir o culto aqui. Vou abrir e pregar. Nome de Jesus. Nome de Jesus. Esse amém está sumido, está não? Em nome de Jesus. Você viu como é que a igreja está mudando? Se o pastor falar amém, dá glória a Deus, dá aleluia. Não, não era assim antigamente. Que isso? Manda eu. Somente pessoas que não teve, ou que não tem, que não teve e que não tem. Como é que ele vai ensinar aos outros o que ele não tem, o que ele não teve? Como é que ele vai te ensinar o que ele não aprendeu? Não dê ouvido, não dê ouvido às pessoas, aquelas pessoas que gostam de, me quer de intrujar, me quer? Que gosta de dar opinião, que gosta de entrar aonde não cabe. E aí as pessoas falam, o fulano falou, a Beltrana falou, a Ciclana falou. Aí a cabeça dele fica cheia de opiniões. Não, não vai por essas ideias. Tenha sua própria opinião. Tenha seu próprio perfil, sua própria identidade. Tenha seu próprio negócio. Tenha seu próprio nome, seu próprio caráter. Cuide, zele daquilo que Deus colocou nas tuas mãos. E você vai ver que Deus vai te abençoar. Deus vai mudar a tua história. Ah, pastor Messias, estou numa prova. Estou numa luta. Não tem problema não. Não tem problema, essa prova, essa luta não veio por acaso. Essa prova, essa luta, ela veio com prioridade de Deus. E agora eu quero mostrar a vocês aqui testemunhos. Pessoas contando milagres, contando vitórias. E você também vai contar a sua. Não sai da live, você vai contar a sua vitória. Esse ano de até dezembro, você vai ver. Você terminar o ano com chave de ouro. Vamos ouvir.
2: Voto todo o coração. Fiz um voto todo o meu coração. Eu falei, esse voto que vai ser da nossa casa própria. Falei para minha esposa, é da nossa casa própria esse voto. Coloquei o voto, tudo que eu tinha, pastor. R$600 ali, eu falei, é para Deus. E Deus permitiu que nós comprássemos nosso apartamento, irmão. Graças a Deus.
3: O irmão fez um voto.
2: Fiz um voto.
3: O irmão lançou uma semente... Mondeu o que tinha, mondeu 600 reais para abençoar a obra de Deus.
2: E não tinha de onde comprar, não tinha nada, pastor, nada, nada. Eu falei para minha esposa, esse daqui vai ser... O pastor falou assim, ó, faz com fé o voto, não importa. Faz o sacrifício que tiver no teu bolso. Eu falei assim, eu vou fazer. Eu falei para minha esposa, eu vou fazer esse voto que eu tenho aqui e Deus vai honrar para nós comprar nossa casa. Coloquei no altar, esperou uns dias, veio uma proposta e nós conseguimos comprar nosso apartamento, irmãos.
3: Comprou apartamento.
2: Apartamento próprio nosso, graças a Deus.
3: Não tinha condições nenhuma. Fez o voto e Deus preparou tudo.
2: Deus preparou tudo, graças a Deus. Estamos morando no apartamento.
3: Irmão, é a prova que quem planta na obra de Deus colhe. Vale a pena abençoar a obra.
2: Vale a pena, pastor. Vale a pena. E nós somos dizimistas dessa igreja faz 6 anos. Interrupto, depositamos o dízimo, eu e minha esposa, não ficamos, desde que nós começamos a depositar o dízimo aqui, a nossa vida abençoou de uma maneira extraordinária.
3: Qual é o seu nome?
4: Inês.
3: Irmã Inês, qual foi a bênção?
4: Eu fui curada aqui do joelho, eu fiz uma cirurgia do joelho, tem 2 anos e tinha um cisto bem grande, de 8 centímetros, e o médico não tirou, porque está grudado na artéria. E sempre tenho dor e sempre muito ruim do joelho. E fiquei várias vezes sem poder andar. Do nada eu estou bem, daí eu estava bem, mas dava aquela crise de dor. Daí eu ficava paralisada, sem andar mesmo. Andei de bengala, ou ficava 3, 4 dias sem andar, assim, no sofá, ou sem poder caminhar mesmo. Com muita dificuldade. Daí eu tive aqui uma segunda-feira. E foi revelado e o Senhor Jesus me curou. Daí eu não ajoelhava, não dobrava o joelho, né? Daí eu dobro o joelho, eu não fazia isso aqui, ó. Ó, isso aqui eu não fazia, né? Ó, meu joelho destravou e saiu o tumor. O pastor disse que era um câncer que tinha aqui. Então eu fui curada, graças a Deus. Eu orava muito, pedia muito para o Senhor Jesus me curar, porque era uma dor terrível e eu não podia fazer nada, né, com essa dor. E dor dia e noite, nunca tive sossego, mesmo tomando remédio forte, fazendo tratamento e estava na fila de cirurgia, de volta. Mas graças a Deus agora eu não tenho mais nada.
3: Foi curada?
4: Fui curada, graças a Deus.
3: Uma conta que chegava a ficar dias sem andar.
4: É, já tive crise assim de ficar assim 2, 3 dias sem andar, né? O dia que eu caminhava muito, ou limpava a casa, ou saía, aí eu dormia bem, mas no outro dia eu não levantava, nem para ir pegar uma comida para mim, eu não conseguia.
3: Era muito forte as dores.
4: É dor e...
3: Depois que a irmã veio aqui, recebeu a oração, foi revelada? Como é que foi o processo da cura da irmã? Foi revelação ou foi só a oração que recebeu?
4: Foi revelação.
3: Revelação.
4: Revelação.
3: Deus revelou o seu problema aqui.
4: Revelou que eu tinha um câncer.
3: Câncer?
4: Um câncer no meu joelho.
3: Meu Deus do céu.
4: Aí era uma pelota, eu sentia...
3: Tinha um caroço aí.
4: Um caroço, mas o caroço sumiu.
3: Sumiu o caroço?
4: Sumiu, o caroço sumiu.
3: Depois que sumiu o caroço, sumiu as dores também.
4: Sumiu as dores também, não tem mais dor.
3: Tá curada.
4: Tô curada, em nome de Jesus.
3: Quanto tempo sofreu com essa doença?
4: Eu não sabia que eu tinha isso, né? Eu sabia, doía, mas não era...
3: Quanto tempo que sofreu com as dores?
4: 10 anos.
3: 10 anos sofrendo?
4: 10 anos sofrendo. 10 anos.
3: Remédio não curava, não. Nada resolvia. Mas vindo aqui foi revelada pelo Espírito Santo e curada por Jesus. Tá feliz, minha irmã?
4: Tô feliz.
3: O milagre foi grande?
4: O milagre foi grande, a bênção foi grande.
3: Glória a Deus. Amém. Seu nome?
5: Nilson.
3: Qual foi a bênção, meu Nilson?
5: Então, 5 meses atrás, o meu filho, ele falou pra mim, pai, o médico desenganou a mulher do cozido. Eu falei, é? Aí eu peguei o nome dela, trouxe aqui na mesa ali, né? Deixei ali, né? E fui clamando ao Senhor. Mas ali o tempo passou e a gente acaba esquecendo, né? E aí o médico desenganou, chamou toda a família para ir lá despedir, porque não tinha muito mais dia de vida, né? E foi passando. Falei, mas eu coloquei num lugar lá que é os médicos do médico que vai dar ordem. Né? Lá faz o que o médico não pode fazer, o que o homem não faz, lá faz, eu conheço aquela mesa lá. E foi feita lá nas suas mãos, senhor. Eu sei que lá é uma igreja que ora, é uma igreja que clama, dia e noite, né? Está clamando lá para os pedidos de oração. E confiei. A semana passada, meu filho falou: pai, o senhor lembra da mulher cozida? Eu falei: lembro. Pois é, o médico teve que dar alta para ela. O que desenganou há 5 meses atrás, agora teve que dar alta, porque ela não tem mais nada, está curada, está comendo, fazendo toda a atividade normal, todos os seus deveres domésticos.
3: Sumiu o câncer.
5: Sumiu.
3: Então, está aí os testemunhos, está aí os milagres, as vitórias
1: das pessoas que buscaram em Deus, que buscaram. Sabe, eu vejo assim, ó, a gente tem que insistir, a gente tem que perseverar nas nossas orações, nos nossos votos, na nossa fé. Tem tudo para dar errado, mas quando a gente coloca Deus em primeiro lugar da nossa vida, quando a gente faz as coisas do jeito que tem que fazer, a coisa muda. A coisa muda, meus irmãos. Põe na cabeça hoje, você está aí diante de uma luta, de uma batalha, de uma guerra, de uma dificuldade, uma dívida, uma doença. Persevere, lute para vencer essa doença. Porque se você não vencer a doença, ela vai te vencer. Se nós não vencer o mal nos vence, nos vencerá. Então não tem que a coisa ficar assim, ó, 0-0. Ah, não. De jeito nenhum, tem que ter uma batalha, tem que ter um propósito, tem que ter um objetivo. Tem que ter um sonho dentro de você. Tem que ter um desejo. Esse desejo, a gente tem que materializar ele. Sonho, a gente tem que fazer sonho tornar realidade. Só falar, eu tenho vontade, eu tenho desejo, isso não vai adiantar nada. Não vai adiantar só falar, eu tenho vontade, eu tenho desejo. Se for da vontade de Deus, se Deus quiser, isso aí não vai resolver nada, nada, nada, nada. Nada. A gente tem que correr atrás. Se tem uma coisa que eu vejo, uma coisa que eu vejo que funciona, é botar o joelho no chão. Quando a gente bota o joelho no chão, quando a gente faz campanha de oração, quando a gente faz campanha de jejum, quando a gente faz votos, eu vejo que as coisas mudam. Isso eu tenho experiência. Eu tenho experiência. Quando eu boto o joelho no chão, quando eu boto o meu joelho no chão e eu insisto na oração, ah, irmão, ah, minha irmã, não tem dificuldade, não tem luta, não tem problema, não tem batalha que eu não venço. Isso eu te digo para você com toda certeza. Quando a gente bota na cabeça, na mente, eu vou conseguir isto, você não pode começar e largar. Você tem que ir até o fim. Você tem que perseverar. Você tem que lutar. Você tem que ir até o final, com sabedoria, com fé, que você vai conseguir, em nome do Senhor Jesus. E eu quero dizer para vocês que nesta quarta-feira, às 9 da manhã, às 3 da tarde, 7 da noite, nós vamos estar aqui na nossa igreja, pedindo ao Senhor nosso Deus a orientação. Deus vai falar conosco nessa quarta-feira. Pois você, eu vinha, da onde você estiver aí, aqui perto de Curitiba, eu estaria nesse culto de quarta-feira de manhã, à tarde e à noite. Um desses horários, 9 da manhã, 3 da tarde e 7 da noite. Nós vamos juntar a nossa fé, nós vamos juntar as orações, nós vamos juntar o nosso ânimo e vamos lutar por aquilo que é espiritual. Aquilo que é espiritual. Eu vejo uma nuvem preta, uma nuvem negra, escura, na vida de alguém, travando alguém, travando alguém. Tem alguém agora do outro lado que está travado por uma força maligna. Tem alguém agora que está travado por um espírito maligno, por uma macumba, por um demônio, por um espírito, por uma palavra maldita. Não vai dar certo. Alguém profetizou. Não vai dar certo. Não vai dar certo. Alguém que tem uma fé maior do que a sua. A fé dele é com o mal. A fé dele é com o inimigo. É com o maligno. Não vai dar certo. Mas já tem gente que a fé dele é com Deus. Ele fala e acontece. Tem gente, meus irmãos, que ele é mais perto de Deus do que o outro. Tem gente que quando ele fala com Deus, acontece. Elias falava, Eliseu falava e acontecia. Homens espirituais que falava e acontecia. Homens que profetizava e acontecia. E ainda tem gente nesta terra que tem intimidade com Deus. Tem gente que tem intimidade com Deus, que quando ele fala, pode ter certeza que acontece. Tem homem nessa terra, tem mulher nessa terra, levantado por Deus. Quando ele fala, acontece. Se ele fala que vai acontecer, pode escrever que acontece mesmo. Porque Deus usa ele, Deus usa ela. Deus usa ele. Deus é na vida dele. A oração dele tem efeito. A oração dela tem efeito. Tem gente que quando ele bota o joelho no chão, o céu se abre para ouvir a oração dele, a palavra dele. Então por isso que nesta quarta-feira, 9 da manhã, 3 da tarde, 7 da noite, aqui nós estaremos orando a Deus, entregando as divinas revelações, profetizando, se Deus mandar profetizar, se Deus mandar falar, se Deus mandar dizer, nós vamos falar e vai acontecer, em nome do Senhor Jesus. Você crê nisto? Você crê? Então você vai sair da onde você estiver e vai estar conosco nesta quarta-feira. Aonde? Aqui em Curitiba, na nossa igreja Deus é Santo, aqui na Avenida Marechal Floriano Peixoto, 6711, aqui no Auer. Deus vai resolver algo. Irmão, Deus vai resolver algo nesta quarta-feira. Deus vai resolver algo. O Espírito Santo de Deus vai bradar, vai mostrar. E você vai ver que as coisas vão dar certo. Pode estar dando tudo errado, tudo travado, mas quando Deus fala, Deus mostra, Deus revela, as coisas acontecem. No nome do Senhor Jesus. Tem gente agora me ouvindo. Tem gente agora me escutando, que precisa estar conosco nesta quarta-feira. Gente aqui em Curitiba, perto de Curitiba. É a campanha do milagre financeiro. É a campanha da vitória financeira.

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A prosperidade que vem de Deus não começa no bolso, começa no coração. Muitas pessoas pensam que prosperidade é apenas dinheiro, bens ou portas abertas na vida financeira. Mas a verdadeira prosperidade nasce quando alinhamos nossa vida com a vontade de Deus. Quando colocamos o Senhor em primeiro lugar, tudo começa a entrar no seu devido lugar. A Bíblia nos ensina em Malaquias 3:10 que quando somos fiéis, Deus abre as janelas do céu e derrama bênçãos sem medida. Isso significa que existe um princípio espiritual. A obediência libera o sobrenatural. Prosperidade é ter paz mesmo em meio à luta, ter saúde para trabalhar e viver, ter sabedoria para administrar, ter portas abertas que homem nenhum pode fechar, ter a família debaixo da proteção de Deus. 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É o dia de apresentar diante do altar seus projetos, sua vida financeira, seu trabalho, sua empresa, seus sonhos, suas dívidas, seus planos para 2026. Deus não quer apenas que você sobreviva. Ele quer que você prospere. Mas existe uma chave: confiança e fidelidade. Quando você honra a Deus, Ele honra você. Quando você planta no reino, você colhe no tempo certo. Talvez você esteja enfrentando portas fechadas, desemprego, dívidas acumuladas, desânimo, falta de direção. Mas esta quarta-feira pode marcar o início de uma virada. Deus é especialista em transformar escassez em abundância. Ele fez isso com a viúva do azeite. Ele fez isso com José no Egito. Ele fez isso com Abraão. E pode fazer com você. Na igreja, Deus é santo. Temos aprendido que prosperidade não é sorte. É princípio espiritual. Quando colocamos Deus no centro, Ele estabelece nossos passos. 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Às 15 horas. Às 19 horas. Anote o endereço da sua bênção. 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Nesta quarta-feira, venha com fé, venha determinado, venha crendo que Deus vai liberar uma palavra específica para a sua vida. Talvez o que está faltando não é dinheiro, é direção. Talvez o que está travando sua vida não é falta.

0: Deus. Pois é. O negócio é o seguinte. Eu costumo falar assim, ó. Presta atenção aqui. Você, eu, nós somos o que cremos. Nós vamos chegar aonde a sua mente, a mente que eu falo é a fé, porque a fé está na mente. A fé, a sabedoria está aqui, ó, na cabeça do homem. Quem anda pela cabeça, quem anda pela cabeça, não anda pela emoção. Então, nós vamos chegar aonde você crê que você vai chegar. Você crê que você vai chegar? Aonde você vai chegar? Aquela história que fala assim, ó, quem tem boca vai a Roma, isso é tudo mentira. Por quê, pastor? Todo mundo tem boca. Todo mundo tem boca. Cadê que todo mundo foi a Roma? Isso é conversa para boi dormir. Não é assim não, gente. Vamos mudar essas culturas atrasadas que nós aprendemos com os ditados, com os provérbios do mundo. Com o avô, com a avó, com o bisavô, bisavó. Gente, vamos mudar. Vamos melhorar nosso relacionamento com Deus e com nós mesmos. Vamos nós polir a nós mesmos. Vamos nós educar a nós mesmos. Vamos nos aprender com a realidade, aprender com a verdade. Quem tem boca vai a Roma. Que conversa, fiado. Que conversa para boi dormir. Vai a Roma quem quer ir a Roma. Só vai a Roma quem quer ir a Roma. Hoje não é mais a Roma, porque mudou Roma para Israel. Antigamente, ia a Roma sobrenatural. Hoje não é, hoje é Israel. Por quê? Porque a mentalidade do povo abriu. O que que eu vou fazer a Roma para ver o Papa? O que que eu vou fazer a Roma? O que eu vou lá buscar em Roma? Então o povo está indo para Israel. Por quê? Porque Roma era a capital do evangelho, do catolicismo. E hoje, qual é a capital do evangelho? É Israel. Israel, foi de lá que nasceu o evangelho verdadeiro, foi de lá que nasceu o Senhor Jesus, foi em Jerusalém, foi lá em Belém, foi lá na Judéia, foi lá na Galiléia, é aquele lugar que o povo quer conhecer. Então eu vejo hoje muita gente trazendo aquele carrancismo do passado. E não é assim. Quem tem boca, fala. Quem tem boca, fala. O que quer falar, o que não quer. Agora, vamos usar a boca para falar palavras que têm poder, palavras que têm unção. Que a nossa boca seja para abençoar, para fazer o mal sair. Que a nossa boca seja para nos abençoar, para abençoar outras pessoas, em nome de Jesus. E agora nós vamos ouvir testemunhos, nós vamos ouvir milagres que tem acontecido aqui na igreja Deus é Santo. Vamos ouvir testemunhos de pessoas que foram alcançadas. Vamos ouvir para a glória de Deus.
1: Fala aí, quanto meu nome.

0: Porque você quer ganhar um avanço lá no banco de mais 2 milhões de reais.
1: Você viu quanto?
0: Mais de 2 milhões de reais.
1: Mais de 2 milhões? Mas o que você está dizendo assim, rapaz?
0: Juros em cima de juros.
1: Mais de 2 milhões?
0: Mais.
1: Quanto você devia ver?
0: 300 mil.
1: E de 300 mil foi 2 milhões.
0: 2 milhões.
1: Você tem que comprovar isso para botar no rádio para abalar o Brasil e o mundo? Você tem que subir papel para isso? Gente do céu. Vocês estão vendo?
2: Glória a Deus. Ô igreja, ô povo, será que vocês escutaram o relato desse casal? Será que você prestou atenção? Eles deviam 2 milhões de reais. Virou uma bola de neve. Aquilo virou juros sobre juros e chegou a 2 milhões de reais. Chegando aqui na igreja, Deus é santo, desesperados, angustiados. E Deus usou a nossa fraca pessoa, usou nós aí, a igreja, e ministrou na vida desse povo uma palavra poderosa, uma palavra de Deus, uma palavra ungida, uma palavra que fez com que eles saíssem dessa dívida. Não existe nada impossível para Deus, e também não existe nada impossível para quem crê, para quem acredita em Deus, para quem busca, para quem vai para o joelho, vai para a oração, vai para a fé. Aí Deus dá uma luz, aí Deus dá uma luz, como é que tem que fazer. Olha aqui, ó. Vamos ouvir mais depoimentos.
3: Seu nome, irmão?
4: Urbano Pimentel.
3: Conte a bênção.
4: Eu comecei as correntes aqui na novembro, final de novembro, né? Que a coisa tava ruim, vinha bem, depois veio num descendo assim que tava quase se acabando, né? Então quando a gente tá no meio de uma queda, tu só consegue se levantar quando tu bate lá embaixo no poço, não tem que se levantar antes, né? Não tem como parar no meio, né? Eu já escutava sempre a programação aqui pelo rádio, né? E aí comecei, peguei firme aqui e fui fazendo, né? E fui fazendo. Eu tenho uma empresa, né, na construção civil, com capacidade aí para faturar média de 1 milhão mais ano, né? Eu tava assim com uma miséria de serviço, não chegava às vezes a 100 mil, né? E aí a coisa foi mudando, fui perseverando, fui indo, agora com mais uma obra que eu fechei essa semana, já passou de 1 milhão.
1: Passou de 1 milhão.
4: De serviços fechados para fazer agora. E buscando sempre em Deus, a fé é muito forte, né? E agora eu tenho já mais de 1 milhão de serviços, obras que eu tô ainda para começar e vamos embora. Eu tenho serviço, eu digo, para 1 ano pela frente eu já tenho. Se eu não pegar mais nada agora, eu já tenho serviço para 1 ano.
5: Nome da senhora?
6: Mariúda.
5: Milagre.
6: Eu vim buscar a benção para o meu filho, que fez faculdade para ser professor de história. E quando ele terminou, ele não conseguia resolver aquela papelada toda para poder fazer os estágios. Tem que fazer 4 estágios para poder depois começar a trabalhar. E esses papéis estavam muito enrolados, ele já estava em depressão dentro de casa, porque não pode ir trabalhar, porque tem que fazer o estágio, né? E é de dia, ele tem que ir nas escolas, essas coisas assim. Aí eu estava nervosa, fui vendo ele naquela depressão, sabe? Daí também não pode trabalhar e estava ficando tudo muito complicado. Na segunda semana que eu vim aqui, fazia meses, pastor, que estava tudo enrolado, é desde o ano passado que isso não estava acontecendo, que essas estava tudo assim, sabe?
5: Você veio aqui na segunda semana?
6: Na segunda semana que eu vim aqui, quando eu cheguei em casa, ele falou para mim assim, eles me ligaram, mãe. Diz que daqui, não, ele falou, eu liguei para a faculdade e falei para eles a minha necessidade, coloquei para eles tudo certinho, talvez fosse isso que fosse necessário.
5: A bênção chegou.
6: A bênção chegou, já acreditei naquela hora em tudo e fiquei muito feliz. Quando foi na outra quarta-feira, ele falou para mim assim, a hora que eu cheguei em casa, mãe, segunda-feira eu começo o meu estágio numa escola aqui pertinho.
5: Valeu a pena fazer a campanha?
6: Valeu muito a pena e eu não vou parar. Eu vou continuar.
5: Manda um alô pra quem tá cheio de problema aí pra vir fazer a campanha também. Fala.
6: Venham, quem está precisando da presença de Deus, do poder de Deus na sua vida, venham fazer a campanha aqui, porque Deus opera milagres mesmo. Eu estou muito
2: agradecida. Aqui Deus opera milagre. Não é barulho, não é bababá.
6: Não.
2: É milagre.
6: É milagre.
1: A senhora mora onde?
6: Eu moro no Campo Comprido.
1: Vale a pena vir aqui?
6: Vale a pena.
1: Em nome da senhora?
6: Marilda.
1: Obrigado.
2: Está aí o povo de Deus. Agora, o povo aqui de Curitiba. Ei, vocês aqui em Curitiba, que estão nos acompanhando, vocês aqui em volta de Curitiba, o que que estão fazendo? Que vocês não vêm aqui. Hoje eu vi uma mulher aqui na igreja que já fazia uns 15 anos que eu não vi ela mais. 15 anos que eu não vi essa mulher aqui. Hoje eu vi ela na igreja. Ela foi desenganada da medicina aqui no Hospital do Carmo, que tinha aqui no Carmo, e Deus me usou para falar com o marido dela: vai lá buscar a tua mulher no hospital, que ela está curada. Vai lá buscar a tua esposa no hospital, que ela já está curada. Ele foi entrando na igreja e falei: ó, esse moço que está entrando na igreja aí, ó, Deus está me revelando que ele está com um parente no hospital. E o parente dele, a pessoa dele está desenganada. Eu falei: vai lá agora, porque ela está curada. Pois ele foi. Ele estava numa bicicleta velha com o pneu furado. E ele foi buscar a mulher, chegou lá, a mulher estava na cama, sentada, esperando ele. Deus levantou esse povo. Hoje, esse povo é empresário. Empresários. E é crente. É aquilo que eu falo, tanto, olha, eu falo que o crente, meu Deus do céu, eu vou falar isso a vida toda, eu vou falar isso a vida toda, eu vou continuar falando e muita gente vai para frente e outras vão ficando para trás. Eu falo o seguinte: olha, não é pecado o crente ter saúde. Não é pecado, porque se foi Deus que curou ele, como é que é pecado? Não é pecado crente ter as coisas. Se foi Deus que deu, por que que é pecado? Ele tem uma casa boa. Ele não tinha e hoje tem, depois que foi para a igreja orar, buscar a Deus. Como é que é pecado? Foi para a igreja, Deus salvou ele, Deus libertou ele, tirou aquela maldição da vida dele, da vida dela. A pessoa, quando está aí no mundo, aí no pecado, na vaidade, na desobediência, cheio de demônio, cheio de pecado, cheio de mentira, de roubo, de adultério, de crime, de maldição, de macumbaria, vai para a igreja, aceita Jesus como Salvador. Deus muda a vida dele, Deus entra na cabeça dele, o Espírito Santo entra na mente dele e dela, transforma ele, lapida ele, liberta ele e ela. E agora? Deus põe nele o seu Espírito, Deus põe nele a sua presença, o seu poder, Deus põe nele as recompensas. E aí a pessoa começa a crescer, prosperar, e prospera na igreja, e passa a ser obreiro, passa a ser um cooperador, passa a ser um diácono, um presbítero, um pastor. Ela era virada, hoje é uma obreira, prega, ora pelo povo, e aí Deus começa a abençoar. Deus vai abençoando, vai dando as coisas, vai dando saúde, vai dando fé, vai dando sabedoria, tudo depois que foi para Deus. Tudo depois que foi para Deus. Chegou na igreja caindo, chegou na igreja manifestando, imacumbado, enfeitiçado, endemoniado, oprimido, cheio de processo, cheio de processos. E aí chega na igreja, Deus limpa, limpa. Eu conheci um homem, meus irmãos, eu conheci um homem que ele tinha mais de 60 processos em cima dele, mais de 60 processos. Era um homem de favela, era um homem de morro, era um homem traficante, era um homem que tinha muitos crimes, mais crime para valer. Chegou na igreja, e ela aceitou Jesus de verdade. Eu não sei como é que as pessoas conseguem viver na igreja como se ainda estivesse no mundo. Não muda nada, não melhora nada. Aquela vida assim enrolada, cheia de rolo, crente enrolado, crente mentiroso, crente mal pagador, crente cheio de treta, aquela que, meu Deus do céu, não vai mudar a vida, não vai, não adianta. Deus não vai te abençoar desse jeito. Crente é crente. Crente tem que ser crente, tem que ser fiel, tem que ser temente, tem que ser puro diante de Deus. Aí esse homem chegou na igreja, ele entregou 100% a vida dele para Deus. Ele jejuava 3 dias e 3 noites por semana. Toda semana ele fazia aquele jejum de Esther. 3 dias e 3 noites. Toda semana ele fazia aquele jejum, 3 dias e 3 noites. Meus irmãos, aquele homem abraçou o evangelho, abraçou a Cristo de verdade, e os processos foram sumindo. Meus irmãos, você já viu isso? Os processos foram desaparecendo. Ele não tinha um processo mais contra ele. Ele não tinha um processo contra ele. Como é que aquilo aconteceu? Deus limpou o nome dele. O nome dele era limpo, limpo, limpo, limpo, limpo, limpo. É assim que Deus faz. Deus limpa o homem. Deus limpa o caráter. Deus limpa o nome dele. Deus limpa o passado dele. Quando ele vai para Cristo de verdade. Quando ele abraça o evangelho de verdade. Agora, ele tem que ser verdadeiro. Ele não pode ser um crente velho picareta, cheio de rolo, bagunçado, mentiroso, ladrão, cheio de adultério, de mentira. Não, o crente mesmo tem que ser um crente verdadeiro para ele ter testemunho para contar. Para ele ter uma vida para contar. Vamos ouvir mais pessoas? Eu quero fazer uma oração especial para o povo que está conosco. Sua família, seu lar, sua casa, seus negócios, sua saúde, sua vida financeira, sua vida conjugal, sentimental, sua vida espiritual, para que a sua vida mude em nome de Jesus. Vamos ouvir.
3: Nome da irmã?
7: Nena.
3: Irmã Nena, qual foi a bênção?
7: Eu tive câncer no pulmão e eu estava, inclusive, internada aqui, tinha um hospital aqui na Marechal. Hoje não existe mais esse hospital. E o meu esposo, na época, chegou a pé, foi a pé ali. Quando ele chegou a pé ali...
3: Mas tinha um câncer?
7: É.
3: Mas tinha uma doença no rim e no pulmão?
7: No pulmão também.
3: O câncer no pulmão?
7: É, no pulmão, aham.
3: E a irmã também tinha uma doença no rim? E a irmã estava no hospital e seu esposo foi na igreja?
7: Foi. Foi e pediu a cura e Deus me honrou, para honra e glória de Deus.
3: Então, o esposo foi na igreja, veio na igreja Pensa Santo, quando era no antigo endereço. A irmã estava hospitalizada para fazer a cirurgia. E o esposo foi e levou um milagre para a sua vida.
7: Sim, ele foi, na época ele veio andando do hospital, que tinha o Hospital do Carmo, né? Até na igreja, e daí, para a honra de Deus, ele levou a cura para mim, né? Levou a cura, para a honra de Deus, foi.
3: Sumiu o câncer.
7: Sumiu.
2: Graças a Deus, essa mulher, fazia uns 15 anos que eu não via essa mulher mais. Essa mulher tem tanta bênção para contar, meu Deus do céu. Ela e o marido dela. Gente, esse povo, conhecia esse povo andando na bicicleta, porque não tinha nada. Esse povo hoje, olha aí, ó, crente, crente. Esse povo hoje é um povo rico, rico, crente, rico, empresário. Então, meus queridos, meus amados irmãos e irmãs, povo de Deus, vamos servir a Deus. Vamos servir a Deus de verdade. Vamos pagar o preço. Qual é o preço? Não é o preço da desobediência. Não é o preço do pecado. Não é o preço da rebeldia. Não é o preço do castigo. É o preço da verdade. Tudo tem um preço, não tem? Tudo tem um preço. Se nós pagar o preço da obediência, o resultado é maravilhoso. Essa mulher estava no hospital, é que eu falei pouca hora, Estava no hospital e essa mulher levantou da cama. Deus falou comigo, salva o marido. Marido dela, quer dizer, fala para esse homem aí, que está com uma pessoa no hospital, desenganado. Câncer no pulmão, você viu aí? No pulmão ou no rim? Pois é. Mas que é nos dois, né? É. E aí, irmãos, eu falei, fala para ele que o parente dela está curado. Que o parente dele está curado. E ele, ali mesmo, ele já voltou para pôr na bicicleta. Pneu furado, chegou lá, a mulher estava na cama esperando ele. Você vê como é que Deus faz? Câncer, meus irmãos. Tem cura? Tem. Tudo tem cura. Quando a gente crê, quando a gente paga o preço. Venha para cá. 9 da manhã, 3 da tarde e 7 da noite. Igreja Pentecostal Deus é Santo, Avenida Marechal Floriano Peixoto 6711. Onde tiver uma Deus é Santo que tem culto hoje, vai lá receber a bênção. Vamos ouvir mais um relato e já vamos falar com Deus. Escute, para a glória de Deus.
3: Qual o nome da irmã?
8: Lourdes.
3: Qual foi a bênção para Lourdes?
8: Foi a minha aposentadoria, que eu estava desde o mês de agosto e os advogados não achavam nada lá no INSS que eu tivesse contribuído. E eu tinha 25 anos. Daí eu trouxe os papéis aqui todos, né? Na mesma quarta-feira que eu cheguei daqui da igreja, a advogada pediu para mim ir lá. No dia 29 de outubro. E daí ela já ligou para mim para falar que tinha achado 25 anos de INSS que eu tinha pago, né? E não parecia nada lá, eles não tinham. E eu sabia que eu tinha contribuído, né? E daí agora, quando foi quarta-feira, eu cheguei em casa, eu só pus a minha bolsa no sofá, já tocou, a advogada falou que já deu tudo certo, sabe? Já na INSS não preciso mandar nada mais, que já está tudo.
3: Deus abriu a porta da sua aposentadoria. Glória. Irmã está na campanha. Na porta aberta. Essa porta foi Deus que abriu. E Deus abriu a porta da sua aposentadoria. Está feliz, minha irmã?
8: Feliz, né? Porque é um direito nosso.
3: Qual o nome da irmã? Irmã, o seu nome?
9: Roseni.
3: Quanto a bênção, Roseni?
9: Pastor, faz uns 20 dias eu vim aqui. Eu tinha 50 reais e em casa estava faltando um monte de coisa. E eu dei os 50 reais aqui na igreja. E eu peguei um voto que era para prosperar. E eu sei que nesses 20 dias, até um carro eu comprei. Apareceu um carro, eu comprei o carro, comida também. Eu estava numa necessidade, trabalhando, mas não estava conseguindo.
3: Meu Deus, irmã, quer dizer então, está ouvindo isso, igreja, irmãos ouvintes? Quer dizer que a senhora chegou aqui, tinha só 50 reais, passando ali necessidade das coisas em casa, e nesses 20 dias a senhora deu 50 reais aqui na igreja, pegou o voto da prosperidade, e dentro de 20 dias até carro a senhora comprou.
9: O carro apareceu na porta de casa, me oferecerem para mim pagar a prestação, e eu não tinha um real para dar. Eu comprei o carro e lá em casa, graças a Deus, tenho.
3: Que a bênção veio,
9: até na minha casa.
3: Através da sua fé de fazer a prova com Deus aqui na igreja, deu o que a senhora não tinha praticamente.
9: Veio o que eu não tinha. Deixei fartando em casa e dei na igreja. E consegui. Deus me deu em dobro.
3: Glória a Deus. Deus está abençoando agora em dobro tudo que a senhora.
9: Tá, se Deus quiser, Ele vai me ajudar e eu vou continuar ajudando a igreja. Em tudo que eu ganhar, eu vou.
3: Vale a pena fazer. Vale a pena. Aqui na casa de Deus.
9: Vale a pena.
3: O seu nome?
10: Meu nome é Nilson.
3: Irmão Nilson, qual foi a bênção?
2: Graças a Deus. O povo de Deus. O povo de Deus. Acredita em Deus de verdade. Acredita em Deus de verdade. Acredita que você vai vencer essa batalha. Seja ela qual for, seja doença, seja no casamento, seja financeiro, seja aquela luta que você está passando com o filho, com a filha, com o genro, com a nora, aquela luta com o parente, com o irmão, aquela luta com o cunhado, com a cunhada, aquela batalha, aquela pessoa que já tentou te prejudicar de várias maneiras. Aquela pessoa que você vê que o inimigo está em cima dela ou dentro dela. Aquela pessoa usada pelo diabo que quer te prejudicar. que quer te fazer o mal. O que que você vai fazer? É buscar a Deus, é orar, é botar o joelho no chão, é fazer campanhas. Olha aqui a igreja Deus é Santo, mostrando para vocês os relatos de tanta gente que estão aqui, sendo abençoada, aposentadoria, é curas, é solução de problema, é problema sendo resolvido na vida do filho, da filha, do genro, da nora, do neto, é uma coisa, é outra. Então vem para cá. O que que você está fazendo que você não vem para cá? Você está ganhando com isto? Ah, mas eu estou aqui na minha igreja, eu faço parte da igreja, sou pastora, evangelista, profeta, ah, eu sou diaconisa. Ô, irmã, me perdoe, mas eu já vi, às vezes eu vejo um povo cheio de exaltação, de cargo, de etiqueta, mas uma vidinha derrotada, uma vidinha de miséria. Que é que você é? Sou profeta, sou missionária, e você evangelista, e você, eu sou diaconisa, e você pastora. Eu tenho ministério daquilo, eu tenho ministério daquilo outro, mas vive derrotado. Não adianta esses cargos, essas funções, essas etiquetas, essas hierarquias, e a pessoa vazia, a pessoa triste, não aguenta orar, não aguenta jejuar, não tem força para fazer uma campanha. Você fala, vem para cá, vamos dar os braços aqui, vamos unir. Não é que aqui é melhor do que a sua igreja, mas a maneira como Deus age nessa igreja é diferente. É diferente. Vem para cá. Ah, pastor, se for da vontade de Deus, no dia que Deus quiser, né? No tempo de Deus, se Deus me levar aí na igreja e tal, né? Vão ficar orando. Que orando? Mentira, não ora nada. Uma pessoa aquela hora ela é diferente. Uma pessoa aquela hora ela é vencedora. Eu não conheço uma mulher de oração derrotada, não conheço um homem de oração derrotado, eu não conheço, meus irmãos, uma pessoa que está firme, fazendo o que Deus manda fazer, ele é vitorioso. Então, vem para cá. Ninguém está dizendo, larga a sua igreja, ninguém está dizendo, deixa o seu ministério e vem para cá. Não, vem para cá fazer campanha na quarta-feira. Se não mudar nada, então você não vem mais. Se não mudou nada, se você fazer uma campanha aqui, não receber nenhuma bênção, então você não vem mais aqui. Ah, conversa fiada, pastor Messias só tem blá blá blá, é gogó, e não tem nada de unção, lata vazia, fala, fala e não acontece nada. Mas se você chegar aqui, fazer uma campanha aqui de 7 quartas-feiras, eu desafio qual o problema que Deus não vai resolver. Eu desafio qual é a doença que Deus não vai curar. Agora, você tem que ter fé, porque eu vi muita gente que começou a campanha e não terminou. Está aí do mesmo jeito, está aí do mesmo jeito, gente fraco, gente que não tem fé nem para fazer uma campanha, ele vai ter fé para vencer luta? Se na casa de Deus ele não vence, ele não vai, ele não prospera, ele não mantém em pé, e fora da casa de Deus, como é que ele vai vencer? Pensa bem. E aí, meu irmão, cadê você? Estou parado. Mas está resolvendo? Está resolvendo? Parava a resolver? Estou desviado, estou dando um tempo para Deus. Que tempo? Que tempo que Deus quer? Deus precisa de tempo para agir? Deus precisa de fé, é de coragem, é de determinação, é de esforço para Deus ser conosco. Você tem que aprender a entender que o evangelho é uma lavoura. Você tem que entender que o evangelho é uma lavoura, é uma seara, é um campo. Uns vai e outros fica. Uns prospera e outros não. Aí está a terra. Aí está o campo, aí está a chuva. Agora cabe a cada um entender do jeito certo e prosperar, e plantar, e crescer. Porque a Bíblia diz que Deus dá a semente e dá o pão. Tem gente que come a semente e o pão. E aí não cresce. 9 da manhã, 3 da tarde e 7 da noite. Então Deus abençoe vocês. Continue crescendo. Fica na

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5: Eu quero avisar o povo de Deus que nesta quarta-feira, vai dar início a mais uma poderosa campanha de milagres aqui na sede nacional das igrejas pentecostal Deus é Santo. 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
6: Bom, meus irmãos e minhas irmãs, povo de Deus, nós estamos aqui com uma irmã que vai contar um grande milagre que ela recebeu de Deus aqui na igreja pentecostal Deus é Santo. Vamos agora falar com a irmã. O nome da irmã?
7: Sabrina.
6: Sabrina vai contar uma bênção muito grande. Sabrina, pode falar.
7: Então, eu fiz uma campanha no Pastor das Messias através de um caminhão do meu esposo, que foi roubado há 6 anos atrás. E eu apresentei os papéis pro pastor e falei, olha, pastor, já vai fazer 6 anos que tá na justiça e nada de sair, nada de vir uma resposta, o caminhão voltar, tá travado, bloqueado e nada. E a justiça só adia, adia e nunca vem. Aí o pastor pegou e falou para mim fazer a campanha e o dízimo certinho. E disse que Deus não ia voltar com o caminhão que foi roubado, ele ia dar um novo. Então eu fiz a campanha, dei o dízimo. E na segunda campanha do dízimo que eu dei, o meu esposo conseguiu comprar um guincho zerado. E não foi o que foi roubado, Deus deu um novo para ele. E agora ele está trabalhando, graças a Deus, com um guincho novo.
6: Do jeito que foi falado, do jeito que foi revelado, Deus vai dar um caminhão novo. Deus vai dar um guincho novo. E agora já está aqui a irmã contando. Demorou quanto tempo para Deus dar esse guincho?
7: Eu fiz a campanha 3 semanas, na quarta semana o meu esposo já conseguiu.
6: Um mês. Olha aí, irmãos. Olha aí, povo de Deus, você que crê. Pode ser o que for, não importa. Pode ser o pior problema, a luta, doença, enfermidade, dívidas. Deus vai entrar com providência. O nome dele?
7: Mateus.
6: Seu nome?
7: Sabrina.
6: Manda um alô agora pro povo que tá te vendo.
7: Eu digo para as pessoas que estão olhando para ter fé, porque para Deus nada é impossível. Então a gente estava 6 anos triste, na verdade, com a nossa vida bem abatida, meu esposo também, porque era uma ferramenta de trabalho dele que foi roubada. Só que eu confiei em Deus, entreguei nas mãos dele. O pastor também disse para mim continuar firme as campanhas e deu bem certo, como o pastor falou. Na quarta semana, o caminhão dele novo. E agora ele está trabalhando dia e noite o caminhão pela graça do Senhor Jesus Cristo.
6: Tá vendo? Você que foi roubado, você que foi lesado, você que tá aí diante de uma batalha, igual ela, o marido estava, agora tá aí a resposta. Deus prometeu que dá um caminhão de volta e Deus deu. Vocês moram onde?
7: No Sítio Cercado.
6: Obrigado. Deus abençoe. Está aí Brasil, está aí povo de Deus, está aí o que Deus está fazendo aqui na quarta-feira, na Igreja Pentecostal Deus é Santo, aqui em Curitiba, na Avenida Marechal Floriano Peixoto, 6711.
8: O seu nome?
9: Salete.
8: Qual foi a bênção, Salete?
9: Eu tinha uma dívida no Itaú que, para mim, eu não podia pagar. Não é muito, mas, né, para mim, meu marido também não estava podendo pagar. E essa dívida estava me incomodando muito. E eu entreguei nas mãos de Deus, né? Era 16 mil que eu devia, né? E daí foi pago a dívida com R$218.
8: Peraí, irmã, devia 16 mil?
9: É.
8: E foi pago quanto?
9: 218.
8: Quem ouviu, diga glória a Deus. Ela é dizimista desta igreja. Ofertante nesta obra, tinha uma dívida no banco de 16 mil reais.
9: 16 mil.
8: Dessa dívida pagou só 200 e quantos mesmo?
9: E 18 reais.
8: Milagre financeiro.
9: Milagre financeiro.
5: Amém. Meus amados irmãos, é tremendo o que Deus faz na igreja Deus é Santo. E é bom colocar os testemunhos, porque os testemunhos é a prova daquilo que nós falamos aqui. Porque às vezes a gente fala, ó, irmãos, vem para a igreja, faça campanhas, Deus abençoar, devolva o dízimo, Deus abençoar. E tem aqueles que criticam, tem aqueles que falam que é mentira, que nunca vai acontecer nada, que é papo furado de pastor, que todo pastor enganador é mentiroso, que o pastor quer roubar o dinheiro do povo, não é assim? Que alguém fala, é desse jeito? Então nós colocamos aqui os testemunhos para poder provar que aquilo que é falado aqui acontece. Que não tem enganação, não tem mentira, não tem rolo, não tem coisa errada, não. Graças a Deus. Graças a Deus, se alguém faz coisa errada, se alguém faz coisa errada, e se alguém não é nós, não é a igreja, Deus é Santo. Deus tem guardado essa obra. Deus tem guardado. Pastor Darcy Messias, a diretoria, os obreiros, as obreiras, esse ministério. Graças a Deus por isso. Deus tem feito coisas grandes aqui, irmãos. O povo tem vindo para cá, o povo tem visto a diferença. O povo tem sido abençoado. As portas têm sido abertas. Pessoas têm sido curadas por Jesus. Transformadas pelo poder de Deus. E nesta quarta-feira, você aqui de Curitiba, região metropolitana, você que conhece alguém que de Curitiba, quem sabe você é de outra cidade, cidade longe, né? Quem sabe você mora em outro estado, ou quem sabe até em outros países, mas você tem familiares aqui em Curitiba, tem conhecidos aqui em Curitiba, você pode incentivar essa pessoa a estar conosco nesta quarta-feira. Faça isso, incentive alguém. Mande uma mensagem, convida alguém para estar presente nesta quarta-feira aqui na sede da Igreja Deus é Santo em Curitiba, para iniciar a campanha da quarta-feira. Quarta-feira é campanha de prosperidade. E você acabou de ouvir o testemunho aí de uma irmã que o esposo comprou um caminhão novo. O esposo tinha tido um prejuízo, tinha roubado o caminhão dele. E ela veio na igreja depois disso. Veio na igreja fazer campanhas, passou a dizimar. E Deus usando o pastor Darcy Messias, que ele ia ter um caminhão novo, que não ia ser mais aquele caminhão que tinha sido roubado, mas que ele ia ter um caminhão novo. E do jeito que o homem de Deus falou, aconteceu. E a irmã contou a bênção dela para a glória de Jesus Cristo. E o segundo testemunho da irmã, que devia 16 mil reais para o banco e pagou apenas 218 reais. Você pensa bem? Você dever 16 mil reais para o banco e desses 16 mil paga apenas 218 reais. Isso aconteceu aqui na quarta-feira, na campanha da prosperidade, na sede da Igreja Deus é Santo. Nós estamos aqui te convidando para estar conosco nesta quarta-feira, para iniciar a campanha da prosperidade, que vai dar início, mais uma campanha, mais uma oportunidade de bênçãos para o povo de Deus, está conosco nos três horários: 9 horas da manhã, 3 horas da tarde, 7 horas da noite. Lembrando que às 9 da manhã, eu, presbítero Jefferson, com vocês, ou melhor, às 3 da tarde eu vou estar com os irmãos. Às 3 da tarde, eu, presbítero Jefferson, vou estar com os irmãos às 3 da tarde, nessa quarta-feira. E às 9 da manhã e às 7 da noite, pastor Darcy Messias. Às 9 horas da manhã e às 7 da noite, pastor Darcy Messias. 3 da tarde, eu vou estar com os irmãos aqui na sede de Curitiba. E Deus vai abençoar. Tá certo? Vem para cá, povo de Deus, em nome de Jesus.
10: Eu fico o tempo todo pensando no céu. Como será esse lugar divino? E a face do Senhor? Como será? Deve ser muito lindo.

Você que já recebeu um milagre na igreja, Deus é santo. Venha compartilhar o seu testemunho. Não guarde essa bênção apenas para você. Existem pessoas dentro da igreja que recebem uma bênção, alcançam um milagre, veem a mão de Deus agir, mas ficam em silêncio. E isso é sério. Quando alguém recebe algo de Deus e não testemunha, não está apenas deixando de contar uma vitória. Está interrompendo um propósito espiritual.

agora para não desistirem? Quantos estão precisando de uma prova viva de que o milagre é real? E você tem essa prova, mas está guardando. Deus não te abençoou para você esconder. Ele te levantou para você falar, testemunhar, declarar. Se você recebeu cura, testemunhe. Porta aberta, testemunhe. Libertação, testemunhe. Provisão, testemunhe. Ir na frente do púlpito. Testemunhar não é vergonha, é honra. Vergonha é Deus fazer e a pessoa fingir que não aconteceu. A partir de hoje, mude sua postura. Se Deus fez, conte. Se Deus operou, declare. Se Deus te abençoou, glorifique diante de todos, porque quem testemunha fortalece a própria fé, ativa novas bênçãos e se torna instrumento para milagres na vida de outros. Não retenha o que Deus fez. Transforme sua vitória em testemunho.

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1: Por quê? Porque Deus diz: minha é a prata, meu é o ouro. E o que que eu entendo nisto? O que que Deus quer com prata e com ouro? De quem é essa prata? De quem é esse ouro? Deus quer ouro para quê? Deus quer ouro para quê? Deus quer dinheiro para quê? Então o ouro e a prata é para o povo de Deus aqui nessa terra. O povo de Deus que tem compromisso com Deus, que sabe separar o joio do trigo, que sabe dizer: isso aqui eu posso, isso aqui eu não posso, isso aqui está certo, isso aqui está errado. Ruim é quando a pessoa ela é gananciosa, quando ela não é liberta, quando ela não é convertida, ela mente, ela rouba. Quando ela não é convertida, ela faz negócio errado, ela compra e não paga. Está cheio de crente assim, crente desconvertido, que não é liberto. E vai me dizer que é Deus que está na vida dele e dela? Um crente caloteiro é Deus que está na vida dele? Um crente mal pagador? Um crente que compra e não paga? Um crente que dá prejuízo para os outros, é Deus na vida dele? É o Espírito Santo que está na vida dele? Pensa bem. Então veja bem, com o passar do tempo eu fui aprendendo que o ouro e a prata, o dinheiro, é de Deus. Tudo é de Deus, tudo é de Deus. Tudo é de Deus. Está na Bíblia: meu é o tudo. Pode olhar isso, seu Salatiel. Você vai encontrar: meu é o tudo. Agora, quando a gente é fiel, o próprio Deus fala assim: ó, tu foste fiel no pouco, sobre o muito eu te colocarei. Olha aí, olha aí onde começa a riqueza. Olha onde começa a prosperidade. Não é trabalho, não é ser escravo do trabalho,

0: não é ser escravo do serviço. Isso é para o povo do mundo. Isso é para o ímpio tem que trabalhar mesmo. O ímpio tem que ser escravo. Ele não quer nada com Deus. Ele não quer nada com Deus. O ímpio tem que se escravizar no trabalho. Ele não quer converter. Ele não tem tempo para a igreja, para Deus, para o evangelho. Deixa ele trabalhar. Para quem? Para o justo. Você sabia disso? Que o salário do ímpio é para o justo. O trabalho, o salário do ímpio é para o justo. Aonde que o pastor Messias achou isso? Está aí na Bíblia. O homem de bem deixa uma herança para os filhos dos seus filhos. Mas o salário do pecador é depositado para o justo. Provérbios capítulo quanto? 3, 22. O homem de bem deixa uma herança aos filhos de seus filhos, mas a riqueza do pecador é depositada para o justo. Está aqui, meu querido. Está aqui, ó. Trabalha para o justo. Trabalha para o justo. O salário dele é transferido para o justo. Por que que aqui na igreja Deus é Santo aparece dinheiro na conta? Por que que aqui aparece dinheiro na conta? Vai chegar dias aqui de aparecer milhões. Você está aí doido, pastor? Não, estou certinho. Já apareceu 200 mil. A maior quantidade foi 200 mil.
1: Seu nome?
2: Meu nome é Vanessa.
1: Conta a bênção.
2: O pastor Darcy Messias revelou que Deus estava visitando a conta Bradesco da minha mãe. Eu estava aqui nesse culto. E há 2 meses atrás ela recebeu 200 mil reais na conta dela.
1: Recebeu?
2: Recebeu 200 mil reais. O banco ligou para ela. Até por sinal, meu irmão olhou assim e falou: nossa mãe, tem 200 mil na tua conta. Ela falou: o quê? 200 mil? Não pode. Algum erro. Dentro do banco, e ela recebeu 200 mil reais na conta dela.
1: E quem colocou dinheiro?
2: Ah, foi Jesus, é. Deus.
1: Até hoje não apareceu quem colocou dinheiro?
2: Não apareceu. Apareceu lá 200 mil reais na conta dela e ela ficou assim maravilhada. E Deus revelou que estava visitando a conta Bradesco dela.
1: 200 mil
2: 200 mil reais.
1: Na conta dela.
2: 200 mil reais.
1: O nome dela?
2: O nome dela é Rosane.
1: E o seu?
2: O meu é Vanessa.
1: Você mora onde?
2: Eu moro aqui no Centenário.
1: E ela?
2: Ela mora no SIC.
0: Gente, isso é milagrão. Quando fores revelados, não duvide. Quando Deus falar, não duvide. 200 mil reais foi falado que Deus ia visitar a conta dela. E olha aí, foi visitada com 200 mil. Como é que esse dinheiro apareceu na conta dela? Como é que isso aconteceu? Porque Deus falou. Deus falou. Ele vai fazer. Não duvido que Deus vai fazer. Em nome de Jesus, eu creio que a partir de hoje vai aparecer 500 mil, 800 mil, 1 milhão, 2 milhões. Como? Você vai ver depois. Para cumprir essa palavra aqui, ó. O homem de bem deixa uma herança aos filhos dos seus filhos, mas a riqueza do pecador é depositada para o justo. O que que eu vejo aqui? O justo não tem que se matar de trabalhar. O justo não tem que ser escravo de trabalho. O que ele tem que se esforçar no trabalho, ele se esforça na fidelidade, na justiça. Na justiça. Seja justo. Seja justo. Irmão, irmã, seja justo que Deus vai te dar riqueza. Seja justo que Deus vai te dar riqueza. E não é só riqueza. O justo, a Bíblia diz que a oração dele tem efeito. A oração de um justo pode muito em seus efeitos. Aonde está isso na Bíblia? Está em duas passagens. Está no livro de Romanos. E está no livro de Hebreus. A oração de um mentiroso, a oração de um desonesto, a oração de um ladrão, oração de um que dá prejuízo para os outros, não adianta orar que Deus não vai ouvir essa oração. Não vai, Deus não vai ouvir oração de mentiroso, de ladrão, de desonesto, de quem compra e não paga, de quem dá prejuízo para os outros. Confessai as vossas culpas uns aos outros, orai uns pelos outros para que sareis. É oração feita por um justo, pode muito em seus efeitos. Oração feita por um justo pode muito em seus efeitos. Agora você vai lá no livro de Romanos, capítulo 1, para você ver. Capítulo 1, versículo 16 ou 17. Queridos, ô povo de Deus, escuta o pastor falar. Mas o justo viverá pela fé. O justo, ô irmão, irmão, hoje, a humanidade não zela pela palavra. Não é como antigamente, que nossos pais, era como assim, ó, no fio do bigode, não precisava de cheque, não precisava de letra, de documento, não. Tratou. Olha, eu sou desse jeito. Eu ainda carrego essa palavra comigo. Eu não sou perfeito, mas eu sou justo. Eu sou honesto. Para a glória de Deus. E essa honestidade não é minha, ela é de Deus. A oração de um justo pode muito em seus efeitos. Lá no livro de Hebreus, no capítulo de número 10, lá no finalzinho, Deus diz assim, ó, que se ele recuar, Deus não tem prazer na vida dele. Mas o justo viverá pela fé. Está lá em Hebreus, capítulo 10. Pô, você que é empresário, por favor, escuta aqui, empresário, em nome de Jesus. Você que é empresário, você que é empresária, seja justo. Você que é pobre, seja justo. Você que é rico, seja justo, porque senão essa riqueza não vai permanecer. Mas o justo viverá da fé, e se ele recuar, a minha alma não tem prazer nele. Se você não for justo, o dinheiro virá e ele vai embora. Estou te avisando aqui hoje. Não aproveita dos pobres, dos miseráveis, dos coitados, dos simples. Não engana as pessoas, não tira proveito. Aquela pessoa que não entende, aquela pessoa que é simples, aí o produto dela, a casa dela, você sabe que vale 1 milhão, que vale, aí você olha, eu te dou aqui 300, 400 mil, porque é não sei o quê, e a pessoa acaba acreditando em você. Igual o pai que fala e o filho acredita. Só que tem pai que fala e o filho já não acredita mais, porque sabe que esse pai é mentiroso. Sabe que esse pai é desonesto. Sabe que esse pastor é mentiroso, desonesto. Esse pastor é ladrão. Por quê? Ele engana o povo. Ele mente para o povo. Ele faz promessas mentirosas para o povo. Ele arranca o dinheiro do povo. Ele arranca a lã do povo. Ah, porque vamos fazer o dia do sacrifício, e você vai trazer aqui 10 mil reais, 5 mil reais, e tal, e ele inventa tanta promessa, 1 mil reais, 5 mil, e a pessoa fica ali 1 mês, 2 meses trabalhando para arrumar aquele 1 mil reais, e tal, porque não sei o quê, porque Deus vai te dar isso, porque Deus falou comigo, porque o anjo falou comigo, porque Deus falou comigo, porque Deus, tudo mentira. Aí passa lábia no povo, e os coitadinhos arruma dinheiro da onde não tem, pega dinheiro emprestado para levar lá, entregar na mão do bandido, do ladrão. E aí, cadê a promessa? Cadê a promessa? Cadê a promessa? Cumpriu? Cadê a bênção? Cadê o milagre? Cadê a cura? Cadê a prosperidade? E pior que ele marca até a data. E depois não acontece nada, aí ele joga a culpa no povo. Não, é porque você não teve fé. É porque você não tem fé. É porque você está murmurando. É porque você murmurou. É porque você... Aí ele arruma a mentiraiada, porque ele é mentiroso. Ele é um mentiroso. Quem mente rouba. E aí ele engana as pessoas. Só que não vai escapar do juízo final. Não vai escapar do juízo final. E outra coisa, o tombo dele, a queda dele vai chegar, porque ele enganou pessoas simples, pessoas humildes, pessoas que acreditou tanto nele. Ah, meu Deus do céu, igual esses vagabundos. Que é isso, pastor? Vai lá, pega a mocinha, engana a mocinha virgem, eu vou casar com você, eu vou casar contigo, você é o amor da minha vida, sabendo que não vai tirar a virgindade da menina novinha, 12, 13, 14 anos, depois sai rindo dela. Será que Deus não está vendo isso? Será que Deus não está vendo isso? Será que Deus não está enxergando? E eles vagabundos acostumados a fazer com 10 menininhas que já fizeram. Eles só mexem com menina vírus, menina nova, menina inexperiente. Tira a virgindade de uma, tira a virgindade de outra. E ele está aí numa boa. Será que Deus não está vendo isso? Será que Deus não está enxergando isso? Será que esse vagabundo não vai ter acerto com Deus? Será que Deus não vai tratar com ele? Ah, meu querido. Meu querido. Meus amados, tem gente aí que está rica porque merece estar rica. Tem gente que tem as coisas porque merece ter as coisas. São honestos, trabalhadores, paga certinho, cumpre os seus compromissos, não quer nada dos outros, não engana ninguém, não mente para ninguém, e a coisa vem parar na mão dele e ninguém tira. E ninguém vai tirar. Não adianta mexer com o servo de Deus, justo, honesto. Não adianta, porque o que ele tem foi Deus que deu. O que ele tem foi Deus que deu e ninguém vai tirar. E tem gente aí correndo, corre, mente para um, mente para outro, rouba daqui, rouba dali, e trabalha lá na loja, lá roubando, mentindo, pegando as coisas escondidas. Você acha que Deus não está vendo isso? A mesma coisa o empresário, tem que pagar o salário dos seus funcionários, pagar certinho, quem merece mais tem que ganhar mais, quem trabalha menos tem que ganhar menos. Ei, você que está me ouvindo agora, que é um preguiçoso, que isso, pastor? É, você vai lá para a empresa e fica lá o dia todo lá, sem fazer nada. Só enrolando, só mentindo, só conversando, vai para aqui, vai para ali, não faz nada, escondendo as câmeras e tal. Aí quando chega no final do mês, você vai lá e recebe como tivesse trabalhado. Será que Deus não está vendo isso? Será que Deus não está vendo isso, rapaz? Aí outro lá ralando, trabalhando, corre para lá e corre para cá, e está recebendo menos do que você. Na mesma função sua. Será que Deus não está vendo isso? Será que não é por isso que você está na pindaíba? Devendo que não pode pagar. Uma vida mal sucedida. Uma vida difícil. Cheia de luta. Cheia de prova, de tribulação, de dificuldade, de doença. E o carro no prego. O carro só vive na mecânica. O filho doente, a mulher doente, ele doente, gastando dinheiro, exames, e não dá nada, faz outro, e tal, e quando dá, toma um remédio, e mesma coisa de beber água. Será que não é a mão de Deus que está tratando contigo, criatura? Larga de ser enrolada, mentiroso, enganador. Ei, empresário, paga certinho os seus funcionários. Sabe por quê? Se você não pagar o salário do trabalhador, você quer ganhar mais? Vai trabalhar mais. Hein? O salário do trabalhador clama lá no céu. Está na Bíblia isso. Pode olhar aí. O salário do trabalhador clama lá em cima diante de Deus. Está na Bíblia. Está na Bíblia. O sangue de Abel não clamou? O sangue de Abel não falou, Deus, faça justiça. Oh, Deus, olha aqui o corpo de Abel. O sangue de Abel, olha aqui, mataram o justo Abel. Deus, olha, meu amigo, Deus fez justiça. Eis que o salário dos trabalhadores que ceifaram as vossas terras e que por vós foi diminuído, clama. E os clamores dos que ceifaram entraram nos ouvidos do Senhor dos Exércitos. Você está vendo, criatura? Você está vendo? Você está vendo que a coisa é séria? Que a coisa é séria. Não tem esse negócio, não. Mas também tem aí os trabalhadores também. Tem mandamento para eles. Vós, trabalhadores, vós, servos, obedecei a vossos senhores. Está lá na Bíblia. Obedecei, vós trabalhadores, está lá na Bíblia. Tem servo, ó, tem servo que trabalha para o Senhor, está na Bíblia aí. O servo que trabalha para o seu Senhor, está aí na Bíblia Sagrada, um livro de Efésios, me parece. Efésios, olha, já achou. Vós servos, obedecei vossos Senhor segundo a carne, com temor e tremor, na sinceridade do vosso coração, como a Cristo. Você pode olhar que tem aí, fala de trabalho, fala de serviço, no livro de Efésios, fala isso. Então, meus irmãos, não adianta nós fugir, não. Vós, pastores, também, vós, pastores, tem mandamento para pastor também, que escraviza, que arranca a lã das ovelhas, que coloca um jugo pesado em cima das ovelhas, e ele mesmo não faz nada, ele impõe em cima do povo, mas ele não obedece. Será que Deus não está vendo isso? Dos olhos de Deus ninguém se escapa, ninguém vai escapar. O certo é nós, cada um se colocar, é marido, é esposa, ei, marido tem que agir como marido, esposa como esposa, filho como filho, pai como pai. Não adianta, tem mandamento de Deus para todo mundo. Tem mandamento de Deus. Será que a mulher respeita o marido? Será que ela é uma mulher vigilante, prudente? Será que o marido confia nela? Ou ela é uma pombagira, uma Jezabel? Um olhar cheio de adultério. O olhar cheio de atração para homem. Quando ela olha para o homem, ela olha com um olhar de pomba gira. Será que ela está agindo como mulher casada? Será que quando o marido está fora, será que ela respeita a falta do marido? Porque se na presença do marido ela não respeita, ela não honra o marido. E aí? Será que Deus não está vendo? Do mesmo jeito também é o marido. Na frente da mulher, ele não respeita ela, ele não honra ela. E quando ele está longe da mulher, será que ele honra a sua esposa? Ah, meus irmãos, a lei de Deus é para todo mundo. A lei de Deus é para todo mundo. Os mandamentos de Deus é para todo mundo. Quero que levante as vossas mãos santas, sem ira e sem contenda. Quando a gente tem a mão santa, consagrada, a gente coloca na mão na cabeça do doente e o doente é curado. Quando a gente tem a vida consagrada, a gente levanta a mão, a gente ora e abençoa alguém, e alguém está abençoado, alguém está consagrado, alguém está ungido. E outra coisa, quando o pastor fala também, assim, por exemplo, ó Deus, fulano é rebelde, fulano é ladrão, fulano é ladrona, fulano é desonesto, eu coloco ele na tua presença, será que Deus não vai ouvir o pastor? O senhor vai tratar com ele, o senhor vai tratar com ela, o senhor vai agir com ele e com ela. Será que Deus não vai ouvir a oração do anjo da igreja? Será que o anjo da igreja só serve para abençoar? sopra, ó Deus, cura, ó Deus, abençoa, tem misericórdia. E aí, quando aquele irmão é rebelde, aquela irmã é rebelde, que o pastor fala, ela não quer obedecer, e quando o pastor está lá de joelho, Senhor, eu coloco ela na tua presença, aquela irmã rebelde, a fulana e tal não quer obedecer, aquela fulana e tal pirracenta, aquela mulher fofoqueira, aquela mulher rebelde, eu coloco ela na tua presença. Será que Deus não vai ouvir? O certo é andar honestamente, justamente, porque macumba não pega em crente justo. Macumba não pega em crente justo. Macumba não pega em crente justo. Macumba, praga, maldição, não pega em crente justo. Não pega, irmãos. Pode fazer o que quiser, pode botar o nome dele na boca do sapo, da sapa, não adianta. Se ele for honesto, se ele for justo, se ele for fiel ao nosso Deus, Deus cuida dele, Deus zela dele. Nesta quarta-feira, às 9 da manhã, às 3 da tarde, 7 da noite, essa campanha que nós vamos começar, a campanha da

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Ele tem o controle das suas vidas, sabendo que Ele tem preparado um novo lugar para você, sabendo que Ele tem determinado um novo tempo para a tua, para a minha e para as nossas vidas. Sim.

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2: Bom, meus irmãos e minhas irmãs, povo de Deus, nós estamos aqui com uma irmã que vai contar um grande milagre que ela recebeu de Deus aqui na igreja pentecostal Deus é Santo. Vamos agora falar com a irmã. O nome da irmã?
3: Sabrina.
2: Sabrina. Sabrina vai contar uma bênção muito grande. Sabrina, pode falar.
3: Então, eu fiz uma campanha no pastor da Messias através de um caminhão do meu esposo, que foi roubado há 6 anos atrás. E eu apresentei os papéis pro pastor, falei, olha pastor, já vai fazer 6 anos que tá na justiça e nada de sair, nada de vir uma resposta, o caminhão voltar, tá travado, bloqueado e nada. E a justiça só é dia a dia e nunca vem. Aí o pastor pegou e falou para mim fazer a campanha e o dízimo certinho. E disse que Deus não ia voltar com o caminhão que foi roubado, ele ia dar um novo. Então eu fiz a campanha, dei o dízimo. E na segunda campanha do dízimo que eu dei, o meu esposo conseguiu comprar um guincho zerado. E não foi o que foi roubado, Deus deu um novo para ele. E agora ele tá trabalhando, graças a Deus, com um guincho novo.
2: Do jeito que foi falado, do jeito que foi revelado, Deus vai dar um caminhão novo. Deus vai dar um guincho novo. E agora já tá aqui a irmã contando. Demorou quanto tempo para Deus dar esse guincho?
3: Eu fiz a campanha 3 semanas, na 4ª semana o meu esposo já conseguiu.
2: Um mês. Olha aí, irmãos. Olha aí, povo de Deus, você que crê. Pode ser o que for, não importa. Pode ser o pior problema, a luta, doença, enfermidade, dívidas. Deus vai entrar com providência. O nome dele?
3: Mateus.
2: Seu nome?
3: Sabrina.
2: Manda um alô agora pro povo que tá te vendo.
3: Eu digo para as pessoas que estão olhando para ter fé, porque para Deus nada é impossível. Então a gente estava 6 anos triste, na verdade, com a nossa vida bem abatida, meu esposo também, porque era uma ferramenta de trabalho dele que foi roubada. Só que eu confiei em Deus, entreguei nas mãos dele. O pastor também disse para mim continuar firme as campanhas e deu bem certo, como o pastor falou. Na 4ª semana, o caminhão dele novo. E agora ele está trabalhando de noite o caminhão, pela graça do Senhor Jesus Cristo.
2: Tá vendo? Você que foi roubado, você que foi lesado, você que tá aí diante de uma batalha, igual ela, o marido estava, agora tá aí a resposta. Deus prometeu que dá o caminhão de volta e Deus deu. Vocês moram onde?
3: No Sítio Cercado.
2: Obrigado. Deus abençoe. Tá aí Brasil, tá aí povo de Deus, tá aí o que Deus está fazendo aqui na quarta-feira. Na igreja pentecostal Deus é Santo, aqui em Curitiba, na Avenida Marechal Floriano Peixoto, 6711.
4: O seu nome?
5: Salete.
4: Qual foi a bênção, Salete?
5: Eu tinha uma dívida no Itaú, que pra mim, eu não podia pagar. Não é muito, mas, né, pra mim, meu marido também não estava podendo pagar. E essa dívida estava me incomodando muito. E eu entreguei nas mãos de Deus, né? Era 16 mil que eu devia, né? E daí foi pago a dívida com 218 reais.
4: Peraí, irmã, devia 16 mil?
5: É.
4: E foi pago quanto?
5: 218.
4: Quem ouviu, diga glória a Deus. Ela é dizimista desta igreja. Ofertante nesta obra, tinha uma dívida no banco de 16 mil reais.
5: 16 mil.
4: Dessa dívida pagou só 200 e quantos mesmo?
5: E 18 reais.
4: Milagre financeiro.
5: Milagre financeiro.
1: Amém. Meus amados irmãos, é tremendo o que Deus faz na igreja Deus é Santo. E é bom colocar os testemunhos, porque os testemunhos é a prova daquilo que nós falamos aqui. Porque às vezes a gente fala, ó, irmãos, vem para a igreja, faça campanhas, Deus abençoar, devolva o dízimo, Deus abençoar. E tem aqueles que criticam, tem aqueles que falam que é mentira, que nunca vai acontecer nada, que é papo furado de pastor, que todo pastor é enganador, é mentiroso, que o pastor quer roubar o dinheiro do povo, não é assim que alguém fala, não é desse jeito. Então nós colocamos aqui os testemunhos para poder provar que aquilo que é falado aqui acontece, que não tem enganação, não tem mentira, não tem rolo, não tem coisa errada não, graças a Deus. Graças a Deus, se alguém faz coisa errada, se alguém faz coisa errada, e se alguém não é nós, não é a igreja, Deus é santo. Deus tem guardado essa obra, Deus tem guardado o pastor Darcy Messias, a diretoria, os obreiros, as obreiras, esse ministério. Graças a Deus por isso. Deus tem feito coisas grandes aqui, irmãos. O povo tem vindo para cá, o povo tem visto a diferença. Ou tem sido abençoado, as portas têm sido abertas, pessoas têm sido curadas por Jesus, transformadas pelo poder de Deus. E nesta quarta-feira, você que de Curitiba, região metropolitana, você que conhece alguém aqui de Curitiba, quem sabe, você é de outra cidade, cidade longe, né? Quem sabe você mora em outro estado, ou quem sabe até em outros países, mas você tem familiares aqui em Curitiba, tem conhecidos aqui em Curitiba, você pode incentivar essa pessoa a estar conosco nesta quarta-feira. Faça isso, incentive alguém, mande uma mensagem, convida alguém para estar presente nesta quarta-feira aqui na sede da Igreja Deus é Santo em Curitiba, para iniciar a campanha da quarta-feira. Quarta-feira é campanha de prosperidade. E você acabou de ouvir o testemunho aí de uma irmã que o esposo comprou um caminhão novo. O esposo tinha tido um prejuízo, tinha roubado o caminhão dele, e ela veio na igreja depois disso. Veio na igreja fazer campanhas, passou a dizimar, e Deus usando o pastor Darcy Messias, que ele ia ter um caminhão novo, que não ia ser mais aquele caminhão que tinha sido roubado, mas que ele ia ter um caminhão novo. E do jeito que o homem de Deus falou, aconteceu. E a irmã contou a bênção dela para a glória de Jesus Cristo. E o segundo testemunho da irmã, que devia 16 mil reais para o banco e pagou apenas 218 reais. Você pensa bem? Você dever 16 mil reais para o banco, e desses 16 mil, paga apenas 218 reais. Isso aconteceu aqui na quarta-feira, na campanha da prosperidade, na sede da Igreja Deus é Santo. E nós estamos aqui te convidando para estar conosco nesta quarta-feira, para iniciar a campanha da prosperidade, que vai dar início mais uma campanha, mais uma oportunidade de bênçãos para o povo de Deus.

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1: O relógio marca meia-noite. O dia se findou. 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

0: Pois é, irmãos, irmãs, eu convoco o povo de Deus, o povo da fé, que sabe a importância da oração. Essa oração aqui, nós vamos orar e Deus vai curar. Nós vamos orar e Deus vai curar aqui hoje. Porque nós vamos fazer agora a oração contra os espíritos de enfermidade. Prepara o coração, prepara a sua fé, porque milagres vai acontecer.
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Graças a Deus. Graças a Deus, graças a Deus. Graças a Deus. Bendito é o Rei da Glória. Graças a Deus. Graças a Deus. Graças ao Pai. Graças ao Filho e graças ao Espírito Santo. Senhor, em nome de Jesus Cristo, meu Deus, oh meu Deus dos céus, perdoai todos os meus pecados, perdoai todas as minhas iniquidades, perdoai, meu Deus, tudo que eu já fiz errado nessa minha vida, Deus, não só a mim, mas todos que reconhecem que erraram, que pecaram, meu Deus, em nome do Senhor Jesus, meu Deus, em nome do Senhor Jesus, em nome do Pai, do Filho e do Espírito Santo de Deus, Senhor Jeová, Deus, alcança agora esta vida, alcança agora este homem, esta mulher, esta criança, alcança agora, Deus, esse casal, alcança, meu Deus, alcança, Senhor da Glória, em nome de Jesus Cristo, Salvador, alcança agora essa pessoa que está no hospital, que está hospitalizada, Deus, alcança agora, alcança os irmãos, as irmãs que têm uma doença crônica, uma doença incurável, uma doença maligna, uma doença diabólica, uma doença satânica, uma doença que não tem cura, uma doença que tem resistido aos remédios, à insulina. Meu Deus, essa doença que resiste à insulina, à diabetes, que resiste à insulina, e cada dia essa diabetes está mais forte, essa pressão alta. Meu Deus, meu Senhor da Glória, Espírito Santo, repreende essa doença maligna, repreende essa doença crônica, essa doença na garganta, essa inflamação crônica na garganta, nas amígdalas, meu Deus, essa doença na faringe, na laringe, Senhor, repreenda, Senhor, repreenda, em nome de Jesus Cristo, meu Deus, em teu nome agora, em nome de Jesus, em nome de Jesus Cristo, Salvador, em nome de Jesus Cristo, em nome de Jesus Cristo, em nome de Jesus Cristo, Salvador, haja milagre agora, haja cura nesse corpo, haja saúde nesse corpo agora, haja cura, haja milagre, haja cura divina, haja cura milagrosa, cura, haja cura desse coração, haja cura em nome de Jesus, haja cura agora, haja cura no estômago, nos olhos, na cabeça, haja cura nos ouvidos, em nome de Jesus, entra a saúde e sai a enfermidade, sai a doença, sai agora essa enfermidade maligna, essa doença crônica, essa doença maligna, eu ordeno que desapareça, some agora, vai sumindo, vai desaparecendo, essas dores na cabeça, essas dores crônicas, essas dores nos ouvidos, essa sinusite, meu Deus, repreenda agora, meu Deus, repreenda,
meu Deus, repreenda agora, repreenda, Senhor, repreenda, meu Deus, repreenda essa enfermidade na pele, ó Deus, em teu nome agora, em teu nome agora, eu ordeno a cura divina, em nome de Jesus. Esse corpo inchado, ó Deus, vai desinchando, em nome de Jesus. Corpo inchado, corpo inflamado, desincha agora, no nome de Jesus, no nome de Jesus. Ah, Jesus querido, santo e poderoso, meu Deus, meu Salvador, meu querido Deus, meu querido Pai, em teu nome agora, em nome de Jesus, haja cura nos ossos, haja cura, haja saúde nos ossos, haja saúde nos ossos, em nome de Jesus, em nome de Jesus agora, em nome de Jesus, pelo poder do nome de Jesus, haja cura nos ossos, haja cura, haja milagre, haja libertação, em nome de Jesus, em nome de Jesus Cristo Salvador, em nome de Jesus, haja cura nos olhos, essa miopia, catarata, vai embora agora, vai saindo agora, o glaucoma, vai saindo agora, vai saindo agora, sai dos olhos, sai da vista, sai agora, sai agora, sai doença maligna, sai doença maligna, sai doença maligna, sai doença crônica, doença incurável, sai, sai, sai, sai, sai, sai, sai, em nome de Jesus, sai, em nome de Jesus, sai, sai doença, sai doença, chamada câncer, vai desaparecendo agora, nesta família, meu Deus, meu Senhor da glória, Espírito Santo, meu Deus, queima agora, queima agora, queima, queima essa doença, queima essa enfermidade, queima, Jesus, queima, queima agora, em teu nome, eu ordeno a cura, que o câncer desapareça desse corpo, que o câncer desapareça desse corpo, agora, sai, sai o câncer, sai em nome do Senhor Deus Todo-Poderoso, o Deus do céu, o Deus do céu, o Deus de Israel, o Deus Pai, Filho e Espírito Santo, em nome de Jesus, em nome de Jesus Cristo, em nome de Jesus Cristo Salvador, meu Deus, meu Salvador da glória, meu Senhor Jeová, divino, santo, poderoso, em nome de Jesus, nome de Jesus Cristo Salvador, meu Deus, em teu nome agora, eu ministro, eu ordeno que essa doença saia, sai agora, sai, toda doença mortal, toda doença incurável, sai do esôfago, sai, sai do esôfago agora, sai, sai do esôfago, sai agora do estômago, sai doença maligna, sai doença maligna, sai do estômago, sai gastrite, nome de Jesus, nome de Jesus, sai, sai gastrite, esofagite, refluxo, sai, sai, sai, sai, sai, sai, sai, sai, sai, nome de Jesus, meu Deus, cura o pai, cura a mãe, cura o marido, cura a esposa, alguém que está orando agora pelo parente, meu Deus, cura o filho, a filha, cura, meu Deus, cura agora, haja cura no irmão, na irmã, haja cura na família, haja cura na família, haja cura milagrosa, ah, em nome de Jesus,
em nome de Jesus Cristo, em nome de Jesus Cristo, em nome de Jesus Cristo, em nome de Jesus Cristo, em nome de Jesus Cristo, Salvador. Haja milagre, haja milagre, haja milagre, milagre agora nos ouvidos. Labirintite, some, some labirintite, desapareça, desapareça labirintite, em nome de Jesus, pelo poder do nome do Senhor Jesus, some agora dessa cabeça, desses ouvidos. Ó Deus, no teu nome agora, eu ordeno, Senhor, a cura divina, a cura milagrosa, a cura poderosa, a cura instantânea, a cura divina, e sai agora todo mal, em nome de Jesus, em nome de Jesus Cristo Salvador. Haja milagre no coração, no estômago, na vesícula, nos rins, na bexiga, haja milagre na próstata, haja milagre no útero, haja milagre, ó Deus, esta alteração da tireoide, Senhor da glória, cura essa pessoa que tem problema da tireoide, na tireoide, cura, meu Deus, em nome de Jesus, haja cura, haja milagre, haja milagre, haja milagre, haja milagre, haja milagre na tireoide, em nome de Jesus Cristo Salvador, nome do Senhor Jesus, nome de Jesus, em nome de Jesus, em nome de Jesus, em nome de Jesus, haja milagre no intestino, haja milagre no pâncreas, haja cura, haja cura, haja cura, meu Deus, cura aquela criança que tem um problema no ouvido, cura, meu Deus, cura essa criança, cura, cura, Jesus, cura essa criança que tem refluxo, cura, Deus, toca nessa mulher grávida, nome de Jesus, toca nessa criança, cura, meu Deus, cura essa mãe, meu Deus, faz a mãe ser curada da diabetes, da pressão alta, Senhor da glória, em nome de Jesus, abençoa esse parto, abençoa essa gravidez, abençoa essa criança que vai nascer, em nome de Jesus, em nome de Jesus, meu Deus, em nome do Senhor Jesus, em nome de Jesus Cristo Salvador, meu Deus, Senhor da glória, abençoai agora a igreja, Deus é santo, o ministério, Deus é santo, os obreiros, as obreiras, os membros, pastores, meu Deus, os dirigentes de igreja, alcança eles agora, os pastores, presbíteros, os diáconos da nossa igreja, os cooperadores, as obreiras, meu Deus, os membros, aqueles que frequentam a nossa igreja, aqueles que frequentam a obra, Deus é santo, meu Deus, em nome de Jesus Cristo, Senhor da glória, eu apresento agora todos que têm ajudado essa obra, que ajuda a obra, Deus é santo, que ajuda o ministério, Deus é santo, em nome de Jesus, em nome de Jesus Cristo, em nome de Jesus Cristo, meu Deus, Senhor, abençoa os dizimistas, abençoa, abençoa com bênçãos, com milagres, abençoa, meu Deus, com libertações, com progresso, meu Deus, com resultados, com compras e vendas, Senhor da glória, em nome de Jesus, em nome de Jesus Cristo, meu Deus, em nome de Jesus Cristo, abençoai todos que ajudam essa obra, Deus, abençoai os irmãos de outras igrejas, de outros ministérios, que têm dado dízimo, que têm dado a sua oferta, na obra, Deus é santo, Senhor da glória, em nome de Jesus Cristo,
abençoa, consagra, unge agora, derrama, meu Deus, a bênção na vida da pessoa que ela está parada agora para voltar, para ela reconciliar, fazer ela voltar, fazer ela retornar, fazer ela arrumar, conseguir encontrar o caminho da salvação, o caminho da vida eterna, o caminho do céu. Oh, meu Deus da glória, Espírito Santo, Espírito Santo, Espírito Santo de Deus, em nome de Jesus, em nome de Jesus, salva as almas, meu Deus, salva, Senhor, as almas, salva as almas, meu Pai, traga de volta aquele e aquela que saiu da tua presença, aquele e aquela que fugiu, que escapou da tua presença, alcança ela agora, em nome do Senhor Jesus, para a glória de Deus, para a glória de Deus, para a glória de Deus, para a glória do Pai, do Filho e do Espírito Santo. Graças a Deus, graças a Deus, graças a Deus, graças a Deus.

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0: povo de Deus. Pois é. O negócio é o seguinte. Eu costumo falar assim, ó. Presta atenção aqui. Você, eu, nós somos o que cremos. Nós vamos chegar aonde a sua mente, a mente que eu falo é a fé, porque a fé está na mente. A fé, a sabedoria está aqui, ó, na cabeça do homem. Quem anda pela cabeça, não anda pela emoção. Então, nós vamos chegar aonde você crê que você vai chegar. Você crê que você vai chegar? Aonde você vai chegar? Aquela história que fala assim, ó, quem tem boca vai a Roma, isso é tudo mentira. Por quê, pastor? Todo mundo tem boca. Todo mundo tem boca. Cadê que todo mundo foi a Roma? Isso é conversa para boi dormir. Não é assim não, gente. Vamos mudar essas culturas atrasadas que nós aprendemos com os ditados, com os provérbios do mundo. Com o avô, com a avó, com o bisavô, bisavó. Gente, vamos mudar. Vamos melhorar nosso relacionamento com Deus e com nós mesmos. Vamos nós polir a nós mesmos. Vamos nós educar a nós mesmos. Vamos nos aprender com a realidade, aprender com a verdade. Quem tem boca vai a Roma. Que conversa, fiado. Que conversa para boi dormir. Vai a Roma quem quer ir a Roma. Só vai a Roma quem quer ir a Roma. Hoje não é mais a Roma, porque mudou Roma para Israel. Antigamente, ia a Roma era sobrenatural. Hoje não é, hoje é Israel. Por quê? Porque a mentalidade do povo abriu. O que eu vou fazer a Roma para ver o Papa? O que eu vou fazer a Roma? O que eu vou lá buscar em Roma? Então o povo está indo para Israel. Por quê? Porque Roma era a capital do evangelho, do catolicismo. E hoje, qual é a capital do evangelho? É Israel. Israel, foi de lá que nasceu o evangelho verdadeiro, foi de lá que nasceu o Senhor Jesus, foi em Jerusalém, foi lá em Belém, foi lá na Judéia, foi lá na Galileia, é aquele lugar que o povo quer conhecer. Então eu vejo hoje muita gente trazendo aquele carrancismo do passado. E não é assim. Quem tem boca, fala. Quem tem boca, fala. O que quer falar, o que não quer. Agora, vamos usar a boca para falar palavras que têm poder, palavras que têm unção. Que a nossa boca seja para abençoar, para fazer o mal sair. Que a nossa boca seja para nos abençoar, para abençoar outras pessoas, em nome de Jesus. E agora nós vamos ouvir testemunhos, nós vamos ouvir milagres que tem acontecido aqui na igreja Deus é Santo. Vamos ouvir testemunhos de pessoas que foram alcançadas. Vamos ouvir para a glória de Deus.
1: Fala aí, quanto é o meu nome? Lisa da Branca. Aqui vai ficar a minha irmã Rosa. Lá no banco eu tive mais de 2 milhões de reais.
2: Você viu quanto?
1: Mais de 2 milhões de reais.
2: Mais de 2 milhões? Mas o que você viu pra você, rapaz?
1: Juros em cima de juros.
2: Mais de 2 milhões?
1: Mas...
2: quanto você devia ver?
1: 300 mil.
2: E de 300 mil foi pra 2 milhões?
1: 2 milhões.
2: Você tem que comprovar isso pra botar no rádio aqui pra abalar o Brasil e o mundo?
1: É.
2: Você tem que subir papel pra isso? Gente do céu. Vocês estão vendo?
0: Glória a Deus.
3: Glória a Deus.
0: Ô igreja, ô povo, será que vocês escutaram o relato desse casal? Será que você prestou atenção? Eles deviam 2 milhões de reais. Virou uma bola de neve. Aquilo virou juros sobre juros e chegou a 2 milhões de reais. Chegando aqui na igreja, Deus é santo, desesperados, angustiados. E Deus usou a nossa fraca pessoa, usou nós aí, a igreja, e ministrou na vida desse povo uma palavra poderosa, uma palavra de Deus, uma palavra ungida, uma palavra que fez com que eles saíssem dessa dívida. Não existe nada impossível para Deus, e também não existe nada impossível para quem crê, para quem acredita em Deus, para quem busca, para quem vai para o joelho, vai para a oração, vai para a fé. Aí Deus dá uma luz, aí Deus dá uma luz, como é que tem que fazer. Olha aqui, ó, vamos ouvir mais depoimentos.
3: Seu nome, irmão?
4: Urbano Pimentel.
3: Conte a bênção.
4: Eu comecei as correntes aqui na novembro, final de novembro, né? Que a coisa tava ruim, vinha bem, depois veio num descendo assim que tava quase se acabando, né? Então quando a gente tá no meio de uma queda, tu só consegue se levantar quando tu bate lá embaixo no poço, não tem que se levantar antes, né? Não tem como parar no meio, né? Eu já escutava sempre a programação aqui pelo rádio, né? E aí comecei, peguei firme aqui e fui fazendo, né? E fui fazendo, eu tenho uma empresa, né, na construção civil, com capacidade aí para faturar média de 1 milhão mais ano, né? Eu tava assim com uma miséria de serviço, não chegava às vezes a 100 mil, né? E aí a coisa foi mudando, fui perseverando, fui indo, agora com mais uma obra que eu fechei essa semana, já passou de 1 milhão.
3: Passou de 1 milhão de
4: serviços fechados para fazer agora. E buscando sempre em Deus, uma fé muito forte, né? E agora eu tenho já mais de 1 milhão de serviços, obras que eu tô ainda para começar e vamos embora. Eu tenho serviço, eu digo, para 1 ano pela frente eu já tenho. Se eu não pegar mais nada agora, eu já tenho serviço para 1 ano.
0: Nome da senhora?
5: Mariúda.
0: Milagre.
5: Eu vim buscar a benção pro meu filho, que fez faculdade para ser professor de história. E quando ele terminou, ele não conseguia resolver aquela papelada toda para poder fazer os estágios. Tem que fazer 4 estágios para poder depois começar a trabalhar. E esses papéis estavam muito enrolados, ele já estava em depressão dentro de casa, porque não pode ir trabalhar, porque tem que fazer o estágio, né? E é de dia, ele tem que ir nas escolas, essas coisas assim. Aí eu estava nervosa, fui vendo ele naquela depressão, sabe? Daí também não pode trabalhar e estava ficando tudo muito complicado. Na segunda semana que eu vim aqui, fazia meses, pastor, que estava tudo enrolado, é desde o ano passado que isso não estava acontecendo, que estava tudo assim, sabe?
0: Você veio aqui na segunda semana?
5: Na segunda semana que eu vim aqui, quando eu cheguei em casa, ele falou para mim assim, eles me ligaram, mãe. Que daqui, não, ele falou, eu liguei para a faculdade e falei para eles a minha necessidade, coloquei para eles tudo certinho, talvez fosse isso que fosse necessário.
0: A bênção chegou.
5: A bênção chegou, já acreditei naquela hora em tudo e fiquei muito feliz. Quando foi na outra quarta-feira, ele falou para mim assim, a hora que eu cheguei em casa, mãe, segunda-feira eu começo o meu estágio numa escola aqui pertinho.
0: Valeu a pena fazer a campanha?
5: Valeu muito a pena e eu não vou parar. Eu vou continuar.
0: Manda um alô para quem tá cheio de problema aí para vir fazer a campanha também. Fala.
5: Venham. Quem tá precisando da presença de Deus, do poder de Deus na sua vida, venham fazer a campanha aqui, porque Deus opera milagres mesmo. Eu tô muito agradecido.
0: Aqui Deus opera milagre. Não é barulho, não é bababá.
5: Não.
0: É milagre.
5: É milagre.
0: Você mora onde?
5: Eu moro no Campo Comprido.
0: Vale a pena vir aqui?
5: Vale a pena.
0: Em nome da senhora?
5: Mariúda.
0: Obrigado. Tá aí o povo de Deus. Agora, o povo aqui de Curitiba. Ei, vocês aqui em Curitiba, que estão nos acompanhando, vocês aqui em volta de Curitiba, o que que estão fazendo? Que vocês não vêm aqui. Hoje eu vi uma mulher aqui na igreja que já fazia uns 15 anos que eu não vi ela mais. 15 anos que eu não vi essa mulher aqui. Hoje eu vi ela na igreja. Ela foi desenganada da medicina aqui no Hospital do Carmo, que tinha aqui no Carmo. E Deus me usou para falar com o marido dela: vai lá buscar tua mulher no hospital que ela está curada. Vai lá buscar tua esposa no hospital que ela já está curada. Ele foi entrando na igreja e falei: ó, esse moço que está entrando na igreja aí, ó, Deus está me revelando que ele está com um parente no hospital. E o parente dele, a pessoa dele está desenganada. Eu falei: vai lá agora, porque ela está curada. Pois ele foi. Ele estava numa bicicleta velha com o pneu furado. E ele foi buscar a mulher, chegou lá, a mulher estava na cama, sentada, esperando ele. Deus levantou esse povo. Hoje, esse povo é empresário. Empresários. E é crente. É aquilo que eu falo. Tanto, olha, eu falo que o crente, meu Deus do céu, eu vou falar isso a vida toda. Eu vou falar isso a vida toda. Eu vou continuar falando e muita gente vai para frente e outras vão ficando para trás. Eu falo o seguinte: olha, não é pecado o crente ter saúde. Não é pecado, porque se foi Deus que curou ele, como é que é pecado? Não é pecado o crente ter as coisas. Se foi Deus que deu, por que que é pecado? Ele tem uma casa boa. Ele não tinha e hoje tem, depois que foi para a igreja orar, buscar a Deus. Como é que é pecado? Foi para a igreja, Deus salvou ele. Deus libertou ele. Tirou aquela maldição da vida dele, da vida dela. A pessoa quando está aí no mundo, aí no pecado, na vaidade, na desobediência, cheio de demônio, cheio de pecado, cheio de mentira, de roubo, de adultério, de crime, de maldição, de macumbaria, vai para a igreja, aceita Jesus como Salvador. Deus muda a vida dele, Deus entra na cabeça dele, o Espírito Santo entra na mente dele e dela, transforma ele, lapida ele, liberta ele e ela. E agora? Deus põe nele o seu espírito. Deus põe nele a sua presença, o seu poder. Deus põe nele as recompensas. E aí a pessoa começa a crescer, prosperar, e prospera na igreja, e passa a ser obreiro, passa a ser um cooperador, passa a ser um diácono, um presbítero, um pastor. Ela era virada, hoje é uma obreira, prega, ora pelo povo, e aí Deus começa a abençoar. Deus vai abençoando, vai dando as coisas, vai dando saúde, vai dando fé, vai dando sabedoria, tudo depois que foi para Deus. Tudo depois que foi para Deus. Chegou na igreja caindo. Chegou na igreja manifestando. Imacumbado, enfeitiçado, endemoniado, oprimido. Cheio de processo. Cheio de processos. E aí chega na igreja, Deus limpa, limpa. Eu conheci um homem, meus irmãos. Eu conheci um homem que ele tinha mais de 60 processos em cima dele. Mais de 60 processos. Era um homem de favela, era um homem de morro, era um homem traficante, era um homem que tinha muitos crimes, mais crime para valer. Chegou na igreja e ele aceitou Jesus de verdade. Eu não sei como é que as pessoas conseguem viver na igreja como se ainda tivesse no mundo. Não muda nada, não melhora nada. Aquela vida assim enrolada, cheia de rolo, crente enrolado, crente mentiroso, crente mal pagador, crente cheio de treta, aquela que é, meu Deus do céu, não vai mudar a vida, não vai, não adianta. Deus não vai te abençoar desse jeito. Crente é crente. Crente tem que ser crente, tem que ser fiel, tem que ser temente, tem que ser puro diante de Deus. Aí esse homem chegou na igreja, ele entregou 100% a vida dele para Deus. Ele jejuava 3 dias e 3 noites por semana. toda semana ele fazia aquele jejum de Esther. 3 dias e 3 noites. Toda semana ele fazia aquele jejum. 3 dias e 3 noites. Meus irmãos, aquele homem abraçou o evangelho, abraçou a Cristo de verdade, e os processos foram sumindo. Meus irmãos, você já viu isso? Os processos foram desaparecendo. Ele não tinha um processo mais contra ele. Ele não tinha um processo contra ele. Como é que aquilo aconteceu? Deus limpou o nome dele. O nome dele era limpo, limpo, limpo, limpo, limpo, limpo. É assim que Deus faz. Deus limpa o homem. Deus limpa o caráter. Deus limpa o nome dele. Deus limpa o passado dele. Quando ele vai para Cristo de verdade. Quando ele abraça o evangelho de verdade. Agora, ele tem que ser verdadeiro. Ele não pode ser um crente velho picareta, cheio de rolo, bagunçado, mentiroso, ladrão, cheio de adultério, de mentira. Não, o crente mesmo tem que ser um crente verdadeiro para ele ter testemunho para contar. Para ele ter uma vida para contar. Vamos ouvir mais pessoas? Eu quero fazer uma oração especial para o povo que está conosco. Sua família, seu lar, sua casa, seus negócios, sua saúde, sua vida financeira, sua vida conjugal, sentimental, sua vida espiritual, para que a sua vida mude em nome de Jesus. Vamos ouvir.
6: Irmã
7: Nena.
6: Irmã Nena, qual foi a bênção?
7: Eu tive câncer no pulmão e eu estava, inclusive, internada aqui, tinha um hospital aqui na Marechal. Hoje não existe mais esse hospital. E o meu esposo, na época, chegou a pé, foi a pé ali. Quando ele chegou a pé ali...
6: Mas tinha um câncer.
7: É.
6: Mas tinha uma doença no rim e no pulmão.
7: No pulmão também.
6: O câncer no pulmão.
7: É, no pulmão, aham.
6: E a irmã também tinha uma doença no rim. E a irmã estava no hospital e seu esposo foi na igreja.
7: Foi, pediu a cura e Deus me honrou, para honra e glória de Deus.
6: Seu esposo foi na igreja, veio na igreja Deus é Santo, quando era no antigo endereço. A irmã estava hospitalizada para fazer a cirurgia. E o esposo foi e levou um milagre para a sua vida.
7: Sim, ele foi, na época ele veio andando do hospital, que tinha o Hospital do Carmo, né? Até na igreja, e daí, para a honra de Deus, ele levou a cura para mim, né? Levou a cura, para a honra de Deus, foi.
6: Nossa. Sumiu o câncer.
7: Sumiu.
0: Graças a Deus, essa mulher, fazia uns 15 anos que eu não via essa mulher mais. Essa mulher tem tanta bênção para contar, meu Deus do céu. Ela, o marido dela. Gente, esse povo, conhecia esse povo andando na bicicleta porque não tinha nada. Esse povo hoje, olha aí, ó, crente, crente. Esse povo hoje é um povo rico, rico, crente, rico, empresário. Então, meus queridos, meus amados irmãos e irmãs, povo de Deus, vamos servir a Deus. Vamos servir a Deus de verdade. Vamos pagar o preço. Qual é o preço? Não é o preço da desobediência. Não é o preço do pecado. Não é o preço da rebeldia. Não é o preço do castigo. É o preço da verdade. Tudo tem um preço, não tem? Tudo tem um preço. Se nós pagar o preço da obediência, o resultado é maravilhoso. Mas essa mulher estava no hospital, é que eu falei pouca hora, estava no hospital e essa mulher levantou da cama. Deus falou comigo, fala para o marido dela, quer dizer, fala para esse homem aí, que está com uma pessoa no hospital, desenganado, câncer no pulmão, você viu aí? No pulmão ou no rim? Acho que é nos dois, né? É. E aí, irmãos, eu falei, fala para ele que o parente dela está curado. Que o parente dele está curado. E ele, ali mesmo, ele já voltou, empurrando a bicicleta. Pneu furado, chegou lá, a mulher estava na cama esperando.

0: Qual o nome da irmã?
1: Lourdes.
0: Qual foi a bênção para Lourdes?
1: Foi a minha aposentadoria, que eu estava desde o mês de agosto e os advogados não achavam nada lá no INSS, que eu tivesse contribuído. E eu tinha 25 anos. Daí eu trouxe os papéis aqui todo, né? Na mesma quarta-feira que eu cheguei daqui da igreja, a advogada pediu para mim ir lá, dia 29 de outubro. E daí ela já ligou para mim para falar que tinha achado 25 anos de INSS que eu tinha pago, né? E não parecia nada, lá eles não tinham. E eu sabia que eu tinha contribuído, né? E daí agora, quando foi quarta-feira, eu cheguei em casa, eu só pus a minha bolsa no sofá, já tocou, a advogada falou que já deu tudo certo, sabe? Já na INSS não preciso mandar nada mais, que já está tudo.
0: Deus abriu a porta da sua aposentadoria.
2: Glória.
0: Irmã está na campanha da porta aberta. Essa porta foi Deus que abriu. E Deus abriu a porta da sua aposentadoria. Está feliz, minha irmã?
1: Feliz, né? Porque é um direito nosso.
0: Qual o nome da irmã?
3: Lourdes. Irmã, o seu nome?
4: Roseni.
3: Quanto a bênção, Roseni?
4: Pastor, faz uns 20 dias eu vim aqui, eu tinha 50 real e em casa estava faltando um monte de coisa. E eu dei os 50 real aqui na igreja. E eu peguei um voto que era para prosperar. E eu sei que nesses 20 dias, até um carro eu comprei. Apareceu um carro, eu comprei o carro, comida também. Eu estava numa necessidade, trabalhando, mas não estava conseguindo.
3: Meu Deus, irmã, quer dizer então, está ouvindo isso, igreja, irmãos ouvintes? Quer dizer que a senhora chegou aqui, tinha só 50 reais, passando ali necessidade das coisas em casa, e nesses 20 dias a senhora deu 50 reais aqui na igreja, pegou o voto da prosperidade, e dentro de 20 dias até carro a senhora comprou.
4: O carro apareceu na porta de casa, me oferecerem para mim pagar a prestação, e eu não tinha um real para dar. Eu comprei o carro e lá em casa, graças a Deus, tenho.
3: E a bênção veio,
4: até na minha casa.
3: Através da sua fé de fazer a prova com Deus aqui na igreja, deu o que a senhora não tinha praticamente.
4: Dei o que eu não tinha. Deixei fartando em casa e dei na igreja. E consegui. Deus me deu em dobro.
3: Glória a Deus. Deus está abençoando agora em dobro tudo que a senhora.
4: Se Deus quiser, Ele vai me ajudar e eu vou continuar ajudando a igreja. Em tudo que eu ganhar, eu vou.
3: Vale a pena fazer.
4: Vale a pena.
3: Aqui na casa de Deus.
4: Vale a pena.
0: O seu nome?
5: O nome é Nilson.
0: Irmão Nilson, qual foi a bênção? Graças a Deus. O povo de Deus. O povo de Deus. Acredita, acredita, acredita, acredita em Deus de verdade. Acredita em Deus de verdade. Acredita que você vai vencer essa batalha. Seja ela qual for, seja doença, seja no casamento, seja financeiro, seja aquela luta que você está passando com o filho, com a filha, com o genro, com a nora, aquela luta com o parente, com o irmão, aquela luta com o cunhado, com a cunhada, aquela batalha, aquela pessoa que já tentou te prejudicar de várias maneiras. Aquela pessoa que você vê que o inimigo está em cima dela ou dentro dela, aquela pessoa usada pelo diabo, que quer te prejudicar, que quer te fazer o mal. O que que você vai fazer? É buscar a Deus, é orar, é botar o joelho no chão, é fazer campanhas. Olha aqui a igreja Deus é Santo mostrando para vocês os relatos de tanta gente que estão aqui sendo abençoada, aposentadoria, é curas, é solução de problema, é problema sendo resolvido na vida do filho, da filha, do genro, da nora, do neto. É uma coisa, é outra. Então vem para cá. O que que você está fazendo que você não vem para cá? Você está ganhando com isto? Ah, mas eu estou aqui na minha igreja, eu faço parte da igreja, sou pastora, evangelista, profeta, ah, eu sou diaconisa. Ô, irmã, me perdoe, mas eu já vi, às vezes eu vejo um povo cheio de exaltação, de cargo, de etiqueta,

0: planeta, mas uma vidinha derrotada, uma vidinha de miséria. O que é que você é? Sou profeta, sou missionária, e você evangelista, e você, eu sou diaconisa, e você pastora. Eu tenho ministério daquilo, eu tenho ministério daquilo outro, mas vive derrotado. Não adianta esses cargos, essas funções, essas etiquetas, essas hierarquias, e a pessoa vazia, a pessoa triste, não aguenta orar, não aguenta jejuar, não tem força para fazer uma campanha. Você fala, vem para cá, vamos dar os braços aqui, vamos unir. Não é que aqui é melhor do que a sua igreja, mas a maneira como Deus age nessa igreja é diferente. É diferente. Vem para cá, pastor, se for da vontade de Deus, no dia que Deus quiser, né? No tempo de Deus, se Deus me levar aí na igreja e tal, né? Vão ficar orando. Orando? Mentira, não ora nada. Uma pessoa que ela ora, ela é diferente. Uma pessoa que ela ora, ela é vencedora. Eu não conheço uma mulher de oração derrotada, não conheço um homem de oração derrotado, eu não conheço, meus irmãos, uma pessoa que está firme, fazendo o que Deus manda fazer, ele é vitorioso. Então, vem para cá. Ninguém está dizendo, larga a sua igreja, ninguém está dizendo, deixa o seu ministério e vem para cá. Não, vem para cá fazer campanha na quarta-feira. Se não mudar nada, então você não vem mais. Se não mudou nada, se você faz uma campanha aqui, não receber nenhuma bênção, então você não vem mais aqui. Ah, conversa fiada. Pastor Messias só tem blá blá blá, é gogó, e não tem nada de unção, lata vazia, fala, fala e não acontece nada. Mas se você chegar aqui, fazer uma campanha aqui de 7 quartas-feiras, eu desafio qual é o problema que Deus não vai resolver. Eu desafio qual é a doença que Deus não vai curar. Agora, você tem que ter fé, porque eu vi muita gente começou a campanha e não terminou. Está aí do mesmo jeito, está aí do mesmo jeito, gente fraco, gente que não tem fé nem para fazer uma campanha. Ele vai ter fé para vencer luta? Se na casa de Deus ele não vence, ele não vai, ele não prospera, ele não mantém em pé, e fora da casa de Deus, como é que ele vai vencer? Pensa bem. E aí, meu irmão, cadê você? Estou parado. Mas está resolvendo? Está resolvendo? Parava a resolver? Estou desviado, estou dando um tempo para Deus. Que tempo? Que tempo que Deus quer? Deus precisa de tempo para agir? Deus precisa de fé, é de coragem, é de determinação, é de esforço para Deus ser conosco. Você tem que aprender a entender que o evangelho é uma lavoura. Você tem que entender que o evangelho é uma lavoura, é uma seara, é um campo. Uns vai e outros fica, uns prospera e outros não. Aí está a terra, aí está o campo, aí está a chuva. Agora cabe a cada um entender do jeito certo e prosperar, e plantar, e crescer, porque a Bíblia diz que Deus dá a semente e dá o pão. Tem gente que come a semente e o pão, e aí não cresce.
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0: Então Deus abençoe vocês, continue crescendo. Fica na paz do Senhor Jesus.

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6: Bom, meus irmãos e minhas irmãs, povo de Deus, nós estamos aqui com uma irmã que vai contar um grande milagre que ela recebeu de Deus aqui na igreja pentecostal Deus é Santo. Vamos agora falar com a irmã. O nome da irmã?
7: Sabrina.
6: Sabrina vai contar uma bênção muito grande. Sabrina, pode falar.
7: Então, eu fiz uma campanha no Pastor da Messias através de um caminhão do meu esposo, que foi roubado há 6 anos atrás. E eu apresentei os papéis pro pastor, falei, olha, pastor, já vai fazer 6 anos que tá na justiça e nada de sair, nada de vir uma resposta, o caminhão voltar, tá travado, bloqueado e nada. E a justiça só adia, adia e nunca vem. Aí o pastor pegou e falou para mim fazer a campanha e o dízimo certinho. E disse que Deus não ia voltar com o caminhão que foi roubado, ele ia dar um novo. Então eu fiz a campanha, dei o dízimo. E na segunda campanha do dízimo que eu dei, o meu esposo conseguiu comprar um guincho zerado. E não foi o que foi roubado, Deus deu um novo para ele. E agora ele tá trabalhando, graças a Deus, com um guincho novo.
6: Do jeito que foi falado, do jeito que foi revelado, Deus vai dar um caminhão novo. Deus vai dar um guincho novo. E agora já tá aqui a irmã contando. Demorou quanto tempo para Deus dar esse guincho?
7: Eu fiz a campanha 3 semanas, na quarta semana o meu esposo já conseguiu.
6: Um mês. Olha aí, irmãos. Olha aí, povo de Deus, você que crê. Pode ser o que for, não importa. Pode ser o pior problema, a luta, doença, enfermidade, dívidas. Deus vai entrar com providência. O nome dele?
7: Mateus.
6: Seu nome?
7: Sabrina.
6: Manda um alô agora pro povo que tá te vendo.
7: Eu digo para as pessoas que estão olhando para ter fé, porque para Deus nada é impossível. Então a gente estava 6 anos triste, na verdade, com a nossa vida bem abatida, meu esposo também, porque era uma ferramenta de trabalho dele que foi roubada. Só que eu confiei em Deus, entreguei nas mãos dele. O pastor também disse para mim continuar firme as campanhas e deu bem certo, como o pastor falou. Na quarta semana, o caminhão dele novo. E agora ele está trabalhando de noite o caminhão, pela graça do Senhor Jesus Cristo.
6: Tá vendo? Você que foi roubado, você que foi lesado, você que tá aí diante de uma batalha, igual ela, o marido estava, agora tá aí a resposta. Deus prometeu que dá o caminhão de volta e Deus deu. Vocês moram onde?
7: No Sítio Cercado.
6: Obrigado. Deus abençoe. Está aí Brasil, está aí povo de Deus, está aí o que Deus está fazendo aqui na quarta-feira, na Igreja Pentecostal Deus é Santo, aqui em Curitiba, na Avenida Marechal Floriano Peixoto, 6711.
8: O seu nome?
9: Salete.
8: Qual foi a bênção, Salete?
9: Eu tinha uma dívida no Itaú que, para mim, eu não podia pagar. Não é muito, mas, né, para mim, eu, meu marido também não estava podendo pagar. E essa dívida estava me incomodando muito. E eu entreguei nas mãos de Deus, né? Era 16 mil que eu devia, né? E daí foi pago a dívida com 218 reais.
8: Peraí, irmã, devia 16 mil?
9: É.
8: E foi pago quanto?
9: 218.
8: Quem ouviu, diga glória a Deus. Ela é dizimista desta igreja, ofertante nesta obra. Tinha uma dívida no banco de 16 mil reais.
9: 16 mil.
8: Dessa dívida pagou só 200 e quantos mesmo?
9: E 18 reais.
8: Milagre financeiro.
9: Milagre financeiro.
5: Amém. Meus amados irmãos, é tremendo o que Deus faz na igreja Deus é Santo. E é bom colocar os testemunhos, porque os testemunhos é a prova daquilo que nós falamos aqui. Porque às vezes a gente fala, ó, irmãos, vem para a igreja, faça campanhas, Deus abençoar, devolva o dízimo, Deus abençoar. E tem aqueles que criticam, tem aqueles que falam que é mentira, que nunca vai acontecer nada, que é papo furado de pastor, que todo pastor enganador é mentiroso, que o pastor quer roubar o dinheiro do povo, não é assim? Que alguém fala, não é desse jeito? Então nós colocamos aqui os testemunhos para poder provar que aquilo que é falado aqui acontece. Que não tem enganação, não tem mentira, não tem rolo, não tem coisa errada, não. Graças a Deus. Graças a Deus, se alguém faz coisa errada, se alguém faz coisa errada, e se alguém não é nós, não é a igreja, Deus é Santo. Deus tem guardado essa obra. Deus tem guardado o pastor Darcy Messias, a diretoria, os obreiros, as obreiras, esse ministério. Graças a Deus por isso. Deus tem feito coisas grandes aqui, irmãos. O povo tem vindo para cá, o povo tem visto a diferença. O povo tem sido abençoado. As portas têm sido abertas. Pessoas têm sido curadas por Jesus, transformadas pelo poder de Deus. E nesta quarta-feira, você aqui de Curitiba, região metropolitana, você que conhece alguém aqui de Curitiba, quem sabe, você é de outra cidade, está de longe, né? Quem sabe você mora em outro estado, ou quem sabe até em outros países, mas você tem familiares aqui em Curitiba, tem conhecidos aqui em Curitiba, você pode incentivar essa pessoa a estar conosco nesta quarta-feira. Faça isso, incentive alguém, mande uma mensagem, convida alguém para estar presente nesta quarta-feira aqui na sede da igreja Deus é Santo em Curitiba, para iniciar a campanha da quarta-feira. Quarta-feira é campanha de prosperidade. E você acabou de ouvir o testemunho aí de uma irmã que o esposo comprou um caminhão novo. O esposo tinha tido um prejuízo, tinha roubado o caminhão dele. E ela veio na igreja depois disso. Veio na igreja fazer campanhas, passou a dizimar. E Deus usando o pastor Darcy Messias, que ele ia ter um caminhão novo, que não ia ser mais aquele caminhão que tinha sido roubado, mas que ele ia ter um caminhão novo. E do jeito que o homem de Deus falou, aconteceu. E a irmã contou a bênção dela para a glória de Jesus Cristo. E o segundo testemunho da irmã, que devia 16 mil reais para o banco e pagou apenas 218 reais. Você pensa bem? Você dever 16 mil reais para o banco e destes 16 mil paga apenas 218 reais. Isso aconteceu aqui na quarta-feira, na campanha da prosperidade, na sede da igreja Deus é Santo. Nós estamos aqui te convidando para estar conosco nesta quarta-feira, para iniciar a campanha da prosperidade, que vai dar início, mais uma campanha, mais uma oportunidade de bênçãos para o povo de Deus, está conosco nos três horários: 9 horas da manhã, 3 horas da tarde, 7 horas da noite. Lembrando que às 9 da manhã, eu, presbítero Jefferson, com vocês, ou melhor, às 3 da tarde eu vou estar com os irmãos. Às 3 da tarde, eu, presbítero Jefferson, vou estar com os irmãos às 3 da tarde, nessa quarta-feira. E às 9 da manhã e às 7 da noite, pastor Darcy Messias. Às 9 horas da manhã e às 7 da noite, pastor Darcy Messias. 3 da tarde, eu vou estar com os irmãos aqui na sede de Curitiba. E Deus vai abençoar. Tá certo? Vem para cá, povo de Deus, em nome de Jesus.

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2: Vamos abrir nossa Bíblia, livro de Jó. Livro de Jó 41. Livro de Jó 41. Versículo de número 11. Jó 41, 11. Diz assim: que primeiro me deu para que eu haja de retribuí-lhe? Pois o que está debaixo dos céus, como é que fala aí? É meu. Vamos lá de novo? Todo mundo? Quem primeiro me deu para que eu haja de agradecer, eu haja de retribuí-lhe? Pois o que está debaixo de todos os céus é quem? Meu não é de Deus. Aqui está falando é dele. Vamos lá de novo? Vamos lá de novo? Quem primeiro me deu para que possa retribuir? E agora? Não, todo mundo, fala mais alto, irmão. Pelo amor de Deus, diga. Pois o que está debaixo de todos os céus é de Deus. Pode assentar. Gente, me ajuda a fazer um culto mais avivado aí, gente. Você que não gosta de orar, ora aí, faz alguma coisa. Você que não tem mais força, esforça aí, irmão. Nome de Jesus. Deus está perguntando: quem que me ajudou a fazer o céu? Para mim poder agradecer, pagar, retribuir. Quem me ajudou a fazer tudo isso? Quer ver? Olha que palavra poderosa. Quem primeiro me deu para que eu haja de retribuir-lhe? Deus está perguntando aqui: quem é que me ajudou? Quem é que me deu? Quem é que me ensinou? Deus está perguntando: quem é que me ajudou? Quem é que me ensinou a fazer tudo isso? Será que a cabeça de vocês consegue abrir assim para você ver o infinito? Ver que o mundo não tem fim. Quem é que sabe o tamanho desse mundão? Quem é o cientista que fala assim: ó, o mundo pesa tantos quilos, o mundo tem tantos quilômetros, tanto de metragem para cá, metragem para cima, metragem para cá, profundidade. Quem é que sabe me dizer que tamanho que é o mundo? Que tamanho que é o universo? Quem é que sabe dizer quantos litros d'água tem os oceanos? Quem é que pode saber quantas folhas tem nas árvores? Deus sabe todas as coisas. Está na Bíblia. Ele sabe tudo. Até quantos fios de cabelos a humanidade tem. Não é nem nós, não. A humanidade tem. Ele sabe tudo. Agora vem vocês e eu. Vem vocês e eu com uma fezinha que nem existe quase. Aí nós perguntamos: quem é que tem muita fé aqui? Eu pergunto aqui hoje para vocês: quem de vocês que tem muita fé, levanta a mão bem alta aí. Cadê? Eu não tenho essa fé que vocês têm. Minha fé é tão miudinha. E eu queria ter essa fé que vocês têm. Que fé? Que fé? Peraí, se nós temos tanta fé, se nós temos tanta fé, por que que nós estamos sofrendo? Por que que nós estamos doentes? Por que que nós estamos aí passando necessidade, as contas atrasadas? Que bem que você tem tanta fé aí e os problemas não estão resolvidos. Cadê essa fé que vocês têm? Cada fé que nós temos. Aí se eu perguntar a vocês, quem é que tem muito problema aí? Eu acredito. Muita luta. Aí sim. Quem é que está cheio de problema, luta? Aí levanta a mão. Agora, quem é que tem muita fé? Mas cadê essa fé? Cadê essa fé? Para nós orar aqui hoje. E fazer milagre acontecer aqui hoje, hein? Cadê essa fé, irmão? Que fé é essa que vocês têm? Que tem gente que tem tanta fé, nem é membro da igreja, nem é batizado. Tanta fé, nem largou o cigarro. É tanta fé, mas não consegue nem botar a vida diante do altar de Deus. Não consegue legalizar a situação diante do Senhor. Que fé é essa que nós temos? Que fé é essa que quando o pastor fala, você quer reconciliar?
3: Não.
2: Ué? Que fé é essa que você tem? Que não é para servir a Deus? Que fé é essa que não é para servir a Deus, irmão? Vamos citar Jesus? Não estou preparado. Vamos reconciliar? Não. Então não tem fé nenhuma. Tem fé nenhuma. Fé para agradar a Deus nós não temos. Fé para fazer a vontade de Deus nós não temos. Então olha que fé que vocês têm aqui hoje. Olha que fé que vocês têm aqui hoje. Para nós sair daqui hoje diferente. Que culto é esse que nós entra e sai do mesmo jeito? Que culto é esse que nós oramos aqui na frente do altar e bá, bá, bá, bá, bá, aí levantamos e vamos embora do mesmo jeito? Com os problemas do mesmo jeito, com as doenças do mesmo jeito. Não, irmão. Hoje, nessa tarde, nós temos que abrir o coração para nós receber de Deus esta fé poderosa, esta fé vencedora, esta fé viva, esta fé que move, irmão. Que move a nossa vontade, que move o nosso querer. E eu vou fazer a vontade de Deus. Eu vou colocar minha vida no altar de Deus. Eu vou me libertar disso, daquilo, aquilo outro. Eu vou reconciliar com Cristo. Eu vou me consertar. Porque do jeito que eu estou, se eu morrer, está perigoso ir para o inferno. Pensa bem que fé que nós temos. Não, mas eu tenho fé. Eu estou aqui, pastor. Como é que eu não tenho fé? Ah, para vir aqui é fácil. Eu quero ver a fé, não é da sua casa até aqui. Quero ver a fé daqui para cima. A fé daqui para o céu. Daqui para cima. A fé de preparar, para estar preparado, porque nós não sabemos o dia nem a hora. Nós não sabemos o momento que a trombeta vai tocar. Evangelho é isso, irmão. Foi isso que eu aprendi. Foi isso que vocês aprenderam há 40, 50 anos atrás. Há 30 anos, nós íamos para a igreja e o pastor pregava salvação. Salvação. O pastor falava da volta de Jesus. O pastor falava do arrebatamento da igreja. O pastor falava do novo nascimento, da nova vida em Cristo, de pecados perdoado. Pecado perdoado. A partir de hoje não vou mais fazer isso que eu fazia. A palavra falou comigo hoje. O Espírito Santo me tocou nessa palavra hoje. Meu Deus, essa palavra foi toda para mim. Não era assim antigamente que a gente ia para o culto? A gente dizia assim: o culto foi todo para mim hoje. A pregação foi toda para mim hoje. Quem de vocês que já foi na igreja e falou assim: esse culto de hoje foi tudo para mim? Levanta a mão bem alta. Hoje eu saí do culto leve. Ah, eu saí aqui do culto leve. Meu Deus, essa mensagem mexeu comigo. Essa palavra falou para mim. Eu estou desviado até o dia de hoje. Eu me lembro que um dia eu fui visitar uma igreja. Eu estava numa igreja, eu fui visitar outra. E voltando para a igreja minha. Veja bem. Eu tinha saído da igreja que eu estava, porque eu fui para o interior. Escuta isso aqui. O meu pastor me deu uma carta para ir para outra igreja, porque lá não tinha igreja. A igreja de Deus Amor. Aí eu fui para lá esperar chegar Deus amor lá. Tá aí, passaram-se 4, 5 anos, não sei quanto tempo foi. Chegou lá na cidade a Deus é amor. E eu era diácono dessa igreja que eu estava, esperando chegar Deus amor. Aí quando a Deus amor chegou lá, eu falei: pastor, eu estou voltando para a minha igreja, tá? Não, não vai não, pelo amor de Deus. Aí o pastor chorou, e a mulher chorou, e os filhos choraram, e a igreja chorou. Crente assim, quando ele sai da igreja, que vem para outra igreja, ele deixa a recordação. Quem entendeu, levante a mão. Ele não sai bichado, estragado, não. Crente salvo. Quando ele sai de uma igreja para outra, leva uma carta, leva a recomendação do pastor. O pastor fala: olha, está chegando um irmão aí, receba ele aí. O pastor liga para o outro pastor: ó, está indo um irmão para ir congregar aí, a esposa dele, mas é um casal de crentes que só me deu alegria aqui. É um casal de crentes que me deu gozo na minha alma. Receba eles aí, bem recebido, como convém os santos. É assim que é a vida do crente salvo. Hoje você vê esses crentes velho, tudo bichado, cheio de demônio. Eles brigam com o pastor, brigam com a mulher do pastor, brigam com os obreiros e vai embora perturbado. Vai embora em adultério. O pastor disciplinou ele porque estava em adultério. Ele foi embora lá, ele nem cumpriu a prova. Quem sabia disso, levante a mão. Crente veio do diabo. Aí quando eu voltei para a minha igreja, que eu cheguei lá, eu vi o pastor pregar aquela noite. Eu falei assim: eu estou desviado. Eu falei para mim mesmo. Eu falei: eu estou completamente desviado. Eu sou diácono nessa igreja, mas eu estou voltando para Deus amor. E a pregação que eu vi que hoje, eu estou desviado. Eu estou desviadinho. Mas lá eu estava bem. Lá eu estava maravilhosamente bem. Mas quando eu cheguei naquela Deus amor de antigamente, o pastor pregou uma palavra. Acho que você não conheceu o pastor, não. Pastor Nivaldo Vaz dos Santos. Ninguém lembra dele, não, né? Você lembra dele? Hã? Pastor Nivaldo Vaz dos Santos. Gente, aquilo não pregou a mensagem. Falei: meu Deus, eu vou ter que reconciliar. Mas a destaca zero. Porque a mensagem que esse pastor pregou aqui hoje, meu Deus do céu, eu tenho que arrumar minha vida com Deus. Quantas vezes nós achamos que estamos bem, né? A gente não quer reconciliar, a gente não quer consertar nossa vida com Deus, a gente não quer viver tudo de qualquer maneira, a gente acha que está bem aos nossos olhos, mas diante dos olhos de Deus nós estamos mal. Quem entendeu, levante a mão. Assim, levanta a mão assim. A gente está assim, correndo atrás dos nossos interesses. Mal de Deus, não. A gente está correndo atrás da nossa vontade, mas da vontade de Deus, não. A gente está só lutando pela nossa vontade, mas quando é a vontade de Deus, a gente, não, hoje não, agora não. Quem entendeu, levante a mão. Hoje eu não estou preparado. Hoje eu não vim preparado. Irmão, Deus vai curar aqui hoje, irmão, vai. Deus vai prosperar aqui hoje, vai. Deus vai libertar aqui hoje, vai, irmão. Deus vai resolver problema, vai, meu irmão. Deus vai. Ele que mais está preocupado com vocês e comigo. Mas tem uma coisa que Deus está preocupado mais do que problema. É a nossa salvação. Você imagina, você acha que Deus está mais interessado que nós estamos aqui curado, cheio de dinheiro no bolso, aparece dinheiro na conta, a causa na justiça foi ganha e tá. Você acha que Deus está preocupado com isso e menos ou mais com isso e dizer: e aí, está salvo? Ainda não estou. Estou esperando Deus me tocar. Ah, gente, que é isso? Eu estou esperando Deus falar comigo. Deus falou o culto todo e a pessoa tampa os ouvidos para não ouvir a palavra de Deus. Ele ouve, mas é como se não estivesse ouvindo. Escuta, mas o negócio não entra no coração, porque o pensamento está focado para as coisas materiais. programado pensamento. Olha aqui, ó, o bolso, a conta bancária, entendeu? A conta bancária está cheia, o bolso está cheio, mas o coração está vazio de Deus. Pensa bem, a alma está vazia, angustiado, pensando até em morrer, hein? Pensando em tirar a própria vida, pensando em jogar debaixo de um carro, pensando em amarrar uma corda no pescoço. Será que Deus não está preocupado com isso não? Será que Deus não está vendo isso não? Deus está vendo só o lado financeiro? Será que Deus está preocupado somente com a carne que vai para o cemitério, que vai apodrecer, que vai secar, e a vida espiritual e a salvação, meus irmãos, e a salvação? Oh, meus irmãos, estou perguntando a vocês, e a salvação? Irmãos, e a salvação? Irmão, evangelho que não tem salvação não é evangelho. Igreja que não tem salvação não é igreja, não. É um comércio, é um negócio de ganhar dinheiro, é um negócio de lavar dinheiro, é um negócio para soltar voto, envelope, dízimo, e toma, traga dinheiro, e o povo vai embora vazio. Terminou o culto, vai todo mundo sem dinheiro, coitado. Isso é a graça de Deus, isso é a presença de Deus, isso é o Espírito Santo de Deus. O bom, ainda que você chegue aqui sem dinheiro, ainda que você vai sem dinheiro, mas que você vai com a presença de Deus na sua vida, que você vai confiante: eu estou perdoado, eu estou salvo. Ei, irmão, era isso que eu escutava antigamente quando eu aceitei Jesus. Aquele culto leve, aquele culto gostoso que o pastor pregava, a gente ficava assim, ó, atento. E quando terminava o culto, a gente ia para casa leve, meu Deus. Isso já aconteceu com você alguma vez? Você sai do culto leve, meu Deus, parece que eu estou pisando assim no vento, meu Deus. Já aconteceu com vocês alguma vez? Levanta a mão para me ver, deixa eu ver. Ai, meu Deus, aquele peso ficou tudo lá na igreja, aquele peso Deus tirou, aquele fardo pesado, aquela angústia, aqueles maus pensamentos, aquela tristeza, aquela amargura, aquela angústia, Deus tirou da minha vida, e eu estou indo embora alegre, feliz, contente, e dando glória a Deus na estrada. Parece que saiu do culto assim, transpassado pelo poder de Deus, leve, meu Deus do céu, parece que não tem nem corpo, parece que eu estou só das asas. O dia que eu batizei foi desse jeito. Quem é batizado nas águas aí? Levanta a mão. Você batizou liberto mesmo ou estava meio bichado? Eu estou perguntando a vocês. Você batizou liberto mesmo ou estava meio lá e meio cá ainda? Quem estava liberto do pecado? Levanta a mão. Deixa eu ver. Os batismos não é só? Batiza, irmão. Batiza. Não, mas eu estou fumando. Depois você leva o cigarro. Batiza. Não, mas eu estou amigado. Depois você casa. Batiza. Não, eu ainda estou drogando ainda. Depois você larga a droga. Isso é desgraça, isso é miséria, isso é coisa do capeta, meus irmãos. O bom, quando você chega na igreja fumando, bebendo, amigado, virado o chapéu velho, cheio de demônio, de macumba, mas o Espírito Santo vai trabalhando, vai limpando, vai purificando, vai tirando. Daqui a pouco não é mais aquele velho homem, é a nova criatura, é a vida nova, meus irmãos. Eita coisa boa! Aí você nem está mais preocupado com doença. Aquela preocupação de doença passa para outra parte, que é a parte espiritual. Aquela parte de preocupação com dinheiro, com negócio, com luta, com problema, com dificuldade, aquilo você parece que foi transpassado, e agora seu incutimento é: eu quero fazer a vontade de Deus, eu quero fazer a vontade de Deus, eu quero fazer a vontade de Deus, eu quero fazer a vontade de Deus, eu quero fazer a obra de Deus. Senhor, se o Senhor quer, eu estou aqui, Senhor. está oferecendo. Quando ele está no espírito, ele se oferece. Quando ele está na carne, o pastor chama, vem. Não, não, não, não. Deus chama, vem, estou preparado. Mas quando ele está no espírito, fala assim: Senhor, eis-me aqui. Envia a mim. Senhor, eu estou aqui. Senhor, se o Senhor quiser, eu estou aqui, Senhor. Senhor, se o Senhor quiser, eu estou aqui, Senhor. Os pedaços quebrados, rebentados, pega os cacos, Senhor, emenda, Senhor, e faça de mim um vaso novo, Senhor. Faz, Senhor, faz de mim um vaso novo, Senhor. Faz. Estou quebrado, estou moído. Eu caí, Senhor, fracassei, eu caí. Agora só o Senhor para me levantar. O Senhor me levanta. Assim, ó, de alma. O Senhor me levanta. Oh, Senhor, o Senhor ainda me quer, ainda me aceita. Me levanta. Espírito Santo, me levanta, Espírito Santo. Oh, Deus, me perdoa. Eu não estou feliz, não. Estou triste, Senhor. Eu quero voltar a fazer a tua obra que eu fazia antigamente. Eu quero fazer a tua obra, Senhor. Eu quero viver o evangelho. Eu quero viver a alegria de uma salvação, Senhor. Oh, Senhor, me ajuda. Põe no meu coração o prazer, a alegria da salvação. Isso que é vida, irmão. Esta é a vida que Deus tem para nós. É a vida, irmão. É a vida que Deus tem para nós. Que adianta ganhar o mundo inteiro, irmão? Hein? Que adianta perder o mundo inteiro? Ou perder, não, ganhar, né? E perder a alma. Que adianta? Que adianta? Você está aqui hoje, aí entra num avião desse, daqui a pouco o avião, puf! Igual aconteceu agora lá. A moça cheia de vida. 500 milhões de reais. Nova, 26 anos. Novinha. Avião, daqui a pouco, puf! E aí? Começou dentro da igreja. Terminou aonde? A mãe é crente. Ela começou na igreja. E terminou aonde? Começou no espírito. Terminou aonde? Pensa bem. Começou no espírito. E terminou aonde? E agora? Se ela pudesse voltar no tempo. Ei! Se ela pudesse voltar no tempo, ela dizia assim: eu daria tudo, dinheiro, fama, eu daria tudo pela minha salvação. Eu tenho certeza. Se ela pudesse voltar no tempo, dizia assim: eu daria tudo, não quero nada, não quero dinheiro, não quero fama, eu quero a minha salvação. Essa é a mais importante da minha vida. Essa é o que Deus quer. Oh, glória a Jesus. Pensa bem. Quanta gente rica lá, que está no outro mundo, bilionário, bi, quem sabe até trilionário, dizendo assim: eu queria ser um pobre, mas eu queria ser um pobre salvo. Eu queria ser um pobre que não tivesse nada, mas que tivesse a maior riqueza, que é a salvação da minha alma, que é a vida eterna, que é morar no céu com Jesus, que é estar descansando com Jesus. Na Paraíba estava lá dois empregados, sinal do almoço, lá no meio do pasto, assim no meio do pasto, lá assim, com a marmitinha, comendo, aquela comidinha simples. Aí chegou um homem: boa tarde, boa tarde, vocês trabalham aqui, vocês fazem um trabalho, quem é o dono daqui? Aí: eu não conheço ele não, moço. Que fazendão, né? Mas tem boi para valer, não tem? Tem. Muitos mil boi, né? É. Será que não veio essa fazenda, não? Ah, não sei, não. E o que é que vale essa fazenda? Ah, não sei. É muito dinheiro. Dinheiro demais. Pois é. Eu quero dizer para vocês, ó, essa comida que vocês estão comendo aí, ó, essa marmita de comida que vocês estão comendo aí, eu não posso comer. Você sabe quem eu sou? Não, eu sou dono dessa fazenda. Eu sou dono dessa fazenda. Ele falando: eu estou com meus dias contados, eu estou com câncer, já pronto para morrer. Eu estou aqui dando a última volta na fazenda, mas meus dias estão contados. Estou com câncer, estou desenganado, um câncer raro, que não tem cura. Eu queria ser vocês. Eu queria ser empregado. Eu queria ser empregado. Eu queria estar no lugar de vocês aí, ó, comendo essa comida que vocês estão comendo aí. Eu queria ter a saúde que vocês têm. Cadê? Olha aqui. Olha aí. Mundaréu de riqueza. Mas eu não vou aproveitar nada. Não vou levar nada. Olha como é que eu estou. Estou morrendo, estou acabando, estou podre já. Aí eu pego isso e levo isso para onde? Para aqueles que morreram sem salvação. Entendeu? Aqui estão lá, do outro lado do mundo lá, do mundo do além, gritando, pedindo socorro. Pedindo socorro. Ah, se eu pudesse voltar lá na terra, eu tenho 5 irmãos. Para que não faz o que eu fiz, para que não venha para esse lugar de tormento. Ele diz a Bíblia que ele era rico. Ele era riquíssimo, diz a Bíblia, que ele vestia de quê? De linho finíssimo, de púrpura. E o outro era o chagoso, só tinha chaga, chamado Lázaro. Morreu-se o Lázaro, o crente, o fiel. E a Bíblia diz que o anjo pegou ele, voou com ele. O outro morreu, o ricão, não apareceu anjo nenhum. Desceu para o abismo. Lá no abismo ele olhou para cima e viu Lázaro gozando a salvação, gozando no seio de Abraão. Irmã, irmã, às vezes você está aqui hoje achando que você não é ninguém, que não tem nada. Você é um riquíssimo, você é um milionário, você é um bilionário, você é um trilionário, porque você tem tudo lá no céu, só esperando o dia e a hora. Ô irmão, se você tem a salvação, você tem, então segura. Isso aí não tem dinheiro que paga. Isso aí não tem trilionário, não tem ouro que paga essa riqueza que você tem. Fica reclamando, não. Tem gente que queria estar no lugar de vocês. E uns que pode e não quer. Entendeu? Gente que quer e não pode. E uns pode e não quer. Não quer Jesus hoje? Não. E outro está dizendo: ah, se fosse eu, lá no outro lado do mundo. Ah, se fosse eu. Ah, se eu tivesse mais um culto para me aceitar Jesus. Ah, se eu tivesse o último culto para me reconciliar. Ah, se eu tivesse o último apelo para me reconciliar. E às vezes que dentro da igreja você tem tanto apelo: vem, vem. Não, hoje não. Ou então quando vem aqui, volta sem nenhum compromisso. Amanhã está do mesmo jeito. Pensa bem. Pensa bem se é verdade ou se não é verdade. Hein? Você é rico, irmão. Você é rica. Agradeça a Deus pela sua riqueza. A sua riqueza, você não está vendo ela. Veja a sua riqueza. Sua riqueza é muito mais do que sua casa, do que seu carro, do que sua aposentadoria. Sua riqueza é muito mais do que a riqueza do Bill Gates. Que é isso, pastor? Sim, minha irmã. A sua riqueza ninguém está vendo, porque ela é celestial, ela é no céu. Ao chegar lá, você vai ver a sua riqueza. Lá você vai ver quem você era e não sabia. Quem você era e não sabia. Você é tão rico e não sabia. E tem gente que é tão rico, rico, rico, e é pobre, pobre, miserável, desgraçado, nu, que vai morrer e vai para o inferno. E cadê os advogados para livrar ele? Tem gente que tem 10, 20, 30 advogados para cuidar dele, dos negócios dele, das causas, do dinheiro. Pensa bem. E você não tem nem advogado aqui na terra, mas tem um advogado fiel lá no céu. Ô irmão, agradeça a Jesus. Toda a igreja em pé.
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0: de Deus. Pois é, o negócio é o seguinte, eu costumo falar assim, ó, presta atenção aqui, você, eu, nós somos o que cremos, nós vamos chegar aonde a mente que eu falo é a fé, porque a fé está na mente, a fé, a sabedoria está aqui, ó, na cabeça do homem. Quem anda pela cabeça, não anda pela emoção. Então, nós vamos chegar aonde você crê que você vai chegar. Você crê que você vai chegar? Aonde você vai chegar? Aquela história que fala assim, ó, quem tem boca vai a Roma, isso é tudo mentira. Por quê, pastor? Todo mundo tem boca. Cadê que todo mundo foi a Roma? Isso é conversa para boi dormir. Não é assim não, gente. Vamos mudar essa cultura atrasada que nós aprendemos com os ditados, com os provérbios do mundo. Com o avô, com a avó, com o bisavô, bisavó. Gente, vamos mudar. Vamos melhorar nosso relacionamento com Deus e com nós mesmos. Vamos nós polir a nós mesmos. Vamos nós educar nós mesmos. Vamos nós aprender com a realidade, aprender com a verdade. Quem tem boca vai a Roma. Que conversa, fiado. Que conversa para boi dormir. Vai a Roma, quem quer ir a Roma? Só vai a Roma quem quer ir a Roma. Hoje não é mais a Roma, porque mudou Roma para Israel. Antigamente, ia a Roma sobrenatural. Hoje não é, hoje é Israel. Por quê? Porque a mentalidade do povo abriu. O que que eu fazer a Roma para ver o Papa? O que que eu fazer a Roma? O que que eu vou lá buscar em Roma? Então o povo está indo para Israel. Por quê? Porque Roma era a capital do evangelho, do catolicismo. E hoje, qual é a capital do evangelho? É Israel. Israel, foi de lá que nasceu o evangelho verdadeiro. Foi de lá que nasceu o Senhor Jesus. Foi em Jerusalém. Foi lá em Belém, foi lá na Judéia, foi lá na Galiléia. É aquele lugar que o povo quer conhecer. Então eu vejo hoje muita gente trazendo aquele carrancismo do passado. E não é assim. Quem tem boca, fala. Quem tem boca, fala. O que quer falar, o que não quer. Agora, vamos usar a boca para falar palavras que têm poder, palavras que têm unção, que a nossa boca seja para abençoar, para fazer o mal sair, que a nossa boca seja para nos abençoar, para abençoar outras pessoas, em nome de Jesus. E agora nós vamos ouvir testemunhos, nós vamos ouvir milagres que têm acontecido aqui na Igreja Deus é Santo. Vamos ouvir testemunhos de pessoas que foram alcançadas. Vamos ouvir para a glória de Deus.
1: Fala aí. Quanto meu nome? Lisa também, cara. Aqui para ficar na minha voz. Lá no banco eu tive mais de 2 milhões de reais.
2: Você viu quanto?
1: Mais de 2 milhões de reais.
2: Mais de 2 milhões? Mas o que você viu para você, rapaz?
1: Juro em cima de juros.
2: Mais de 2 milhões?
1: Mais.
2: Quanto você devia ver?
1: 300 mil.
2: E de 300 mil foi para 2 milhões?
1: 2 milhões.
2: Você tem que comprovar isso para botar no rádio para abalar o Brasil e o mundo?
1: É.
2: Você tem que subir papel para isso? Gente do céu. Vocês estão vendo?
0: Glória a Deus. Ô igreja, ô povo, será que vocês escutaram o relato desse casal? Será que você prestou atenção? Eles deviam 2 milhões de reais. Virou uma bola de neve. Aquilo virou juros sobre juros e chegou a 2 milhões de reais. Chegando aqui na igreja, Deus é santo, desesperados, angustiados. E Deus usou a nossa fraca pessoa, usou nós aí, a igreja, e ministrou na vida desse povo uma palavra poderosa, uma palavra de Deus, uma palavra ungida, uma palavra que fez com que eles saíssem dessa dívida. Não existe nada impossível para Deus, e também não existe nada impossível para quem crê, para quem acredita em Deus, para quem busca, para quem vai para o joelho, vai para a oração, vai para a fé. Aí Deus dá uma luz, aí Deus dá uma luz, como é que tem que fazer. Olha aqui, ó, vamos ouvir mais depoimentos.
3: Seu nome, irmão?
4: Urbano Pimentel.
3: Conte a bênção.
4: Eu comecei as correntes aqui na novembro, final de novembro, né? Que a coisa tava ruim, vinha bem, depois veio num descendo assim que tava quase se acabando, né? Então quando a gente tá no meio de uma queda, tu só consegue se levantar quando tu bate lá embaixo no poço, não tem que se levantar antes, né? Não tem como parar no meio, né? E eu já escutava sempre a programação aqui pelo rádio, né? E aí comecei, peguei firme aqui e fui fazendo, né? E fui fazendo, eu tenho uma empresa, né, na construção civil, com capacidade aí para faturar média de 1 milhão mais ano, né? Eu tava assim com uma miséria de serviço, não chegava às vezes a 100 mil, né? E aí a coisa foi mudando, fui perseverando, fui indo, agora com mais uma obra que eu fechei essa semana, já passou de 1 milhão.
3: Passou de 1 milhão?
4: De serviços fechados para fazer agora. E buscando sempre em Deus, a fé é muito forte, né? E agora eu tenho já mais de 1 milhão de serviços, obras que eu tô ainda para começar e vamos embora. Eu tenho serviço, eu digo, para 1 ano pela frente eu já tenho. Se eu não pegar mais nada agora, eu já tenho serviço para 1 ano.
0: Nome da senhora?
5: Mariúda.
0: Milagre.
5: Eu vim buscar a benção pro meu filho, que fez faculdade para ser professor de história. E quando ele terminou, ele não conseguia resolver aquela papelada toda para poder fazer os estágios. Tem que fazer 4 estágios para poder depois começar a trabalhar. E esses papéis estavam muito enrolados, ele já estava em depressão dentro de casa, porque não pode ir trabalhar, porque tem que fazer o estágio, né? E é de dia, ele tem que ir nas escolas, essas coisas assim. Aí eu estava nervosa, fui vendo ele naquela depressão, sabe? Daí também não pode trabalhar e estava ficando tudo muito complicado. Na segunda semana que eu vim aqui, fazia meses, pastor, que estava tudo enrolado, é desde o ano passado que isso não estava acontecendo, que estava tudo assim, sabe?
0: Você veio aqui na segunda semana?
5: Na segunda semana que eu vim aqui, quando eu cheguei em casa, ele falou para mim assim, eles me ligaram, mãe. Diz que daqui, não, ele falou, eu liguei para a faculdade e falei para eles a minha necessidade, coloquei para eles tudo certinho, talvez fosse isso que fosse necessário.
0: A bênção chegou.
5: A bênção chegou, já acreditei naquela hora em tudo e fiquei muito feliz. Quando foi na outra quarta-feira, ele falou para mim assim, a hora que eu cheguei em casa, mãe, segunda-feira eu começo o meu estágio numa escola aqui pertinho.
0: Valeu a pena fazer a campanha?
5: Valeu muito a pena e eu não vou parar. Eu vou continuar.
0: Manda um alô para quem tá cheio de problema aí para vir fazer a campanha também. Fala.
5: Venham. Quem tá precisando da presença de Deus, do poder de Deus na sua vida, venham fazer a campanha aqui, porque Deus opera milagres mesmo. Eu tô muito agradecido.
0: Aqui Deus opera milagre. Não é barulho, não é bababá.
5: Não.
0: É milagre.
5: É milagre.
0: Você mora onde?
5: Eu moro no Campo Comprido.
0: Vale a pena vir aqui?
5: Vale a pena.
0: Em nome da senhora?
5: Mariúda.
0: Obrigado. Tá aí o povo de Deus. Agora, o povo aqui de Curitiba. Ei, vocês aqui em Curitiba que estão nos acompanhando, vocês aqui em volta de Curitiba, o que que estão fazendo? Que vocês não vêm aqui. Hoje eu vi uma mulher aqui na igreja que já fazia uns 15 anos que eu não vi ela mais. 15 anos que eu não vi essa mulher aqui. Hoje eu vi ela na igreja. Ela foi desenganada da medicina, aqui no Hospital do Carmo, que tinha aqui no Carmo, e Deus me usou para falar para o marido dela: vai lá buscar tua mulher no hospital que ela está curada. Vai lá buscar tua esposa no hospital que ela já está curada. Ele foi entrando na igreja e falei: ó, esse moço que está entrando na igreja aí, ó, Deus está me revelando que ele está com um parente no hospital. E o parente dele, a pessoa dele está desenganada. Eu falei: vai lá agora, porque ela está curada. Pois ele foi. Ele estava numa bicicleta velha com o pneu furado. E ele foi buscar a mulher, chegou lá, a mulher estava na cama, sentada, esperando ele. Deus levantou esse povo. Hoje, esse povo é empresário. Empresários. E é crente. É aquilo que eu falo. Tanto, olha, eu falo que o crente, meu Deus do céu, eu vou falar isso a vida toda, eu vou falar isso a vida toda. Eu vou continuar falando e muita gente vai para frente e outras vão ficando para trás. Eu falo o seguinte: olha, não é pecado o crente ter saúde. Não é pecado, porque se foi Deus que curou ele, como é que é pecado? Não é pecado o crente ter as coisas. Se foi Deus que deu, por que que é pecado? Ele tem uma casa boa. Ele não tinha e hoje tem, depois que foi para a igreja, orar, buscar a Deus. Como é que é pecado? Foi para a igreja, Deus salvou ele. Deus libertou ele. Tirou aquela maldição da vida dele, da vida dela. A pessoa quando está aí no mundo, aí no pecado, na vaidade, na desobediência, cheio de demônio, cheio de pecado, cheio de mentira, de roubo, de adultério, de crime, de maldição, de macumbaria, vai para a igreja, aceita Jesus como Salvador. Deus muda a vida dele, Deus entra na cabeça dele, o Espírito Santo entra na mente dele e dela, transforma ele, lapida ele, liberta ele e ela. E agora? Deus põe nele o seu Espírito, Deus põe nele a sua presença, o seu poder, Deus põe nele as recompensas. E aí a pessoa começa a crescer, prosperar, e prospera na igreja, e passa a ser obreiro, passa a ser um cooperador, passa a ser um diácono, um presbítero, um pastor. Ela era virada, hoje é uma obreira, prega, ora pelo povo, e aí Deus começa a abençoar. Deus vai abençoando, vai dando as coisas, vai dando saúde, vai dando fé, vai dando sabedoria, tudo depois que foi para Deus. Tudo depois que foi para Deus. Chegou na igreja caindo. Chegou na igreja manifestando. Macumbado, enfeitiçado, endemoniado, oprimido. Cheio de processo. Cheio de processos. E aí chega na igreja, Deus limpa, limpa. Eu conheci um homem, meus irmãos. Eu conheci um homem que ele tinha mais de 60 processos em cima dele. Mais de 60 processos. Era um homem de favela, era um homem de morro, era um homem traficante, era um homem que tinha muitos crimes, mais crime para valer. Chegou na igreja e ele aceitou Jesus de verdade. Eu não sei como é que as pessoas conseguem viver na igreja como se ainda tivesse no mundo. Não muda nada, não melhora nada. Aquela vida assim enrolada, cheia de rolo, crente enrolado, crente mentiroso, crente mal pagador, crente cheio de treta, aquela que é, meu Deus do céu, não vai mudar a vida, não vai, não adianta. Deus não vai te abençoar desse jeito. Crente é crente. Crente tem que ser crente, tem que ser fiel, tem que ser temente, tem que ser puro diante de Deus. Aí esse homem chegou na igreja, ele entregou 100% a vida dele para Deus. Ele jejuava 3 dias e 3 noites por semana. toda semana ele fazia aquele jejum de Esther. 3 dias e 3 noites. Toda semana ele fazia aquele jejum. 3 dias e 3 noites. Meus irmãos, aquele homem abraçou o evangelho, abraçou a Cristo de verdade, e os processos foram sumindo. Meus irmãos, você já viu isso? Os processos foram desaparecendo. Ele não tinha um processo mais contra ele. Ele não tinha um processo contra ele. Como é que aquilo aconteceu? Deus limpou o nome dele. O nome dele era limpo, limpo, limpo, limpo, limpo, limpo. É assim que Deus faz. Deus limpa o homem. Deus limpa o caráter. Deus limpa o nome dele, Deus limpa o passado dele, quando ele vai para Cristo de verdade, quando ele abraça o evangelho de verdade. Agora, ele tem que ser verdadeiro. Ele não pode ser um crente velho picareta, cheio de rolo, bagunçado, mentiroso, ladrão, cheio de adultério, de mentira. Não, o crente mesmo tem que ser um crente verdadeiro, para ele ter testemunho para contar, para ele ter uma vida para contar. Vamos ouvir mais pessoas. Eu quero fazer uma oração especial para o povo que está conosco, sua família, seu lar, sua casa, seus negócios, sua saúde, sua vida financeira, sua vida conjugal, sentimental, sua vida espiritual, para que a sua vida mude em nome de Jesus. Vamos ouvir.
6: Vamos, irmã?
7: Nena.
6: Irmã Nena, qual foi a bênção?
7: Eu tive câncer no pulmão. E eu estava, inclusive, internada aqui, tinha um hospital aqui, na Marechal. Hoje não existe mais esse hospital. E o meu esposo, na época, chegou a pé, foi a pé ali, quando ele chegou a pé ali...
6: Mas tinha um câncer?
7: É.
6: Mas tinha uma doença no rim e no pulmão?
7: No pulmão também.
6: O câncer no pulmão?
7: É, no pulmão, aham.
6: E a irmã também tinha uma doença no rim? E a irmã estava no hospital e seu esposo foi na igreja?
7: Foi e pediu a cura e Deus me honrou, para honra e glória de Deus.
6: Então, o esposo foi na igreja, veio na igreja Pousa Santo, quando era no antigo endereço. A irmã estava hospitalizada para fazer a cirurgia. E o esposo foi e levou um milagre para a sua vida.
7: Sim, ele foi, na época ele veio andando do hospital, que tinha o Hospital do Carmo, né, até na igreja. E daí, para a honra de Deus, ele... levou a cura para mim, né? Levou a cura. Para onde ele foi?
6: Não. Sumiu o câncer.
7: Sumiu.
0: Graças a Deus. Essa mulher, fazia uns 15 anos que eu não via essa mulher mais. Essa mulher tem tanta bênção para contar, meu Deus do céu. Ela e o marido dela. Gente, esse povo, conhecia esse povo andando na bicicleta, porque não tinha nada. Esse povo hoje, olha aí, ó, crente, esse povo hoje é um povo rico, crente, rico, empresário. Então, meus queridos, meus amados,

0: A pessoa me aí, que está com uma pessoa no hospital, desenganado, câncer no pulmão, você viu aí? No pulmão ou no rim? Pois é. Parece que é nos dois, né? É. E aí, irmãos, eu falei, fala para ele que o parente dela está curado, que o parente dele está curado. E ele, ali mesmo, ele já voltou a pôr na bicicleta. Pneu furado, chegou lá, a mulher estava na cama esperando ele. Você vê como é que Deus faz? Câncer, câncer, meus irmãos. Tem cura? Tem. Tudo tem cura. Quando a gente crê, quando a gente paga o preço. Venha para cá. 9 da manhã, 3 da tarde e 7 da noite. Igreja Pentecostal Deus é Santo. Avenida Marechal Floriano Peixoto 6711. Onde tiver uma Deus é Santo que tem culto hoje, vai lá receber a bênção. Vamos ouvir mais um relato e já vamos falar com Deus. Escute, para a glória de Deus.
1: Qual é o nome da irmã?
2: Lourdes.
1: Qual foi a bênção para Lourdes?
2: Foi a minha aposentadoria, que eu estava desde o mês de agosto e os advogados não achavam nada lá no INSS que eu tivesse contribuído, e eu tinha 25 anos. Daí eu trouxe os papéis aqui todo, né? Na mesma quarta-feira que eu cheguei daqui da igreja, a advogada pediu para mim ir lá, dia 29 de outubro. E daí ela já ligou para mim para falar que tinha achado 25 anos de INSS que eu tinha pago, né? E não parecia nada lá, eles não tinham. E eu sabia que eu tinha contribuído, né? E daí agora, quando foi quarta-feira, eu cheguei em casa, eu só pus a minha bolsa no sofá, já tocou, a advogada falou que já deu tudo certo. Sabe? Já na INSS não preciso mandar nada mais, que já está tudo.
1: Deus abriu a porta da sua aposentadoria.
2: Glória.
1: Irmã está na campanha. Na porta aberta. Essa porta foi Deus que abriu. E Deus abriu a porta da sua aposentadoria. Está feliz, minha irmã?
2: Feliz, né? Porque é um direito nosso.
1: Qual o nome da irmã?
3: Lourdes. Irmã, o seu nome?
4: Roseli.
1: Conta a bênção, Roseli.
4: Pastor, faz uns 20 dias eu vim aqui. Eu tinha 50 real e em casa estava faltando um monte de coisa. E eu dei os 50 real aqui na igreja. E eu peguei um voto que era para prosperar. E eu sei que nesses 20 dias, até um carro eu comprei. Apareceu um carro, eu comprei o carro, comida também. Eu estava numa necessidade, trabalhando, mas não estava conseguindo.
1: Meu Deus, irmã, quer dizer então, está ouvindo isso, igreja, irmãos ouvintes? Quer dizer que a senhora chegou aqui, tinha só 50 reais, passando ali necessidade das coisas em casa, e nesses 20 dias a senhora deu 50 reais aqui na igreja, pegou o voto da prosperidade, e dentro de 20 dias até carro a senhora comprou.
4: O carro apareceu na porta de casa, me oferecerem para mim pagar a prestação, e eu não tinha um real para dar. Eu comprei o carro e lá em casa, graças a Deus, tenho.
1: E a bênção veio até.
4: A bênção veio até na minha casa.
1: Através da sua fé de fazer a prova com Deus aqui na igreja, deu o que a senhora não tinha praticamente.
4: Dei o que eu não tinha. Deixei fartando em casa e dei na igreja. E consegui. Deus me deu em dobro.
1: Glória a Deus. Deus está abençoando agora em dobro tudo que a senhora.
4: Tá, se Deus quiser, ele vai me ajudar e eu vou continuar ajudando a igreja. Em tudo que eu ganhar, eu vou.
1: Vale a pena fazer. Vale a pena. Aqui na casa de Deus.
4: Vale a pena.
1: O seu nome?
5: O nome é Nilson.
1: Irmão Nilson, qual foi a bênção?
0: Graças a Deus. O povo de Deus. Acredita em Deus de verdade. Acredita em Deus de verdade. Acredita que você vai vencer essa batalha. Seja ela qual for, seja doença, seja no casamento, seja financeiro, seja aquela luta que você está passando com o filho, com a filha, com o genro, com a nora, aquela luta com o parente, com o irmão, aquela luta com o cunhado, com a cunhada, aquela batalha, aquela pessoa que já tentou te prejudicar de várias maneiras. Aquela pessoa que você vê que o inimigo está em cima dela ou dentro dela. Aquela pessoa usada pelo diabo que quer te prejudicar, que quer te fazer o mal. O que você vai fazer? É buscar a Deus. É orar.

0: botar o joelho no chão, é fazer campanhas. Olha aqui a igreja, Deus é Santo, mostrando para vocês os relatos de tanta gente que estão aqui sendo abençoada, aposentadoria, é curas, é solução de problema, é problema sendo resolvido na vida do filho, da filha, do genro, da nora, do neto. É uma coisa, é outra. Então vem para cá. O que que você está fazendo que você não vem para cá? Você está ganhando com isto? Ah, mas eu estou aqui na minha igreja. Eu faço parte da igreja, sou pastora, evangelista, profeta. Ah, eu sou diaconisa. Ô, irmã, me perdoe. Me perdoe. Mas eu já vi, às vezes eu vejo um povo cheio de exaltação, de cargo, de etiqueta, mas uma vidinha derrotada, uma vidinha de miséria. O que é que você é? Sou profeta, sou missionária, e você evangelista, e você, eu sou diaconisa, e você pastora. Eu tenho ministério daquilo, eu tenho ministério daquilo outro, mas vive derrotado. Não adianta esses cargos, essas funções, essas etiquetas, essas hierarquias, e a pessoa vazia, a pessoa triste, não aguenta orar, não aguenta jejuar, não tem força para fazer uma campanha. Você fala, vem para cá, vamos dar os braços aqui, vamos unir. Não é que aqui é melhor do que a sua igreja, mas a maneira como Deus age nessa igreja é diferente. É diferente. Vem para cá. Ah, pastor, se for da vontade de Deus, no dia que Deus quiser, né? No tempo de Deus, se Deus me levar aí na igreja e tal, né? Vão ficar orando. Orando. Mentira, não ora nada. Uma pessoa que ela ora, ela é diferente. Uma pessoa que ela ora, ela é vencedora. Eu não conheço uma mulher de oração derrotada, não conheço um homem de oração derrotado, eu não conheço, meus irmãos, uma pessoa que está firme, fazendo o que Deus manda fazer, ele é vitorioso. Então, vem para cá. Ninguém está dizendo, larga a sua igreja, ninguém está dizendo, deixa o seu ministério e vem para cá. Não, vem para cá fazer campanha na quarta-feira. Se não mudar nada, então você não vem mais. Se não mudou nada, se você fazer uma campanha aqui, não receber nenhuma bênção, então você não vem mais aqui. Ah, conversa fiada. Pastor Messias só tem blá blá blá, é gogó, e não tem nada de unção, lata vazia, fala, fala, e não acontece nada. Mas se você chegar aqui, fazer uma campanha aqui de 7 quartas-feiras, eu desafio qual é o problema que Deus não vai resolver. Eu desafio qual é a doença que Deus não vai curar. Agora, você tem que ter fé, porque eu vi muita gente começou a campanha e não terminou. Está aí do mesmo jeito, está aí do mesmo jeito, gente fraco, gente que não tem fé nem para fazer uma campanha. Ele vai ter fé para vencer luta? Se na casa de Deus ele não vence, ele não vai, ele não prospera, ele não mantém em pé, e fora da casa de Deus, como é que ele vai vencer? Pensa bem. E aí, meu irmão, cadê você? Estou parado. Mas está resolvendo? Está resolvendo? Parava a resolver? Estou desviado, estou dando um tempo para Deus. Que tempo? Que tempo que Deus quer? Deus precisa de tempo para agir? Deus precisa de fé, é de coragem, é de determinação, é de esforço para Deus ser conosco. Você tem que aprender a entender que o evangelho é uma lavoura. Você tem que entender que o evangelho é uma lavoura, é uma seara, é um campo. Uns vai e outros fica. Uns prospera e outros não. Aí está a terra. Aí está o campo, aí está a chuva. Agora cabe a cada um entender do jeito certo e prosperar, e plantar, e crescer. Porque a Bíblia diz que Deus dá a semente e dá o pão. Tem gente que come a semente e o pão, e aí não cresce.
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0: 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Então Deus abençoe vocês, continue crescendo, fique na paz do Senhor Jesus.
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1: Graças a Deus, Senhor meu Deus, Senhor meu Pai, em nome do Senhor Jesus, meu Deus, há uma necessidade de orar, há uma necessidade tão grande de orar, de viver orando de dia e de noite, como os homens do passado que orava de dia e de noite, Senhor. As mulheres, aqueles homens que estão registrados no livro da Bíblia, de Hebreus, capítulo 11, o livro dos heróis da fé, aquele povo orava de dia e de noite, Senhor, aquele povo jejuava de dia e de noite, pregava de dia e de noite, Jesus, oh meu Deus, eu tenho que orar, eu tenho que orar por esse povo, meu Deus, eu tenho que orar por essas almas, por essas vidas que tem nos ajudado, meu Deus, oh meu Deus, olha os irmãos aí que tanto tem me ajudado, meu Deus do céu, oh Senhor da glória, Espírito Santo, meu Deus, em nome de Jesus, em nome de Jesus Cristo, Senhor, em nome de Jesus Cristo, meu Deus, vai rompendo todas as barreiras, todas as muralhas, todo levante de Satanás. Satanás, o Senhor te repreenda agora. O sangue de Jesus tem poder para te repreender. O sangue do meu Deus é poderoso para te queimar. Senhor, repreende as enfermidades, as doenças, os males. Repreende a opressão dentro desta casa. Repreende, Senhor, a fortaleza do mal dentro desta casa. Ó Deus, repreenda, Senhor, repreenda, Espírito Santo, todas as forças do mal, todas as potestades, os poderes do mal. Meu Deus, repreenda agora que levantar contra nós. Senhor, repreenda. Meu Deus, vai amarrando, vai acorrentando. Meu Deus, vai acorrentando agora os demônios, os espíritos que têm segurado a mão do povo. Quantas pessoas que têm se fechado as mãos, o coração. Quantas pessoas, meu Deus, que Satanás tem tirado elas da igreja, das igrejas. Quantas pessoas, meu Deus, que eram fiéis. Pessoas que lutavam de dia e de noite, fazendo a tua obra, trabalhava de dia e corria para a igreja à noite. Ó Deus, quantas pessoas que trabalhavam à noite e corria de dia, fazendo a tua obra. Meu Deus, em nome de Jesus Cristo, meu Deus, quantas pessoas, Senhor, que tinham prazer de lutar, de orar, de jejuar, de pregar, tinha prazer de dirigir uma igreja, de viajar fazendo a tua obra, ganhando as almas para o teu reino. Não tem coisa melhor do que ganhar almas, não tem coisa melhor do que ver a obra crescer, Deus, não tem coisa melhor, não tem alegria, meu Deus, maior do que ver a obra de Deus crescer. Senhor Jesus, oh meu Deus, levanta, meu Deus, Salva, meu Deus. Levanta, meu Deus, as almas. Salva as almas. Meu Deus, salva as almas. Salva as almas. Salva as almas, Senhor. Abre o coração do povo. O coração fechado, amarrado, trancado. O coração agarrado com as coisas desta vida, com as coisas deste mundo. Que tudo acaba, tudo perece, tudo vai ficar aqui, vai ficar no cemitério, vai ficar para os outros. Meu Deus, tudo um dia vai acabar. Oh Senhor, oh Espírito Santo, faz nós entender isso, faz os irmãos entender isto, que ninguém leva nada. Que ilusão no coração do homem. Como o homem é fácil de ser seduzido, iludido pelas coisas materiais, que um dia vai ficar tudo para trás. Oh meu Deus, eles se matam, eles morrem, eles brigam pelas coisas materiais, eles mentem por causa do bem-estar material. Senhor da glória, Espírito Santo, meu Deus, quanta gente trabalha de dia e de noite, não tem tempo para te servir, não tem tempo para Deus, não tem hora para servir a Deus. Oh meu Deus, não tem hora para comer, nem para a família, para descansar, não tira as férias, nada, só trabalhar. Meu Deus, quantas pessoas que perderam o prazer das coisas espirituais, tornaram escravo do trabalho, escravo do serviço, escravo do dinheiro, escravo do salário, do emprego, da empresa, escravo do horário, escravo do relógio, escravo do tempo. Não tem tempo para nada, não tem tempo para nada. Deus do céu, Deus da glória, liberta as almas, Senhor. Quantas estão paradas, afastadas, desviadas do evangelho, quantas estão morrendo sem salvação, vão morrer sem salvação, e não vai levar nada, só vai levar a alma para o abismo, para o Hades, para ser atormentada de dia e de noite. Meu Deus, oh Jesus, oh Espírito Santo de Deus, oh meu Deus, salva as almas, Senhor, transforma os corações, Jesus, transforma os corações, Jesus, transforma as vidas, Jesus, liberta as almas, me liberta, liberta cada dia minha alma, liberta meu coração, liberta minha mente, meu Deus, liberta cada um de nós cada dia. Vai santificando, vai trazendo pureza, vai trazendo alegria na minha alma, na alma dos irmãos, meu Deus. Senhor da glória, abençoe, meu Deus, as aberturas das igrejas, Deus é Santo. Oh Jesus, oh Jesus, prepara a condição, prepara irmãos, prepara pessoas do coração aberto, a mão aberta, para nos ajudar, pessoas católicas, evangélicas, de todas as religiões. Meu Deus, prepara, Senhor, prepara, Espírito Santo. Oh meu Deus, oh Deus, tu és dono do ouro da prata, envia recurso, envia condições financeiras, envia, meu Deus, condições para nós poder ter horários de programa de rádio de dia e de noite, nós ter pessoas para trabalhar, pessoas para evangelizar, viajar, abrir igreja, dirigir igreja. Ó Senhor da glória, ó Deus do céu, abençoa os irmãos que nós já temos, dando a eles saúde, força, graça, alegria. Ó meu Deus, abençoa os irmãos que estão lutando comigo, ajudando nós a fazer esta obra. Ó Deus, recompensa eles, dá eles alegria, dá-lhes gozo na sua alma. Meu Deus, mostra para eles como vale a pena nós nos desgastarmos nosso corpo na obra de Deus. Ó Deus, como é gostoso a gente cansar, a gente às vezes se estressar fazendo a tua obra. Ó Deus da glória, ó Espírito Santo da verdade, meu Deus, implanta dentro de nós a força, o poder, a graça, a unção, a autoridade, a fé e a coragem. Não deixe nós nos abatermos nas lutas, nas provações, nas tribulações, nas dificuldades, nas necessidades. Ó Deus, ó Senhor, abençoa teu povo, que tem sido um canal de bênção para esta obra. Quantas pessoas que têm me ajudado, quantas pessoas que estão nos ajudando, Senhor, e quantas outras que vão nos ajudar. Ó Deus, abençoa a vida deles, abençoa o dia a dia deles, o trabalho, a saúde, meu Deus, a família, os negócios, a vida espiritual. Ó meu Deus do céu, meu Deus, derrama força. Derrama força, Senhor. Dai-nos força, meu Deus. Ô, Jeová, eu quero sentir dentro de mim força, autoridade, poder. Meu Deus, a carne está fraca, mas o Espírito está pronto, meu Deus. Ô, Deus da glória, dai aos irmãos força, espiritualidade, santidade. Dai a mim, ó Deus, dai a nós, meu Deus. Ô Senhor da glória, meu Deus, Jesus querido, Jesus poderoso. Eu me lembro das passagens da Bíblia Sagrada, quando o Senhor passava noites e noites nos montes, nas vigílias das madrugadas, com Pedro, Tiago e João. Eram os três que estavam contigo, meu Deus. Ó Deus da glória, eram os três escolhidos para a oração. Meu Deus, Jesus, eu me lembro da Bíblia, quando fala de Paulo, de Filipe, aqueles homens que deram a vida, que deram o tempo deles na tua obra. Ó Deus, Elias, Eliseu, que lutaram. Ó Senhor da glória, aqueles homens de Deus como Abraão, que se envolveram de dia e de noite no trabalho, na obra de Deus, como Moisés, que lutava com aquele povo, trazendo o povo do Egito para Canaã, como Noé, que lutou fazendo a arca, trabalhando a tua obra. Meu Deus, aqueles homens que deram a vida, morreram te servindo, dirigindo igrejas, conduzindo um rebanho, meu Deus. Ó Senhor da glória, Deus, aqueles homens que foram provados, experimentados, como Davi, que lutou de dia e de noite diante de Israel. Ó Deus de Samuel, ó Deus da Bíblia Sagrada, ó Deus do céu, ó Deus da glória, Senhor, fica conosco. Espírito Santo, mostra para nós como vale a pena nós lutarmos, nós batalharmos de dia e de noite na tua obra, meu Deus. Senhor da glória, haja aprovação, haja crescimento, meu Deus, que nossos olhos possam ver o trabalhar do Senhor. Ó, meu Deus, ó, meu Pai, ó, Espírito Santo, me orienta, fala comigo, me revela, me mostra o caminho da vitória, me mostra o caminho, meu Deus, me mostra o caminho da vitória cada dia, vai revelando, vai mostrando, vai agindo, meu Deus. Oh, meu Deus, abençoa o teu povo que agora estão orando,
2: estão clamando, estão buscando. Ó Deus da glória, ah, meu Deus, dá eles a recompensa, faz as coisas fluir na vida deles, faz as portas se abrir, faz a saúde deles mudar, meu Deus, faz os negócios dar certo, Senhor, Espírito Santo, faz a coisa fluir, meu Deus, porque a tua palavra diz, operando Deus, quem impedirá? Meu Deus, o Senhor Jesus disse, sem mim nada podeis fazer. Ó, meu Deus, não deixa nosso trabalho sem vão, não deixa, Senhor, nossa luta sem vão, os companheiros de batalha que estão lutando. Ó, meu Deus, ó, Jeová, faz nós nos alegrarmos com a obra de Deus, com a obra de Deus, faz nós ver o campo, a seara sendo abençoada. Ó Deus, abençoa os ceifeiros, abençoa os trabalhadores da última hora, meu Deus. Ó Jeová, ó meu Deus, não deixa o povo esquecer dos compromissos, dos votos, das responsabilidades com a obra do Senhor. Meu Deus, com o ide do Senhor, que não é fácil, não é fácil deixarmos nossa família, nossos pais, irmãos, e sairmos pelo mundo levando a tua palavra. Ó Deus, faz nós ver, faz nós enxergar o céu já nesta vida, faz nós ver, ó Deus, a glória que há de ser revelada, a recompensa, meu Deus, para que cada dia nós possamos nos envolver mais e mais na tua obra. Ó Deus, ó Deus, ó Deus, a Bíblia diz que o nosso trabalho não será em vão no Senhor. Ó Deus, a Bíblia diz, ó Senhor, que aquele que planta, colhe. Eu quero colher os frutos da justiça. Eu quero ver, meu Deus, meu trabalho, a minha vida, que eu estou dando a tua obra. Eu quero ver a recompensa. Eu quero ver as almas. Eu quero ver a obra crescer. Eu quero ver Deus levantar obreiros. Ó Jesus, me dá sabedoria, me dá capacidade para me liderar o rebanho, para me lutar, saber administrar, resolver os problemas, julgar os problemas com sabedoria. Ó Jesus querido, me ajuda. Olha o povo orando agora comigo. Abençoa os irmãos que estão orando, que estão buscando conosco. Dai aos irmãos a recompensa, a saúde, a força, a alegria e a paz, meu Deus. Ó Deus meu, ó Deus maravilhoso, a tua presença é que nos encoraja, a tua presença é que nos alegra, meu Deus. Oh, aleluia, aleluia, Jeová. Oh, glória, ande, clama, alabastéria. Oh, aleluia, Jeová. Oh, graças a Deus, graças a Deus. Meu Deus, me usa com poder para revelar, para curar, para que as bênçãos aconteçam, meu Deus. Jesus, eu te peço, abençoa os irmãos que estão me ajudando. Abençoa as irmãs de todas as igrejas que estão nos ajudando. Abençoa os irmãos da Deus é Santo. Abençoa todos, meu Pai. Que a tua bênção seja com eles, desde agora e para sempre. Amém, Jesus. Graças a Deus, amém.

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Muitas pessoas pensam que prosperidade é apenas dinheiro, bens ou portas abertas na vida financeira. Mas a verdadeira prosperidade nasce quando alinhamos nossa vida com a vontade de Deus. Quando colocamos o Senhor em primeiro lugar, tudo começa a entrar no seu devido lugar. 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Isso significa que existe um princípio espiritual. A obediência libera o sobrenatural. Prosperidade é ter paz mesmo em meio à luta, ter saúde para trabalhar e viver, ter sabedoria para administrar, ter portas abertas que homem nenhum pode fechar, ter a família debaixo da proteção de Deus. 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Deus não quer apenas que você sobreviva. Ele quer que você prospere. Mas existe uma chave: confiança e fidelidade. Quando você honra a Deus, Ele honra você. Quando você planta no reino, você colhe no tempo certo. 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Mas esta quarta-feira pode marcar o início de uma virada. Deus é especialista em transformar escassez em abundância. Ele fez isso com a viúva do azeite. Ele fez isso com José no Egito. Ele fez isso com Abraão e pode fazer com você. 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Quando colocamos Deus no centro, Ele estabelece nossos passos. 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A prosperidade começa quando decidimos obedecer. 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

atenção, amados irmãos e ouvintes, para os endereços da Igreja Pentecostal Deus é Santo, em Curitiba e região metropolitana. Começando por Curitiba, cidade de Curitiba, atenção, porque a Igreja Pentecostal Deus é Santo, nossa sede nacional, está localizada na Avenida Marechal Floriano Peixoto, número 6711, Avenida Marechal Floriano Peixoto, 6711, no Auer, em Curitiba, sede nacional da Igreja Pentecostal Deus é Santo. Ainda em Curitiba, bairro do Capão Raso, atenção, povo de Deus, porque o endereço é a rua Professor Valdir de Jesus, número 513. Rua Professor Valdir de Jesus, número 513. Curitiba, bairro Osternac, Ganchinho, atenção, irmãos desta região, porque a Igreja Deus é Santo está na rua Arita Borda, número 662, rua Arita Borda, 662. Atenção, Patuquara, porque a Igreja Deus é Santo está no Jardim da Ordem, na rua Arcésio de Barros Lima, número 91. Jardim da Ordem, rua Arcésio de Barros Lima, número 91. Ainda em Curitiba, Igreja Pentecostal Deus é Santo, no SIC, rua Desembargador Cid Campelo, 5622. SIC, rua Desembargador Cid Campelo, número 5622, aí no Barigui. Vamos agora para a cidade de Piraquara, atenção Piraquara, porque a Igreja Pentecostal Deus é Santo está aí no Jardim Santa Mônica, sede regional em Piraquara, Jardim Santa Mônica, rua Engenheiro Djalma Maciel, número 92. Rua Engenheiro Djalma Maciel, número 92, no Santa Mônica. Ainda em Piraquara, Vila Macedo, atenção, porque o endereço fica na rua Fortaleza, número 454. Rua Fortaleza, número 454, na Vila Macedo. Ainda em Piraquara, no bairro São Cristóvão, rua Henrique Brudec, número 487. Piraquara, bairro São Cristóvão, rua Henrique Brudec, número 487. Ainda em Piraquara, atenção, irmãos, porque nós temos a Igreja Deus é Santo no Jardim Holandês. Jardim Holandês, a igreja fica na Avenida Betonex, número 55. Avenida Betonex, número 55, no Jardim Holandês. Também em Piraquara, no Jardim Bela Vista, a Igreja Deus é Santo está localizada na rua Centenário do Paraná, número 627. Jardim Bela Vista, em Piraquara, rua Centenário do Paraná, número 627. E agora vamos para Colombo, atenção, cidade de Colombo. Atenção, moradores de Colombo, porque a Igreja Deus é Santo está aí no Jardim Guaraituba. Jardim Guaraituba, rua Pedro do Rosário, número 488. Rua Pedro do Rosário, número 488, Jardim Guaraituba, Colombo. Atenção, cidade de Pinhais. Atenção, cidade de Pinhais, porque a Igreja Deus é Santo está aí. Vargem Grande, na rua Monteiro Lobato, número 320. Rua Monteiro Lobato, número 320, Vargem Grande, na cidade de Pinhais. Atenção agora, amados irmãos que moram na região de Araucária. Atenção, Araucária, porque a Igreja Deus é Santo está no bairro Campina da Barra. Isso mesmo, bairro Campina da Barra, na rua Professora Maria Nassar Chaustec, número 1097. Repetindo, rua Professora Maria Nassar Chaustec, número 1097, no bairro Campina da Barra, em Araucária.
Atenção agora, Matos Irmãos da Fazenda Rio Grande. A Igreja Deus é Santo está no bairro Jardim Iguaçu. Fazenda Rio Grande, Jardim Iguaçu, na rua Rio Iguaçu, número 846. Rua Rio Iguaçu, 846, Jardim Iguaçu, na Fazenda Rio Grande. Atenção, Mandirituba. Atenção, Mandirituba. A Igreja Deus é Santo está aí localizada. É na rua Antônio Selusniak, número 85. O bairro é o centro de Mandirituba e bem pertinho da BR-116. Mandirituba, rua Antônio Selusniak, número 85, pertinho da BR-116, é onde está a Igreja Pentecostal Deus é Santo. E atenção, Campo Largo, atenção, Campo Largo, porque a Igreja Deus é Santo está aí no bairro do Centro, na rua Gonçalves Dias, número 1840. Rua Gonçalves Dias, número 1840, no centro de Campo Largo. Atenção, Cidade da Lapa, atenção, Cidade da Lapa, a Igreja Deus é Santo está também no bairro do Centro, na rua Senador Souza Naves, número 741. Rua Senador Souza Naves, número 741, no centro da Lapa. E atenção, cidade de Porto Amazonas. Atenção, Porto Amazonas, porque a Igreja Deus é Santo está na rua João Pessoa, número 211. Atenção, Porto Amazonas, porque é novo endereço. Rua João Pessoa, número 211, frente à Pastelaria Sol. Esses são os endereços da Igreja Pentecostal Deus é Santo em Curitiba e na região metropolitana. 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
2: Livro de Marcos, capítulo 1. Livro de Marcos, capítulo 1. O versículo que eu quero ler com vocês é o versículo de número 40. A cura de um leproso. E aproximou-se dele um leproso, que rogando-lhe e pondo-se de joelho diante dele, lhe dizia: se queres, bem podes limpar-me. E agora? Todo mundo, leia aí. E Jesus, aquele Jesus movido de grande compaixão, estendeu a mão e tocou e disse: quero ser limpo. E tendo ele dito isso, logo a lepra e ficou limpo. Senta, por favor. Senta. E quem tem força para dar glória a Deus, dê glória a Jesus. Quem não tem, fazer o quê? Mais glória a Deus aí, irmãos. Aleluia! Graças a Deus. Sabe como é que eu comparo esse leproso aqui? Como muitos leprosos de hoje. Muitos crentes leprosos. Se fosse o povo do mundo, mas os crentes leprosos. Mas pastor, eu não estou com lepra. Vocês vão entender agora. Está cheio de gente leproso com a lepra espiritual. Sabe como? Assim, ó, se for da vontade de Deus, olha aí, ó, se Deus quiser, no tempo de Deus, se for da vontade de Deus, o dia que Deus quiser, com a permissão de Deus, quem sabe se Deus quer, e ele continua na vida cada dia pior, porque não é a vontade de Deus. A cabeça dele, ele está sofrendo, porque é a permissão de Deus. Na cabeça dele, ele está doente, é porque Deus quer que ele fique doente. Na cabeça dele, não tem nada na vida, porque ele acha que Deus não quer que ele tenha nada. Não, eu sou crente, sou salvo. Se Deus quiser me dar, dá. Se Deus não quiser, não dá. A culpa é que Deus não quer dar. Se Deus quiser me dar, olha para cá. Se Deus quisesse, ele tinha feito. Por que ele não fez? Porque ele não quis. Pensa bem. O cara morre matado, esfaqueado, porque Deus quis. Pensa bem. O cara morre atirado, se envolve na briga, se envolve na confusão, se envolve na cachaça, nas drogas, arruma confusão, depois ele morre, porque Deus permitiu. Não, se Deus não quisesse, não tinha acontecido. Isso é os crentes falando. Não, porque não cai uma folha da árvore sem que Deus não permita. Está cheio de gente assim, igual esse leproso aqui, ó. Olha de novo aí, ó. E aproximou-se dele. Como é que fala aí? Olha para a Bíblia. Vamos lá, pego um para vocês, vamos lá. E aproximou-se dele um leproso, rogando-lhe e pondo-se de joelho diante dele, e lhe dizia: se queres, bem podes limpar. E agora o que ele falou? E Jesus, movido de grande compaixão, estendeu a mão e tocou e disse para ele o quê? Quero, seja limpo. Aqui Jesus é que a pessoa está buscando nele. E ele fala: não, não quero não. Não quero que você seja curado, não. Eu quero ver você doente. Aí se você vai na Bíblia, a Bíblia fala o contrário. O diabo veio para roubar, matar e destruir. Jesus dizendo assim: agora eu vim para que tenha vida e tenha com abundância. Você acha que Deus quer ver as panelas vazias, as crianças: ai, me dá comida, pai, me dá leite, a casa cheia de crianças morrendo de fome? Será que Deus quer isso? Será que Deus quer ver as criancinhas morrendo de fome e o camarada desempregado? Será que Deus quer ver uma casa endemoniada e macumbada, todo mundo bebendo, todo mundo drogando, todo mundo fumando, todo mundo vendendo o que tem dentro de casa para comprar droga? Você acha que Deus quer isso? É permissão de Deus. Contrário, é permissão do diabo. É o diabo que está permitindo e querendo ver as pessoas morrendo, porque sabe que morre e vai para o inferno. É uma alma a mais para ele, é uma alma a mais que vai para o inferno. Agora o nosso Deus, o Deus que está na Bíblia, é o Deus que quer ver nós bem, alegre, feliz, contente e dando glória a ele. Aleluia! Mateus 7,7 fala assim, ó. Se você quiser acompanhar, acompanhe. Mateus 7,7 fala assim, ó. Como é que fala lá? Todo mundo: pedi e dar-se-vos-á. Porque aquele que pede, aquele que pede, e o que busca, e o que bate. Quer dizer que Deus não quer nós assim, não, ó. Deus quer ensinar nós a orar. Deus quer ensinar nós a jejuar. Deus quer ensinar nós a bater na porta. Ah, Deus falou que vai abrir uma porta. Deus falou que vai abrir uma porta, mas se você não procurar essa porta, Deus não vai abrir a porta para você e levar você lá na porta. Não, senhor. A porta Deus já abriu. A porta que o diabo fechou, Deus já abriu. Agora você tem que chegar lá e bater na porta. Eu tenho que bater na porta. Quem entendeu, levante a mão. Não, mas Deus falou que a porta está aberta. Eu vou dormir o dia todo. Se Deus quiser, ele vai enviar alguém aqui me buscar em casa e falar comigo onde é que é essa porta. Aleluia. Pensa bem. Deus falou que vai me dar uma casa. Deus não revela aqui? Deus vai te dar condições para ter uma casa. Deus vai te dar saúde, inteligência, disposição, e quando você sair para procurar essa casa, procurar essa porta, chega lá, a porta já está aberta. E se não tiver aberta, você bate na porta. Ele mandou aqui, ó: batei. Ele podia falar assim: deixa que eu abro tudo para vocês. Não, batei e a porta se abrirá. Você viu a porta abrir sozinha? Você não vai ver nunca. Você viu o carro andar sozinho? Você já viu o avião andar sozinho? Você não vai ver nunca. E essa cultura desgraçada, miserável, que você e eu, nós aprendemos com as nossas religiões, dos nossos avós, nossos parentes, que ensinaram nós a ser miseráveis, ser pobres. Aquela cultura atrasada, pobre, pobre, pobre. Não é que Deus quer, irmão. Deus diz assim, que quando Jesus olhou para o povo, a Bíblia diz que Deus teve compaixão do povo, que viu o povo como ovelha sem pastor, por perdido, igual você e eu, igual meus avós, que nasceram invocando os santos, as santas de barro que não existem. Uma coisa que não existe. Onde é que um barro tem poder? Um barro tem poder para fazer milagre? Se esse barro foi alguém que fez ele, alguém que foi lá e fez uma imagem. Mas nós aprendemos isto. Nós aprendemos a olhar, fixar os olhos na parede, está lá o desenho de um Cristo, ó. De um Cristo que não pode fazer nem por ele. de um Cristo que não tem poder para fazer nem para ele. Esse Cristo aí que eles carregam sexta-feira da paixão aí numa cama, numa cruz, é o que nós aprendemos antes. O Cristo deles é um Cristo que vive nas trevas. O nosso Cristo é o Cristo que fala assim: eu sou a luz do mundo, quem me segue não andará em trevas, diz a Bíblia Sagrada. Glória a Jesus. Aí você vem aqui para a igreja e fica aí, ó.
3: Ah, meu Deus.
2: Se for da vontade de Deus, ao leproso. Ah, se fosse da vontade de Deus. Aquela tristeza, aquele vazio, aquela angústia. Ah, se fosse a vontade de Deus. E o diabo falando na cabeça dele, no cérebro dele, na mente dele: não vai dar certo não, não vai dar certo não. E ele aceitando: não vai dar certo não, não vai dar certo não. Você está doente, você está desenganado, essa doença não tem cura não. O diabo falando na mente dele. Mas ele não sabe o que é o diabo. Ele está vendo que Satanás está usando a própria mente dele, a própria boca dele. Pois é, eu estava vendo na internet aí, essa doença não tem cura não. Essa doença é rara. Estava vendo isso, ele está procurando só coisa ruim, só notícia ruim. Ele fica alimentando isso para dentro dele, as más notícias. Em vez de ele falar assim: eu vou botar o joelho no chão, eu faço uma campanha de 7 dias de madrugada, e eu tenho certeza que Deus vai fazer essa doença desaparecer. Quando eu terminar essa campanha, eu já estou curado, já estou curado. Não é estarei não, já estou curado. Dá glória a Deus aí, crente, para Jesus. Eu era pastor, ainda sou até hoje. Vou continuar. Aí eu ia no médico, crente, gastrite nervosa, gastrite crônica, gastrite erosiva. E eu, amém. Metia a boca, enchia a sacola de remédio. Eu não sei se aconteceu com vocês isso. E aí eu para casa da farmácia, ó, levando amoxicilina, levando um outro antibiótico, fortíssima combinação de amoxicilina com omeprazol, com não sei com o que, era 4 combinação de remédio. Quando eu tomava, ficava dopado de tanto remédio pro estômago, chega queimava, chega a sair fogo dentro de mim aqui assim, ó. 1 ano, 2 anos, 10 anos, 20 anos, e eu pregando curas, eu pregando milagre, e eu 10 anos, 20 anos, 30 anos, cheio de gastrite, cada vez que eu fazia endoscopia, o resultado era pior. E eu, amém, fazer o quê? Quando foi um dia, isso aqui é para vocês, se é que você crê no que eu estou pregando aqui hoje. Eu falei em cima daquele altar ali, ó, da Deus é Santo, ali no outro salão, ali, ó. Eu falei para Deus: peraí, eu oro por todo mundo, o Senhor cura todo mundo, e eu que você não cura? Não, bati hoje, eu não aceito isso aqui de jeito nenhum. Eu não aceito mesmo. Não aceito. Eu reagi. Eu peguei o azeite, como diz vocês, botei perto de mim. 7 noites, 7 madrugadas aqui, ó, de joelho. E ó, falei: não aceito, mas não aceito mesmo. Como diz o pessoal da Universal: tô revoltado. Me revoltei, pessoal. E ó, não, eu não aceito. Aqui diz assim na minha cabeça, no meu cérebro, assim: não aceito. Você só é o que você aceita. Põe na sua cabeça isso. Se você acha que você é feio para valer, irmão. Se você acha que você é feia para valer, irmã. Mas se você acha que você é bonita. Porque você vai dar um jeito, arrumar, passa um troço na cara aqui, né? Arruma o cabelo e tal. Aí vai no peito, toma melhor um pouco. Se você acha que você é feio para valer, meu irmão. Você vai olhar no espelho, você vai ver mais seu tamanho, a orelha, careca, barrigudo, velho, olha o fundo, olha esquisito. Você vai olhar para você, só vai enxergar em você defeito. Só velhice. Você pode ter certeza que eu estou lhe dizendo para você a verdade. E eu falei para mim mesmo, falei, eu não vou carregar mais essa úlcera no estômago. Deus, não vou carregar. Mas eu falei, não foi da boca para fora, foi de verdade. Que não já não sozinha que fica aí.
3: Amém.
2: E essa vidinha de vocês continuar do mesmo jeito. E essa vidinha minha continuar. Amém, amém. Né? Eu tenho muita fé. Olha a mão, tenho muita fé, mas não sai do lugar. Meti o azeite na barriga. Não engoliu o azeite, não. Meti o óleo na pança, no bucho. Uma noite, madrugada, duas noites, três noites, quatro noites, cinco noites, sete noites. Falei, agora estou curado. Falei assim, eu estou curado. Não falei assim, eu acho que eu estou curado. Eu falei, eu estou curado. Falei para mim. Você não tem certeza? Você não sabe quando você está, quando não está? Você não sabe quando você está falando a verdade, quando você está enganando você mesmo? Você não sabe quando você vai mentir para você mesmo, enganando você. Eu falei, estou curado. Aí fui no médico, marquei a consulta, um exame, fazia a... Como é que chama o negócio? Como é que chama? Endoscopia com biópsia. Quem já fez isso alguma vez na vida aí? Deixa eu ver, levanta a mão para ele ver. Pouca gente. Fazer agora a endoscopia com a biópsia, que sai na hora. É um troço nojento que trem. Te bota um remédio na garganta para adormecer a garganta. Um spray. Te aplica um remédio na veia. Aí você fica lá. Meio doido mesmo, que é meio bobo. Meio dormindo, meio acordado. Parece que você está dormindo, parece que você está acordado. Aí fiz a endoscopia. Aí o médico mandou esperar lá fora. Estou acostumado com isso. Aí daqui a pouco sai o resultado. Aí, resultado. Nada, não tinha nada. Tinha nada de gastrite. Nem um belisquinho, como eu disse, nem um pouquinho. Completamente curado. Foi assim que aconteceu comigo. Glória a Jesus, dá glória a Jesus. Fica aí dizendo assim: meu pai era pobre, minha mãe era pobre, meu avô era pobre, eu também vou ser pobre. Vai ser pobre, você falou que vai ser. Eu não sei qual é o pecado de ser pobre e também não sei qual é o pecado de ser rico. Não é pecado ser feio nem bonito também. Fica aí dizendo aí. Meu casamento vai acabar, porque todos acabaram. Meus tios, meu avô, meu pai, meus irmãos casaram e separaram todos. Só tem eu, e o meu também vai separar. Pronto, você vai já estar preparando para a separação. Você já está se preparando, você está se organizando para receber a notícia da sua esposa, ou você falar para ela, não dá mais. Por quê? Porque a cabeça está programada para aquilo. Você já viu o que Jó falou? O que eu tinha medo de acontecer, aconteceu. O que eu tinha medo de acontecer, foi o que aconteceu. Ele ficou alimentando aquilo, esperando. Eu falei um dia desse com uma médica aí, falou assim, ó pastor, tem muita gente que não tem nada no coração. Médico coração mesmo, mas eles infartam. Falei, por que eles infartam? Eles não têm nada, mas eles infartam. Porque eles começam a carregar uma carga negativa, uma mágoa, um ódio, uma tristeza. Eles começam a ficar alimentando que o coração vai parar. Com medo do coração parar. E fica com medo do coração parar. Às vezes não tem nada. Mas qualquer coxinha, ele já acha que está morrendo. E fica alimentando aquilo. Alimentando, pastor. Daqui a pouco o coração dele para. Infarta. Porque ele dá, ó. O cérebro dá liberdade. Manda um comando para o coração que vai parar. O medo. Quem tem medo vê tudo. Vê assombração, vê vulto. Quem tem medo ouve vozes. Quem tem medo vê. Vê o que o corajoso não vê. Quem tem medo só vê coisa ruim. Eu conheço uma pessoa desse jeito. Com medo. Meu, você não viu, não? Eu falei, não vi nada, não. Um dia eu saí daqui, mas a Priscila, a dona Rose, a Késia. Aí quando cheguei na frente ali assim, a Priscila Fogão, os farol, luminhas, farol alto assim. Pai, pai, pai, um assalto aí, pai. Olha um assalto aí, não vai não. Eu fiz que nem escutei. Olha o assalto lá, o tanto de carro lá. Eu fui bem tranquilo. Chegaram, sabe o que era? Um carro que pifou, a bateria pifou. Aí outro carro encostou para dar carga à bateria. Aí outro pessoal encostou, que era amigo daquele, e virou que tanta gente ali, tudo batendo papo e dando carga na bateria. Você tá doido, pai? Não vai não, não vai não. E eu fui bem tranquilo, passei lá, tá todo mundo batendo papo lá, conversando, dando carga na bateria. Para ela já era um assalto. Alimenta, você, às vezes você não vai ver isso. Fica alimentando aí. Ah, minha vida, tá ruim. Tá, olha, tá difícil. Olha, era isso que o diabo queria ouvir da tua boca. Você deu prioridade, deu terreno, chama-se, deu legalidade para ele. É a mesma coisa de se assinar. Entendeu? Assinou certidão de óbito antes de morrer. Quem entendeu, levante a mão. Assinou a derrota antes de perder. É isso que o diabo queria. Era isso que ele está querendo. E está cheio de gente dentro das igrejas. E aqui também. Ah, meu Deus. Eu nasci para sofrer. Eu nasci para sofrer, meu Deus. Oh, Jesus. Aí vem o vaso. Filha, que eu estou contemplando as suas lágrimas. Filha, filho, você é minha querida, minha amada. Eu te escolhi no ventre da sua mãe, filha. Eu estou vendo o seu sofrimento. Eu estou chorando com você. Sai, Satanás dos infernos. Esse Jesus eu não quero, não. Eu quero um Jesus que me dá a vitória, que me tira do sofrimento, que me tira da dor, irmão. Que negócio é esse? Você imagina um Jesus que está chorando comigo? Um Jesus que está sofrendo comigo? Um Jesus derrotado, mandando-me lhe dizer que ele está enxugando as minhas lágrimas. Eu mandei um anjo aparar tuas lágrimas. Eu nunca vi isso, mas eu escuto isso. E você já escutou isso aí. Aí o coitadinho lá. Fala, Senhor. Conforta meu coração. Aí o vaso. Se você quiser um ombro, dá aqui para você chorar. Chora, irmão. Foi Jesus que disse que nós temos que bater na porta. Se ele bateu na porta, não dá. Nós temos que pedir. Pedir não deu? Tem que juntar essas três coisas. Pedir, buscar, que vai dar certo, meu irmão. Pedir, buscar, bater. Ô, irmão, levanta aí, rapaz. Levanta a cabeça. Não, vou ficar quieto. Vai levantar a cabeça. Veja o versículo na frente aí. Versículo 7. Versículo de número 8, para vocês verem uma coisa aí. Lembra mim o 8 e o 9, para vocês verem o que é que Jesus fala aí. E você fica aqui bem conformada, tá? Confortadinha. Ai. É o que Deus tem para mim. Sai, Satanás dos infernos. O que está dizendo aí? 7, versículo número 8 e 9. Porque aquele que pede, recebe. E o que busca, e o que bate. Agora olha o outro aí, vai lá. Qual é o homem que o seu filho vai lhe pedindo-lhe pão, vai dar pedra? Pedindo-lhe peixe, vai dar o quê? Vai dar cobra, escorpião? Aí ele fala assim: se vós que é mal, Deus falando, se vocês que é pai é mal, não vai dar coisas más para os vossos filhos, você que é mal, não vai querer o mal do vosso filho, quanto mais o vosso pai que estás nos céus, lhe dará bens aos que lhe pedirem, irmão. Ô, irmão, levanta aí sua cabeça. A
3: fé é como a matemática. A matemática não tem fim, não. A fé é como esse universo. É como esse mundão que Deus... Me diga aí quantos quilos pesa esses planetas, Terra, Sol e Lua e planeta Júpiter. Quais são os outros? Mercúrio. Aí me diga aí quantos metros tem esse universo? Quantos quilos? Me fala aí quantos litros d'água tem o mar? Me mostra aí quem é o cientista que sabe dessas coisas. Me mostra quem é que segura toneladas e trituneladas de gelo aqui em cima que não cai no chão. Quem fez isso aí? Eu estou perguntando para vocês, quem é que fez isto? Não foi uma explosão. Bum! Como é que chama a explosão que fez isso aí? Que eles falam? Big Bang? Quem é que sabe, meus irmãos, quantas estrelas tem nos céus? Quem é que sabe quantos fios de cabelos tem em todas as cabeças, menos carecas, das mulheres? Quantas folhas tem nas árvores? Quantas árvores? E Deus tem tudo, tudo, está na Bíblia. Deus sabe tudo quanto é peixe que tem no mar. Está na Bíblia. Está na Bíblia, Deus, lá no livro de Salmo fala que Deus tem todos os animais aqui, Ele sabe tudo. Ele diz, tudo é meu, tudo é meu, tudo é meu. Irmão, e nós os crentes cristãos somos filhos de Deus, Deus é meu Pai. Gente, nós choramingando, nós reclamando, os passarinhos já amanhecem o dia cantando. É? Já amanhece o dia cantando. Cantando, né? Porque já sabe que a comida está pronta para eles. Pensa bem. A comida já está pronta. Aí você fala assim, meu Deus, a cobra lá, pegando a ranzinha, meu Deus do céu. E vai lá, bate a cobra. É pecado. Foi o prato que Deus preparou para a cobra. A cobra está comendo sapo, está comendo rato. Foi que Deus preparou. Quem entendeu, levante a mão. Aí você vê a aranha lá pegando, mexendo lá, pegando um inseto lá, arma um laço daqui, arma de cá. E você falou, oh Jesus, tem misericórdia do bichinho, da mosca. É o prato dela que Deus preparou para ela, meu irmão. Aí você vê a onça correndo atrás, o leão correndo atrás do bicho, está no mato lá, e o bichinho corre daqui, corre de lá, corre daqui, corre de lá, e vai daqui, vai de lá, a zebra, e o leão vai daqui a pouco, pega, oh Senhor, oh meu Deus do céu, o crocodilo pegou o animal lá, é o búfalo, não sei o que lá, o ganu, sei lá como chama lá, oh meu Deus, que judia, mas é o que Deus preparou, meu irmão. Deus preparou o prato. Aí você vê lá, na beira da estrada lá, o cavalo lá, a vaca com os peitos para cima lá. E os urubus comendo lá. Foi o prato que Deus preparou para eles. Pensa bem. Está na Bíblia aqui que Deus prepara o prato do leão. E nós, por que ele não prepara para nós? Nós não somos leão. Nós temos inteligência. Nós temos ciência, nós não somos filho de leão, nós somos filha de Deus, meus irmãos. Nosso Pai é Deus, nosso Pai é o Senhor Deus, Todo-Poderoso. Vambora, vambora, vambora. Por que tem uns mais e outros menos? Porque uns crê, outros não crê, uns esforçam, outros não. Uns conformados. Vamos orar, irmã? Não. Não sofre. Vamos jejuar? Não. Sofre. Vamos trabalhar? Não. Sofre. Vai passar necessidade para lá, preguiçoso. Vai passar necessidade lá, preguiçosa. Não quer. Não quer. Quer tudo, se for da vontade de Deus, o dia que Deus quiser, Ele vai trazer aqui o prato para mim. Vai trazer o prato. Então, está cheio de leproso. Senhor, se tu quiser... Se tu quer, irmão, tem coisa Tem coisa, escuta aqui, tem coisa que às vezes Deus nem quer, mas nós é que queremos. E Deus acaba querendo depois. Tem coisa que Deus nem quer e acaba Deus querendo. Como assim, pastor? Ezequias, o Senhor Deus manda lhe dizer que tu prepare, miserável, que tu vai morrer. Mas tu não está pronto nem para morrer, coisa ruim. Tchau. Aí que ele reagiu: oh Senhor, tem misericórdia de mim, lembra de mim, que eu fui fiel, beberei barará, porque ele não fez isso antes. Tem gente que fica esperando um milagre. Vocês não têm que ficar esperando milagre. Na dependência do milagre, a coisa piorou, que agora sou um milagre. Que não?
4: Agora sou um milagre.
3: Vocês têm que mudar o pensamento de vocês. Vocês não podem ficar esperando de milagre. Já vai na frente, vai fazendo a sua parte. Vai orando, vai jejuando, vai consagrando, vai santificando, vai ofertando, vai dizimando e tendo para você reserva. Não fica comendo a reserva, não, vai acabar. Depois não tem mais nada. Acabou tudo. Pois é, Senhor, lembra de mim quando andei na tua presença, quando eu fui fiel. Preciso chorar. Ele chorou antes, que não orou antes, não humilhou antes. Aí Deus fala assim: volta lá. Aí Deus mudou de ideia? Volta lá. Mas já falei, Senhor, volta lá, fala para ele que eu vou dar-lhe mais 15 anos de vida, porque eu escutei a oração dele, escutei isso, escutei ele chorar, gemer, se humilhar. Por que que não fez isso para não acontecer? Quer dizer que Deus mudou de ideia? Foi ele que mudou de ideia, não foi Deus que mudou de ideia. Quem entendeu, levante a mão. Ele que mudou de ideia, que reagiu. O cego de Jericó é um exemplo. Jesus passa o cego, Senhor, grita. O povo, cala a boca, cego enjoado. Cala a boca, cego enjoado. Ele nem tchumba. Jesus! Jesus parou. Chama o cego lá. O que você quer, cego?
5: É que eu enxergo.
3: A tua fé que te curou. Não foi eu que te curei, não. Quem curou você foi a tua fé. Tem coisa que Deus nem sabe, irmão, que Jesus nem sabe. Que isso, pastor? Sim, senhor. Tem coisa que Jesus nem sabe. Tem coisa que tem gente curada que Jesus nem sabe. Por quê, pastor? Foi ele que foi curado pela fé dele. Você vai dizer assim: eu não te conheço. Mas como é que você não conhece? Eu curei, expulsei demônio, fiz milagre, fiz maravilha. E você não me conhece? Você está vendo aí? Tem gente curando, é que Jesus nem sabe. É o nome de Jesus que está curando. É a fé que está curando, meu irmão. Se o ímpio faz isso, se o desmantelado, se o falso profeta faz isso, cura, expulsa demônio, revela, por que que os salvos não podem andar na frente? Por que que os salvos não podem ser o melhor? Não pode ganhar o melhor? Ei, irmão, por que que nós temos que ficar para trás?
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assim diz Deus. Bênção ou a maldição. Aqui na cabeça. Aqui está a fé. Aqui está o poder. Aprenda isso aqui hoje. Aprenda isso aqui hoje. Você tem que ser firme, firme, firme naquilo que você vai decidir, daquilo que você vai fazer, naquilo que você vê que é maravilhoso, que é bom para você, ainda que pareça difícil. Ainda que pareça difícil. Olha para mim aqui, por favor. Tem gente aqui que ele não tem perseverança quando as coisas começam a dar errado. Ele começa a fugir. Eu vou vender isso aqui, vou embora daqui. Eu vou embora, eu vou sair da igreja. Eu vou pedir conta na empresa. Eu vou vender isso. Eu vou vender aquilo outro. Na hora que não é para vender. Na hora que não é para sair da empresa. Tem gente assim. Tem gente assim. Que faz coisas sem pensar. Toma decisões que não era para decidir, era para esperar mais um pouco, deixar a poeira baixar, deixar a tristeza, a mágoa, o ódio, o rancor se controlar. Não, tem gente que faz tudo assim, depois lá na frente vai se arrepender, porque agiu pelo impulso. Agiu pela mágoa, pelo ódio. Tem hora na nossa vida. Escuta aqui. Tem hora na nossa vida que a gente tem que ser cara de borracha. Como é que é, pastor? Cara de borracha. Tem hora que a gente tem que engolir cada uma, olhando lá na frente, olhando o resultado. Olhando o futuro. Tem hora que você tem que baixar a cabeça. Tem hora que você tem que ficar calado. Tem hora que você tem que se humilhar. Tem hora que você tem que se humilhar para depois ser exaltado. Não age pelo impulso. Não age pela tristeza. Seja estrategista, seja sábio, seja intelectual, seja espiritual, não seja emocional, não, seja cabeça, e cabeça para pensar, cabeça é para pensar. Pensa com a cabeça, decide com a cabeça, não decide com o coração. Não. Para você crescer na vida, para você prosperar. Eu olho aqui, quando José foi vendido pelos seus irmãos. José, no momento, José começou a abrir o coração com seus irmãos, falar para os seus irmãos o que não podia falar. Abriu o coração com seus irmãos, com seu pai, com a sua mãe. E aí veio a perseguição. Aí veio a luta. Tem gente que começa a antecipar seus sonhos antes da vitória chegar. É melhor você ficar para você mesmo. É melhor você fazer como Maria fez.
quando disseram que ela estava gestante, estava grávida, a Bíblia diz que ela mantinha em silêncio, esperando cumprir cada item, cada revelação, cada aviso. Maria esperava as coisas acontecerem assim, de acordo que ia acontecendo naquilo que Deus tinha avisado. Eu olho na Bíblia, eu vejo pessoas que agiram precipitados e criaram problemas para eles. José agiu precipitado e criou para ele problema com seus irmãos, com seu pai, com a sua mãe. Agiu precipitado, ele não podia contar tudo, nem tudo você pode contar, nem tudo você pode falar, nem tudo você pode revelar. Tem coisas que é só para você mesmo. Tem coisas que é só para você mesmo. Tem coisa que nem a mulher pode saber. Que é isso, pastor Messias? Tem coisa que nem a esposa pode saber. Filho não pode saber. Ninguém pode saber. Aonde que o pastor arrumou isso? Quando eu olho Deus falando com Abraão: pega teu filho, leva lá no monte, sacrifica ele, oferece ele para mim em holocausto. Abraão não contou para seu ninguém. Pegou o filho, pegou os preparativos, foi para o monte, não contou para seu ninguém. Ninguém sabia. Chegou no pé do monte, deixou lá o jumento, deixou lá os moços, e lá na frente o filho pergunta para ele: pai, aqui está a lenha, aqui está o cutelo, aqui está o fogo, mas cadê o sacrifício? Cadê o holocausto? O que ele falou para o filho? Deus proverá o cordeiro. Se ele contasse para o filho: filho, você vai ser o cordeiro, você vai ser o sacrifício, ele não ia realizar. O menino ia correr embora. Tem coisas que é segredo. Depois que aconteceu tudo que tinha que acontecer, o mundo inteiro ficou sabendo. O mundo inteiro ficou sabendo. Então hoje eu quero te dizer: segredo é segredo. Não abre o coração, não abre o coração com as pessoas que você não pode confiar. Não conta para os seus amigos e inimigos seus sonhos, aquilo que Deus falou para você, aquilo que Deus prometeu para você. Então, deixa cumprir para que todo mundo veja. Porque se você fale, e aí? E aí? E se caso for interrompido? Se caso for interrompido, esse sonho, esse projeto, todo mundo vai ficar sabendo que você falou que não era para falar. Então não conta para ninguém. Deixa que as pessoas vejam o que Deus tem a fazer na sua vida. Eu sei que tem gente aqui que tem futuro. Eu sei que tem gente aqui que tem projeto. Eu sei que tem gente aqui que Deus tem uma grande obra a fazer na sua vida. Eu sei que tem gente aqui que tem filho, filha, que Deus vai fazer uma grande obra no seu filho, na sua filha. Não fique contando para os outros: ó, Deus falou que meu filho vai ser isso, que minha filha vai ser isso. Não conta para ninguém. Deixa que as pessoas vejam. Aprenda a ter segredos. Aprenda a guardar segredos.
em nome de Jesus Cristo Salvador. Você vai ver que Deus vai te honrar, que Deus vai te exaltar, que Deus vai mudar a tua história. Você que está aí sofrendo, sendo humilhado, humilhada, você que está aí sendo perseguido, caluniado, injuriado, você que está aí passando pelo que você tem que passar, são coisas que você tem que passar. Por quê? Para você aprender, para Deus te ensinar, para Deus te fortalecer. Deus está permitindo você passar por isto, para você aprender, para você valorizar, para você economizar, para você guardar, para você saber aplicar aquilo que Deus colocou nas tuas mãos. Não jogue fora, não desperdice, não gaste aquilo que não é seu, aquilo que é de Deus, aquilo que Deus te deu. Guarde, guarde o que tens. Guarde, meu irmão, quem guarda sempre vai ter. Guarde isso aí, guarda lá para frente. Talvez hoje você não está precisando disso aqui hoje, mas guarde, que lá na frente você vai precisar. Vai surgir uma oportunidade e você vai ter isso aí para usar na hora que você mais precisa, na hora exata, na hora exata. Valorize, guarde, priorize o que Deus pôs nas tuas mãos. Deus não pôs de graça, Deus não pôs por acaso. Deus pôs nas suas mãos porque Deus está vendo lá na frente o seu futuro. Gente que tem futuro, ele guarda. Gente que tem futuro, ele aplica. Gente que tem futuro, ele administra. Administra. Outra coisa, pelo amor de Deus, mais uma vez, não ande pelas ideias dos outros. Não ande pelas opiniões dos outros. Tem gente que não sabe cuidar nem da vida dele, que cuidar da sua. Tem gente que não sabe zelar. Tem gente que não sabe administrar o que é dele. Gente que jogou tudo fora, que gastou à toa, agora quer te ensinar, agora quer te dar a ordem, quer te orientar, tem que fazer assim, tem que não, não dê ouvido a esse tipo de gente, que quer mandar no que é dos outros. Ele não mandou no que é dele, ele não administrou o que era dele, ele jogou fora, ele gastou tudo à toa, agora quer fazer você também gastar. Não vai pela opinião dos outros. Não vai pelas ideias dos outros. Não vai. Principalmente pessoas que não teve, ou que não tem, que não teve e que não tem. Como é que ele vai ensinar aos outros o que ele não tem, o que ele não teve? Como é que ele vai te ensinar o que ele não aprendeu? Não dê ouvido, não dê ouvido às pessoas, aquelas pessoas que gostam de, me quer de intrujar, me quer? Que gostam de dar opinião, que gostam de entrar aonde não cabe. E aí as pessoas falam, fulano falou, a Beltrana falou, a Ciclana falou. Aí a cabeça dele fica cheia de opiniões. Não, não vai por essas ideias. Tenha sua própria opinião, tenha seu próprio perfil, sua própria identidade, tenha seu próprio negócio, tenha seu próprio nome, seu próprio caráter. Cuide, zele daquilo que Deus colocou nas tuas mãos, e você vai ver que Deus vai te abençoar. Deus vai mudar a tua história. Ah, pastor Messias, estou numa prova.

0: Vamos ouvir.
1: Voto de todo o coração, fiz um voto de todo o meu coração. Eu falei, esse voto que vai ser da nossa casa própria. Falei pra minha esposa, é da nossa casa própria esse voto. Coloquei o voto, tudo que eu tinha, pastor. R$600 ali, eu falei, é pra Deus. E Deus permitiu que nós comprássemos nosso apartamento, irmão. Graças a Deus.
2: O irmão fez um voto.
1: Fiz um voto.
2: O irmão lançou uma semente. O irmão deu o que tinha. O irmão deu R$600 para abençoar a obra de Deus.
1: Não tinha de onde comprar, não tinha nada, pastor. Nada, nada. Eu falei para minha esposa, esse daqui vai ser... O pastor falou assim, ó, faz com fé o voto, não importa. Faz o sacrifício que tiver no teu bolso. Eu falei assim, eu vou fazer. Eu falei para minha esposa, eu vou fazer esse voto que eu tenho aqui e Deus vai honrar para nós comprar nossa casa. Coloquei no altar, esperou uns dias, dei uma proposta e nós conseguimos comprar nosso apartamento, irmãos.
2: Comprou apartamento.
1: Apartamento próprio nosso, graças a Deus.
2: Não tinha condições nenhuma.
1: Sem condições.
2: Fez o voto e Deus preparou tudo.
1: Deus preparou tudo, graças a Deus. Estamos morando no apartamento.
2: Irmão, é a prova que quem planta na obra de Deus colhe. Vale a pena abençoar a obra.
1: Vale a pena, pastor. Vale a pena. E nós somos dizimistas dessa igreja faz 6 anos. Interrupto. Interrupto, depositamos o dízimo, eu e minha esposa, não ficamos, desde que nós começamos a depositar o dízimo aqui, a nossa vida abençoou de uma maneira extraordinária.
2: Qual é o seu nome?
3: Inês.
2: Irmã Inês, qual foi a bênção?
3: Eu fui curada aqui do joelho, eu fiz uma cirurgia do joelho, tem 2 anos e tinha um cisto bem grande, de 8 centímetros, e o médico não tirou, porque está grudado na artéria. E sempre tenho dor e sempre muito ruim do joelho. E fiquei várias vezes sem poder andar. Do nada eu estou bem, daí eu estava bem, mas dava aquela crise de dor. Daí eu ficava paralisada, sem andar mesmo. Andei de bengala, ou ficava 3, 4 dias sem andar, assim, no sofá, ou sem poder caminhar mesmo. Com muita dificuldade. Daí eu tive aqui uma segunda-feira. E foi revelado e o Senhor Jesus me curou. Daí eu não ajoelhava, não dobrava o joelho, né? Daí eu dobro o joelho, eu não fazia isso aqui, ó. Ó, isso aqui eu não fazia, né? Ó, meu joelho destravou e saiu o tumor. O pastor disse que era um câncer que tinha aqui. Então eu fui curada, graças a Deus. Eu orava muito, pedia muito para o Senhor Jesus me curar, porque era uma dor terrível e eu não podia fazer nada, né, com essa dor, e dor dia e noite, nunca tive sossego, mesmo tomando remédio forte, fazendo tratamento, e estava na fila de cirurgia, de volta, mas graças a Deus agora eu não tenho mais nada.
2: Foi curada?
3: Fui curada, graças a Deus.
2: Uma conta que chegava a ficar dias sem andar.
3: É, já tive crise assim de ficar assim 2, 3 dias sem andar, né? O dia que eu caminhava muito, eu limpava a casa, ou saía, aí eu dormia bem, mas no outro dia eu não levantava, nem para ir pegar uma comida para mim, eu não conseguia.
2: Era muito forte as dores.
3: É dor, hein?
2: Depois que a irmã veio aqui, recebeu a oração, foi revelada? Como é que foi o processo da cura da irmã? Foi revelação ou foi só a oração que recebeu?
3: Foi revelação.
2: Revelação.
3: Revelação.
2: Deus revelou o seu problema aqui.
3: Revelou que eu tinha um câncer.
2: Câncer?
3: Um câncer no meu joelho.
2: Meu Deus do céu.
3: Aí era uma pelota, eu sentia...
2: Tinha um caroço aí.
3: Um caroço, mas o caroço sumiu.
2: Sumiu o caroço?
3: Sumiu, o caroço sumiu.
2: Depois que sumiu o caroço, sumiu as dores também.
3: Sumiu as dores também, não tem mais dor.
2: Tá curada?
3: Tô curada, em nome de Jesus.
2: Quanto tempo tu sofreu com essa doença?
3: Eu não sabia que eu tinha isso, né? Eu sabia, doía, mas não era...
2: Quanto tempo que tu sofreu com as dores?
3: 10 anos.
2: 10 anos sofrendo?
3: 10 anos sofrendo. 10 anos.
2: Remédio não curava, não. Nada resolvia, mas vindo aqui foi revelada pelo Espírito Santo e curada por Jesus. Tá feliz, minha irmã?
3: Tô feliz.
2: O milagre foi grande?
3: O milagre foi grande, a bênção foi grande.
2: Glória a Deus. Amém.
4: Seu nome?
5: Nilson.
2: Qual foi a bênção, irmão Nilson?
5: Então, 5 meses atrás, o meu filho, ele falou para mim, pai, o médico desenganou a mulher do cozido. Eu falei, é? Aí eu peguei o nome dela, trouxe aqui na mesa ali, né? Deixei ali, né? E fui clamando ao Senhor. Mas ali o tempo passou e a gente não, acaba esquecendo, né? E aí o médico desenganou, chamou toda a família para ir lá despedir, porque não tinha muito mais dias de vida, né? E foi passando. Falei, mas eu coloquei num lugar lá que é os médicos do médico que vai dar ordem. Né? Lá faz o que o médico pode fazer, o que o homem não faz, lá faz. Eu conheço aquela mesa lá. E foi feita lá nas suas mãos, Senhor. Eu sei que lá é a igreja que ora, é a igreja que clama, dia e noite, né? Está clamando lá para os pedidos de oração. E confiei. A semana.

0: passada, meu filho falou, pai, o senhor lembra da mulher cozida? Falei, lembro. Pois é, o médico teve que dar alta para ela, o que desenganou há 5 meses atrás, agora tem que dar alta, porque ela não tem mais nada, está curada, está comendo, fazendo toda a atividade normal, todos os seus deveres domésticos.
1: Sumiu o câncer.
0: Sumiu.
2: Então tá aí os testemunhos, tá aí os milagres, as vitórias das pessoas que buscaram em Deus, que buscaram. Sabe, eu vejo assim, ó, a gente tem que insistir, a gente tem que perseverar nas nossas orações, nos nossos votos, na nossa fé. Tem tudo para dar errado. Mas quando a gente coloca Deus em primeiro lugar na nossa vida, quando a gente faz as coisas do jeito que tem que fazer, a coisa muda. A coisa muda, meus irmãos. Põe na cabeça hoje, você está aí diante de uma luta, de uma batalha, de uma guerra, de uma dificuldade, uma dívida, uma doença. Persevere, lute para vencer essa doença. Porque se você não vencer a doença, ela vai te vencer. Se nós não vencer o mal nos vence, nos vencerá. Então não tem que a coisa ficar assim, ó, 0-0. Ah, não. De jeito nenhum, tem que ter uma batalha, tem que ter um propósito, tem que ter um objetivo, tem que ter um sonho dentro de você, tem que ter um desejo. Esse desejo, a gente tem que materializar ele. Sonho, a gente tem que fazer sonho tornar realidade. Só falar eu tenho vontade, eu tenho desejo, isso não vai adiantar nada. Não vai adiantar só falar eu tenho vontade, eu tenho desejo. Se for da vontade de Deus, se Deus quiser, isso aí não vai resolver nada, nada, nada, nada. Nada. A gente tem que correr atrás. Se tem uma coisa que eu vejo, uma coisa que eu vejo que funciona, é botar o joelho no chão. Quando a gente bota o joelho no chão, quando a gente faz campanha de oração, quando a gente faz campanha de jejum, quando a gente faz votos, eu vejo que as coisas mudam. Isso eu tenho experiência. Eu tenho experiência. Quando eu boto o joelho no chão, quando eu boto o meu joelho no chão e eu insisto na oração, ah, irmão, ah, minha irmã, não tem dificuldade, não tem luta, não tem problema, não tem batalha que eu não venço. Isso eu te digo para você com toda certeza. Quando a gente bota na cabeça, na mente, eu vou conseguir isto, você não pode começar e largar. Você tem que ir até o fim. Você tem que perseverar. Você tem que lutar. Você tem que ir até o final, com sabedoria, com fé, que você vai conseguir, em nome do Senhor Jesus. Eu quero dizer para vocês que nessa quarta-feira, às 9 da manhã, às 3 da tarde, 7 da noite, nós vamos estar aqui na nossa igreja, pedindo ao Senhor nosso Deus a orientação. Deus vai falar conosco nessa quarta-feira. Pois você, eu vinha, da onde você estiver aí, aqui perto de Curitiba, eu estaria nesse culto de quarta-feira de manhã, à tarde e à noite. Um desses horários, 9 da manhã, 3 da tarde e 7 da noite. Nós vamos juntar a nossa fé, nós vamos juntar as orações, nós vamos juntar o nosso ânimo e vamos lutar por aquilo que é espiritual. Aquilo que é espiritual. vejo uma nuvem preta, uma nuvem negra, escura, na vida de alguém, travando alguém, tem alguém agora do outro lado que está travado por uma força maligna, tem alguém agora que está travado por um espírito maligno, por uma cumba, por um demônio, por um espírito, por uma palavra maldita. Não vai dar certo, alguém profetizou, não vai dar certo, não vai dar certo. Alguém que tem uma fé maior do que a sua, a fé dele é com o mal, a fé dele é com o inimigo, é com o maligno, não vai dar certo. Mas já tem gente que a fé dele é com Deus, ele fala e acontece. Tem gente, meus irmãos, que ele é mais perto de Deus do que o outro. Tem gente que quando ele fala com Deus, acontece. Elias falava, Eliseu falava e acontecia. Homens espirituais que falava e acontecia. Homens que profetizava e acontecia. E ainda tem gente nessa terra que tem intimidade com Deus. Tem gente que tem intimidade com Deus, que quando ele fala, pode ter certeza que acontece. Tem homem nessa terra, tem mulher nessa terra, levantado por Deus. Quando ele fala, acontece. Se ele fala que vai acontecer, pode escrever que acontece mesmo. Porque Deus usa ele, Deus usa ela. Deus usa ele. Deus é na vida dele. A oração dele tem efeito. A oração dela tem efeito. Tem gente que quando ele bota o joelho no chão, o céu se abre para ouvir a oração dele, a palavra dele. Então por isso que nesta quarta-feira, 9 da manhã, 3 da tarde, 7 da noite, aqui nós estaremos orando a Deus, entregando as divinas revelações, profetizando, se Deus mandar profetizar, se Deus mandar falar, se Deus mandar dizer, nós vamos falar e vai acontecer, em nome do Senhor Jesus. Você crê nisto? Você crê? Então você vai sair da onde você estiver e vai estar conosco nesta quarta-feira. Aonde? Aqui em Curitiba, na nossa igreja Deus é Santo, aqui na Avenida Marechal Floriano Peixoto, 6711, aqui no Auer. Deus vai resolver algo. Ei, irmão, Deus vai resolver algo nesta quarta-feira. Deus vai resolver algo. O Espírito Santo de Deus vai bradar, vai mostrar. E você vai ver que as coisas vão dar certo. Pode estar dando tudo errado, tudo travado, mas quando Deus fala, Deus mostra, Deus revela, as coisas acontecem. No nome do Senhor Jesus. Tem gente agora me ouvindo, tem gente agora me escutando, que precisa estar conosco nesta quarta-feira. Gente aqui em Curitiba, perto de Curitiba, é a campanha do milagre financeiro, é a campanha da vitória financeira.

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0: Deus. Pois é, o negócio é o seguinte, eu costumo falar assim, ó, presta atenção aqui, você, eu, nós somos o que cremos, nós vamos chegar aonde a mente que eu falo é a fé, porque a fé está na mente, a fé, a sabedoria está aqui, ó, na cabeça do homem. Quem anda pela cabeça, não anda pela emoção. Então, nós vamos chegar aonde você crê que você vai chegar. Você crê que você vai chegar? Aonde você vai chegar? Aquela história que fala assim, ó, quem tem boca vai a Roma, isso é tudo mentira. Por quê, pastor? Todo mundo tem boca. Todo mundo tem boca. Cadê que todo mundo foi a Roma? Isso é conversa para boi dormir. Não é assim não, gente. Vamos mudar essas culturas atrasadas que nós aprendemos com os ditados, com os provérbios do mundo. Com o avô, com a avó, com o bisavô, bisavó. Gente, vamos mudar. Vamos melhorar nosso relacionamento com Deus e com nós mesmos. Vamos nós polir a nós mesmos. Vamos nós educar a nós mesmos. Vamos nós aprender com a realidade, aprender com a verdade. Quem tem boca vai a Roma. Que conversa, fiado. Que conversa para boi dormir. Vai a Roma, quem quer ir a Roma? Só vai a Roma quem quer ir a Roma. Hoje não é mais a Roma, porque mudou Roma para Israel. Antigamente, ia a Roma sobrenatural. Hoje não é, hoje é Israel. Por quê? Porque a mentalidade do povo abriu. O que que eu vou fazer a Roma? Para ver o Papa? O que que eu vou fazer a Roma? O que que eu vou lá buscar em Roma? Então o povo está indo para Israel. Por quê? Porque Roma era a capital do evangelho, do catolicismo. E hoje, qual é a capital do evangelho? É Israel. Israel, foi de lá que nasceu o evangelho verdadeiro. Foi de lá que nasceu o Senhor Jesus. Foi em Jerusalém. Foi lá em Belém, foi lá na Judéia, foi lá na Galiléia. É aquele lugar que o povo quer conhecer. Então eu vejo hoje muita gente trazendo aquele carrancismo do passado. E não é assim. Quem tem boca, fala. Quem tem boca, fala. O que quer falar, o que não quer. Agora, vamos usar a boca para falar palavras que têm poder, palavras que têm unção, que a nossa boca seja para abençoar, para fazer o mal sair, que a nossa boca seja para nos abençoar, para abençoar outras pessoas, em nome de Jesus. E agora nós vamos ouvir testemunhos, nós vamos ouvir milagres que tem acontecido aqui na Igreja Deus é Santo. Vamos ouvir testemunhos de pessoas que foram alcançadas. Vamos ouvir para a glória de Deus.
1: Fala aí, qual é o meu nome? Lisa também, cara. Aqui vai ficar a minha irmã Rose. Lá no banco eu tive mais de 2 milhões de reais.
2: Você deu quanto?
1: Mais de 2 milhões de reais.
2: Mais de 2 milhões? Mas o que você deu pra você, rapaz?
1: Juro em cima de juros.
2: Mais de 2 milhões? Mais. Quanto você devia mesmo?
1: 300 mil.
2: E de 300 mil foi mais 2 milhões?
1: 2 milhões.
2: Você tem que comprovar isso pra botar no rádio aqui pra abalar o Brasil e o mundo? Você tem que estudar papel pra isso? Gente do céu. Vocês estão vendo?
0: Glória a Deus. Ô igreja, ô povo, será que vocês escutaram o relato desse casal? Será que você prestou atenção? Eles deviam 2 milhões de reais. Virou uma bola de neve. Aquilo virou juros sobre juros e chegou a 2 milhões de reais. Chegando aqui na igreja, Deus é santo, desesperados, angustiados. E Deus usou a nossa fraca pessoa, usou nós aí, a igreja, e ministrou na vida desse povo uma palavra poderosa, uma palavra de Deus, uma palavra ungida, uma palavra que fez com que eles saíssem dessa dívida. Não existe nada impossível para Deus. E também não existe nada impossível para quem crê. Para quem acredita em Deus, para quem busca. Para quem vai para o joelho, vai para a oração, vai para a fé. Aí Deus dá uma luz. Aí Deus dá uma luz, como é que tem que fazer. Olha aqui, ó. Vamos ouvir mais depoimentos.
3: Seu nome, irmão?
4: Urbano Pimentel.
3: Conte a bênção.
4: Eu comecei as correntes aqui na novembro, final de novembro, né? Que a coisa tava ruim, vinha bem, depois veio num descendo assim que tava quase se acabando, né? Então quando a gente tá no meio de uma queda, tu só consegue se levantar quando tu bate lá embaixo no poço, não tem que se levantar antes, né? Não tem como parar no meio, né? E eu já escutava sempre a programação aqui pelo rádio, né? E aí comecei, peguei firme aqui e fui fazendo, né? E fui fazendo, eu tenho uma empresa, né, de na construção civil, com capacidade aí para faturar média de 1 milhão mais ano, né? Eu tava assim com uma miséria de serviço, não chegava às vezes a 100 mil, né? E aí a coisa foi mudando, fui perseverando, fui indo, agora com mais uma obra que eu fechei essa semana, já passou de 1 milhão.
3: Passou de 1 milhão.
4: De serviços fechados para fazer agora. E buscando sempre em Deus, a fé é muito forte, né? E agora eu tenho já mais de 1 milhão de serviços, obras que eu tô ainda para começar e vamos embora. Eu tenho serviço, eu digo, para 1 ano pela frente eu já tenho. Se eu não pegar mais nada agora, eu já tenho serviço para 1 ano.
0: Nome da senhora?
5: Mariúda.
0: Milagre.
5: Eu vim buscar a benção pro meu filho, que fez faculdade para ser professor de história. E quando ele terminou, ele não conseguia resolver aquela papelada toda para poder fazer os estágios. Tem que fazer 4 estágios para poder depois começar a trabalhar. E esses papéis estavam muito enrolados, ele já estava em depressão dentro de casa, porque não pode ir trabalhar porque tem que fazer o estágio, né? E é de dia, ele tem que ir nas escolas, essas coisas assim. Aí eu estava nervosa, fui vendo ele naquela depressão, sabe? Daí também não pode trabalhar e estava ficando tudo muito complicado. Na segunda semana que eu vim aqui, fazia meses, pastor, que estava tudo enrolado, é desde o ano passado que isso não estava acontecendo, que essas estava tudo assim, sabe?
0: Você vai ver aqui na segunda semana.
5: Na segunda semana que eu vim aqui, quando eu cheguei em casa, ele falou para mim assim, eles me ligaram, mãe. Diz que daqui, não, ele falou, eu liguei para a faculdade e falei para eles a minha necessidade, coloquei para eles tudo certinho, talvez fosse isso que fosse necessário.
0: A bênção chegou.
5: A bênção chegou, já acreditei naquela hora em tudo e fiquei muito feliz. Quando foi na outra quarta-feira, ele falou para mim assim, a hora que eu cheguei em casa, mãe, segunda-feira eu começo o meu estágio numa escola aqui pertinho.
0: Valeu a pena fazer a campanha?
5: Valeu muito a pena e eu não vou parar. Eu vou continuar.
0: Manda um alô para quem tá cheio de problema aí para vir fazer a campanha também. Fala.
5: Venham. Quem tá precisando da presença de Deus, do poder de Deus na sua vida, venham fazer a campanha aqui, porque Deus opera milagres mesmo. Eu tô muito agradecida.
0: Aqui Deus opera milagre. Não é barulho, não é bababá.
5: Não.
0: É milagre.
5: É milagre.
0: Você mora onde?
5: Eu moro no Campo Comprido.
0: Vale a pena vir aqui.
5: Vale a pena.
0: Em nome da senhora.
5: Mariúda.
0: Obrigado. Tá aí o povo de Deus. Agora, o povo aqui de Curitiba. Ei, vocês aqui em Curitiba que estão nos acompanhando, vocês aqui em volta de Curitiba, o que que vocês estão fazendo? Que vocês não vêm aqui. Hoje eu vi uma mulher aqui na igreja que já fazia uns 15 anos que eu não vi ela mais. 15 anos que eu não vi essa mulher aqui. Hoje eu vi ela na igreja. Ela foi desenganada da medicina aqui no Hospital do Carmo, que tinha aqui no Carmo. E Deus me usou para falar com o marido dela: vai lá buscar a tua mulher no hospital que ela está curada. Vai lá buscar a tua esposa no hospital que ela já está curada. Ele foi entrando na igreja e falei: ó, esse moço que está entrando na igreja aí, ó, Deus está me revelando que ele está com um parente no hospital. E o parente dele, a pessoa dele está desenganada. Eu falei: vai lá agora, porque ela está curada. Pois ele foi. Ele estava numa bicicleta velha com o pneu furado. E ele foi buscar a mulher, chegou lá, a mulher estava na cama, sentada, esperando ele. Deus levantou esse povo. Hoje, esse povo é empresário. Empresários. E é crente. É aquele que eu falo, tanto. Olha, eu falo que o crente, meu Deus do céu, eu vou falar isso a vida toda, Eu vou continuar falando e muita gente vai para frente e outras vão ficando para trás. Eu falo o seguinte: olha, não é pecado o crente ter saúde. Não é pecado, porque se foi Deus que curou ele, como é que é pecado? Não é pecado o crente ter as coisas. Se foi Deus que deu, por que que é pecado? Ele tem uma casa boa. Ele não tinha e hoje tem, depois que foi para a igreja orar, buscar a Deus. Como é que é pecado? Foi para a igreja, Deus salvou ele. Deus libertou ele. Tirou aquela maldição da vida dele, da vida dela. A pessoa quando está aí no mundo, aí no pecado, na vaidade, na desobediência, cheio de demônio, cheio de pecado, cheio de mentira, de roubo, de adultério, de crime, de maldição, de macumbaria, vai para a igreja, aceita Jesus como Salvador. Deus muda a vida dele, Deus entra na cabeça dele, o Espírito Santo entra na mente dele e dela, transforma ele, lapida ele, liberta ele e ela. E agora? Deus põe nele o seu Espírito, Deus põe nele a sua presença, o seu poder, Deus põe nele as recompensas. E aí a pessoa começa a crescer, prosperar, e prospera na igreja, e passa a ser obreiro, passa a ser um cooperador, passa a ser um diácono, um presbítero, um pastor. Ela era virada, hoje é uma obreira, prega, ora pelo povo, e aí Deus começa a abençoar. Deus vai abençoando, vai dando as coisas, vai dando saúde, vai dando fé, vai dando sabedoria, tudo depois que foi para Deus. Tudo depois que foi para Deus. Chegou na igreja caindo. Chegou na igreja manifestando. Macumbado, enfeitiçado, endemoniado, oprimido. Cheio de processo. Cheio de processos. E aí chega na igreja, Deus limpa, limpa. Eu conheci um homem, meus irmãos. Eu conheci um homem que ele tinha mais de 60 processos em cima dele. Mais de 60 processos. Era um homem de favela, era um homem de morro, era um homem traficante, era um homem que tinha muitos crimes, mais crime para valer. Chegou na igreja e ele aceitou Jesus de verdade. Eu não sei como é que as pessoas conseguem viver na igreja como se ainda tivesse no mundo. Não muda nada, não melhora nada. Aquela vida assim enrolada, cheia de rolo, crente enrolado, crente mentiroso, crente mal pagador, crente cheio de treta, meu Deus do céu, não vai mudar a vida, não vai, não adianta. Deus não vai te abençoar desse jeito. Crente é crente. Crente tem que ser crente, tem que ser fiel, tem que ser temente, tem que ser puro diante de Deus. Aí esse homem chegou na igreja, ele entregou 100% a vida dele para Deus. Ele jejuava 3 dias e 3 noites por semana. toda semana ele fazia aquele jejum de Esther, 3 dias e 3 noites. Toda semana ele fazia aquele jejum, 3 dias e 3 noites. Meus irmãos, aquele homem abraçou o evangelho, abraçou a Cristo de verdade, e os processos foram sumindo. Meus irmãos, você já viu isso? Os processos foram desaparecendo. Ele não tinha um processo mais contra ele. Ele não tinha um processo contra ele. Como é que aquilo aconteceu? Deus limpou o nome dele. O nome dele era limpo, limpo, limpo, limpo, limpo, limpo. É assim que Deus faz. Deus limpa o homem. Deus limpa o caráter. Deus limpa o nome dele, Deus limpa o passado dele, quando ele vai para Cristo de verdade, quando ele abraça o evangelho de verdade. Agora, ele tem que ser verdadeiro. Ele não pode ser um crente velho picareta, cheio de rolo, bagunçado, mentiroso, ladrão, cheio de adultério, de mentira. Não, o crente mesmo tem que ser um crente verdadeiro, para ele ter testemunho para contar, para ele ter uma vida para contar. Vamos ouvir mais pessoas. Eu quero fazer uma oração especial para o povo que está conosco, sua família, seu lar, sua casa, seus negócios, sua saúde, sua vida financeira, sua vida conjugal, sentimental, sua vida espiritual, para que a sua vida mude em nome de Jesus. Vamos ouvir.
6: Nome da irmã?
7: Nena.
6: Irmã Nena, qual foi a bênção?
7: Eu tive câncer no pulmão. E eu estava, inclusive, internada aqui, tinha um hospital aqui na Marechal. Hoje não existe mais esse hospital. E o meu esposo, na época, chegou a pé, foi a pé ali. Quando ele chegou a pé ali...
6: Mas tinha um câncer?
7: É.
6: Mas tinha uma doença no rim e no pulmão?
7: No pulmão também.
6: O câncer no pulmão?
7: É, no pulmão, aham.
6: E a irmã também tinha uma doença no rim? E a irmã estava no hospital e seu esposo foi na igreja?
7: Foi e pediu a cura e Deus me honrou para a honra e glória de Deus.
6: Teu esposo foi na igreja, veio na igreja Pelsa Santo, quando era no antigo endereço. A irmã estava hospitalizada para fazer a cirurgia. E o esposo foi e levou um milagre para a sua vida.
7: Sim, ele foi, na época ele veio andando do hospital, que tinha o Hospital do Carmo, né, até na igreja. E daí, para a honra de Deus, ele... Levou a cura para mim, né? Levou a cura. Para onde ele foi?
6: Nossa. Sumiu o câncer.
7: Sumiu.
0: Graças a Deus. Essa mulher, fazia uns 15 anos que eu não via essa mulher mais. Essa mulher tem tanta bênção para contar, meu Deus do céu. Ela e o marido dela. Gente, esse povo, conhecia esse povo andando na bicicleta porque não tinha nada. Esse povo hoje, olha aí, ó, crente. Crente, esse povo hoje é um povo rico, rico, crente, rico, empresário. Então, meus queridos, meus amados irmãos e irmãs, povo de Deus, vamos servir a Deus, vamos servir a Deus de verdade, vamos pagar o preço. Qual é o preço? Não é o preço da desobediência, não é o preço do pecado, não é o preço da rebeldia, não é o preço do castigo, é o preço da verdade. Tudo tem um preço, não tem? Tudo tem um preço. Se nós pagar o preço da obediência, o resultado é maravilhoso. Mas essa mulher estava no hospital, é que eu falei pouca hora. Estava no hospital e essa mulher levantou da cama. Deus falou comigo: fala para o marido dela, quer dizer, fala para esse homem aí, que está com uma pessoa no hospital, desenganado. Câncer no pulmão, você viu aí? No pulmão ou no rim? Pois é. Acho que é nos dois, né? É. E aí, irmãos, eu falei, fala pra ele que o parente dele tá curado. Que o parente dele tá curado. E ele, ali mesmo, ele já voltou a pôr na bicicleta. Pneu furado, chegou lá, a mulher tava na cama esperando ele. Você vê como é que Deus faz? Câncer, câncer, meus irmãos. Tem cura? Tem. Tudo tem cura. Quando a gente crê, quando a gente paga o preço. Venha para cá. 9 da manhã, 3 da tarde e 7 da noite. Igreja Pentecostal, Deus é Santo. Avenida Marechal Floriano Peixoto 6711. Onde tiver uma deusa santa que tem culto hoje, vai lá. Vai lá receber a bênção. Vamos ouvir mais um relato e já vamos falar com Deus. Escute, para a glória de Deus.
6: Qual o nome da irmã?
8: Lourdes.
6: Qual foi a bênção para Lourdes?
8: Foi a minha aposentadoria, que eu estava desde o mês de agosto e os advogados não achavam nada lá no INSS, que eu tivesse contribuído. E eu tinha 25 anos. Daí eu trouxe os papéis aqui todos, né? Na mesma quarta-feira que eu cheguei daqui da igreja, a advogada pediu para mim ir lá, dia 29 de outubro. E daí ela já ligou para mim para falar que tinha achado 25 anos de INSS que eu tinha pago, né? E não parecia nada lá, eles não tinham. E eu sabia que eu tinha contribuído, né? E daí agora, quando foi quarta-feira, eu cheguei em casa, eu só pus a minha bolsa no sofá, já tocou, a delegada falou que já deu tudo certo, sabe? Já na INSS não preciso mandar nada mais, que já está tudo.
6: Deus abriu a porta da sua aposentadoria. Glória. Irmã está na campanha... Na porta aberta. Essa porta foi Deus que abriu. E Deus abriu a porta da sua aposentadoria. Tá feliz, minha irmã?
8: Feliz, né? Porque é um direito nosso.
6: Qual o nome da irmã? Lourdes. Irmã, o seu nome?
9: Roseli.
6: Conta a bênção, Roseli.
9: Pastor, faz uns 20 dias eu vim aqui. Eu tinha 50 real e em casa tava faltando um monte de coisa. E eu dei os 50 real aqui na igreja. E eu peguei um voto que era para prosperar. E... eu sei que nesses 20 dias, até um carro eu comprei. Apareceu um carro, eu comprei o carro, comida também. Eu estava numa necessidade, trabalhando, mas não estava conseguindo.
6: Meu Deus, irmã, quer dizer então, está ouvindo isso, igreja, irmãos ouvintes? Quer dizer que a senhora chegou aqui, tinha só 50 reais, passando ali necessidade das coisas em casa, e nesses 20 dias a senhora deu 50 reais aqui na igreja, pegou o voto da prosperidade, e dentro de 20 dias até carro a senhora comprou.
9: O carro apareceu na porta de casa, me oferecerem para mim pagar a prestação, e eu não tinha um real para dar. Eu comprei o carro e lá em casa, graças a Deus, tenho.
6: E a bênção veio,
9: a bênção
6: até,
9: veio até na minha casa.
6: Através da sua fé de fazer a prova com Deus aqui na igreja, deu o que a senhora não tinha praticamente.
9: Dei o que eu não tinha. Deixei fartando em casa e dei na igreja. E consegui. Deus me deu em dobro.
6: Glória a Deus. Deus está abençoando agora em dobro tudo que a senhora.
9: Tá, se Deus quiser, Ele vai me ajudar e eu vou continuar ajudando a igreja. Em tudo que eu ganhar, eu vou.
6: Vale a pena fazer vale a pena. Aqui na casa de Deus.
9: Vale a pena.
6: O seu nome?
10: O nome é Nilson.
6: Irmão Nilson, qual foi a bênção?
0: Graças a Deus. O povo de Deus. O povo de Deus. Acredita, acredita, acredita, acredita em Deus de verdade. Acredita em Deus de verdade. Acredita que você vai vencer essa batalha. Seja ela qual for, seja doença, seja no casamento, seja financeiro, seja aquela luta que você está passando com o filho, com a filha, com o genro, com a nora, aquela luta com o parente, com o irmão, aquela luta com o cunhado, com a cunhada, aquela batalha, aquela pessoa que já tentou te prejudicar de várias maneiras. Aquela pessoa que você vê que o inimigo está em cima dela ou dentro dela. Aquela pessoa usada pelo diabo que quer te prejudicar, que quer te fazer o mal. O que que você vai fazer? É buscar a Deus. É orar. É botar o joelho no chão. É fazer campanhas. Olha aqui a igreja Deus é Santo mostrando para vocês os relatos de tanta gente que estão aqui sendo abençoada, aposentadoria, é curas, é solução de problema, é problema sendo resolvido na vida do filho, da filha, do genro, da nora, do neto. É uma coisa, é outra. Então vem para cá. O que que você está fazendo que você não vem para cá? Você está ganhando com isto? Ah, mas eu estou aqui na minha igreja. Eu faço parte da igreja, sou pastora, evangelista, profeta. Ah, eu sou diaconisa. Ô, irmã, me perdoe. Me perdoe. Mas eu já vi, às vezes eu vejo um povo cheio de exaltação, de cargo, de etiqueta, mas uma vidinha derrotada, uma vidinha de miséria. O que é que você é? Sou profeta, sou missionária, e você evangelista, e você, eu sou diaconisa, e você pastora. Eu tenho ministério daquilo, eu tenho ministério daquilo outro, mas vive derrotado. Não adianta esses cargos, essas funções, essas etiquetas, essas hierarquias, e a pessoa vazia, a pessoa triste, não aguenta orar, não aguenta jejuar, não tem força para fazer uma campanha. Você fala, vem para cá, vamos dar os braços aqui, vamos unir. Não é que aqui é melhor do que a sua igreja, mas a maneira como Deus age nessa igreja é diferente. É diferente. Vem para cá, pastor, se for da vontade de Deus, no dia que Deus quiser, né? No tempo de Deus, se Deus me levar aí na igreja e tal, né? Vão ficar orando. Que orando? Mentira, não ora nada. Uma pessoa aquela hora ela é diferente. Uma pessoa aquela hora ela é vencedora. Eu não conheço uma mulher de oração derrotada, não conheço um homem de oração derrotado, eu não conheço, meus irmãos, uma pessoa que está firme, fazendo o que Deus manda fazer, ele é vitorioso. Então, vem para cá. Ninguém está dizendo, larga a sua igreja, ninguém está dizendo, deixa o seu ministério e vem para cá. Não, vem para cá fazer campanha na quarta-feira. Se não mudar nada, então você não vem mais. Se não mudou nada, se você fazer uma campanha aqui, não receber nenhuma bênção, então você não vem mais aqui. Ah, conversa fiada. Pastor Messias só tem blá, blá, blá, é gogó, e não tem nada de unção, lata vazia, fala, fala, e não acontece nada. Mas se você chegar aqui, fazer uma campanha aqui de 7 quartas-feiras, eu desafio qual é o problema que Deus não vai resolver. Eu desafio qual é a doença que Deus não vai curar. Agora, você tem que ter fé, porque eu vi muita gente começou a campanha e não terminou. Está aí do mesmo jeito, está aí do mesmo jeito, gente fraco, gente que não tem fé nem para fazer uma campanha. Ele vai ter fé para vencer luta? Se na casa de Deus ele não vence, ele não vai, ele não prospera, ele não mantém em pé, e fora da casa de Deus, como é que ele vai vencer? Pensa bem. E aí, meu irmão, cadê você? Estou parado. Mas está resolvendo? Está resolvendo? Parava a resolver? Estou desviado, estou dando um tempo para Deus. Que tempo? Que tempo que Deus quer? Deus precisa de tempo para agir? Deus precisa de fé, é de coragem, é de determinação, é de esforço para Deus ser conosco. Você tem que aprender a entender que o evangelho é uma lavoura. Você tem que entender que o evangelho é uma lavoura, é uma seara, é um campo. Uns vai e outros fica. Uns prospera e outros não. Aí está a terra, aí está o campo, aí está a chuva. Agora cabe a cada um entender do jeito certo e prosperar, e plantar, e crescer, porque a Bíblia diz que Deus dá a semente e dá o pão. Tem gente que come a semente e o pão, e aí não cresce.
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0: Então Deus abençoe vocês, continue crescendo. Fique na paz do Senhor Jesus.

0: Queridos irmãos, irmãs, eu convoco o povo de Deus, o povo da fé, que sabe a importância da oração. Essa oração aqui nós vamos orar e Deus vai curar. Nós vamos orar e Deus vai curar aqui hoje. Porque nós vamos fazer agora a oração contra os espíritos de enfermidade. Prepara o coração, prepara a sua fé, porque milagres vai acontecer.
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0: graças a Deus, graças a Deus, graças a Deus, graças a Deus. Bendito é o Rei da Glória, graças a Deus, graças a Deus, graças ao Pai, graças ao Filho e graças ao Espírito Santo. Senhor, em nome de Jesus Cristo, meu Deus, oh meu Deus dos céus, perdoai todos os meus pecados, perdoai todas as minhas iniquidades, perdoai, meu Deus, tudo que eu já fiz errado nessa minha vida. Deus, não só a mim, mas todos que reconhecem que erraram, que pecaram, meu Deus, em nome do Senhor Jesus, meu Deus, em nome do Senhor Jesus, em nome do Pai, do Filho e do Espírito Santo de Deus, Senhor Jeová, Deus, alcança agora esta vida, alcança agora este homem, esta mulher, esta criança, alcança agora, Deus, este casal, alcança, meu Deus, alcança, Senhor da Glória, em nome de Jesus Cristo Salvador, alcança agora essa pessoa que está no hospital, que está hospitalizada. Deus, alcança agora, alcança os irmãos, as irmãs que têm uma doença crônica, uma doença incurável, uma doença maligna, uma doença diabólica, uma doença satânica, uma doença que não tem cura, uma doença que tem resistido aos remédios, à insulina. Meu Deus, essa doença que resiste à insulina, à diabetes, que resiste à insulina, e cada dia essa diabetes está mais forte, essa pressão alta. Meu Deus, meu Senhor da Glória, Espírito Santo, repreende essa doença maligna, repreende essa doença crônica, essa doença na garganta, essa inflamação crônica na garganta, nas amígdalas, meu Deus, essa doença na faringe, na laringe. Senhor, repreenda, Senhor, repreenda, em nome de Jesus Cristo, meu Deus, em teu nome agora, em nome de Jesus, em nome de Jesus Cristo Salvador, em nome de Jesus Cristo, em nome de Jesus Cristo, em nome de Jesus Cristo Salvador, haja milagre agora, haja cura nesse corpo, haja saúde nesse corpo agora, haja cura, haja milagre, haja cura divina, haja cura milagrosa, cura, cura, haja cura nesse coração, haja cura em nome de Jesus, haja cura agora, haja cura no estômago, nos olhos, na cabeça, haja cura nos ouvidos, em nome de Jesus. Entra a saúde e sai a enfermidade, sai a doença, sai agora essa enfermidade maligna, essa doença crônica, essa doença maligna. Eu ordeno que desapareça, desapareça, some agora, vai sumindo, vai desaparecendo essas dores na cabeça, essas dores crônicas, essas dores nos ouvidos, essa sinusite. Meu Deus, repreenda agora, meu Deus, repreenda, meu Deus, repreenda agora, repreenda, Senhor, repreenda, meu Deus, repreenda essa enfermidade na pele, ó Deus, em teu nome agora, em teu nome agora, eu ordeno a cura divina, em nome de Jesus. Esse corpo inchado, ó Deus, vai desinchando, em nome de Jesus. Corpo inchado, corpo inflamado, desincha agora, no nome de Jesus, no nome de Jesus. Ah, Jesus querido, santo e poderoso, meu Deus, meu Salvador, meu querido Deus, meu querido Pai, em teu nome agora, em nome de Jesus, haja cura nos ossos, haja cura, haja saúde nos ossos, haja saúde nos ossos, em nome de Jesus, em nome de Jesus agora, em nome de Jesus, pelo poder do nome de Jesus, haja cura nos ossos, haja cura, haja milagre, haja libertação, em nome de Jesus, em nome de Jesus Cristo Salvador, em nome de Jesus, haja cura nos olhos, essa miopia, catarata, vai embora agora, vai saindo agora, o glaucoma, vai saindo agora, vai saindo agora, sai dos olhos, sai da vista, sai agora, sai agora, sai doença maligna, sai doença maligna, sai doença maligna, sai doença crônica, doença incurável, sai, sai, sai, sai, sai, sai, sai, em nome de Jesus, sai, em nome de Jesus, sai, sai doença, sai doença, chamada câncer, vai desaparecendo agora, nesta família, meu Deus, meu Senhor da glória, Espírito Santo, meu Deus, queima agora, queima agora, queima, queima essa doença, queima essa enfermidade, queima, Jesus, queima, queima agora, em teu nome, eu ordeno a cura, que o câncer desapareça desse corpo, que o câncer desapareça desse corpo, agora, sai, sai o câncer, sai, em nome do Senhor Deus Todo-Poderoso, o Deus do céu, o Deus do céu, o Deus de Israel, o Deus Pai, Filho e Espírito Santo, em nome de Jesus, em nome de Jesus Cristo, em nome de Jesus Cristo Salvador, meu Deus, meu Salvador da glória, meu Senhor Jeová, divino, santo, poderoso, em nome de Jesus, nome de Jesus Cristo Salvador, meu Deus, em teu nome agora, eu ministro, eu ordeno que essa doença sai, sai agora, sai, toda doença mortal, toda doença incurável, sai do esôfago, sai, sai do esôfago agora, sai, sai do esôfago, sai agora do estômago, sai doença maligna, sai doença maligna, sai do estômago, sai gastrite, nome de Jesus, nome de Jesus, sai, sai gastrite, esofagite, refluxo, sai, sai, sai, sai, sai, sai, sai, sai, sai, nome de Jesus, meu Deus, cura o pai, cura a mãe, cura o marido, cura a esposa, alguém que está orando agora pelo parente, meu Deus, cura o filho, a filha, cura, meu Deus, cura agora, haja cura no irmão, na irmã, haja cura na família, haja cura na família, haja cura milagrosa, ah, em nome de Jesus, em nome de Jesus Cristo, em nome de Jesus Cristo, em nome de Jesus Cristo, em nome de Jesus Cristo, em nome de Jesus Cristo, Salvador. Haja milagre, haja milagre, haja milagre, milagre agora nos ouvidos. Labirintite, some, some labirintite, desapareça, desapareça labirintite, em nome de Jesus, pelo poder do nome do Senhor Jesus, some agora dessa cabeça, desses ouvidos, ó Deus, no teu nome agora, eu ordeno, Senhor, a cura divina, a cura milagrosa, a cura poderosa, a cura instantânea, a cura divina, e sai agora todo mal, em nome de Jesus, em nome de Jesus Cristo Salvador. Haja milagre no coração, no estômago, na vesícula, nos rins, na bexiga, haja milagre na próstata, haja milagre no útero, haja milagre, ó Deus, esta alteração da tireoide, Senhor da glória, cura essa pessoa que tem problema da tireoide, na tireoide, cura, meu Deus, em nome de Jesus, haja cura, haja milagre, haja milagre, haja milagre, haja milagre, haja milagre na tireoide, em nome de Jesus Cristo Salvador, nome do Senhor Jesus, nome de Jesus, em nome de Jesus, em nome de Jesus, em nome de Jesus, haja milagre no intestino, haja milagre no pâncreas, haja cura, haja cura, haja cura, meu Deus, cura aquela criança que tem um problema no ouvido, cura, meu Deus, cura essa criança, cura, cura, Jesus, cura essa criança que tem refluxo, cura, Deus, toca nessa mulher grávida, nome de Jesus, toca nessa criança, cura, meu Deus, cura essa mãe, meu Deus, faz a mãe ser curada da diabetes, da pressão alta, Senhor da glória, em nome de Jesus, abençoa esse parto, abençoa essa gravidez, abençoa essa criança que vai nascer, em nome de Jesus, meu Deus, em nome do Senhor Jesus, em nome de Jesus Cristo, Salvador, meu Deus, Senhor da glória, abençoai agora a igreja, Deus é santo, o ministério, Deus é santo, os obreiros, as obreiras, os membros, pastores, meu Deus, os dirigentes de igreja, alcança eles agora, os pastores, presbíteros, os diáconos da nossa igreja, os cooperadores, as obreiras, meu Deus, os membros, aqueles que frequentam a nossa igreja, aqueles que frequentam a obra, Deus é santo, meu Deus, em nome de Jesus Cristo, Senhor da glória, eu apresento agora todos que têm ajudado essa obra, que ajuda a obra, Deus é santo, que ajuda o ministério, Deus é santo, em nome de Jesus, em nome de Jesus Cristo, em nome de Jesus Cristo, meu Deus, Senhor, abençoa os dizimistas, abençoa, abençoa com bênçãos, com milagres, abençoa, meu Deus, com libertações, com progresso, meu Deus, com resultados, com compras e vendas, Senhor da glória, em nome de Jesus, em nome de Jesus Cristo, meu Deus, em nome de Jesus Cristo, abençoai todos que ajudam essa obra, Deus, abençoai os irmãos de outras igrejas, de outros ministérios, que têm dado dízimo, que têm dado a sua oferta, na obra, Deus é santo, Senhor da glória, em nome de Jesus Cristo, abençoa, consagra, unge agora, derrama, meu Deus, a bênção na vida da pessoa, que ela está parada agora para voltar, para ela reconciliar, fazer ela voltar, fazer ela retornar, fazer ela arrumar, conseguir encontrar o caminho da salvação, o caminho da vida eterna, o caminho do céu. Oh, meu Deus da glória, Espírito Santo, Espírito Santo, Espírito Santo de Deus, em nome de Jesus, em nome de Jesus, salva as almas, meu Deus, salva, Senhor, as almas, salva as almas, meu Pai, traga de volta aquele e aquela que saiu da tua presença, aquele e aquela que fugiu, que escapou da tua presença, alcança ela agora, em nome do Senhor Jesus, para a glória de Deus, para a glória de Deus, para a glória de Deus, para a glória do Pai, do Filho e do Espírito Santo. Graças a Deus, graças a Deus, graças a Deus, graças a Deus.
1: O Senhor te abrirá o seu bom tesouro, o céu, para dar chuva à tua terra no seu tempo e para abençoar toda a obra das tuas mãos. Deuteronômio 28:12.
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0: Por quê? Porque Deus diz: minha é a prata, meu é o ouro. E o que que eu entendo nisto? O que que Deus quer com prata e com ouro? De quem é essa prata? De quem é esse ouro? Deus quer ouro para quê? Deus quer ouro para quê? Deus quer dinheiro para quê? Então o ouro e a prata é para o povo de Deus aqui nessa terra. O povo de Deus que tem compromisso com Deus, que sabe separar o joio do trigo, que sabe dizer: isso aqui eu posso, isso aqui eu não posso, isso aqui está certo, isso aqui está errado. O ruim é quando a pessoa, ela é gananciosa, quando ela não é liberta, quando ela não é convertida, ela mente, ela rouba. Quando ela não é convertida, ela faz negócio errado, ela compra e não paga. Está cheio de crente assim.
3: crente desconvertido que não é liberto e vai me dizer que é Deus que está na vida dele e dela? Um crente caloteiro é Deus que está na vida dele? Um crente mal pagador? Um crente que compra e não paga? Um crente que dá prejuízo para os outros é Deus na vida dele? É o Espírito Santo que está na vida dele? Pensa bem. Então veja bem, com o passar do tempo eu fui aprendendo que o ouro e a prata, o dinheiro, é de Deus. Tudo é de Deus, tudo é de Deus. Tudo é de Deus. Está na Bíblia, meu é o tudo. Pode olhar isso, seu Salatiel. Você vai encontrar, meu é o tudo. Agora, quando a gente é fiel, o próprio Deus fala assim, ó, tu foste fiel no pouco, sobre o muito eu te colocarei. Olha aí, olha aí onde começa a riqueza, olha onde começa a prosperidade. Não é trabalho, não é ser escravo do trabalho, não é ser escravo do serviço. Isso é para o povo do mundo, isso é para o ímpio tem que trabalhar mesmo. O ímpio tem que ser escravo, ele não quer nada com Deus, ele não quer nada com Deus. O ímpio tem que se escravizar no trabalho, ele não quer converter, ele não tem tempo para a igreja, para Deus, para o evangelho. Deixa ele trabalhar, para quem? Para o justo. Você sabia disso? Que o salário do ímpio é para o justo. O trabalho, o salário do ímpio é para o justo. Aonde que o pastor Messias achou isso? Está aí na Bíblia. O homem de bem deixa uma herança para os filhos dos seus filhos. Mas o salário do pecador é depositado para o justo. Provérbios capítulo quanto? 3, 22. O homem de bem deixa uma herança aos filhos de seus filhos, mas a riqueza do pecador é depositada para o justo. Está aqui, meu querido, está aqui, ó. Trabalha para o justo, trabalha para o justo. O salário dele é transferido para o justo. Por que que aqui na igreja Deus é Santo aparece dinheiro na conta? Por que que aqui aparece dinheiro na conta? Vai chegar dias aqui de aparecer milhões. Você está aí doido, pastor? Não, estou certinho. Já apareceu 200 mil. A maior quantidade foi 200 mil.
4: Seu nome?
5: O nome é Vanessa.
4: Conta a bênção.
5: O pastor Darcy Messias revelou que Deus estava visitando a conta Bradesco da minha mãe. Eu estava aqui nesse culto. E há 2 meses atrás ela recebeu 200 mil reais na conta dela.
4: Recebeu?
5: Recebeu 200 mil reais. O banco ligou para ela. Até por sinal, meu irmão olhou assim e falou: nossa, mãe, tem 200 mil na tua conta? Ela falou: o quê? 200 mil? Não pode. Algum erro. Dentro do banco, e ela recebeu 200 mil reais na conta dela.
4: E quem colocou dinheiro?
5: Ah, foi Jesus, é. Deus.
4: Até hoje não apareceu quem colocou dinheiro?
5: Não apareceu. Apareceu lá 200 mil reais na conta dela e ela ficou assim maravilhada. E Deus revelou que estava visitando a conta Bradesco dela.
4: 200 mil
5: 200
4: reais?
5: Mil reais.
4: Na conta dela.
5: 200 mil reais.
4: O nome dela?
5: O nome dela é Rosane.
4: E o seu?
5: O meu é Vanessa.
4: Você mora onde?
5: Eu moro aqui no Centenário.
4: E ela?
5: Ela mora no SIC.
3: Gente, isso é milagrão. Quando fores revelados, não duvide. Quando Deus falar, não duvide. 200 mil reais foi falado que Deus ia visitar a conta dela. E olha aí, foi visitada com 200 mil. Como é que o dinheiro apareceu na conta dela? Como é que isso aconteceu? Porque Deus falou. Deus falou. Ele vai fazer. Não duvido que Deus vai fazer. Em nome de Jesus, eu creio que a partir de hoje vai aparecer 500 mil, 800 mil, 1 milhão, 2 milhões. Como? Você vai ver depois, para cumprir essa palavra aqui, ó. O homem de bem deixa uma herança aos filhos e seus filhos, mas a riqueza do pecador é depositada para o justo. O que, que eu vejo aqui? O justo não tem que se matar de trabalhar. O justo não tem que ser escravo de trabalho. O que ele tem que se esforçar no trabalho, ele se esforça na fidelidade, na justiça. Na justiça, seja justo, seja justo, irmão, irmã, seja justo, que Deus vai te dar riqueza. Seja justo, que Deus vai te dar riqueza. E não é só riqueza, o justo, a Bíblia diz que a oração dele tem efeito. A oração de um justo pode muito em seus efeitos. Aonde está isso na Bíblia? Está em duas passagens. Está no livro de Romanos e está no livro de Hebreus. A oração de um mentiroso, a oração de um desonesto, a oração de um ladrão, oração de um que dá prejuízo para os outros, não adianta orar que Deus não vai ouvir essa oração. Não vai, Deus não vai ouvir oração de mentiroso, de ladrão, de desonesto, de quem compra e não paga, de quem dá prejuízo para os outros. Confessai as vossas culpas uns aos outros, orai uns pelos outros para que sareis. É oração feita por um justo, pode muito em seus efeitos. Oração feita por um justo pode muito ter seus efeitos. Agora você vai lá no livro de Romanos, capítulo 1, para você ver. Capítulo 1, versículo 16 ou 17. Queridos, ô povo de Deus, escuta o pastor falar. Mas o justo viverá pela fé. O justo, ô irmão, irmão, hoje, a humanidade não zela pela palavra. Não é como antigamente, que nossos pais era como assim, ó, no fio do bigode. Não precisava de cheque, não precisava de letra, de documento, não. Tratou. Olha, eu sou desse jeito. Eu ainda carrego essa palavra comigo. Eu não sou perfeito, mas eu sou justo. Eu sou honesto. Para a glória de Deus, e essa honestidade não é minha, ela é de Deus. A oração de um justo pode muito em seus efeitos. Lá no livro de Hebreus, no capítulo de número 10, lá no finalzinho, Deus diz assim, ó, que se ele recuar, Deus não tem prazer na vida dele, mas o justo viverá pela fé. Está lá em Hebreus, capítulo 10. Pô, você que é empresário, por favor, escuta aqui, empresário, em nome de Jesus. Você que é empresário, você que é empresária, seja justo. Você que é pobre, seja justo. Você que é rico, seja justo, porque senão essa riqueza não vai permanecer. Mas o justo viverá da fé, e se ele recuar, a minha alma não tem prazer nele. Se você não for justo, o dinheiro virá e ele vai embora. Estou te avisando aqui hoje. Não aproveita dos pobres, dos miseráveis, dos coitados, dos simples. Não engana as pessoas, não tira proveito. Aquela pessoa que não entende, aquela pessoa que é simples, aí o produto dela, a casa dela, você sabe que vale 1 milhão, que vale, aí você olha, eu te dou aqui 300, 400 mil, porque é não sei o quê, e a pessoa acaba acreditando em você. Igual o pai que fala e o filho acredita. Só que tem pai que fala e o filho já não acredita mais, porque sabe que esse pai é mentiroso. Sabe que esse pai é desonesto. Sabe que esse pastor é mentiroso, desonesto. Esse pastor é ladrão. Por quê? Ele engana o povo, ele mente para o povo. Ele faz promessas mentirosas para o povo. Ele arranca o dinheiro do povo. Ele arranca a lã do povo. Ah, porque vão fazer o dia do sacrifício e você vai trazer aqui 10 mil reais, 5 mil reais e tal. E ele inventa tanta promessa, 1.000 reais, 5 mil, e a pessoa fica ali 1 mês, 2 meses trabalhando para arrumar aquele 1.000 reais e tal, porque não sei o quê, porque Deus vai te dar isso, porque Deus falou comigo, porque o anjo falou comigo, porque Deus falou comigo, porque Deus... Tudo mentira! Aí... passa lábia no povo, e os coitadinhos arruma dinheiro da onde não tem, pega dinheiro emprestado para levar lá, entregar na mão do bandido, do ladrão. E aí, cadê a promessa? Cadê a promessa? Cadê a promessa? Cumpriu? Cadê a bênção? Cadê o milagre? Cadê a cura? Cadê a prosperidade? E pior que ele marca até a data. E depois não acontece nada, aí ele joga a culpa no povo. Não, é porque você não teve fé. É porque você não tem fé. É porque você está murmurando. É porque você murmurou. É porque você... Aí ele arruma a mentiraiada, porque ele é mentiroso. Ele é um mentiroso. Quem mente rouba, e aí ele engana as pessoas, só que não vai escapar do juízo final, não vai escapar do juízo final. E outra coisa, o tombo dele, a queda dele vai chegar, porque ele enganou pessoas simples, pessoas humildes, pessoas que acreditou tanto nele. Ah, meu Deus do céu, igual esses vagabundos. Que é isso, pastor? Vai lá, pega a mocinha, engana a mocinha virgem, eu vou casar com você, eu vou casar contigo, você é o amor da minha vida, sabendo que não vai tirar a virgindade da menina, novinha, 12, 13, 14 anos, depois sai rindo dela. Será que Deus não está vendo isso? Será que Deus não está vendo isso? Será que Deus não está enxergando? E eles vagabundos acostumados a fazer com 10 menininhas que já fizeram. Eles só mexem com menina vírus, menina nova, menina inexperiente. Tira a virgindade de uma, tira a virgindade de outra. E ele está indo numa boa. Será que Deus não está vendo isso? Será que Deus não está enxergando isso? Será que esse vagabundo não vai ter acerto com Deus? Será que Deus não vai tratar com ele? Ah, meu querido. Meu querido. Meus amados, tem gente aí que está rica porque merece estar rica. Tem gente que tem as coisas porque merece ter as coisas. São honestos, trabalhadores, paga certinho, cumpre os seus compromissos, não quer nada dos outros, não engana ninguém, não mente para ninguém, e a coisa vem parar na mão dele e ninguém tira. E ninguém vai tirar. Não adianta mexer com o servo de Deus, justo, honesto. Não adianta, porque o que ele tem foi Deus que deu. O que ele tem foi Deus que deu e ninguém vai tirar. E tem gente aí correndo, corre, mente para um, mente para outro, rouba daqui, rouba dali, e trabalha lá na loja, lá roubando, mentindo, pegando as coisas escondidas. Você acha que Deus não está vendo isso? A mesma coisa o empresário, tem que pagar o salário dos seus funcionários, pagar certinho. Quem merece mais tem que ganhar mais, quem trabalha menos tem que ganhar menos. Ei, você que está me ouvindo agora, que é um preguiçoso, que é isso, pastor? É, você vai lá para a empresa e fica lá o dia todo lá, sem fazer nada, só enrolando, só mentindo, só conversando, vai para aqui, vai para ali, não faz nada, escondendo as câmeras e tal. Aí quando chega no final do mês, você vai lá e recebe como tivesse trabalhado. Será que Deus não está vendo isso? Será que Deus não está vendo isso, rapaz? Aí o outro lá ralando, trabalhando, corre para lá e corre para cá, e está recebendo menos do que você. Na mesma função sua, será que Deus não está vendo isso? será que não é por isso que você está na pindaíba? Devendo que não pode pagar. Uma vida mal sucedida. Uma vida difícil. Cheia de luta. Cheia de prova, de tribulação, de dificuldade, de doença. E o carro no prego. O carro só vive na mecânica. O filho doente. A mulher doente. Ele doente. Gastando dinheiro. Exames, e não dá nada, faz outro, e tal, e quando dá, toma o remédio, e mesma coisa de beber água. Será que não é a mão de Deus que está tratando contigo, criatura? Larga de ser enrolado, enrolada, mentiroso, mentirosa, enganador. Ei, empresário, paga certinho os seus funcionários. Sabe por quê? Se você não pagar o salário do trabalhador, assim que você quer ganhar mais, vai trabalhar mais. Hein? O salário do trabalhador clama lá no céu. Está na Bíblia isso. Pode olhar aí. O salário do trabalhador clama lá em cima diante de Deus. Está na Bíblia. Está na Bíblia. O sangue de Abel não clamou? O sangue de Abel não falou, Deus, faça justiça, oh Deus, olha aqui o corpo de Abel, o sangue de Abel, olha aqui, mataram o justo Abel, Deus, olha meu amigo, Deus fez justiça, eis que o salário dos trabalhadores que ceifaram as vossas terras e que por vós foi diminuído, clama, e os clamores dos que ceifaram entraram nos ouvidos do Senhor dos Exércitos. Você está vendo, criatura? Você está vendo? Você está vendo que a coisa é séria? Que a coisa é séria? Não tem esse negócio, não. Mas também tem aí os trabalhadores também. Tem mandamento para eles. Vós, trabalhador, vós, servos, obedecei a vossos senhores. Está lá na Bíblia. Obedecei, vós trabalhadores, está lá na Bíblia. Tem servo, ó, tem servo que trabalha para o Senhor, está na Bíblia aí. O servo que trabalha para o seu Senhor, está aí na Bíblia Sagrada, um livro de Efésios, me parece. Efésios, olha, já achou. Vós servos, obedecei vosso Senhor segundo a carne, com temor e tremor, na sinceridade do vosso coração, como a Cristo. Você pode olhar que tem aí, fala de trabalho, fala de serviço, no livro de Efésios, fala isso. Então, meus irmãos, não adianta nós fugir, não. Vós, pastores, também, vós, pastores, tem mandamento para pastor também, que escraviza, que arranca a lã das ovelhas, que coloca um jugo pesado em cima das ovelhas, e ele mesmo não faz nada, e ele mesmo não faz, ele impõe em cima do povo, mas ele não obedece. Será que Deus não está vendo isso? Dos olhos de Deus ninguém se escapa, ninguém vai escapar. O certo é nós, cada um se colocar, é marido, é esposa, ei, marido tem que agir como marido, esposa como esposa, filho como filho, pai como pai. Não adianta que tem mandamento de Deus para todo mundo. Tem mandamento de Deus. Será que a mulher respeita o marido? Será que ela é uma mulher vigilante, prudente? Será que o marido confia nela? Ou ela é uma pombagira, uma Jezabel? Um olhar cheio de adultério. O olhar cheio de atração para homem. Quando ela olha para o homem, ela olha com o olhar de pomba gira. Será que ela está agindo como mulher casada? Será que quando o marido está fora, será que ela respeita a falta do marido? Porque se na presença do marido ela não respeita, ela não honra o marido. E aí? Será que Deus não está vendo? Do mesmo jeito também é o marido. Na frente da mulher, ele não respeita ela, ele não honra ela, e quando ele está longe da mulher, será que ele honra a sua esposa? Ah, meus irmãos, a lei de Deus é para todo mundo, A lei de Deus é para todo mundo. Os mandamentos de Deus é para todo mundo. Quero que levante as vossas mãos santas, sem ira e sem contenda. Quando a gente tem a mão santa, consagrada, a gente coloca na mão na cabeça do doente e o doente é curado. Quando a gente tem a vida consagrada, a gente levanta a mão, a gente ora e abençoa alguém, e alguém está abençoado, alguém está consagrado, alguém está ungido. E outra coisa, quando o pastor fala também, assim, por exemplo, ó Deus, fulano é rebelde, fulano é ladrão, fulano é desonesto, eu coloco ele na tua presença, será que Deus não vai ouvir o pastor? O senhor vai tratar com ele, o senhor vai tratar com ela, o senhor vai agir com ele e com ela, será que Deus não vai ouvir a oração do anjo da igreja? Será que o anjo da igreja só serve para abençoar? Só para, oh Deus, cura, oh Deus, abençoa, tem misericórdia. E aí, quando aquele irmão é rebelde, aquela irmã é rebelde que o pastor fala, ela não quer obedecer. E quando o pastor está lá de joelho, Senhor, eu coloco ela na tua presença, aquela irmã rebelde, a fulano e tal não quer obedecer, aquela fulano e tal pirracenta, aquela mulher fofoqueira, aquela mulher rebelde, eu coloco ela na tua presença. Será que Deus não vai ouvir? O certo é andar honestamente, justamente, porque macumba não pega em crente justo. Macumba não pega em crente justo. Macumba não pega em crente justo. Macumba, praga, maldição, não pega em crente justo. Não pega, irmãos. Pode fazer o que quiser, pode botar o nome dele na boca do sapo, da sapa, não adianta. Se ele for honesto, se ele for justo, se ele for fiel ao nosso Deus, Deus cuida dele, Deus zela dele. 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

Eu fico o tempo todo pensando no céu. Como será esse lugar divino? E a face do Senhor, como será? Deve ser muito lindo.

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Será que você já parou pra pensar que está tão perto este dia? É hora de se preparar e

0: Valeu, meu pai.
1: Atenção, amados irmãos e ouvintes, para os endereços da Igreja Pentecostal Deus é Santo, em Curitiba e região metropolitana. Começando por Curitiba, cidade de Curitiba, atenção, porque a Igreja Pentecostal Deus é Santo, nossa sede nacional, está localizada na Avenida Marechal Floriano Peixoto, número 6711. Avenida Marechal Floriano Peixoto, 6711, no Auer, em Curitiba. Sede nacional da Igreja Pentecostal Deus é Santo. Ainda em Curitiba, bairro do Capão Raso, atenção, povo de Deus, porque o endereço é a rua Professor Valdir de Jesus, número 513. Rua Professor Valdir de Jesus, número 513. Curitiba, bairro Osternac, Ganchinho, atenção, irmãos desta região, porque a Igreja Deus é Santo está na rua Arita Borda, número 662. Rua Arita Borda, 662. Atenção, Patuquara, porque a Igreja Deus é Santo está no Jardim da Ordem, na rua Arcésio de Barros Lima, número 91. Jardim da Ordem, rua Arcésio de Barros Lima, número 91. Ainda em Curitiba, Igreja Pentecostal Deus é Santo, no SIC, rua Desembargador Cid Campelo, 5622. SIC, rua Desembargador Cid Campelo, número 5622, aí no Barigui. Vamos agora para a cidade de Piraquara, atenção Piraquara, porque a Igreja Pentecostal Deus é Santo está aí no Jardim Santa Mônica, sede regional em Piraquara, Jardim Santa Mônica, rua Engenheiro Djalma Maciel, número 92. Rua Engenheiro Djalma Maciel, número 92, no Santa Mônica. Ainda em Piraquara, Vila Macedo, atenção, porque o endereço fica na Rua Fortaleza, número 454. Rua Fortaleza, número 454, na Vila Macedo. Ainda em Piraquara, no bairro São Cristóvão, Rua Henrique Brudeck, número 487. Piraquara, bairro São Cristóvão, Rua Henrique Brudeck, número 487. Ainda em Piraquara, atenção, irmãos, porque nós temos a Igreja Deus é Santo no Jardim Holandês. Jardim Holandês, a igreja fica na Avenida Betonex, número 55. Avenida Betonex, número 55, no Jardim Holandês. Também em Piraquara, no Jardim Bela Vista, a Igreja Deus é Santo está localizada na Rua Centenário do Paraná, número 627. Jardim Bela Vista, em Piraquara, Rua Centenário do Paraná, número 627. E agora vamos para Colombo, atenção, cidade de Colombo. Atenção, moradores de Colombo, porque a Igreja Deus é Santo está aí no Jardim Guaraituba. Jardim Guaraituba, Rua Pedro do Rosário, número 488. Rua Pedro do Rosário, número 488, Jardim Guaraituba, Colombo. Atenção, cidade de Pinhais. Atenção, cidade de Pinhais, porque a Igreja Deus é Santo está aí, Vargem Grande, na Rua Monteiro Lobato, número 320. Rua Monteiro Lobato, número 320, Vargem Grande, na cidade de Pinhais. Atenção agora, amados irmãos que moram na região de Araucária. Atenção, Araucária, porque a Igreja Deus é Santo está no bairro Campina da Barra. Isso mesmo, bairro Campina da Barra, na rua Professora Maria Nassar Chaustec, número 1097. Repetindo, rua Professora Maria Nassar Chaustec, número 1097. no bairro Campina da Barra, em Araucária. Atenção agora, Matos Irmãos da Fazenda Rio Grande. A Igreja Deus é Santo está no bairro Jardim Iguaçu. Fazenda Rio Grande, Jardim Iguaçu, na rua Rio Iguaçu, número 846. Rua Rio Iguaçu, 846, Jardim Iguaçu, na Fazenda Rio Grande. Atenção, Mandirituba. Atenção, Mandirituba. A Igreja Deus é Santo está aí localizada. É na rua Antônio Selusniak, número 85. O bairro é o centro de Mandirituba e bem pertinho da BR-116. Mandirituba, rua Antônio Selusniak, número 85, pertinho da BR-116, é onde está a Igreja Pentecostal Deus é Santo. E atenção, Campo Largo, atenção, Campo Largo, porque a Igreja Deus é Santo está aí no bairro do Centro, na rua Gonçalves Dias, número 1840. Rua Gonçalves Dias, número 1840, no centro de Campo Largo. Atenção, Cidade da Lapa, atenção, Cidade da Lapa, a Igreja Deus é Santo está também no bairro do Centro, na rua Senador Souza Naves, número 741. Rua Senador Souza Naves, número 741, no centro da Lapa. E atenção, Cidade de Porto Amazonas. Atenção, Porto Amazonas, porque a Igreja Deus é Santo está na rua João Pessoa, número 211. Atenção, Porto Amazonas, porque é novo endereço. Rua João Pessoa, número 211, frente à Pastelaria Sol. Esses são os endereços da Igreja Pentecostal Deus é Santo em Curitiba e na região metropolitana. Para mais informações, entre em contato no 41-3376-3339, 41-3376-3339, que é telefone e também WhatsApp. Igreja Deus é Santo, a sua vitória.

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Você que já recebeu um milagre na igreja, Deus é santo. Venha compartilhar o seu testemunho. Não guarde essa bênção apenas para você. Existem pessoas dentro da igreja que recebem uma bênção, alcançam um milagre, veem a mão de Deus agir, mas ficam em silêncio. E isso é sério. Quando alguém recebe algo de Deus e não testemunha, não está apenas deixando de contar uma vitória, está interrompendo um propósito espiritual. O testemunho não é opcional, ele é parte do milagre. Existem pessoas dentro da igreja que recebem uma bênção, alcançam um milagre, veem a mão de Deus agir, mas ficam em silêncio. E isso é sério. Quando alguém recebe algo de Deus e não testemunha, não está apenas deixando de contar uma vitória, está interrompendo um propósito espiritual. O testemunho não é opcional, ele é parte do milagre. Agora entenda isso com clareza. O testemunho protege a bênção. O silêncio pode enfraquecer aquilo que você recebeu. Quantas pessoas estão esperando ouvir o que Deus fez na sua vida para não desistirem? Quantos estão precisando de uma prova viva de que o milagre é real? E você tem essa prova, mas está guardando. Deus não te abençoou para você esconder. Ele te levantou para você falar, testemunhar, declarar. Se você recebeu cura, testemunhe. Porta aberta, testemunhe. Libertação, testemunhe. Provisão, testemunhe. Ir na frente do púlpito. Testemunhar não é vergonha, é honra. Vergonha é Deus fazer e a pessoa fingir que não aconteceu. A partir de hoje, mude sua postura. Se Deus fez, conte. Se Deus operou, declare. Se Deus te abençoou, glorifique diante de todos, porque quem testemunha fortalece a própria fé, ativa novas bênçãos e se torna instrumento para milagres na vida de outros. Não retenha o que Deus fez. Transforme sua vitória em testemunho.

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Você que já recebeu um milagre na igreja, Deus é santo. Venha compartilhar o seu testemunho. Não guarde essa bênção apenas para você. Existem pessoas dentro da igreja que recebem uma bênção, alcançam um milagre, veem a mão de Deus agir, mas ficam em silêncio. E isso é sério. Quando alguém recebe algo de Deus e não testemunha, não está apenas deixando de contar uma vitória, está interrompendo um propósito espiritual. O testemunho não é opcional, ele é parte do milagre. Existem pessoas dentro da igreja que recebem uma bênção, alcançam um milagre, veem a mão de Deus agir, mas ficam em silêncio. E isso é sério. Quando alguém recebe algo de Deus e não testemunha, não está apenas deixando de contar uma vitória, está interrompendo um propósito espiritual. O testemunho não é opcional, ele é parte do milagre. Agora entenda isso com clareza. O testemunho protege a bênção. O silêncio pode enfraquecer aquilo que você recebeu. Quantas pessoas estão esperando ouvir o que Deus fez na sua vida para não desistirem? Quantos estão precisando de uma prova viva de que o milagre é real? E você tem essa prova, mas está guardando. Deus não te abençoou para você esconder. Ele te levantou para você falar, testemunhar, declarar. Se você recebeu cura, testemunhe. Porta aberta, testemunhe. Libertação, testemunhe. Provisão, testemunhe. Ir na frente do púlpito. Testemunhar não é vergonha, é honra. Vergonha é Deus fazer e a pessoa fingir que não aconteceu. A partir de hoje, mude sua postura. Se Deus fez, conte. Se Deus operou, declare. Se Deus te abençoou, glorifique diante de todos, porque quem testemunha fortalece a própria fé, ativa novas bênçãos e se torna instrumento para milagres na vida de outros. Não retenha o que Deus fez. Transforme sua vitória

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Deus. E nós temos certeza que Deus vai entrar com a divina providência em nome do Senhor Jesus. Vai comentando, vai participando, meus irmãos. Vai deixando o seu comentário aí no canal do YouTube, do Facebook. Porque eu tenho certeza que Deus é quem vai agir. Deus é quem vai operar. A nossa fé está no Senhor, que ouve as nossas orações, né? A palavra de Deus diz que os ouvidos do Senhor não estão tampados para que não possa ouvir as nossas orações. Está lá no livro de Isaías. Então vamos orar, meus irmãos, vamos clamar a Deus, vamos buscar ao Senhor enquanto nós podemos achar. Deus vai responder o clamor. Deixa eu ler mais nomes aqui, o povo de Deus está chegando na fé, na oração. Irmão Valdir, irmã Salete, sejam bem-vindos, irmã Neuza Cavalheiro.

0: Ribeiro, de Curitiba, Pai do Senhor. Mamari Lopes também está conosco. Deus abençoe. A irmã Iracema Varela também conosco. Deus abençoe, irmã Iracema. Está aí a irmã Helenita. Helenita da Costa, seja bem-vinda também, a Pai do Senhor. A irmã Eliane Ribeiro. O irmão Valmir de Melo também conosco. Irmã Eliane Ribeiro, deixa eu ver, está deixando aqui os nomes para oração, vamos clamar. Irmã Silvana Cavalheiro também conosco, Deus abençoe. Está aí a irmã, irmão Leandro Fazendinha. Está a irmã Patrícia Machado, pedindo oração pela Enoá e Lavínia. Vamos orar, Deus vai fazer a obra em nome de Jesus. Está aí a irmã, deixa eu ver aqui o nome, irmão Andrade. Deus abençoe, seja bem-vindo. Vamos orar por cada nome que está aqui, ó, os nomes que estão aqui nos comentários. Nós vamos orar, irmãos. Deus vai entrar com a divina providência. Irmão Josué Gonçalves também conosco, Pai do Senhor Jesus. Seja bem-vindo em nome de Jesus, povo da fé, né? É o povo da fé, o povo da oração. Que bênção! Vamos orar juntos. Vamos clamar a Deus juntos. Deus vai responder o nosso clamor com fé em Deus, em nome de Jesus. Deixa eu ver quem mais está participando aqui. Eu estou vendo o YouTube, estou vendo o Facebook. Deixa eu abrir aqui os comentários, a aba de comentários aqui também do canal do YouTube, do Facebook. Tem um aplicativo aqui também, onde o povo participa, onde o povo comenta. E Deus vai dar vitória. Deus vai dar vitória. O pastor Messias vai orar daqui a pouquinho. O pastor Messias vai clamar. E Deus vai agir, Deus vai operar poderosamente. Nosso Deus é poderoso para fazer grandes maravilhas acontecer, né? Fazer grandes sinais, grandes prodígios. Nós bem sabemos que o Senhor é poderoso para curar as enfermidades, para libertar, para restaurar, para transformar. E Deus vai fazer uma obra nas nossas vidas em nome do Senhor Jesus. Então, deixa eu colocar aqui na tela, está aparecendo aí os comentários do Facebook. Quem está aí participando conosco, deixe o seu comentário. Porque Deus vai entrar com a providência nesta oração, e através da oração nós vamos ler aqui o seu nome nos comentários, e através dessa oração você vai contar uma bênção. Deus vai fazer uma obra aí na tua vida em nome de Jesus. Então tá aí o irmão Valmir de Melo, tá aí a irmã Eliane Ribeiro, tá aí, deixa eu ver, irmã Iracema Varela, irmã Elemita, tá aí a irmã Neuza Cavalheiro, irmã Mari Lopes, irmão Valdir, irmã Salete. Está aí a irmã Josmira, está aí a irmã Loide também conosco, Josué, Patrícia, Andrade, deixa eu ver, Leandro, Daniel, Dirce, Verônica, Luiz Henrique de Moraes, é o povo de Deus que está participando, é o povo de Deus que está comentando, uma Conceição Siqueira também conosco. Sejam todos bem-vindos em nome de Jesus, e vamos aqui, né, orar, vamos clamar, vamos buscar a presença de Deus. Porque Deus é poderoso para cumprir as promessas, as maravilhas do Senhor em nossas vidas. Vamos ouvir aqui um testemunho da irmã contando uma bênção. Esse testemunho rapidamente aqui, e nós já vamos daqui a pouquinho entrar na oração do clamor. E eu creio e tenho certeza que nós vamos contar aí a vitória, a bênção de Deus depois da oração. Vamos lá.
1: Qual é o seu nome?
2: Inês.
1: Irmã Inês, qual foi a bênção?
2: Eu fui curada aqui do joelho. Eu fiz uma cirurgia do joelho, tem 2 anos, e tinha um cisto bem grande, de 8 centímetros, e o médico não tirou, porque está grudado na artéria. E sempre tenho dor, e sempre muito ruim do joelho, e fiquei várias vezes sem poder andar. Do nada eu estou bem, daí eu estava bem, mas dava aquela crise de dor, daí eu ficava paralisada, sem andar mesmo. Andei de bengala, ou ficava 3, 4 dias sem andar, no sofá, ou sem poder caminhar mesmo, com muita dificuldade. Daí eu tive aqui uma segunda-feira, e foi revelado, e o Senhor Jesus me curou. Daí eu não ajoelhava, não dobrava o joelho, né? Daí eu dobro o joelho, eu não fazia isso aqui, ó, ó. Isso aqui eu não fazia, né? Ó, meu joelho destravou e saiu o tumor. O pastor disse que era um câncer que tinha aqui. Então eu fui curada, graças a Deus. Eu orava muito, pedia muito para o Senhor Jesus me curar, porque era uma dor terrível e eu não podia fazer nada, né, com essa dor, e dor dia e noite, nunca tive sossego, mesmo tomando remédio forte, fazendo tratamento, e estava na fila de cirurgia, de volta, mas graças a Deus agora eu não tenho mais nada.
1: Foi curada?
2: Fui curada, graças a Deus.
1: Uma conta que chegar a ficar dias sem andar.
2: É, já tive crise assim de ficar assim 2-3 dias sem andar, né? O dia que eu caminhava muito, eu limpava a casa, ou saía, aí eu dormia bem, mas no outro dia eu não levantava, nem para ir pegar uma comida para mim, eu não conseguia.
1: Era muito forte as dores. Depois que a irmã veio aqui, recebeu a oração, foi revelada? Como é que foi o processo da cura da irmã? Foi revelação ou foi só a oração que recebeu?
2: Foi revelação.
1: Revelação.
2: Revelação.
1: Deus revelou o seu problema aqui. Deus
2: revelou que eu tinha um câncer.
1: Câncer?
2: Um câncer no meu joelho.
1: Meu Deus do céu.
2: Aí era uma pelota, eu sentia...
1: Tinha um caroço aí?
2: Um caroço, mas o caroço sumiu.
1: Sumiu o caroço?
2: Sumiu, o caroço sumiu.
1: Depois que sumiu o caroço, sumiu as dores também?
2: Sumiu as dores também, não tem mais dor.
1: Tá curada?
2: Tô curada, em nome de Jesus.
1: Quanto tempo você sofreu com essa doença?
2: Eu não sabia que eu tinha isso, né? Eu sabia, doía, mas não era...
1: Quanto tempo que sofreu com as dores?
2: 10 anos.
1: 10 anos sofrendo?
2: 10 anos sofrendo. 10 anos.
1: Remédio não curava, não. Nada resolvia. Mas vindo aqui foi revelada pelo Espírito Santo e curada por Jesus. Tá feliz, minha irmã?
2: Tô feliz.
1: O milagre foi grande?
2: O milagre foi grande, a bênção foi grande.
1: Glória.
0: É, meus amados irmãos, aí você acompanhou o testemunho. A irmã relatando e mostrando aí como Deus fez a obra na vida dela. E Deus vai fazer a obra também nas nossas vidas. Deus vai curar, restaurar e transformar em nome de Jesus. E agora, sem perca de tempo, vamos receber todos aqui o pastor Darcy Messias na oração do meio-dia. Ele estava aí na oração das 10 horas da noite, que acompanhou, foi uma bênção, né? E agora ao meio-dia também orando por nós em nome de Jesus. Recebam todos o pastor Darcy Messias.
3: Graças a Deus, igreja dos crentes, povo de Deus, paz do Senhor Jesus. Ô, Salatiel, você não achou essa camisa bonita, não?
4: Achei bonita.
3: Rapaz, até eu que estou vestido com ela, estou achando ela bonita. O que vocês acham, irmãos? Essa camisa eu ganhei ela de presente. Vamos lá, meus irmãos, povo de Deus, paz do Senhor Jesus. E agora, sem perca de tempo, vamos falar com Deus.

Glória a Deus. Glória a Deus, glória a Deus, glória a Deus, glória a Deus, graças a Deus, bendito, louvado, engrandecido é o nosso Deus, o Pai, o Filho e o Espírito Santo de Deus. Graças a Deus, graças a Deus, graças a Deus, graças a Deus. Mas graças a Deus, mas graças a Deus mesmo, por tudo e por todas as coisas. Glória a Deus. Pai do céu, nos cobre com teu sangue, perdoa todos os meus pecados, perdoa todas as minhas iniquidades. Deus, perdoa os irmãos, as irmãs, perdoa cada um de nós, em nome do Senhor Jesus. Meu Deus, nos cobre com teu sangue, visita cada um de nós agora, a nossa alma. Meu Deus, visita agora o nosso interior. Meu Deus, visita agora, Senhor, visita. Meu Deus, visita agora, Senhor, em nome do Senhor Jesus. Deus, Pai, Filho e Espírito Santo, em nome de Jesus, Deus, em nome do Senhor Jesus, nos cobre com teu sangue, nos cobre com teu poder, nos cobre com a tua força, nos cobre com a tua fortaleza, em nome de Jesus, Deus, em nome do Senhor Jesus, Pai. Oh, meu Pai, visita agora cada pessoa, cada irmão, cada irmã, cada obreiro, cada obreira, cada membro. Meu Deus, visita agora cada dirigente, nome de Jesus Cristo Salvador. Deus, visita agora cada esposa, cada filho dos dirigentes, cada genro, cada nora, cada neto, em nome de Jesus Cristo. Meu Deus da glória, meu Deus poderoso e santo, meu Deus bendito, meu Deus amado, Senhor da glória, em nome de Jesus, em nome de Jesus, meu Deus, visita agora cada irmão que está orando comigo, conosco, cada irmã que está orando agora, visita sua família, visita seu lar, visita, meu Deus, sua casa, seu trabalho, visita, Senhor, os seus parentes e familiares, em nome de Jesus Cristo Salvador, meu Deus, ó Senhor da glória, Senhor Jeová, meu Deus e meu Pai, me ajuda a orar, me dá a palavra de oração, me dá a palavra de oração, a palavra poderosa que vem de Deus, a palavra poderosa, a palavra que vem de Deus. Oh glória, oh glória, oh glória, oh glória, oh glória a Deus, oh glória, oh graças a Deus. Deus, me dá uma palavra poderosa, uma palavra ungida, uma palavra consagrada, uma palavra, meu Deus, que tem vida, que tem fogo, que tem unção, que tem autoridade, em nome de Jesus. Deus, em nome do Senhor Jesus, em nome do Senhor Jesus, Pai, em nome do Senhor Jesus, Deus, em nome do Senhor Jesus, em nome do Senhor Jesus, em nome do Senhor Jesus, Pai, em nome do Senhor Jesus, em nome do Pai, do Filho e do Espírito Santo, em nome de Jesus Cristo, Deus da glória, Deus poderoso e santo, meu Deus, me ajuda a orar, coloca uma palavra que tem poder na minha boca, Deus, me dá uma palavra que tem unção, uma palavra que tem autoridade de Deus, Deus, me dá uma palavra chave, para abrir as portas, em nome de Jesus. Deus, coloca ânimo na minha palavra, na minha oração, Deus, na minha voz, coloca poder,
coloca virtude, coloca força na minha voz, me dá força para me orar, me dá autoridade de Deus para me orar, em nome de Jesus. Senhor da glória, Espírito Santo, coloca efeito na minha voz, coloca efeito na minha fé, na minha oração. A oração de um justo pode muito em seus efeitos. Deus, coloca efeitos na minha voz, no nome de Jesus, no nome de Jesus, no nome de Jesus, no nome de Jesus, no nome de Jesus, Deus, coloca efeito. Coloca força, coloca poder de Deus, coloca unção, coloca autoridade, coloca vida, coloca milagre. Deus, coloca poder de Deus na minha voz, em nome de Jesus, em nome de Jesus, meu Deus, para me orar, repreender os demônios, repreender os espíritos malignos. Oh, glória, glória a Deus, glória a Jesus. Graças a Deus, Espírito Santo, ajuda a orar, Deus, ajuda a orar, ajuda a orar, meu Deus, ajuda a orar, meu Deus, ajuda a orar, Senhor, ajuda a orar, meu Deus, ajuda a orar, meu Deus, ajuda a orar, ajuda a orar, Senhor, ajuda a orar, em nome de Jesus, em nome de Jesus Cristo, Salvador. Deus, ajuda eu a orar, me dá palavra de oração, me dá palavra de oração, me dá força, me dá unção, me dá autoridade, no nome de Jesus. Deus, em nome de Jesus, coloca o poder de Deus na minha voz, coloca o poder de Deus, coloca unção, sabedoria, uma oração sábia, uma oração poderosa, uma oração ungida, uma oração que tem o poder para curar, para repreender demônios, para pregar o evangelho, o poder de Deus na minha voz. Senhor, me dá virtude, Senhor, me dá unção, Senhor, me dá autoridade, Senhor, me dá força, me dá fogo na minha voz, em nome de Jesus. Oh glória a Deus, aí queimando agora, vai queimando aí, dentro dessa casa, aí no trabalho dos irmãos, aí no serviço dos irmãos, vai queimando tudo com a ação do inimigo, tudo com a ação do maligno, em nome de Jesus. Aí queimando a inveja, o levante do diabo, vai queimando, Senhor, vai repreendendo toda a barreira, toda a muralha, todo o atrapalho, todo o impedimento, no nome de Jesus. Deus, no nome de Jesus, Deus, no nome do Senhor Jesus, vai repreendendo toda a malignidade, toda a inveja macumba, todo o olho grande, todo o levante, todo o ciúme, em nome de Jesus, que sai agora, que sai, sai dessa família, sai dessa casa, sai desse lar, Satanás, sai demônios, sai espírito malignos, opressão do inimigo, opressão do maligno, opressão do diabo. Jesus queima agora, passa o teu sangue, meu Deus, meu Pai da glória, passa o teu sangue agora, na nossa vida, na nossa casa, na nossa família, passa o teu sangue, na nossa saúde. Deus, queima agora, tudo quanto é espírito de enfermidade, tudo quanto é seta do diabo, que levantou contra nós. Jesus, queima agora, tudo quanto é espírito de enfermidade, tudo quanto é seta de enfermidade, em nome de Jesus, que sai da minha voz, sai do meu pulmão, toda gripe, resfriado, em nome de Jesus agora, sai, sai da minha vida, não só de mim, não só de mim, mas de todos, todos que agora está sendo vítima de um ataque de demônios, de um ataque com um espírito de enfermidade. Jesus, queima agora,
Jesus queima agora, Jesus queima agora, meu Deus, queima agora, meu Deus, em nome de Jesus, sai agora, sai demônio de enfermidade, sai demônio de doença, setas malignas, dardos inflamados do maligno, vai saindo agora, em nome de Jesus, meu Deus, meu Pai da glória, não deixa nós levantar da oração em vão, Senhor, não deixa, faz nós orar, meu Deus, e a resposta de Deus chegar, não que nós merecemos, não que nós somos merecedores, nós não somos merecedores, nós não somos dignos, mas o Senhor vai fazer isso por bondade, vai fazer isso por misericórdia, por compaixão, meu Deus, segundo a tua vontade, oh meu Deus, é o Senhor, é o Senhor, é o Senhor, é o Senhor, eu mesmo não tenho nada, nós mesmos não temos nada, meu Deus, ninguém pode fazer nada, se o Senhor não permitir, se o Senhor não dá a nós a permissão, oh Deus poderoso, Senhor, destrava a minha oração, destrava a nossa oração, não deixa nós ter uma oração travada, uma oração amarrada, em nome de Jesus, em nome do Senhor Jesus, oh glória a Deus, oh glória a Jesus, oh glória, oh graças a Deus, oh graças a Deus, bendito seja o nome do Senhor Jesus, glória, glória, glória, glória, glória a Deus, graças a Deus, Jesus queima, queima esse demônio que tiver na cabeça, na mente, sai daí Satanás, solta essa vida, demônio que age no cérebro, na mente, no intelecto, no emocional, Jesus queima agora, passa o teu sangue, queima agora, todo demônio de desgaste, na mente, no entendimento, nome de Jesus, Senhor, toca agora no coração, nas emoções, no sentimento, essa pessoa que está desgastada fisicamente, Espírito Santo, tem gente agora orando conosco, tem gente agora na família que estão desgastado, aquela depressão fisicamente, meu Deus, aquela depressão emocionalmente, aquela depressão espiritualmente, aquela pessoa deprimida, oprimida, aquela pessoa que só vive chorando, que só vive desanimada, aquela pessoa triste, que a vida parece que acabou para ela, parece que tudo acabou, aquela pessoa que perdeu o prazer da vida, aquela pessoa que só vive chorando, pedindo para morrer, aquela pessoa que acha que ela não tem mais valor, ela acha que ela está sendo um empecilho na família, ela acha que ela está dando trabalho à família, Senhor da glória, levante essa pessoa hoje, tem gente assim na família dos irmãos, tem gente assim, meu Deus, achando que a vida já acabou, que já tinha que ter morrido, que só está atrapalhando, dando trabalho para os filhos, dando trabalho para a família, Deus, Senhor, aquela pessoa que vai para o médico, volta para o médico, vai para o médico, volta para o médico, aquela pessoa que alguém tem que levar ela para dar banho, tem que colocar comida na boca dela, trocar ela de roupa, aquela mulher que está tão disposta, aquele homem que era tão disposto, tão enérgico, e agora ele está nessa situação, ele não sabe viver desse jeito, dependendo dos outros, oh meu Deus, e ele pede a morte, Senhor, Senhor da glória, aquela pessoa que acha que ela está sendo empecilho, tomando tempo da família, oh meu Deus, faz uma obra aqui agora, Senhor da glória, faz uma obra, o Senhor tem o poder, com o Senhor está o poder, e conosco o Senhor nos deu a fé, em nome de Jesus,
em nome de Jesus, em nome de Jesus, em nome de Jesus, em nome de Jesus, meu Pai, em nome de Jesus, meu Deus. Ah, Senhor, aquela pessoa que era uma pessoa que trabalhava, pessoa nova, jovem, que trabalhava, levantava cedo, agora está aí paralítica, deu um derrame. Oh, meu Deus, está aí na cadeira de roda, aquela pessoa nova, aquele homem novo, aquela mulher nova, está aí numa cama. Oh, meu Deus, aquela pessoa trabalhadora, aquela pessoa enérgica, disposta, e agora ela quer levantar e não tem força. Ela quer levantar e não tem saúde. Ela quer trabalhar e não tem saúde. Ela tinha o seu próprio dinheiro e agora está dependendo do dinheiro dos outros, às vezes até sendo humilhada. Oh, meu Deus, oh, Senhor, maltratada, Senhor, as pessoas tratando ela com cara feia, com má vontade, aquela pessoa que podia, que tinha para ela e para os outros. Oh, meu Deus, faz alguma coisa agora, tenha misericórdia, meu Senhor, tenha misericórdia, meu Deus, em nome do meu Pai, em nome do meu Pai do céu, em nome do meu Senhor do céu, em nome de Jesus Cristo, em nome do Espírito Santo. Deus, faz alguma coisa nessa live, opera, alcança as pessoas de longe, pessoas de perto, meu Deus. Senhor, me dá um povo grande nessas lives, me dá um povo grande. Eu quero fazer live aqui para muita gente. Senhor, me capacita, meu Deus, me capacita para me pregar aqui nas lives para muita gente, meu Deus, para o Brasil e para o povo de fora do Brasil, pessoas que quando chegar na hora da live, que elas param tudo para estar conosco, para receber a oração em nome de Jesus, para orar conosco, para ouvir o Senhor falar através dessa live. Oh, Deus, me capacita, me dá capacidade, me dá sabedoria, me dá inteligência, me dá o poder, meu Deus, para que haja sinais, para que haja milagres, para que haja maravilhas, que os demônios saiam, que as doenças saiam, que haja milagre em todas as áreas, milagres na família, milagres, milagres jurídicos, milagre, milagre espiritual, milagre em todas as áreas, milagre sentimental, emocional, meu Deus, milagre, milagre de toda a natureza, nome de Jesus, haja milagre, Senhor, haja milagre dentro dessa casa, essa empresa, aí no consultório, aí no escritório. Visita agora esses médicos, esses dentistas, ou os médicos, ou os dentistas, meu Deus, os advogados, Senhor, abençoa os engenheiros, Senhor, em nome de Jesus, abençoa, meu Deus, o fazendeiro, abençoa, meu Deus, o homem do campo, o homem da lavoura, o homem do gado, o homem da cidade, o homem da empresa, do negócio, o homem da corretora, o homem que compra e vende, meu Deus, o homem da loja, do negócio, da empresa, Deus, os irmãos que têm os seus meios de ganhar o dinheiro de uma outra forma, honestamente, abençoa tanta gente que tem o seu trabalho, meu Deus, um é bombeiro, o outro é mecânico, o outro é marceneiro, é pedreiro, é mestre de obra, meu Deus, é tanta gente,
Senhor, tu sabes como alcançar o povo na cidade, os motoristas, meu Deus, os cobradores de ônibus, os irmãos que trabalham nas carretas, nos caminhões. Ah, Senhor, alguém que trabalha também nos aviões, pilotos, copilotos, meu Deus, aeromoça, aeromoços, aeromoço, Deus da glória, abençoa, abençoa. O Senhor sabe como alcançar a alma deles, em qualquer lugar, na terra, no mar, os marinheiros, sim, meu Deus, os homens e mulheres que estão voando o céu do nosso planeta, Deus da glória, Deus poderoso, visita os irmãos cristãos, os irmãos que te servem, as irmãs que te servem, meu Deus, juntamente com os irmãos que te servem na nossa igreja, os irmãos de todas as igrejas que ora conosco agora, Espírito Santo, Espírito de Deus, abençoa o teu povo, abençoa os crentes, abençoa os cristãos e aqueles que estão desviados do evangelho. Toca na vida deles, aqueles que não aceita, que não concorda, aqueles que não admite, aqueles que são contra, aqueles que zombam, meu Deus, que escarnece. Senhor, eu coloco eles nas tuas mãos, em nome de Jesus Cristo, meu Deus. Sim, meu Pai, aqueles que zombam, que murmuram, Deus, olha a alma deles, olha a alma delas, olha a alma. O que vale a alma, o que vale o que está dentro deles, meu Deus, ainda que aquela pessoa não tenha nenhum valor, mas a alma dela vale, a alma do cachaceiro, do drogado, do viciado, da prostituta, a alma, meu Deus, de todo mundo, aqueles que assaltam, aqueles que matam, aqueles que estupram, Senhor, a alma deles tem valor para Deus, a alma deles tem valor, meu Deus, Senhor da glória, salva as almas, meu Deus, salva as almas, em nome de Jesus, unge, meu Pai, unge, meu Deus, agora os irmãos dizimistas que têm ajudado a nossa igreja, que tem sido coluna na igreja, Deus é santo, abençoa, abençoa os dizimistas, dando a eles a recompensa de Deus, dando a eles a fartura, dando a eles a riqueza que vem de Deus. Senhor, abençoa os dizimistas, multiplica, meu Deus, multiplica o seu salário, multiplica a sua renda, multiplica, meu Deus, multiplica, Senhor, o seu lucro. Todos os dizimistas que têm dizimado na igreja, Deus é santo, que tem sido coluna nessa obra, meu Deus, abençoa, meu Deus, abençoa, multiplica o seu patrimônio, multiplica o seu salário, sim, meu Deus, abençoa o seu negócio, a terra, sua plantação, seu gado, sua empresa, Senhor, abençoa todos os dizimistas aposentados, aqueles que o Senhor deu muito para eles, e aqueles a quem o Senhor deu pouco, Senhor da glória, Espírito Santo, meu Deus, ó Senhor da glória, abençoa, multiplica e prospera, no nome de Jesus, amém, amém, amém, amém, glória a Deus, graças a Deus.

olha, cadê eu? Oxe, apareci. Escuta aqui, eu tenho uma palavra revelada. Irmãos, se eu fosse vocês, eu não saía dessa live. Ah, eu estou trabalhando. Está trabalhando? Mas não dá para você assistir a live? Eu estou almoçando. Não dá para você almoçar e assistir a live? Escuta aqui. Eu tenho uma palavra de Deus aqui agora. Uma palavra que vai mudar. Aqui dentro, ó. Aqui que está o segredo. Já falei para vocês a vida toda, vou falar, aqui está o segredo aqui dentro, ó. Todo o segredo da vida, tudo está aqui, ó. O negócio está aqui dentro, ó. Aqui está armazenado aqui dentro, o bem e o mal. Escuta aqui, eu quero falar aqui hoje da parábola dos 10 talentos. Eu queria que o Salatiel me colocasse na tela, por favor, ou me desse uma Bíblia para mim ler com vocês o que vocês vão ouvir aqui agora. Talvez você já leu essa palavra milhares de vezes, mas vocês não descobriram o segredo que está nessa palavra. A Bíblia diz que um certo senhor, ele ausentou, e ele, ao ausentar, ele deu 5 talentos para um homem, ele deu 4, ele deu 2 para o outro, e deu 1 para outro. A Bíblia diz, irmãos, a Bíblia diz que Deus deu para eles segundo a sua capacidade. Olha aí o mistério. Segundo a sua capacidade. Peraí, pastor, mas não é Deus que dá capacidade? Peraí que você vai aprender agora um negócio aqui, um mistério aqui. Ele deu para o mais capacitado, ele deu 5. Para o menos capacitado, ele deu 2. E para o menos capacitado, ele deu 1 talento. Esse aí era o mais fácil da... No meu modo de pensar, mas para ele não era. Para nós, um talento era ser o mais fácil, mas para ele não. Ele não teve a capacidade de transformar um talento em outro talento. O que ganhou 5 talentos é... Mateus 25, 14. Porque isso é também como um homem que, ó, partindo para fora da terra, para fora da terra. Ei, irmão, para fora da terra. Olha esse negócio aqui, presta atenção, já começa com mistério. Porque isso é como um homem que é partindo para fora da terra. Quem é esse homem que partiu para fora da terra? Hein? Quem é que partiu para fora da terra? Quem é esse senhor que partiu? Chamou os seus servos e entregou-lhes seus bens. E um deu 5 talentos, outro 2 e outro 1, cada um segundo a sua capacidade. E ausentou-se logo para longe. E também, aliás, e tendo ele partido, o que recebera 5 talentos, negociou com eles, e granjeou outros 5 talentos. Da mesma maneira, ou da mesma sorte, o que recebera 2, granjeou também outros 2. Mas o que recebera 1, foi e cavou a terra, e escondeu o dinheiro do seu senhor. Não quis ter trabalho.
Aleluia. Esse aqui não quis ter trabalho, não. Já pegou logo o talento e cavou a terra, escondeu ele. Preguiçoso, irresponsável. Tá vendo? E por muito tempo, depois veio o seu senhor, daqueles servos, ajustou conta com eles. Então aproximou-se o que recebera 5 talentos, trouxe-lhe outros 5 talentos, dizendo: Senhor, entregaste-me 5 talentos, eis aqui outros 5 talentos que ganhei com eles. O seu senhor lhe disse: bem está, servo bom e fiel, se o pouco fosse fiel, sobre muito colocarei. Entra no gozo do seu senhor. E chegando também o que tinha recebido 2 talentos, disse: Senhor, entregaste-me 2 talentos, eis aqui eis aqui com eles ganhei outros 2 talentos. Disse o seu senhor: bem está, servo bom e fiel, se o pouco fosse fiel, se o muito colocarei. Entra para o gozo do seu senhor. Mas também chegando o que recebera 1 talento, disse: Senhor, eu conhecia-te que és um homem duro e que ceifa onde não semeaste e ajunta onde não espalhaste, e atemorizado escondi na terra teu talento. Aqui tens o que é teu. Respondendo, porém, o seu senhor disse: mal e negligente servo, sabe que ceifo onde não semeei e ajunto onde não espalhei. Devias então ter dado meu dinheiro aos banqueiros, e quando eu viesse, receberia o meu conjuro, que é meu conjuro. Tirai, pois, o talento, e dai ao que tem 10 talentos, porque qualquer que tiver será dado, porque qualquer que tiver será dado. Presta atenção aqui, irmão, porque qualquer que tiver será dado, e o que tem, e terá em abundância, mas ao que não tiver, até o que tem ser-lhe-á tirado. Lançai, pois, o servo inútil nas trevas exteriores, ali verá pranto e ranger de dentes. Vocês viram que o trabalhador, que o inteligente, não perde tempo. Pegou o talento e foi trabalhar. O preguiçoso pegou o talento e cavou. Ele nem tentou. Ele nem experimentou. Já estava programado na cabeça dele que ele não ia ganhar outro talento. Ele já pegou o talento e cavou o chão e colocou lá, e ó, não teve trabalho com nada. E se alguém descobrisse aquele talento lá, enterrado, e roubasse aquele talento dele, que não era dele, e quando chegasse o seu senhor, ele não tinha nem condições de devolver o que era do seu senhor? Esse é o perigo do preguiçoso, do ignorante, do medroso, do covarde, atemorizado, sabendo que tu és duro, que tu és rigoroso, sabendo que tu és duro, rigoroso, que tu ceifa aonde não plantaste. Quem é que ceifa aonde não plantou? Quem é o homem que consegue colher aonde ele não plantou? Quem é que não ceifa e colhe? Quem é que não planta e colhe? Só Deus, só o Senhor. Ali é a figura do Senhor, é a figura do Mestre Jesus,
que saiu da terra, que ausentou-se da terra. Ele deu os seus talentos para cada um, conforme a condição de cada um administrar. Deus dá, meus irmãos, para todo mundo. Não tem ninguém que não possa, que vai dizer, ah, eu não tive oportunidade, Deus não me deu oportunidade. Não tem ninguém, ah, eu nasci para não ter nada, eu nasci para ser pobre, isso aí é preguiçoso, relaxado, medroso, covarde e ainda ignorante. Eu sabia que tu és duro. Olha a desculpa aí da pessoa. É claro que não é todos, que não são todos, daqueles que não tem nada na vida e não vai ter nada. Porque ele lança a culpa nos outros. Ele não vê que ele não fez nada. Ele não vê, ele não enxerga que ele não tem capacidade. Ele não enxerga que ele não tem entendimento, que ele não tem sabedoria, que ele não consegue de si mesmo. Por que que ele não bota o joelho no chão e pede para o seu Senhor capacidade? Capacidade, sabedoria, inteligência. É o seguinte, se a pessoa não tem, ele tem que pedir para quem? Para quem tem, está na Bíblia. Quem não tem sabedoria, peça para Deus, peça, porém, com fé, não duvidando. Quem não tem sabedoria, tem que pedir para Deus sabedoria. Mas o ignorante, o estúpido, o soberbo, o arrogante, ele não vê que ele está maltratando as pessoas, mesmo ele estando errado. O erro é dele, mas ele está jogando a culpa no outro, no sábio, no inteligente. Você já notou isso? Que ele está sempre culpando os outros. Se ele não cresceu, porque a culpa não foi dele. Se ele não tem nada, porque a culpa não é dele, é dos outros. É inveja, é perseguição, que não deixa eu trabalhar, que não deixa eu fazer as coisas, não deixaram eu fazer nada, me perseguiram, me caluniaram, meu Deus do céu, gente, eu fico pensando nas pessoas que vivem só falando, ah, as pessoas têm inveja de mim, olho grande de mim, mas não tem nada, meu Deus do céu, não é nada, me desculpa com toda humildade, às vezes ele é uma pessoa feia, que só Deus tem misericórdia, que parece uma assombração. E quem é que vai ter inveja dele? Quem é que vai ter inveja dela? Ele é feio, feia, não estou humilhando ninguém. Ele é feio e feia, não tem nada, não consegue nada, não tem nada, não é nada. E quem é que vai ter inveja dele? Peraí, meus irmãos, seja sincero, vamos botar o pingo no i, a pessoa é feio, ou feia. Escuta, quem vai ter inveja dele? A pessoa não tem nada. Tem nada. Quem vai ter inveja dele? Olha para você ver se não é verdade. Esse povo que vive com medo de macumba. Povo atrasado. Ai, é olho gordo, pastor Messias. É inveja, pastor. É muita inveja de mim. É muita macumba em cima de mim. Mas por que essa macumba, meu pai do céu? Mas por que essa macumba? É muita inveja, pastor. É olho gordo. Eu não consegui nada. Eu não tenho nada. Porque é muita inveja. É muita perseguição, pastor. É muito olho gordo. É muito. Gente, você olha, vê se uma pessoa sábia fala isso. Vê se uma pessoa inteligente fala isso. Não estou humilhando ninguém. Estou dando. É um exemplo, uma pessoa sábia, inteligente, uma pessoa bonita, uma pessoa rica, fica jogando a culpa nos outros. Não. Ele olha para Deus e olha para aquilo que Deus colocou no coração dele e vai à luta. Se ele perdeu, ele não fica jogando a culpa
nos outros. Eu estava falando agora com um irmão, talvez até ele deve estar me assistindo. Ele vendeu os bois, me parece que foi 300 e tantos bois. Vendeu os bois gordo. E o camarada que comprou o boi dele não pagou ele nenhum boi. 300 e tantos bois gordo hoje. Quanto é que você acha que não vale? Quanto é que você acha que não vale hoje? Somente Salatiel. 6 mil no mínimo. 6 mil vezes 300. Por favor. Quanto? 1 milhão e 800 mil. 1 milhão e 800 mil. Aí o irmão podia ter tomado um exemplo. Podia ter pegado uma corda amarrada no pescoço, como muitos faz. Podia ter tomado veneno. Podia ter dizendo, a vida acabou. A vida acabou. Não, levantou a cabeça. Levou o prejuízo, levantou a cabeça. E Deus já deu ele muitas e muitas e muitas e muitas vezes esse prejuízo, e vai dar mais. Esse prejuízo não vai fazer a diferença na vida dele, não fez e não faz, porque quem confia em Deus, quem acredita em Deus, levanta a cabeça, levanta a cabeça. E a vida continua e ele recupera tudo, meus irmãos. Recupera tudo, minhas irmãs. Larga de ficar aí reclamando, jogando a culpa no Pedro, no João, no Joaquim, no José, na Maria, jogando a culpa no macumbeiro, no feiticeiro, que nem te conhece, nem sabe que você existe. Ai, eu sinto, pastor Messias, que eu sou muito vítima de inveja, de macumba, olho gordo, e não sei. Irmã, larga de besteira, minha irmã. Meu irmão, larga de besteira, isso é atraso. Isso é atraso, meus irmãos. Isso é atraso, meus irmãos. O que ganhou um talento? O que ganhou 5 talentos já meteu a mão na obra, já trabalhou e ganhou mais 5. Não ficou jogando a culpa em ninguém, não ficou esperando de ninguém, não ficou dependendo de ninguém, ó. Mão à obra. Foi para 10 talentos, que pegou 2 talentos, foi para 4. E o que pegou 1 talento, logo em seguida já pegou o talento e enterrou na terra. O que ele estava demonstrando que ele era? Preguiçoso, mal. O Senhor falou mal e negligente servo, mal e negligente servo. Ele é tão ruim que ele dá prejuízo. Irmão, uma pessoa ruim, ele dá prejuízo. Ô Brasil, uma pessoa ruim, ela dá prejuízo. O que ela sabe dar para os outros é prejuízo. Ela compra e não paga, ela rouba, é ladrão, ladrona, é mentiroso, mentirosa, cheio de treta, né? Cheio de malícia, pessoa ruim, ela dá prejuízo para os outros. Foi o que aconteceu com aquele mau servo. Ele pegou o que era dos outros, o que não era dele, enterrou. Ah, não é meu mesmo? Não vou, eu não quero nem saber, vocês que trabalhem, eu não vou trabalhar, não tem obreiro assim, não tem crente assim? Aí, seu pastor tem que fazer, é obreira, eu não sou obreiro, eu não sou obreira, eu não sou pastor, que tem que fazer isso aí é pastor, que tem que fazer isso aí é obreiro, é dirigente, eu que não vou fazer, eu não estou ganhando nada para isso. É o que mais tem esse tipo de gente dentro de igreja. Gente ruim que dá prejuízo. Eu não vou fazer. Eu não ganho nada por isso. Uma pessoa boa não fala isso. Uma pessoa boa, ela está sempre tentando fazer bondade. Uma pessoa ruim, ela está sempre tentando fazer ruindade. Por isso que não vai para frente.
Por isso que não tem nada. Por isso que Deus não dá nada para ele, não dá nada para ela. Por isso que Deus não usa ele, não usa ela. Porque ele é ruim. Ela é ruim. Ela é ruim, ruim, ruim. Não é só para os outros, não. Primeiro, ela é ruim para ela mesma. Por quê? Porque os que pegaram 5 talentos, pegaram de volta. Pegaram de volta aí para o gozo do teu Senhor. O Senhor falou assim: pega esse talento, dá para o que tem 10. Está vendo? Dá para o que tem 10. Era para eles mesmo. Quando a gente é ruim não é para os outros, não é, é para nós mesmo. A gente pensa que está fazendo a maldade para os outros, que está fazendo a ruindade para os outros, mas quem vai colher os frutos é nós, porque foi nós que plantamos. Foi eu que plantei, foi você que plantou a ruindade, é você que fez o mal para os outros, é você que vai colher, é eu que vou colher se eu fizer. Quando eu faço bem, é eu que vou colher, é eu que vou colher. Eu estou ajudando os outros, mas quem vai colher sou eu. Eu estou fazendo caridade, bondade, amor, misericórdia, benignidade, mas quem vai ganhar sou eu. Os outros pegaram o que pegou 2 e semeou e lutou e conseguiu mais 2, era dele mesmo. O que pegou 5, lutou, batalhou, ele nem sabia, mas é para ele mesmo. Quando a gente faz o bem para os outros, é para nós mesmo que nós estamos fazendo. Aí ele não fez, ele foi ruim, foi covarde, negligente, mau servo, tudo quanto é qualidade ruim estava nele. E ainda ele jogou a culpa no seu Senhor. Se eu não fiz nada, a culpa é sua. Porque o Senhor colhe aonde ninguém planta. O Senhor é duro, o Senhor é ruim. Só isso. Você já viu quando a pessoa não faz nada na vida e fica culpando os

Olha aqui, ó. Olha aqui, meus irmãos. Olha aqui, irmão. Eu vou mostrar a vocês que esses talentos é a semente que Deus nos dá. Você quer ver uma coisa? Você quer ver uma coisa que é verdade? Olha aqui, ó. Olha aqui, ó. Olha aqui, Brasil. 2 Coríntios, capítulo 9, versículo 6. Digo isto, que é o que semeia pouco, pouco também ceifará. Está vendo? E o que semeia em abundância também ceifará. Cada um contribua segundo o propósito no seu coração, não com tristeza ou por necessidade, porque Deus ama o que dá com alegria. E Deus é poderoso, escuta aqui, Brasil. E Deus é poderoso para tornar abundante em vós toda graça, a fim de que, tendo sempre, em tudo, em toda suficiência, superabundez em toda boa obra, conforme está escrito, espalhou, deu aos pobres, e a sua justiça permanece para sempre. Agora, olha aqui, Brasil, olha esse negócio aqui, ó. Ora, aquele que dá semente, aquele que dá capacidade, aquele que dá semente ao que semeia, também, aliás, e pão para comer, também multiplicará a vossa sementeira e aumentará os frutos da vossa justiça. Ora, aquele que dá semente para quem semeia, e pão para comer, ele dá a semente e dá o pão para o trabalhador, para comer também, multiplicará, meus irmãos, a vossa sementeira, e aumentará os frutos da vossa justiça, para que em tudo enriqueçais, para que toda a beneficência da qual se faz que por nós dê graças a Deus. Dá graças a Deus aí, meus irmãos. Então Deus, ele dá capacidade para quem pede a ele. Tem gente, meus irmãos, ó, tem gente que já nasce com capacidade, que Deus deu, tudo é Deus que dá. Tem gente que já nasce com capacidade, tem gente que já nasce com talento, que Deus deu. Já na formação do ventre, aquele menino e aquela menina que nasceu bonita, bonito, nasceu com saúde, nasceu inteligente, ou menina bonita, ou menino bonito, ou menino inteligente, tá vendo? Já nasceu bonito. A boniteza já vem na hora que a pessoa nasce. E não é só boniteza, não. Não é só boniteza, não. Além da boniteza, sabedoria. Sabedoria já vem dentro do ventre da mãe. Boniteza e sabedoria. Talento. Então, se eu não tenho sabedoria, então peço para Deus. Peça que Deus dá. Peça que Deus dá. Peça que Deus dá. Então, aquele homem não pediu para Deus capacidade, ele não tinha capacidade, não pediu, ele não tinha capacidade e não queria aprender. Tem gente que ele quer aprender, tem gente que ele quer crescer, tem gente que ele quer evoluir e tem gente que ele quer morrer. Ele quer morrer, ele quer nada da vida. Tem gente que é ruim, ruim. Então, irmão e irmã, escuta aqui hoje essa palavra, tira proveito dela para você. Não seja ruim, irmão, não seja ruim, planta bondade, planta amor, ajude, irmão, peça a Deus sabedoria, não fica aí culpando Raimundo e todo mundo, porque você não tem, porque você não é, eu não sou obreiro, eu não ganho da obra, eu não tenho obrigação nenhuma, você é muito ruim, seja onde for, qual for a igreja que você está agora me escutando, você não presta. Que é isso, pastor? Você está bravo? Está nervoso? Você tem que prestar, meu querido. Prestar para quê? Para Deus. Você tem que prestar para Deus. Você tem que arrumar a sua vida e, a partir de hoje, mudar o teu jeito de falar. Falar besteira. Ah, eu não ganho da obra, eu não sou obreiro, eu não tenho nada a ver com isso. Está vendo a obra perecer, a obra sofrer e você não faz nada. Eu não ganho nada. Você não presta. Você tem que prestar a partir de hoje. Você tem que ter valor a partir de hoje. Botar a boca no pó, pedir perdão para Deus. Senhor, me perdoa. Tudo que eu já

0: falei, tudo que eu já fiz, que eu não podia fazer na tua obra, ruindade para os outros, maldade. A partir de hoje você presta, passa a prestar a partir de hoje, passa a ter valor, bota a boca no pó, se humilha para Deus, reconhece os teus erros, reconhece as tuas fraquezas, reconhece a tua natureza, a natureza ruim. Senhor, muda a minha natureza, tem misericórdia, tenha compaixão de mim, me perdoa, me levanta. Deus está pronto para te levantar, Deus está pronto para te ajudar, Deus está pronto para fazer você e eu prestar na obra dele, prestar, ser prestador, ser útil. Não seja essa pessoa inútil, que não faz favor, que não ajuda ninguém. Você pode fazer e não faz. O que, que é isso? Ruindade, maldade. Depois fica chorando, porque não tem nada, não conseguiu nada. Está sofrendo ele, a mulher está sofrendo. Por quê? Porque o marido não presta. O marido é ruim. Faz a mulher sofrer, faz os filhos sofrer. Eu falo isso porque eu sou pastor, eu conheço, eu sei que quanta gente que eu já vi sofrendo dentro de igreja, fora de igreja, gente ruim, que não ajuda ninguém, não ajuda ninguém, não ajuda nem ele. A mulher está sofrendo, e ele faz a mulher sofrer, faz os filhos sofrer, porque ele é ruim, maldoso, rancoroso, não ajuda ninguém. Ô irmão, vem aqui, dá, eu não vou não, vem aqui nós aqui fazer aqui um, pintar a igreja, vem aqui, eu não ganho nada por isso, vem ajudar nós, e não, não vou não, nem ele vem, nem deixa a mulher vir, é ruim, você precisa dele, e ele sabe fazer, ele pode fazer, mas ele não presta favor para seu ninguém. Se precisar dele de madrugada, para qualquer coisa, ele não ajuda ninguém, nem de dia, nem de noite, e depois está aí sofrendo. Ah, pastor Daci, por que, que eu estou desse jeito? Por que, que eu estou sofrendo desse jeito? Doente, doente, desenganado, sofrendo, padecendo, não tem nada. Se ele não ajuda ninguém, Salatiel, cadê você? Se ele não ajuda ninguém, um dia ele vai precisar de ajuda. Pode ter certeza. Quem não ajuda, um dia vai precisar de ajuda. Para fechar essa live de hoje. Quem não ajuda, um dia vai precisar de ajuda. Vai precisar de ajuda. Ele vai ter que baixar a cabeça e dizer: puxa, eu não ajudei o irmão, hoje o irmão está me ajudando. Eu tentei fazer o mal para ele, hoje ele está fazendo o bem para mim. Está me pagando com bem. Escuta isso aqui hoje. Eu podia ter feito isso, eu podia ter feito aquilo para alguém que eu podia ajudar. Esse alguém hoje está me ajudando. Ele vai ficar tão envergonhado, humilhado, porque ele podia ajudar alguém, alguém que pediu pela ajuda, alguém que precisou dele, e ele não ajudou alguém. E hoje aquele alguém que ele não ajudou está ajudando ele. Para fechar esta palavra, para fechar esta live, ajude, plante, socorre alguém, estende a mão para alguém, seja sábio, seja inteligente, seja aquela pessoa útil, aquela pessoa mansa, aquela pessoa humilde. Ah, pastor, você não é manso, você é bravo, como é que você está falando de mansidão? Eu sou manso, bravo é contra o erro, mas quando precisar de mim, eu estou para ajudar. Se precisar de mim, eu estou aqui para ajudar quem precisa de ajuda. Estou aqui para ajudar, não com ajuda minha, mas com a ajuda de Deus, porque eu não tenho nada, eu não tenho nada, eu não sou nada, eu não trouxe nada, o que eu tenho não é meu. Jesus falou isso. Mulher, cadê o teu marido? Chama ele. Eu não tenho marido. Você não tem mesmo, não. Tivesse cinco, o que tem não é teu. Tivesse cinco, o que você tem não é teu. Presta atenção nessas palavras. Você não perde nada em ajudar as pessoas e fazer o bem, em orar pelas pessoas. Se você não pode dar alguma coisa, ora por ela. Se você não pode fazer assim, ajudar ela, pagar as contas dela, alguma coisa, ajuda ela com oração. Bota o joelho no chão, ora por ela e Deus vai te recompensar. Fale, Salatiel, alguma coisa para me ouvir da sua boca em nome de Jesus.
1: Pastor Messias, a paz do Senhor Jesus, aos irmãos, nós estamos aqui todos recebendo esta palavra, palavra maravilhosa para nós nesta tarde, muitos irmãos aqui comentando, pastor, falando é verdade, pastor, com certeza, diz aqui a irmã Leci Terezinha, é verdade, pastor, eu sempre ajudo. Aí os irmãos aqui, irmã Letícia, irmã Simone, irmão Nilson, irmã Jéssica, falando glórias a Deus. Deus me dá sabedoria, diz a irmã Simone. Irmão Clóvis Melo diz, lança semente boa para ter bons frutos e com abundância. Irmão diz também, verdade, pastor, não devemos colocar a culpa das nossas lutas nas costas dos outros. Nós devemos buscar a vitória e não ficar murmurando. Aí, irmãos, saudando o pastor, cumprimentando o pastor, muitos pedidos de oração, muitos nomes, muitas causas que foram deixados aqui também nos comentários, pastor, né? Estou lendo aqui o Facebook também, irmãos falando, é verdade, glória a Deus, irmã Andriele, irmão Joel Bueno, irmã Janete, irmã Edmara, irmã Roseli, muitos irmãos aqui recebendo esse alimento espiritual que é a palavra de Deus. E o pastor pregando e o pastor falando a palavra, e eu lembrei também do livro de Provérbios 11:17, que diz, o homem bondoso faz bem a si mesmo, mas o cruel a si mesmo fere. Então eu creio que essa palavra, pastor, está edificando todos nós aqui, e vamos fazer o bem, né, a todos que a gente puder, pastor.
0: Graças a Deus, aprenda a perdoar, mesmo quem te ofende, aprenda a amar, mesmo quem te fere. Um dia desse eu tive que abraçar alguém que deu um soco na minha boca, sem eu ter feito a ele nenhum dano, nenhum mal. Eu bati no carro dele porque ele fez eu bater no carro dele. Ele provocou o acidente. Ele estava drogado, bêbado, não sei, não posso falar. A mulher estava envenenada. Ele provocou o acidente. Fez eu bater nele, e na hora que eu bati nele, que eu machuquei, ele veio e me deu um soco na boca, me deu um chute, um soco, me feriu, arrancou sangue de mim, e eu abracei ele, perdoei ele, amei ele, e ajudei a arrumar o carro dele. A honra e a glória do Senhor, eu não tenho mágoa dele, não quero nem pensar nisso, ficar pensando, ah, mas ele me deu um chute, ele me deu um soco na boca, a culpa era dele. Eu ajudei ele, arrumei o carro dele, eu perdoei ele. Não, Deus, o Senhor vai fazer vingança, não, não, não, Deus não vai fazer vingança, não, eu coloquei ele na mão de Deus, Deus vai tratar com ele, não, de jeito nenhum, Deus tem misericórdia dele, tem a compaixão dele, ele me deu um soco na boca sem eu merecer, mas Deus sabe por que eu passei por isso, Deus sabe por que eu passei por isso, Deus sabe todas as coisas. E eu amei ele, amo ele, a alma dele. A recompensa vem logo em seguida. A recompensa de Deus vem para nós logo em seguida, meus irmãos. Ajude, perdoe, mesmo você tendo razão. Ame, mesmo você tendo razão. A recompensa vem de Deus. Tá certo? Meus irmãos amados, nessa quarta-feira, nós vamos ter aqui uma campanha. Uma campanha, eu vou falar hoje só dessa campanha hoje à noite. Você vai ver. 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Aí, mas como, pastor? 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E vai chegando, a partir de hoje, o assunto agora é convenção no mês de julho. A partir de hoje, Salatiel, vamos movimentar a fé a partir de hoje. É para nós movimentar a partir de ontem, mas eu estava viajando. Então, a partir de hoje, os nossos ânimos, a nossa fé, as nossas orações se voltam para a convenção no terceiro final de semana de julho. Qual é o terceiro final de semana, Salatiel? Dia quanto? Dia 16, 17 e 18? Hã? Deus é testemunha que eu não sabia disso.
2: Não, mas sexta, sábado e
0: domingo? Sim, senhor.
2: Não, então é 17, 18
0: e 19. 17, 18 e 19. Então aí eu errei. 17, 18 e 19. 17, 18 e 19. 17, 18 e 19 de julho. A convenção em que Deus vai fazer coisas maiores, coisas grandes, a convenção do que Deus vai fazer coisas maiores na nossa vida, em nome de Jesus, coisas grandes. Brasil, para encerrar, povo de Deus, para encerrar, vocês ajudam a nossa igreja, porque daqui para frente nós vamos trabalhar em cima da convenção, gastos, despesas, alugar colégios para receber o povo, comida, essas coisas. Então vamos lá, povo de Deus, está aqui, ó, para vocês mandar a sua ajuda, segundo que Deus tocar no seu coração. Segundo que Deus tocar no seu coração. Você pode ajudar agora? Você pode ajudar agora, nem que for um real, nem que for 10 reais, 5 reais, nem que for 5, 10, 20, 50 reais agora, começar a ajudar, a partir de hoje, para nós não passar aquele sufoco, chega na hora, meu Deus, cadê o dinheiro para pagar isso, para pagar aquilo, pagar colégio, comprar cesta, comida, carne, essas coisas, para agasalhar o povo. Ajude agora, faz um pix agora, conforme o que Deus tocar no seu coração. Faz um QR Code aqui agora, faz uma transferência aqui agora, no nome de Jesus. Ajuda essa igreja está ajudando vocês, essa igreja está orando por vocês. Vocês estão crescendo aí, vocês não estão percebendo que é primeiramente Deus, depois a igreja orar por vocês, para Deus dar sabedoria, capacidade, abrir as portas, dar a vocês vitórias. Então ajuda essa igreja, e tem gente que vai ajudar agora, você quer ver? Tem gente que vai mandar ajuda agora, tá aqui, ó, 41-33-76-33-39, 41-33-76-33-39, é aqui, ó, o WhatsApp da igreja. Ajude o Brasil, planta o Brasil, faz o bem, povo de Deus. Você não está ajudando aqui dinheiro para ir para a conta do pastor Messias, não. Aqui é da igreja, vai para a conta da igreja. Deus vai abençoar, Deus tem abençoado, Deus vai abençoar, Deus vai multiplicar, Deus vai prosperar, Deus vai abrir as portas. É Ele, é Deus. O homem só tem o que Deus dá. O homem só tem aquilo que Deus dá. Não, se eu não trabalhar, você está trabalhando, é porque Deus te deu trabalho, é porque Deus te deu saúde, é porque Deus te deu capacidade, meu querido. Ninguém aqui pode bater no peito e eu faço, eu sou. Não, senhor, você está fazendo, é porque Deus, nosso Pai, está te dando condições, sabedoria, E tudo, o homem não tem nada. Tudo vem de Deus, tudo volta para Deus. Foi isso que Jó disse. Deus abençoa o povo de Deus, Deus multiplica, Deus prospera, Deus abençoe. 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Alguém ajudou aí, seu pastor José Salatiel? Ou não? 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Anotou, irmãos? 419, é o Pix. 8433-3376. Tânia Martins. Deus abençoe a irmã Tânia Martins. Já vou anotar o nome da irmã Tânia aqui agora. Tânia Martins. Está ajudando a obra de Deus, ajudando nós para essa conversão. Que Deus abençoe a vida dela, a família dela. Que Deus abençoe em nome do Pai, do Filho e do Espírito Santo. Lucas também está ajudando. Lucas. Deus abençoe Lucas com vida, saúde e prosperidade. Vida, saúde e prosperidade. Que o crente precisa. Essas três coisas: vida, saúde e prosperidade. Desde que não deixe a salvação por nada desta vida, desde que não deixa a fé por nada desta vida. Salatiel, tem mais alguém, Salatiel? Não tem mais, né? O povo vai ajudar depois. Então, Brasil, do meu Deus. Quem? Irmã Jurema. Jurema. Deus abençoe a irmã Jurema. Quem colocou? Leci Terezinha.
2: Maria Passa, eu sei que estou ajudando,
0: pastor. Terezinha. Maria Passos. Maria Passos, Deus abençoe a irmã Lecia Terezinha, ela, a casa dela, a família dela. A Maria Passos, que Deus multiplique, que Deus prospere, que Deus abençoe a sua vida. Todos vocês que têm ajudado, em nome do Senhor Jesus. Glória a Deus. Salatiel, vamos embora? Vamos embora, porque o povo vai trabalhar. O povo vai cuidar, vai sair na correria aí, trabalhando, lutando. Correria não pode falar, né? Não precisa aquela ganância, não precisa disso. Não precisa. Aquela ganância, aquela pressa exagerada. Isso não é de Deus. Brasil, paz do Senhor, povo de Deus. Deus abençoe a todos em nome de Jesus.

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0: Oh, aleluia! Glória a Deus! Glória a Jesus! Graças a Deus! Graças a Deus! Aleluia! É o pastor Messias, meus irmãos, aqui com vocês nesta tarde. Glória a Deus! Aleluia! Bendito seja Deus! Oh, graças a Deus! Glória a Deus! Aleluia! Louvado seja o nome do Senhor Jesus! Glória a Deus! Glória a Deus! Glória a Deus! Graças a Deus! Graças a Deus! Graças a Deus! Estamos testando aqui o som. O som está rouco. Deve estar gripado esse som. Oh, aleluia, aleluia, aleluia, aleluia. Glória a Deus. Graças a Deus. É? Então, maravilha. Então, vamos lá, Ninha. Aleluia, aleluia, aleluia, aleluia. Opa, glória. Opa. Sai. Tudo mal. Ué?
1: O que está acontecendo?
0: Glória a Deus. Glória a Deus, glória a Deus, aleluia.
1: Ninha,

0: Glória a Deus. Glória ao nome de Jesus, graças a Deus. Bendito seja o nome de Jesus. Glória a Deus. Glória a Deus, glória a Deus, glória a Deus, graças a Deus. Oh, glória, graças a Deus. Bendito seja o nome do Senhor Jesus. Bom, irmão, vamos falar que agora de quarta-feira, Pastor Raimundo conosco aqui nos estúdios da nossa igreja, Deus é Santo, e nós vamos falar agora de quarta-feira, Pastor Raimundo, e a partir de hoje, nossa cabeça está ligada à Convenção 2016, hein? Você imagina como é que está a cabeça do Pastor Raimundo? Meu Jesus, Pastor Raimundo com a cabeça lá em 2016. 10 anos mais novo, hein? Ah, quem dera que fosse, né? Você lembra? Glória a Deus. Aquela era, abalou tudo, né? Foi aonde? Foi no pátio, no estacionamento ali. Dá uma olhadinha pra você ver. Glória a Deus. Vamos lá, dona Aninha. 1, 2, 3 e já. Oh, meus irmãos. Oh, minhas irmãs, povo de Deus. Nós estamos aqui para falar sobre esta quarta-feira, dia 3 de junho, 3 de junho, às 9 da manhã, às 3 da tarde e também 7 horas da noite. Meus irmãos, tem coisas que o homem não consegue fazer, tem coisas que ele pode ter capacidade, sabedoria, esforçado, inteligente, mas Deus não vai permitir que ele faça. Por quê? Porque a honra e a glória é de Deus. Então o homem precisa reconhecer que Deus é o dono de tudo, que o homem sem Deus nada pode fazer. Foi assim que Jesus disse: sem mim nada podeis fazer. Então é por isso que Deus permite que nós façamos o que é para nós fazer. Ele disse para Josué: esforça-te, tem de bom ânimo e eu serei contigo. O que é para nós fazer é nós que vamos fazer. Mas aquilo que é para Deus fazer, o homem não vai fazer. O homem não pode fazer o que Deus faz. Jamais. Jamais o homem vai fazer o que Deus faz e vai fazer. Então, nesta quarta-feira, aqui na Igreja Pentecostal Deus é Santo, aqui na Avenida Marechal Floriano Peixoto, 6711, às 9 da manhã, às 3 da tarde e às 7 da noite, aqui nós estaremos com a Bíblia na mão e com o joelho no chão e com as mãos levantadas aos céus, dizendo para Deus confirmar, realizar aquilo que só Ele pode fazer. O que nós vamos agora ouvir é testemunhos do que Deus faz na quarta-feira. E o endereço este aqui, ó, Igreja Pentecostal Deus é Santo, Avenida Marechal Floriano Peixoto, 6711, aqui no Auer, 6711, aqui no Auer, Avenida Marechal Floriano Peixoto, aqui ao lado da Alvorada Autopeças. Meus irmãos, venha para cá, vem ouvir a palavra, vem orar conosco, Deus vai te dar uma luz, Deus vai revelar, Deus vai mostrar, Deus vai confirmar aquilo que Ele tem preparado para nós. Vamos ouvir testemunhos.
1: Seu nome, meu irmão?
2: Gilmar.
1: Qual é o milagre novo que você vai gravar aqui agora na Deus é Santo?
2: Apareceu 12.200 na minha conta, eu devia 280 mil. Daí eu fui para negociar no banco, cheguei lá, o banco diz, ó, eu devia 3 bancos e 3 financeiras. Em todos eles que eu cheguei, essa dívida baixou para 38 mil.
1: 200 e quanto?
2: 280 mil.
1: Repete, por favor.
2: 280 mil.
1: Você devia 280. E foi pagar, só pagou 38.
2: 38. Inclusive, o irmão revelou que meu nome ia ser limpo. Meu nome está limpo, está zerado. Estou com crédito de novo na praça. Se não plantou, não colhe. Faça como eu fiz. Eu me desloco. Eu já estou com a mochila aqui, já estou viajando. Eu venho lá do estado de São Paulo para chegar aqui. E eu chego aqui, é cada vez que eu venho, é benção em cima de benção.
1: Alguém na linha? Alô?
3: Alô?
1: Quem é?
3: É a irmã Marli.
1: Irmã Marli, da onde?
3: Do SIC.
1: Irmã Marli, qual é o seu milagre? A sua vitória.
3: Eu estava escutando a irmã contando a benção que ela recebeu aí, que ela estava há muitos anos esperando para se aposentar, né?
1: Sim.
3: E eu fui aí um dia, levei um voto de 100 reais.
1: Certo.
3: E levei um voto na igreja e eu tinha 1 ano e 4 meses de emprego trabalhado e eu fui aposentada também.
1: Não, irmã Marli, larga de brincadeira, pelo amor de Deus. Aqui no rádio não é lugar de brincadeira.
3: Não, é verdade, eu contei o testemunho na igreja.
1: 1 ano e 4 meses de trabalho, aposentou.
3: Aham, uhum. 1 ano e 4 meses de trabalho. Eu sempre trabalhava de doméstica, mas não registrado. Daí o único serviço registrado foi esse. Eu fui aí, levei um voto sem reais. E daí fui aposentada. Eu contei o testemunho aí um dia.
1: Meu Deus do céu, gente do céu, isso me levanta, me dá coragem de orar, me dá coragem de fazer campanha, de jejuar, uhum. Me dá coragem de crer nos milagres de Deus.
3: É, que o médico disse que eu não podia trabalhar, né, que eu era desenganado porque tinha um problema de artrose.
1: Certo.
3: E daí eu falei, não, vou levar um voto aí e fui aposentada, eu estou aposentada, já faz 6 meses, mais de 6 meses.
1: Fez um voto de 100 reais.
3: 100 reais.
1: Quando eu falo um voto aqui de 100 reais, o povo pega... Você já viu como é que o povo pega? O povo pega correndo.
3: Aham. Uhum. Eu tenho ainda. Eu estou fazendo a campanha agora na sexta.
1: Meu Deus.
3: Na quarta, agora vou começar. Agora, depois que vai terminar, vai começar acho que outra na semana que vem. Eu quero estar aí fazendo de novo.
1: Ô, irmã, depois que você veio para cá fazer campanha aqui, a sua vida mudou muito, não mudou? Vamos falar a verdade.
3: Mudou, graças a Deus. Mudou muito.
1: Se animou, se encorajou.
3: Encorajou bastante. Nossa, muito.
1: Ô, irmã, tem muita gente aí desanimada, não tem? Parado, triste, tem. Doente, fracassado. Porque não conhece a Deus é Santo, porque parou de vir para Deus é Santo. É verdade ou não é?
3: É verdade. Eu mesmo sou uma que era bastante bem depois que eu fui aí, muitas bênçãos Deus me deu.
1: Agora, esse negócio de se aposentar com 1 ano e 4 meses de serviço...
3: É, 1 ano e 4 meses.
1: É muito milagre, meu Deus do céu.
3: Eu vi a irmã contando de tantos anos e falei, meu Deus, mesmo porque eu fazia as perícias, me aposentei. Um dia eu fiz um voto, fui aí, levei, e eu me aposentei. Estou aposentado, eu contei, acho que o pastor, não sei se o pastor se lembra de mim, mas eu contei um dia o testemunho na igreja.
1: É o poder do voto.
3: É, o voto que eu fiz com Deus.
1: Meu Deus do céu.
3: Eu nem tinha, falei, não, eu vou dar porque eu creio que meu Deus vai me dar a vitória. E Deus me deu, pastor.
1: Voto se dá não é porque tem. Voto se dá para ter.
3: Exatamente.
1: Voto se dá para ter.
3: É.
1: Às vezes tira da onde não tem e daqui a pouco Deus põe de volta 1000 vezes, 10.000 vezes a mais.
3: É verdade.
1: É verdade ou não é?
3: Verdade, pastor.
1: Tá certo, minha irmã Marli, Deus te abençoe.
3: Amém.
1: Essa fé da senhora é muito grande.
3: Isso mesmo, eu creio. Eu creio que tem muito mais vitória que Deus vai me dar ainda.
1: Em nome de Jesus. Deus abençoe.
3: Amém, pastor. Paz do Senhor.
1: Paz do Senhor. Meu irmão, seu nome?
4: Jorge.
1: Qual foi a bênção que Deus te deu na igreja Deus é Santo?
4: Meus irmãos, aqui na igreja Pentecostal Deus é Santo, eu alcancei uma grande bênção que para mim era muito difícil. Eu consegui comprar um terreno. O senhor foi me dando a benção, eu tinha até mesmo uma causa na justiça que estava muito difícil. E daí, nessa causa da justiça, eles me entregaram um terreno que estava na causa, foi feito um acordo e eles mandaram procurar um terreno e eu procurei esse terreno e conquistei esse terreno.
5: O senhor ganhou aqui na Igreja Deus é Santo na campanha da quarta-feira.
4: Aqui na campanha da quarta-feira, quarta-feira do milagre, eu conquistei essa campanha desse terreno.
5: Amém. Qual é o valor desse terreno aí para esse povo que duvida do milagre financeiro?
4: O valor desse terreno hoje, meus irmãos, é de uns 140, 180 mil reais.
5: O irmão recebeu na Igreja Deus é Santo.
4: Eu recebi aqui na Igreja Pentecostal Deus é Santo.
5: Qual o conselho que o senhor tem para o povo de Deus que está aí pensando que não pode receber também este milagre, mas venha também receber aqui na campanha da Igreja Deus é Santo? Qual é o conselho que o senhor tem a dar para esse povo?
4: Olha, irmãos, venha fazer a campanha aqui nessa Igreja Pentecostal Deus é Santo, na quarta-feira, quarta-feira do milagre. Tu vai ver o milagre na tua vida, tu vai sentir mesmo um gostinho de um milagre financeiro.
5: Esse milagre o senhor recebeu, o povo também vai receber aqui na Igreja Deus é Santo.
4: Vai receber aqui na Igreja Pentecostal Deus é Santo.
5: Amém, então. Seu nome e seu endereço?
4: Meu nome é Jorge. E o meu endereço é aqui na rua Fátima Bike 595, no Capão Raso.
5: Amém. Então, mais um irmão recebendo a bênção de Deus aqui na Igreja Pentecostal do Zé Santo.
0: Vamos lá, irmã. Quem tá falando?
6: Aqui é a Rejane.
0: Fala, minha irmã.
6: Irmã, a bênção grande foi a casa própria.
0: A casa própria?
6: É, Deus deu um apartamento para mim.
0: Mas como foi isso?
6: Foi uma revelação que o senhor tinha feito há 3 anos atrás, eu da fé. E daí, irmão, Deus me deu ele com a prestação bem baixinha, irmão, que nem é prestação.
0: Meu Deus. O senhor ganhou uma casa com os móveis dentro.
6: Isso, irmão. É só a mão de Deus mesmo.
0: Foi revelada?
6: Foi.
0: Como é que foi a revelação?
6: Não, é que eu tinha ido com a minha filha há 3 anos atrás, aí na igreja, aí é numa quarta-feira também. E o senhor tinha revelado eu mais duas pessoas. Que Deus é me dar casa própria. Daí, pois, deu, irmão.
0: Hoje o senhor tem uma casa própria. A senhora veio na quarta-feira, foi revelada que Deus ia lhe dar uma casa própria.
6: Isso, irmão. E daí Deus, como diz ditado, que às vezes o inimigo luta, né, irmão? Mas eu na fé, irmão, acreditava que Deus era Deus e Deus, tipo, era dono da prata e a casa seria minha. Pois foi no lugar bom e na avenida, irmão.
0: Quanto a senhora paga hoje de prestação dessa casa?
6: R$73.
0: Não, irmão, então você não paga. R$73?
6: É verdade, irmão. Posso até levar o papel lá para o senhor ver da caixa. R$73.
0: E o que vale essa casa hoje?
6: Ah, tá. No valor dela, eu não dou o apartamento por menos de 150 mil.
0: Meu Deus do céu, irmã! R$70 a senhora paga por mês. E o apartamento custa R$150.
6: Eu não dou, irmão, por 150 mil.
0: 150 mil reais.
6: Não dou, porque eu moro na avenida, irmão.
0: Isso aí é milagre.
6: É milagre.
0: Isso aí é milagre, irmãos. Ouvinte, isso é milagre.
6: Ninguém acredita, irmão. Quando eu falo, ninguém acredita.
0: Milagre é assim. Milagre é desse jeito.
6: Esse é milagre, irmão.
0: A senhora mora onde?
6: Eu moro aqui no Ganchinho, irmão, na avenida, na Eduardo Pinto da Rocha.
0: Meu Deus do céu.
6: Eu moro bem de dentro do tubo.
0: E agora você está vindo na quarta-feira aqui fazer outra campanha?
6: Eu estou fazendo agora essa campanha em favor da minha casa na justiça.
0: Pode?
6: Tenho certeza que eu vou receber.
0: Pode contar a vitória.
6: Pode contar.
0: Pode contar.
6: Não, não só eu estou indo, como estou levando gente, irmão.
0: E todo esse povo vai ser alcançado na quarta-feira aqui, em nome de Jesus.
6: Eu creio, irmão, que a minha Deus está bem pertinho.
0: Graças a Deus. O nome da senhora é?
6: Rejane.
0: Deus te abençoe e te dê vitória em nome de Jesus.
6: Pai, Senhor.
0: Paz do Senhor.
7: Meus amados ouvintes, as bênçãos de Deus não param. Há um mistério de Deus muito grande na vida das pessoas aqui na Igreja Deus é Santo. As pessoas passam dar o dízimo, passam das ofertas aqui. Acontece bênção tremenda. Eu tenho uma irmã aqui que tem uma bênção para contar. Escuta, irmã, o nome da senhora?
8: Edneia.
7: Irmã Edneia. O que a senhora recebeu aqui na Igreja Deus é Santo?
8: O nome estava sujo no SPC e no Ceará. Aí eu tentei fazer acordo, eles queriam que pagassem duas vezes e eu não tinha. Era 7 mil e pouco. Daí foi limpo meu nome. Não paguei nem um centavo. Meu nome está limpo.
7: Agora veja bem, tem pessoas em casa agora, imagine, ouvindo, que não acredita nessas coisas. A gente fala aqui no rádio, no altar, que Deus vai limpar o nome das pessoas, e muitas pessoas acham que isso é mentira. Agora aconteceu com a senhora.
8: Aconteceu, foi verdade.
7: A senhora devia 7 mil reais, não tinha condições de pagar e a dívida sumiu.
8: Sumiu.
7: Não tem mais nada?
8: Nada, fui no SPC e no Ceará, não tem nada.
7: Limpo, limpo?
8: Limpo.
7: Quanto a senhora pagou?
8: Nenhum centavo.
7: E a dívida sumiu?
8: Sumiu.
7: Não é um milagre grande?
8: É um milagre, só Deus para fazer.
7: Depois que a senhora passou vir para cá fazer campanhas, dar aqui o dízimo, a oferta, eu sempre vejo a senhora ofertando aqui, devolvendo o dízimo, mudou na vida da senhora?
8: Mudou bastante.
7: O que, que mais mudou?
8: Ah, eu consegui trocar algumas coisas na minha casa, colocar a janela que eu queria de madeira e não conseguia, comprar uma geladeira nova que fazia mais de 19 anos que eu estava sempre com a mesma, consegui trocar.
7: A dívida sumiu.
8: E a dívida sumiu.
7: Você está vendo, irmão? Você está vendo o que, que é a importância de você plantar numa terra onde há a oração, a jejum, a verdade? A coisa acontece. Qual a palavra da senhora para as pessoas que estão em casa ouvindo a senhora?
8: Para que o pessoal acredite, confie em Jesus e venha para cá fazer uma corrida.
7: Deus abençoe eles.
8: Vai abençoar, com certeza.
7: A senhora mora onde?
8: Alvorada.
7: Deus abençoe a senhora.
8: Amém.
7: Deus abençoe, irmã Edneia. Está aí, ouvintes, mais uma bênção para a glória do Senhor Jesus.

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1: Livro de Romanos. Livro de Romanos, aos romanos, ao povo de Roma, no capítulo de número 8. Romanos, capítulo de número 8. Romanos, capítulo quanto falei? 8, versículo 31. Cântico de vitória. Deus é por nós, segundo o que está escrito aí o texto. Agora eu quero que vocês leiam para mim o versículo de número 31. 1, 2, 3 e já, vamos lá. Que diremos, pois, essas coisas? Se Deus é por nós, quem será contra nós? Aquele que nem mesmo seu próprio filho poupou, antes se entregou por nós, como nos dará também com ele todas as coisas? Só tem aí. Pode assentar. E vamos dar uma melhor salva de palmas para Cristo nessa palavra que nós lemos agora. A melhor salva de palmas para Cristo. É para Cristo, irmão. Cadê as palmas? Aleluia. Então o apóstolo Paulo estava dizendo: que diremos, pois, essas coisas? Aí você vai perguntar, mas que coisa? Ele estava falando de lutas, ele estava falando de problemas, de tribulações, problemas que vêm para deixar a pessoa para baixo. O problema é que você tem que passar por ele para aprender. Não pensa vocês que os problemas são ruins. Negativo. O problema não é ruim, não. Problemas não são ruins. Por que eles surgiram? Por que eles vieram para cima de nós? Pensa bem. Porque nós não tivemos condições de resolver antes. De resolver para não chegar a esse ponto. Aprenda isto. Quando a pessoa, ela chega a tal situação, é porque ela não conseguiu controlar aquilo. Ela não conseguiu segurar aquilo. Aí a bomba explodiu. Pá. E aí? É o diabo? Não. É o Satanás? Não. Calma aí. Antes de abrir a boca. É o diabo? Não. É a macumba? É o feitiço? Espera aí. Se essas coisas aconteceram, porque pegou em nós. E por que pegou em nós? Porque nós estávamos despreparados. Estava vazio de Deus. Não estava orando. Não estava jejuando. Não estava consagrando. Não estava santificando. Não estava do jeito que Deus quer. Escuta isso aqui. Aí a gente fica sofrendo. Aí a gente fica triste, sofrendo. Aquela cara de coitadinho, coitadinha, aquela cara de sofredor, lamentando. Ah, eu não mereço. Ai, meu Deus do céu. Então, o que estão fazendo contra mim? O que estão fazendo comigo é injustiça. Mas faltou sabedoria. Faltou inteligência. E o esperto aproveitou disso. O diabo aproveitou disto. O diabo não é bobo. E ele sabe. Ele sabe fazer as coisas dele. É nós que não sabemos fazer as coisas que tem que fazer. Então nós erramos, ele acerta em cima de nós. Ele deu um golpe em nós, porque nós não damos nele. Nós não defendemos. Nós estava vazio. Vazio de Deus. Você já viu quando a gente está desprovido da graça de Deus? Tudo quanto é coisa ruim nos pega. É igual gripe. É igual resfriado. A imunidade está lá embaixo, a gripe pegou. A imunidade estava lá embaixo, o resfriado pegou. A vitamina D estava lá embaixo. O zinco estava lá embaixo. e assim por diante, a vitamina C, aí a gripe nos pega. Assim é, é também na vida espiritual. Como é que você está, irmã? Ah, pastor. Aí, o bicho vai pegar. Como é que você está? Aí eu, ó, aquela cara assim que se vê que a pessoa está vazia, está angustiada. Aquele irmão está assim vazio, angustiado. Está faltando alguma coisa na vida dele? Está faltando algo? E se algo que está faltando foi justamente aquilo que o diabo explorou, essa vaga, esse vazio que estava dentro do coração da pessoa? Ah, não estou bem. O que está acontecendo com você? Não sei. Olha aí, nem ele sabe. Mas o que está acontecendo? Por que que aconteceu? Ah, não sei. Ele está tão perdido. Ela está tão perdida que ela não sabe nem por que que está acontecendo. Nem por que aconteceu. E igual, irmã, eu não sei como é que eu entrei em tanto problema. Eu não sei como eu saí. Está vendo? Eu não sei como é que eu meti em tanto problema. Eu não sei como eu saí. E a gente fala assim, não, eu não sabia como meter em tanto problema, mas eu sei que Deus entrou com providência e me libertou dos problemas. Deus me tirou. Então Paulo fala aqui, que diremos, pois, essas coisas? Se Deus é por nós, quem será contra nós? Quem será contra nós? Se Deus é por nós, quem será contra nós? Quer dizer, é nós que estamos sendo contra nós mesmo. Escuta isso aqui, irmão, isso aqui é muito profundo. Se Deus é por nós, se Deus é por nós, quem será contra nós? Pensa bem, se eu tenho Deus na minha vida, eu vou ter medo de inimigo? Eu vou ter medo de macumbeiro? Hein? Se eu estou fazendo a coisa certa, eu vou ter medo de pessoas erradas? Eu estou com medo de inimigo, de invejosos, que querem me pegar? Daniel estava lá orando. Aí os invejosos falaram assim, você não pode orar mais, porque descobriram que ele era vitorioso, porque orava. Olha aí, a vitória de Daniel era na oração. 3 vezes ao dia, Daniel estava buscando o Deus poderoso que podia guardar ele. Aí os camaradas descobriram, esse cabra é poderoso porque ele ora. Esse cabra é grande aqui porque ele ora. Esse cabra é grande, esse cabra é vencedor, porque esse cabra ora. Vamos fazer o seguinte, vamos inventar aqui uma lei, para nós tirar ele de orar. Se nós conseguir bloquear ele, impedir dele orar, ele vai perder. Ele vai cair por terra. Vamos fazer o seguinte, ó, vamos fazer uma lei, que durante quantos dias? 30 dias? Era 30 dias? Quantos dias, irmãos? Hã? Se ele orar, ele vai ser comido pelos leões. Tá bom? Tá. Vamos fazer uma lei? Vamos fazer essa lei? Quem era? Os invejosos. E vamos levar diante do rei. Vamos fazer com que o rei assine. Se ele orar, ele vai ser jogado na cova dos leões. Tá bom? Tá bom. Bora. Fizeram a lei e levaram o rei. Porque eles descobriram que o segredo de Daniel era a oração. Você já descobriu quais são os seus segredos que te dá vitória? Ei, pergunto a vocês. Você já descobriu qual é o segredo seu de você estar em pé? Eu é a vigilância. Eu é a oração. Eu é o jejum. Eu é a paciência. Eu é a calma. Eu é a perseverança. Eu é a fidelidade. E aí? E você? Eu é o esforço. Eu é o ânimo. Eu é isso. Isso aqui, eu sou forte isso aqui. Deus é forte na minha vida nessa área. E você?
2: Ah, eu não sei.
1: Você não sabe nada. Eu não sei. Eu meu dízimo certinho. Meu dízimo é certinho. E você? Meus votos, ó, é certinho. E você? Meus cultos, eu não quebro campanha. Você tem que descobrir qual é o teu ponto forte. Porque se você não descobriu, o diabo já sabe qual é o teu ponto fraco. O diabo já sabe qual é o teu ponto fraco. Aí levaram a lei para o rei. O rei assinou sem querer, mas fazer o quê? E aí, quando Daniel soube que não podia orar, você já sabe, aí que ele orava. 3 vezes ao dia ele abria a janela e certamente orava bem alto para os invejosos ver: meu Deus, estou aqui orando, eu sei que o Senhor vai me livrar dos meus invejosos, meus inimigos, Senhor. Eu sei que o Senhor vai me guardar dos meus inimigos. Aí que eles ficaram furiosos. Aí que chegou no dia, hoje ele vai ser comido, hoje ele vai ser despedaçado. E aí, Daniel nem tchum, porque ele sabia em quem ele confiava. Se Deus é por nós, quem será contra nós? Se Deus é por mim, quem será contra mim? Dá glória a Deus aí, quentelhada. Aleluia. Daniel nem... Por quê? Ele confiava no Deus dele. Tanto é que ele orava. Quem tem fé, ora. Quem não tem fé, não ora. Quem tem fé, jejua. Quem tem fé, é fiel. Quem tem fé, é fiel a Deus. Quem tem fé, persevera na doutrina santa de Jesus. Aí você já sabe. Pegaram ele, levaram ele para jogar na cova dos leões. E a Bíblia diz que o rei torceu, tentou de todas as formas livrar Daniel, mas não conseguiu, porque era uma lei. Mas ele aqui dentro dizia assim: o Deus dele vai guardar ele, o Deus dele vai livrar ele. Ele é fiel ao Deus dele, ele é fiel ao Deus dele, o Deus dele vai livrar ele. O rei naquela noite não comeu, aquela noite não dormiu, aquela noite ficou sozinho, não ficou no meio do povo, em um quarto ali, certamente passou a noite ali rezando, orando, passou a noite ali buscando. Talvez ele não sabia, mas ele falou assim: certamente Deus vai dar um livramento para Daniel.

0: e foi lá na cova dos leões. Ele sabia que Deus era com Daniel. Ele sabia que o Deus de Daniel podia livrar Daniel das garras dos leões. Oh, aleluia! Aí começou o dia, ele disse: Daniel, né, foi o que ele falou? Daniel, servo do Deus Altíssimo, pode olhar que vocês vão ver aí. O teu Deus a quem tu serve continuamente, te... Daniel, oh Daniel, tu está vivo. Eu tenho certeza, Daniel, que tu está vivo, Daniel. Oh Daniel, eu tenho certeza que o teu Deus é grande, que o teu Deus é poderoso. Oh crente, você tem fé aí para dizer que o teu Deus é grande ou não? Aí Daniel lá dentro: oh rei, estou vivo, graças a Deus, vale a pena ser fiel. Oh rei, o senhor sabe que eu não fiz isso por maldade. Deus sabe também, foi, eu me acho inocente na situação. Pois é, Daniel, graças a Deus, Daniel, que tu está vivo. Aí você vê, depois jogar os inimigos de Daniel na cova dos leões, com mulher, com criança. A Bíblia diz que os leões voavam em cima assim, ó, ia pegando as crianças, as mulheres, os inimigos, matando tudo. Ainda que não podia comer, mas matava, porque era muito, muita gente, né? Por quê? Porque eles não tinham o Deus de Daniel. O Deus de Daniel não era para eles. Está vendo que vale a pena ser fiel? Você que não quer ser fiel, você que não quer pagar preço, você está perdendo tempo, minha irmã, meu irmão. Vale a pena servir o Deus de Daniel, vale a pena ser fiel ao Deus de Daniel. Oh, glória a Jesus. Então, diga aí bem alto, diga aí assim: se Deus é por nós. Eu falei alto, vamos? Diga: se Deus é por nós. E agora? Agora fala assim: se Deus é por mim. Assim, bate a mão no peito, vai. Se Deus é por mim, quem será contra mim? De novo, diga. Se Deus é por mim, quem será contra mim? Agora, para Deus ser conosco, é preciso nós fazer alguma coisa. Se não fala, ó, não vai resolver nada, ó. Se Deus quiser, amém. Se Deus não quiser, amém. Isso não vai funcionar. Isso não funciona. Se for da vontade de Deus, vai dar certo. Se não for, vai dar errado. Isso não... Você tem que fazer alguma coisa. Daniel não ficou lá de braço cruzado, não. Daniel, além de ser fiel, a Bíblia diz que Daniel era fiel. Pode olhar lá. Pode olhar lá a história de Daniel. Diz que ele era fiel. Ele não comia qualquer comida. Ele não bebia qualquer bebida. Ele era um homem separado. Daniel, Sadraque, Mesaque e Abednego. Então era quatro jovens. Quatro. Que era fiel. E olha os livramentos. Olha o que Deus fez na vida daqueles rapazes. Daniel foi jogado na cova dos leões. Sadraque, Mesaque, Abednego foi jogado aonde? Na fornalha de fogo ardente. Meu Senhor da glória. Hein? Escuta aqui. Ser fiel a Deus não é para qualquer gente, não. Quem já percebeu isso? Que ser fiel a Deus é para pouca gente. Quem concorda comigo, levante a mão. Ser fiel a Deus, fiel a Deus é pouquíssima gente. Por quê? Você já sabe. Porque na prova, na luta, na perseguição, na calúnia, na injúria, na necessidade, não tem dinheiro, e aí está devendo, e aí ele fez as dívidas que não podia pagar, né? Aí fica culpando quem? Pensa bem. Faz as dívidas, e aí? Pensa bem. Faz as dívidas que não pode pagar. Se mete em confusão. Se mete em briga. Se mete em desavença. Depois Vai para a justiça, vai para o advogado, vai para a delegacia. E depois para onde? Nas mãos de Deus. Ah, meu Deus, misericórdia. Se o Senhor não me livrar, vou para a cadeia. Se o Senhor não me livrar, eu vou ser processado. Se o Senhor não me livrar, eu vou ser protestado. Senhor, se o Senhor não me livrar, eu vou ser preso. Tudo vai parar depois nas mãos de Deus. Quem entendeu, levante a mão. Ele faz a confusão dele, dela, e aí procura advogado, procura o médico, procura o pai, procura a mãe, procura o sogro, procura a sogra. Depois, a última palavra é de Deus. De Deus. Oh, meu Deus. Chorando. Se não for o Senhor agora, eu estou perdido. Chorando, chorando, chorando. Não chorou antes? Oh, meu Deus, agora. Agora eu estou desenganado. Ai, ai, ai. Oh, meu Deus, você vai morrer. Ai, eu estou novo, estou nova. Senhor, minha mulher foi embora, me largou. Ai, ai, ai, ai. Né? Aí faz aquele berreiro, aquele escândalo. Meu marido não me quer mais. Ai, ai, ai, meu Deus. Vou matar, vou tomar veneno. Eu vou marcar gola no pescoço. Eu vou dar um fim na minha vida. Meu namorado não quer mais ser. Minha noiva, meu noivo. Faça o maior berreiro. Né? Faz o maior escândalo. Por que que não arrumou logo antes a coisa? Briga com a mulher, briga com a namorada, briga com o namorado, confusão, e depois quer que a coisa vai dar certo. Não vai dar certo. Quem entendeu, levante a mão. Não vai. Briga, confusão, faz tudo errado, e depois, ah, agora sobrou para minha cabeça. Se envolve com drogas, com cachaça, desviado do evangelho, rebelde, não quer nada com Deus, não quer, conhece a palavra, mas não quer obedecer, conhece a verdade, mas fica fugindo, escondendo, tentando esconder, e Deus olha, estreitando ele, ó, estreitando, apertando o parafuso, e ele e ela tentando fugir, correr, aí quando chega num ponto que não tem mais jeito de correr, ah, meu Deus, eis-me aqui, agora não tem mais jeito. Mas precisava tanto tempo de sofrimento? Pensa, pensa. Precisava tanto tempo ficar largado, separado? Hein? Precisava disto? Precisava de terminar o namoro? Noivado? Divórcio? Aí vou divorciar. Mas vai resolver? Não quero nem saber. Mas que vou. Aí depois, oh, loucura que eu fiz. Agora eu dei direito para ele. Ao invés de eu segurar ele, agora que eu liberei ele, que burrice que eu fiz, agora que eu liberei ela, divorciei. Aí ela ficou do jeito que queria. Por que que não tentou orar, jejuar e consagrar para Deus restaurar o casamento? Hein? Por que que não se humilhou? Por que que não se humilhou? Por que que não foi sábio, baixou a cabeça? Ei, dá aí mais uma chance, dá mais uma oportunidade. Ah, te dei mil, rapaz, não quero você mais não. Pelo amor de Deus, eu prometo diante de Deus. Sabe como é que é as pessoas, né? De joelho, eu prometo que eu vou te amar, te, né? Igual um casalzinho de velho, né? Amor, como é que é? Como é que fala o casalzinho de velho? Amor, como é que é? Eu vou te amar, te, como é que é? Eu vou amar, te. Amor, eu vou amar, te. Vai à lua, vai onde você quiser, mas deixa eu dormir. Você não está entendendo. Então, irmãos, irmãs, essa noite é noite nós refletir. Deus quer te ajudar, meu irmão. Ô, irmão, Deus quer te ajudar, meu irmão. Minha irmã, Deus quer te ajudar. Se você quiser, Ele vai te ajudar. Ele vai sair você, fazer você sair do meio desse embaraço que você está vivendo. Essa luta. Essa vida desgraçada, enrolada, bagunçada, que você não sabe nem como é que você entrou. Se você quiser, se você dá lugar para Deus, se você render a Ele, Ele vai dar um jeitinho a Ele. Ele sabe como dar um jeito. Em situações que não tem mais jeito. Ele conhece o coração, conhece o meu, conhece o nosso, conhece nossa vida, e sabe que a gente só vai render para Ele quando está pescoço mole, né? Enquanto a gente está cheio de orgulho, eu não, agora não, hoje não. Mas quando Deus permite, vem a dor, vem o problema, vem a luta, vem a tribulação. Ai, meu Deus, não aguento mais. Estou aqui na tua presença. Agora eu vou reconciliar. Agora eu vou voltar a ser obreiro que eu era, a obreira que eu era, pastor. Eu vou me render, Senhor. Eu sei que tudo isso está acontecendo. É cobrança. Graças a Deus que você entendeu. É cobrança de Deus. Oh, irmão, se nessa noite você quiser, Deus está querendo há muito tempo. Se você quiser, Deus quer. Oh, glória! Se você quiser, Deus quer. Deus quer. Deus quer. Deus quer. Não deixa para a hora que a corda no pescoço, não. Não espera isso. Não aguento mais. Não. Fala a Deus, estou aqui, ó. Eu estou aqui. Vou me render, porque eu sei que Deus tem uma obra comigo. Quem é de vocês que tem certeza que Deus tem uma obra contigo? Levante a mão bem alta. Eu creio que Deus tem uma obra com cada um de nós aqui. Falta nós só nós entender isso, querer, né? Agora deixa eu falar aqui pela minha fé. Eu, Darcy Messias da Silva, creio de todo o meu coração, toda a minha alma, todo o meu entendimento. Se você, se a senhora, se o senhor, se a moça, se o rapaz que hoje colocar sua vida no centro das atenções de Deus, olha hoje como é que você está. E olha daqui, dezembro, como é que você vai estar. Se você colocar a vida na vontade, no querer de Deus, você vai dizer assim: oh, maravilha, aquela palavra foi de Deus. Olha como é que eu estava aquele dia triste. Eu olha hoje como estou feliz. Olha hoje como estou grato a Deus. Olha o que Deus fez na minha vida de julho até dezembro. Olha o que Deus fez na minha vida. Deus mudou minha vida. Me lembro quando eu cheguei na igreja. Eu cheguei na igreja, eu não queria nada com Deus, nada. Igual você, meu irmão. Eu não queria nada com Deus, nada. Eu queria ir lá na igreja, pastorar por mim, me abençoar. E eu ser um jogador de futebol. Eu era para ser jogador de futebol. Fui chamado. Sabia que o Marquinhos também foi chamado? Levanta a mão, Marquinhos. Olha para trás lá. Fica em pé, criatura de Deus. Você é meu sobrinho. Você também foi jogador de bola. Jogou futebol. E eu fui chamado. Mas naquela semana, Deus não deixou eu ir para a bola. Deus não deixou. Ele foi no time de Vila Nova e eu, Goiás. E aí, Deus me tirou. Tirou. Só que eu fiquei insistindo. Eu vestia o calção, botava o meião, botava a camisa, botava o número 9 nas costas. Botava o joelho no chão, na terra mais quente. O sol estava quente, eu lá de joelho. Meu Deus, meu Deus, eu quero ser jogador. Eu quero. Eu vou dar o dízimo na igreja, eu vou dar o dízimo. Sol quente, Deus é meu testemunho. Eu procurava a pedra mais quente que tivesse para colocar o joelho em cima. Eu era louco, não sabia de nada. Meu Deus, eu quero ser batizado com o Espírito Santo, jogando futebol. Glória, glória, glória, glória, glória. Não sentia nada, porque tudo era ignorância. Quem entendeu, levante a mão. Glória, glória, glória, glória, glória, glória, glória, glória, glória, glória. E eu lá, eu quero ser igual Baltazar, igual não sei quem. Vocês não sabem esse jogador antigo aí do passado, que era crente, que diz que era crente, né? Eu quero ser igual um goleiro fulano de tal e tal, mas não adiantou nada. Deus não aprovou nada. Deus dizia assim para mim: eu quero você no altar, pregando a minha palavra, fazendo a minha obra. Oh, Deus maravilhoso! Olha a tentação. Aí eu saí da bola. Aí quando eu entrei na igreja, abracei a igreja, aí os políticos caíram em cima de mim. Olha a tentação. Meu Deus do céu. O prefeito, o vice-prefeito, o senador, a senadora, o ex-governador. Lembro como fosse hoje. Eu era caçado para estar no meio dos políticos. Às vezes era só os grandão lá, o senador, não sei quem, o prefeito e tal. Cadê o Darcy? Manda chamar ele. Imagina que tentação do diabo. Que luta, meus irmãos. E eu correndo deles, e não corria não. E eles me achavam onde eu estivesse. Podia correr aonde eu estivesse. E eles me achavam. Você vai estar lá, mas não posso. Não, você vai, e vai, e vai. Meu Deus, quando eu vi, olha eu lá no meio daquela raça lá. Aquele trem lá. Aí quando foi um dia, e eu estava no culto, aí eu falei assim, irmãos, eu quero que vocês orem por mim, lá em Goiânia, eu quero que vocês orem por mim, porque esse mês agora eu vou ter que decidir se candidatar a vereador da minha cidade. O prefeito me garantiu, irmão, que eu era o vereador mais bem votado. Falou, você vai ser o vereador mais votado. Eu banco a sua campanha. Aquela luta. Aí quando eu falei assim, irmãos, vocês oram para Deus falar comigo, sim ou não? Levantou uma mulherzinha lá no meio do povo lá, como diz eu dizer, uma pé de fogo. Não, Senhor! Deus! Não, Senhor! Negativo! Deus diz que você não é para ser vereador. Deus diz que você é ser pregador do evangelho. E nada de mexer. Ai de ti que mexer com esse negócio de política. Ai de ti. Ai de você que se candidatar. Acabou naquele dia. Sai de mim, espírito política. Nunca mais, graças a Deus. Então, meus irmãos, minhas irmãs, que está aqui hoje, a tentação vai ser grande. Não pense vocês que você aceitou Jesus, é crente, é obreiro, é obreira, pastor, bispo, missionário, apóstolo. Que não, a tentação vai ser até na última hora. Quem entendeu, levante a mão. O bicho vai lutar com todas as armaduras dele para querer tirar você do altar, eu do altar, de ser obreiro, de ser obreira, pastor mesmo, tomar santa ceia. Ele vai lutar, porque ele fala assim, ó, essa criatura vai ser um vaso nas minhas mãos. Ele não vai ser um vaso nas mãos do homem de branco, não. É uma disputa. Você sabia disso? Se você ler a Bíblia, você vai ver que o diabo não queria Judas Iscariotes. O diabo queria era quem? Pedro. Primeiro era Pedro, tudo era Pedro. E o diabo sabia que Pedro ia ser um vaso na mão de Deus. E eles vão matar ele, acabar com ele, para que ele não venha ser apóstolo. O diabo queria que fosse Pedro e não Judas. É assim que o diabo faz. Só que a pessoa não está vendo que é o diabo que está enganando ele e ela. E o tempo está passando, ficando velha. Quando abre os olhos, é tarde demais. Então nessa noite, Deus quer curar, abrir porta, dar dinheiro para vocês, dar negócio, crescer vocês, prosperar vocês. Mas Deus tem outra coisa melhor do que isso. É a salvação da nossa alma. É a vida eterna. Toda a igreja em pé.
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5: Que Deus abençoe a vocês todos. 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
7: Bom, meus irmãos e minhas irmãs, povo de Deus, nós estamos aqui com uma irmã que vai contar um grande milagre que ela recebeu de Deus aqui na igreja Pentecostal Deus é Santo. Vamos agora falar com a irmã. O nome da irmã?
8: Sabrina.
7: Sabrina vai contar uma bênção muito grande. Sabrina, pode falar.
8: Então, eu fiz uma campanha no pastor da Messias através de um caminhão do meu esposo, que foi roubado há 6 anos atrás. E eu apresentei os papéis pro pastor e falei, olha, pastor, já vai fazer 6 anos que tá na justiça e nada de sair, nada de vir uma resposta, o caminhão voltar, tá travado, bloqueado e nada. E a justiça só é dia e nunca vem. Aí o pastor pegou e falou para mim fazer a campanha e o dízimo certinho. E disse que Deus não ia voltar com o caminhão que foi roubado, ele ia dar um novo. Então eu fiz a campanha, dei o dízimo, e na segunda campanha do dízimo que eu dei, o meu esposo conseguiu comprar um guincho zerado. E não foi o que foi roubado, Deus deu um novo para ele. E agora ele tá trabalhando, graças a Deus, com um guincho novo.
7: Do jeito que foi falado, do jeito que foi revelado, Deus vai dar um caminhão novo. Deus vai dar um guincho novo. E agora já está aqui a irmã contando. Demorou quanto tempo para Deus dar esse guincho?
8: Eu fiz a campanha 3 semanas. Na 4ª semana, o meu esposo já conseguiu.
7: Um mês. Olha aí, irmãos. Olha aí, povo de Deus. Você que crê. Pode ser o que for, não importa. Pode ser o pior problema. A luta, doença, enfermidade, dívidas. Deus vai entrar com providência. O nome dele?
8: Matheus.
7: Seu nome?
8: Sabrina.
7: Manda um alô agora pro povo que tá te vendo.
8: Eu digo para as pessoas que estão olhando para ter fé, porque para Deus nada é impossível. Então, a gente estava 6 anos triste, na verdade, com a nossa vida bem abatida, meu esposo também, porque era uma ferramenta de trabalho dele que foi roubada. Só que eu confiei em Deus, entreguei nas mãos dele. O pastor também disse para mim continuar firme as campanhas e deu bem certo, como o pastor falou. Na quarta semana, o caminhão dele novo. E agora ele está trabalhando dia e noite o caminhão, pela graça do Senhor Jesus Cristo.
7: Tá vendo? Você que foi roubado, você que foi lesado, você que tá aí diante de uma batalha, igual ela, o marido estava, agora tá aí a resposta. Deus prometeu que dá um caminhão de volta e Deus deu. Vocês moram onde?
8: No Sítio Cercado.
7: Obrigado. Deus abençoe. Tá aí Brasil, tá aí povo de Deus, tá aí o que Deus está fazendo aqui na quarta-feira, na Igreja Pentecostal Deus é Santo, aqui em Curitiba, na Avenida Marechal Floriano Peixoto, 6711.
9: O seu nome?
10: Salete.
9: Qual foi a bênção, Salete?
10: Eu tinha uma dívida no Itaú, que para mim, eu não podia pagar. Não é muito, mas, né, para mim, meu marido também não estava podendo pagar. E essa dívida está me incomodando muito. E eu entreguei nas mãos de Deus, né? Era 16 mil que eu devia, né? E daí foi pago a dívida com 218 reais.
9: Peraí, irmã, devia 16 mil?
10: É.
9: E foi pago quanto?
10: 218.
9: Quem ouviu, diga glória a Deus. Ela é dizimista desta igreja. Ofertante nesta obra. Tinha uma dívida no banco de 16 mil reais.
10: 16 mil.
9: Dessa dívida pagou só 200 e quantos mesmo?
10: E 18 reais.
9: Milagre financeiro.
10: Milagre financeiro.
6: Amém. Meus amados irmãos, é tremendo o que Deus faz na igreja Deus é Santo. E é bom colocar os testemunhos, porque os testemunhos é a prova daquilo que nós falamos aqui. Porque às vezes a gente fala, irmãos, vem para a igreja. Faça campanhas, Deus abençoar, devolva o dízimo, Deus abençoar. E tem aqueles que criticam, tem aqueles que falam que é mentira, que nunca vai acontecer nada, que é papo furado de pastor, que todo pastor enganador é mentiroso, que o pastor quer roubar o dinheiro do povo, não é assim? Que alguém fala, não é desse jeito? Então nós colocamos aqui os testemunhos para poder provar que aquilo que é falado aqui acontece. Que não tem enganação, não tem mentira, não tem rolo, não tem coisa errada, não. Graças a Deus. Graças a Deus, se alguém faz coisa errada, se alguém faz coisa errada, e se alguém não é nós, não é a igreja, Deus é Santo. Deus tem guardado essa obra. Deus tem guardado o pastor Darcy Messias, a diretoria, os obreiros, as obreiras, esse ministério. Graças a Deus por isso. Deus tem feito coisas grandes aqui, irmãos. O povo tem vindo para cá, o povo tem visto a diferença. O povo tem sido abençoado. As portas têm sido abertas. Pessoas têm sido curadas por Jesus, transformadas pelo poder de Deus. E nesta quarta-feira, você que de Curitiba, região metropolitana, você que conhece alguém aqui de Curitiba, quem sabe você é de outra cidade, cidade longe, né? Quem sabe você mora em outro estado, ou quem sabe até em outros países, mas você tem familiares aqui em Curitiba, tem conhecidos aqui em Curitiba, você pode incentivar essa pessoa a estar conosco nesta quarta-feira. Faça isso, incentive alguém, mande uma mensagem, convida alguém para estar presente nesta quarta-feira, aqui na sede da Igreja Deus é Santo em Curitiba, para iniciar a campanha da quarta-feira. Quarta-feira é campanha de prosperidade. E você acabou de ouvir o testemunho aí de uma irmã que o esposo comprou um caminhão novo. O esposo tinha tido um prejuízo, tinha roubado o caminhão dele, e ela veio na igreja depois disso. Veio na igreja fazer campanhas, passou a dizimar, e Deus usando o pastor Darcy Messias, que ele ia ter um caminhão novo, que não ia ser mais aquele caminhão que tinha sido roubado, mas que ele ia ter um caminhão novo. E do jeito que o homem de Deus falou, aconteceu. E a irmã contou a bênção dela para a glória de Jesus Cristo. E o segundo testemunho da irmã, que devia 16 mil reais para o banco e pagou apenas 218 reais. Você pensa bem? Você dever...

0: 9 da manhã, eu, presbítero Jefferson, com vocês, ou melhor, às 3 da tarde eu vou estar com os irmãos, às 3 da tarde eu, presbítero Jefferson, vou estar com os irmãos às 3 da tarde, nessa quarta-feira, e às 9 da manhã e às 7 da noite, pastor Darcy Messias, às 9 horas da manhã e às 7 da noite, pastor Darcy Messias, 3 da tarde, eu vou estar com os irmãos aqui na sede em Curitiba, e Deus vai abençoar, tá certo? Vem para cá, povo de Deus, em nome de Jesus.
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Em nome do Senhor Jesus Cristo, e Ele operar milagres e maravilhas. Conosco aqui, Mano Silvânia Marques, de Guarani, Goiás. Tony Santos, aqui também conosco. Silete Santos, conosco aqui. Valdinei, né? Valdinei. E Lucivânia Marques. Poucas pessoas aqui chegando. Gabriel Oliveira, que conosco chegando pelo YouTube, vai chegando, vai compartilhando, vai deixando seu like, vai deixando aí o seu pedido de oração para nós orarmos agora. Vamos ver no Facebook se tem alguém chegando, né? Nós estamos chegando agora, estávamos com um probleminha aqui, mas foi solucionado, resolvido. Vamos lá? Facebook, site da nossa igreja, para nós começar essa oração. Nome de Jesus. Mano Silvani, deixa o seu like em nome de Jesus, né? Foi isso mesmo. Silete Santos, Simone Leite chegando, Rosilda Fátima chegando aqui pelo YouTube. Povo do YouTube está chegando para a oração das 15 horas. Vamos ver no site, irmã Ana Glória da Silva Ribeiro. Isso mesmo. Evangelista Rodrigo, aqui conosco também. Glória a Deus. Gabriel Oliveira, peço oração em favor do meu auxílio acidente que está na mão do advogado. Vamos botar na mão do advogado Jesus, que ele é poderoso, meu irmão. Nome de Jesus, glória a Deus. Vamos lá, mana Glória. Site Itapema, São Paulo, Bahia, estado da Bahia, glória a Deus. Vamos lá, Columbus, Estados Unidos, sempre conosco aqui orando, clamando a Deus. Vamos lá. Canoas, Rio Grande do Sul, Deus abençoe, povo de Canoas. Guarapuava, Paraná. Santos, São Paulo.

0: Rio Grande do Sul, São Cristóvão.
1: Não, é Santo Cristo mesmo.
0: É Santo Cristo?
1: Uhum.
0: Santo Cristo, Rio Grande do Sul.
1: Curitiba
0: é a capital dos Pará.

Glória a Deus, povo de Deus, aleluia, chegando mais pessoas aqui, Luiz Henrique, Simone, que é mais? Luciana Pereira, glória a Deus, vamos orar, povo de Deus, momento de oração, vamos falar com Deus, grandioso Deus, maravilhoso, eterno e soberano Pai. Olha, meu Deus, quantas pessoas pedindo, meu Deus, oração pela saúde. Deus, coloca as tuas mãos poderosas, estende as tuas mãos, ó Pai. Venha guardar, meu Deus, debaixo das tuas mãos potentes esse lar, esta casa, essa família, Senhor. Meu Deus, este início de mês, ó Pai, já estamos na metade do ano, Senhor, sexto mês do ano. Grande Deus, maravilhoso e eterno Pai, até aqui o Senhor tem nos guardado, tem nos sustentado. Até aqui nos sustentou o Senhor, nos guardou o Senhor, Pai, continua nos guardando, nos sustentando, Pai, cobre com teu sangue, meu Deus, a convenção que está chegando aí no próximo mês, ó Pai, o terceiro final de semana, no dia 17, 18 e 19 de julho, Senhor, a nossa convenção do meio do ano, Senhor, da igreja pentecostal, Deus é santo, cobre com teu sangue, meu Deus, cada pessoa, meu Deus, cada pessoa, Senhor, meu Deus, que já estão se preparando para as caravanas, meu Pai, que virão de todo o Brasil, Senhor, Goiás, Minas Gerais, Santa Catarina, Rio Grande do Sul, todo o interior do Paraná, Curitiba e região metropolitana, Senhor, quantas pessoas, meu Pai, quantas pessoas na expectativa para esta grande festa espiritual da Igreja Pentecostal, Deus é santo, ó Pai, abençoa, meu Senhor da glória, as caravanas que virão, traga em segurança todo o teu povo, Senhor, meu Deus e meu Pai da glória, para esta grande festa espiritual, meu Pai, onde o Senhor tem operado muitos milagres, grandes prodígios e maravilhas, meu Pai, pois eu creio que nesta será a maior de todas as convenções, meu Deus, a maior, meu Deus, festa espiritual, já vista, Senhor, ah, meu Deus, pela igreja pentecostal, Deus é santo, meu Deus, cobre com teu sangue agora, este lar, esta família, esta casa, que precisa de um milagre urgente, ó Pai, eu apresento também a quarta-feira do milagre financeiro, ó Pai, é a quarta-feira, meu Deus, onde o título é, Senhor, eu preciso de um dinheiro grande, Senhor, de um bom dinheiro, Senhor, para pagar as contas, para pagar, meu Deus, meu Pai, as dívidas. Espírito Santo de Deus, ajuda esse homem, ajuda essa mulher, essa pessoa que está com a causa na justiça, meu Pai, na mão dos advogados, das advogadas, Senhor, na mão do promotor, do juiz, Senhor, cobre com teu sangue precioso, toma nas tuas mãos poderosas, venha dar vitória, meu Pai, para esta casa, para este lar, para esta família, Senhor, derrama, meu Deus, a providência do Senhor, derrama a bênção do Senhor, meu Pai, abre as janelas do céu, meu Deus, vai abrindo as janelas do céu, e derramando as bênçãos sem medida, meu Deus, abre as comportas do céu, para derramar do teu Espírito, Senhor, sobre toda carne, como diz a tua palavra, toma nas tuas mãos poderosa, cobre, meu Deus, com teu sangue precioso, ajuda a vencer as batalhas, obstáculos, meu Pai, impedimentos e muralhas, meu Pai, que se levantaram contra essa casa, esse lar, essa família, esse homem, essa mulher, esse casal, esse casamento, meu Pai, esta parentela, Senhor, onde tiver um parente nosso precisando, necessitando, meu Deus, que o Senhor venha estender as tuas mãos poderosas, meu Deus, e alcançar com a cura divina, a saúde, o milagre, meu Pai, milagre na área da saúde, cobre com teu sangue precioso, olha quantas pessoas precisando, ó Pai, de uma cura urgente, de um milagre, meu Deus, na área da saúde, um milagre urgente, ó Pai, traga a cura divina, traga a solução, meu Pai, traga, meu Deus,
Deus, a cura divina, Senhor. Meu Deus, olha essa doença maligna que os médicos ainda não descobriram e não vão descobrir, porque o Senhor já está colocando as tuas mãos poderosas, Senhor, para, meu Deus, repreender o espírito de enfermidade, legiões de enfermidade, demônios de enfermidade que se levantaram contra essa casa, este lar, esta família. Sai, sai, sai, sai, sai, sai, tudo enquanto é doença, tudo enquanto é enfermidade, câncer, diabetes. Jesus, queima o câncer, queima a diabetes, queima a leucemia, queima, meu Deus, a epilepsia, a paralisia, a convulsão, desmaio, Senhor, queima agora a artrite, artrose, a trombose, vai queimando, vai jogando por terra agora essas doenças renais, meu Deus, queima agora essa doença no rim, essa doença, meu Deus e meu Pai, nos nervos dessa pessoa, no fígado, nos pulmões, no pâncreas, no estômago, no intestino desta pessoa. Obre com teu sangue, repreende, repreende agora toda a má circulação, toca nesse coração agora, toca, meu Deus, repreende a arritmia, meu Deus, repreende, repreende o infarte, vai repreendendo o infarte, Senhor, queima agora essa doença maligna, vai queimando o AVC, o derrame, joga por terra, meu Deus, as catanatas, Jesus, nas vistas dessa pessoa, toca nessas vistas, para dar saúde, para dar o livramento, livra da cirurgia, livra, meu Deus, da cirurgia. Meu Deus, olha esse cérebro, olha essa mente, olha esses ouvidos, Senhor, cobre com teu sangue agora, toma nas tuas mãos agora, meu Pai, repreendendo, queimando, toda maldição é quebrada, quebra as maldições de dívida, de inveja hereditária, Jesus, queima a maldição hereditária, joga por terra agora, tudo enquanto é maldição familiar, tudo enquanto é potestade, principado, príncipe das trevas desses séculos, vai queimando agora, vai jogando por terra agora, toda maldição é arrancada, é quebrada, é lançada por terra. Meu Deus, ajuda esse homem, ajuda essa mulher, ajuda essa pessoa a vencer as barreiras, obstáculos, impedimentos, Senhor, vai queimando agora as obras malignas, obras de invejas, macumbaria, feitiçaria, bruxaria, magia negra, candomblé, banda e umbanda, solta agora essa família, essa casa, solta esse homem, solta essa mulher, esse jovem, adolescente, essa criança, solta todos os nossos familiares, meu Pai, cobre com teu sangue, meu Pai, cobre com teu sangue, meu Deus, cobre com teu sangue agora, nosso lar, nossa casa, nossa família, nosso trabalho, nosso dia a dia, Senhor, cobre com teu sangue, meu Deus e meu Pai, meu Senhor da glória, esta empresa, esses negócios, esse empresário, esta empresária, esse contrato de compra e venda, meu Deus, esse contrato, meu Deus, de imóvel, Senhor, meu Deus, esse contrato imobiliário, esse contrato, Senhor, meu Deus e meu Pai, nesta prestação de serviço, deste aluguel, Senhor, meu Deus, em nome do Senhor Jesus, obre com teu sangue agora, obre com teu sangue, meu Deus, vai repreendendo, repreenda, meu Deus, o AVC, o derrame, vai queimando, Jesus, queima, não deixa ficar sequela na vida dessa pessoa, meu Pai, que está passando pelo processo de recuperação por causa daquele AVC, por causa daquele derrame. O sangue de Jesus é poderoso para queimar, repreender, lançar por terra, meu Deus, toda obra maligna, o sangue de Jesus tem poder contra a inveja, contra a doença, contra todo o mal, toda obra maligna seja repreendida pelo Senhor. Alcança, meu Deus, alcança a nossa, meu Deus, diretoria, meu Deus, alcança os nossos obreiros e obreiras, membresia, meu Pai, da igreja pentecostal, Deus é santo. Alcança, meu Deus, os diretores, alcança, meu Senhor, agora os pastores, presbíteros, diáconos, meu Pai, seus familiares, alcança os dirigentes, Senhor,
desta obra no Paraná, em Goiás, Minas Gerais, Rio Grande do Sul, Santa Catarina, meu Deus, todo esse povo em todo o território brasileiro, Pai, toda a nação brasileira que ora, que clama, que busca, meu Pai, que tem orado conosco, que tem clamado conosco, apresentado a sua causa, os seus problemas diante do Senhor, porque é o Senhor quem pode resolver, solucionar, alcançar, realizar, meu Pai, realiza, alcança, soluciona, entra com a providência, meu Deus, nesta causa, na justiça, nesta aposentadoria, neste benefício do INSS, meu Pai, olha, Senhor, essa causa trabalhística, olha essa causa familiar, meu Deus, entra com a providência, repreende a briga, a discórdia, a confusão, a contenda, a separação no meio desta família, queima, Jesus, queima, queima todos os planos e projetos do diabo, do maligno, Satanás que se levantou contra essa família, essa casa. Sangue de Jesus é poderoso, sai daí tudo enquanto a legião de demônios que se levantaram contra esse homem, contra essa mulher, contra essa pessoa, sai, sai, sai, sai, sai, sai, sai, sai, toda doença, enfermidade, Jesus liberta, Jesus liberta, Jesus transforma, Jesus vai libertando da bebida alcoólica, do cigarro, do fumo, das drogas, dos jogos, em nome de Jesus, está repreendido agora, todo espírito de vício, todo espírito de maldição, legião de demônios que tem se levantado para essa pessoa se tornar um viciado, uma viciada. O sangue de Jesus queima, queima, Jesus queima, vai libertando esse nosso parente, vai libertando esse nosso familiar, vai libertando a nossa parentela, vai escrevendo o nome desta pessoa lá no céu, no livro da vida, Senhor, porque o Senhor diz na tua palavra que é somente aquele que for achado escrito no livro da vida, glória, Jesus, cobre com teu sangue, entra com a providência, faz uma grande obra, abençoa esse irmão, essa irmã de outro ministério que está orando conosco, apresentando a sua causa, apresentando o seu problema, a sua dificuldade. Grande é o Senhor, grande é o Senhor. Olha essa pessoa, meu Pai, está passando por um processo de recuperação, recuperando a sua saúde, meu Deus.

obstáculos, impedimentos e muralhas, Senhor. Cobre com teu sangue da vitória, vitória, vitória, vitória. Abençoa nosso pastor, o pastor da Cimecisa, o seu lar, a sua casa, a sua família, os seus familiares, a sua parentela, Senhor. Guarda todos debaixo da tua presença. Abençoa, meu Deus, a sua esposa, os seus filhos, netos, noras, genros, meu Deus. Cobre com teu sangue, meu Pai da vitória, em nome do Pai, do Filho e do Espírito Santo de Deus. Age, meu Deus, abençoando todos que estão orando conosco, em nome do Senhor Jesus, e em nome do Senhor Jesus. Amém. Glória a Deus.

Graças a Deus, meus amados irmãos, irmãs, povo de Deus, povo brasileiro, povo curitibano, povo de outros países que estão orando conosco, Deus abençoe a todos em nome de Jesus. Conosco nesta live aqui pelo YouTube, enquanto a irmã Ana Glória vai colocando aí o Facebook, nós vamos aqui pelo YouTube, nossa irmã cooperadora Lucivânia Marques de Guarani, Goiás, né? Ela é obreira lá em Goiás, no estado de Goiás, na Igreja Pentecostal Deus é Santo, né? Tony Santos, Silete Santos, glória a Deus, Valdinei, né? Quem mais conosco aqui? Gabriel Oliveira, Silete Santos, Simone Leite, Rosilda Fátima, Evangelista Rodrigo, Gabriel Oliveira, quem mais conosco? Gabriel Oliveira, aleluia, Paula Passos, né? Rosilda Fátima, Ney de Pereira também aqui conosco, Tony Santos, Luiz Henrique, glória a Deus, Simone, é isso mesmo? Simone, Luiz Henrique, Simone, Luciana Pereira, Tony Santos, Simone, quem mais? Sueli Alves, conosco aqui também nesta live, glória a Deus, Simone, mais pessoas aqui, Tony Santos, Valdinei, glória a Deus, Simone Rodrigues, vai, Eliane Oliveira também aqui conosco, quem mais? Chaves, né? Chaves também aqui, viu? Chaves, Sara Gonçalves de Viamão, Rio Grande do Sul, nossa irmã Sara, que pede para o povo compartilhar, inscrever no canal, né? Nossa irmã Simone aqui repreendeu o AVC, né? Vamos repreendemos já, em nome de Jesus, já está repreendido em nome de Jesus. Já está repreendido em nome de Jesus, pode ter certeza. Sueli Alves aqui, Gabriela Carvalho também conosco aqui. Glória a Deus. José Disseu de São Mateus do Sul é conosco também. E o povo agora digitando amém, glória a Deus, né? Nossa irmã Clarice de Água Verde aqui também conosco, na fé, na oração, para Deus operar milagre, irmã Clarice, Deus abençoe, tive o prazer de conhecer essa família, o esposo da irmã Clarice também esteve conosco aí na sexta-feira, né? Sexta-feira à noite, irmã Clarice, esposo dela, no culto de sexta-feira, uma bênção, Deus abençoe o povo de Deus. Aleluia, quem mais aqui conosco? Silete Santos de Porto Amazonas, Bruna, né? Também aqui conosco, já disse, o povo digitando amém, cadê o Facebook, irmã Ana Glória, na tela do computador. Vamos lá, Isabel Oliveira, Neuza Carvalheiro, Osni Ramos, glória a Deus, Salete Valdir, Iracema Varela, oh, glória a Deus, olha o povo de Deus aí pelo Facebook. Nós vamos dar uma passada também no site daqui a pouquinho, irmã Ana Glória, já? Vamos para o site então, em nome de Jesus. Carmen Lúcia chegando aqui no YouTube, já pedindo oração, deixando aí, né? Deixando o seu joinha, deixando aí seu pedido de oração pela família. Deus vai operar milagre, irmã Carmen, em nome de Jesus. Irmã Lucivânia, né? Inscreva no canal. Ouça a voz da tua serva aí, povo de Deus, da serva do Senhor, da serva de Deus aí, pedindo para o povo de Deus inscrever no canal, deixar o like, compartilhar e Deus abençoar as suas vidas em nome de Jesus. Tenho certeza que essa oração entrando em lares para curar pessoas vai ser uma bênção também na sua vida, em nome de Jesus, tenho certeza, em nome de Jesus. Vamos lá no site, irmã Ana Glória, inscreva no canal, ativa o sino da notificação para você não perder nenhuma oração, nenhuma mensagem, nenhuma palavra, né? Nenhuma campanha, em nome de Jesus. Vamos lá, irmã Ana Glória. Curitiba, capital dos paranaenses. São Paulo, capital. Isso, São Paulo capital. Glória a Deus. Canoas é bem próximo à capital, Porto Alegre.
Bahia. Colombo, Estados Unidos. Santo Cristo é Rio Grande do Sul. Isso. Araucária é a cidade do petróleo. Fazenda Rio Grande. Glória a Deus. Nosso irmão Leandro chegando aqui também. Leandro de Curitiba. Glória a Deus pelo YouTube. Povo de Deus, vai deixando aí seu like, vai deixando aí o seu joinha, vai deixando o seu comentário, o seu pedido de oração. Nós daqui a pouquinho vamos orar novamente para Deus confirmar a sua vitória, a sua bênção. Mas eu quero falar da quarta-feira do milagre financeiro, irmã Ana Glória, em nossa sede nacional. Amanhã, 3 de junho, já estão se passando, nós já estamos no sexto mês do ano, na metade do ano, irmãos. Quando você fechar o olho e abrir, já está no final do ano. E você já se preparou? Já está preparado? Já está se preparando para a volta de Jesus? Ou já está preparado? Se já está preparado, continua firme na presença do Senhor. Deixa eu falar da quarta-feira do milagre financeiro, em nossa sede nacional amanhã, com a presença do homem de Deus, às 9 da manhã, o pastor Darcy Messias vai dar o pontapé inicial nesta campanha poderosíssima do milagre financeiro com o título Senhor, eu quero, eu preciso de um grande dinheiro, de um dinheiro grande, melhor dizendo, eu preciso de um dinheiro grande para pagar as contas, pagar as dívidas, isso mesmo, aqui na Avenida Marechal Floriano Peixoto, 6.000, perdão irmãos, glória a Deus, Avenida Marechal Floriano Peixoto, 6.711, Vila Áurea, a 150 metros do terminal de ônibus do Carmo, ou do Vila Áurea, do Vila Áurea, a 60 metros da Praça da Passarela, quase em frente ao tubo da passarela, está localizada a Igreja Pentecostal do Zé Santo. A 150 metros do terminal de ônibus do Vila Aue e a 60 metros da Praça da Passarela, quase em frente ao tubo da passarela, é o endereço da Igreja Pentecostal do Zé Santo, com estacionamento na rua José Peixoto de Lacerda Veneg, número 119, no fundo da Igreja Pentecostal do Zé Santo. É para você entrar pela porta de número 2 e cultuar a Deus tranquilamente, recebendo a bênção do Senhor. Dá-se início à poderosa campanha, Senhor, eu quero um dinheiro grande. Eu quero um dinheiro grande para pagar as contas, pagar as dívidas. 3 da tarde, presbítero Jefferson de Andrade, juntamente com ele a cooperadora Ellen Ruth, a sua esposa, o casal da tarde das quarta-feira do milagre financeiro, com o mesmo título, Senhor, eu preciso de um dinheiro grande. Nesta quarta-feira, 9 da manhã, 3 da tarde, e às 7 da noite, novamente, o homem de Deus, pastor Darcy Messias, no santo altar de Deus, pregando a preciosa palavra de Deus, e orando pelos milagres financeiros, orando para Deus operar milagre financeiro na sua vida. Deus, eu preciso de um dinheiro grande. Olha o nome da campanha, mano. Fala em dinheiro para pagar as contas, dívida, seus compromissos. Então venha fazer essa campanha conosco. Venha fazer essa campanha na Igreja Deus é Santo. Você que é de perto, de longe, dá para entrar nessa campanha. Nome de Jesus, faça um propósito com Deus e Deus vai visitar sua conta bancária. Faça um propósito com Deus e Deus vai te abençoar financeiramente em nome de Jesus. Tenha fé, tenha confiança, perseverança, orando e confiando no Senhor em nome de Jesus. Quarta-feira do Milagre Financeiro, 9 da manhã, presença do homem de Deus. Isso mesmo, presença do homem de Deus. Pastor Darcy Messias, às 9 da manhã e às 3 da tarde, presença do presbítero
presbítero Jefferson de Andrade. E às 19h, pastor Darcy Messias. Meu Deus, vai ser uma campanha poderosa que vai abençoar muitas pessoas. Muitas pessoas comentando já o início dessa campanha e já preparados para receber a bênção do Senhor. Em nome de Jesus. Vamos ver quem está aqui interagindo, deixando seu pedido de oração. Vamos confirmar a bênção do Senhor na nossa vida através dessa oração agora. Todos que estão na expectativa dessa segunda oração da boa notícia para Deus operar sinais e maravilhas, vamos orar agora, vamos clamar. Senhor nosso Deus e nosso Pai, ó meu Deus, em nome do Senhor e Salvador Jesus Cristo, Pai, cobre com teu sangue precioso, traga, Senhor, a boa notícia. Traga, meu Deus, uma boa notícia. Traga uma solução para esta causa, para este problema, para esta dificuldade, Senhor, que esse irmão está enfrentando, que esta irmã está enfrentando, ó Pai, na vida financeira. Traga, meu Deus, realizações, boas notícias, conquistas, vitórias, meu Pai, saúde, libertação, transformação, meu Pai, traga a solução para esta causa, traga a solução para este problema, Senhor, que nós não conseguimos resolver, solucionar, mas o Senhor é poderoso, meu Deus, para operar, e operando o Senhor, meu Deus, quem impedirá o agir, o trabalhar do Senhor? Faz uma grande obra, meu Deus, derrama, meu Deus, o milagre financeiro, derrama o milagre, meu Deus, da saúde, derrama, meu Deus, o milagrão nesta família, operando em todas as áreas, vida espiritual, libertação, transformação, saúde, vitória financeira, nome de Jesus, ó Pai, guarda todos debaixo das tuas mãos potentes, dá vitória, meu Deus, esse casal, essa família, essa criança, saúde, meu Deus, e livramento, aqueles que estão estudando no colégio, na escola, Senhor, aqueles jovens que estão fazendo faculdade, essa pessoa que está cursando, meu Pai, esse cursinho, essa faculdade, Senhor, dá o livramento, Senhor, dá inteligência, dá sabedoria, cobre com teu sangue, dá vitória, meu Pai, pelo sangue do Cordeiro de Deus, ó Pai, Deus, dá entendimento, dá conhecimento, cobre com teu sangue, faz uma grande obra, meu Deus, para esta pessoa testemunhar, testificar do nome santo do Senhor Jesus, amém, glória a Deus. Deus abençoe a todos, em nome de Jesus. Adriana Santos de Fazenda Rio Grande, Gabriela Carvalho, Nilson Silva, né? Aqui conosco nesta live. É Cilândia Nascimento também aqui conosco. É, Fico Chaves, né? Filco. Acho que é Filco Chaves. O nome da pessoa aqui. Em nome de Jesus. Lucivânia, Leandro, glória a Deus. Povo de Deus, Deus abençoa mesmo todos vocês, fica na fé que Deus vai operar milagres e maravilhas. Eu quero neste exato momento, já nos aproximando daquela oração para Deus abençoar financeiramente os dizimistas, ofertantes, todos quanto amam a obra do Senhor, abençoa a obra do Senhor financeiramente, nós já vamos orar. Enquanto a irmã Ana Glória coloca na tela, nós já vamos orar, clamar a Deus pelos dizimistas e ofertantes. Senhor nosso Deus e nosso Pai, meu Deus, em nome do Senhor e Salvador Jesus Cristo, estenda tuas mãos, ó Pai, em direção a esse dizimista, a esse ofertante, essa pessoa que tem ajudado tua obra, Senhor, financeiramente, meu Deus, recompensa 10 vezes a mais, 100 vezes a mais, 1000 vezes a mais com a bênção do Senhor, meu Pai, cobre com teu sangue precioso, Senhor, a vida dos dizimistas, meu Pai, ofertante, meu Deus, abençoa financeiramente, cobre com teu sangue 10 vezes, 100 vezes, 1000 vezes a mais, com a bênção do Senhor, meu Pai, quebra as maldições de dívida, maldição de dívida, Senhor, problemas financeiro, seja repreendido, caia por terra agora toda perca, todos os danos contra os dizimistas, contra os ofertantes, Senhor, meu Deus, vai prosperando o teu povo, Senhor, e abençoando financeiramente em nome do Senhor Jesus. Glória a Deus. Eu creio que o povo de Deus tem que ser abençoado, por isso eu oro, eu clamo em favor do povo de Deus, que não mede esforço para ajudar a obra do Senhor. Deus abençoe mesmo a todos. Olha a conta, o dízimo, né? 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
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Eu tenho certeza que Deus vai trazer uma surpresa boa ainda essa semana na sua vida, se você crer, acreditar, confiar e receber essa oração que nós temos feito aqui ao meio-dia, às 15h, 18h e 22h nessas lives em nome de Jesus. Porque muitas pessoas a gente encontra por aí na rua, na igreja, nas congregações, e elas estão dizendo que estão recebendo a bênção. Eu creio que vocês também estão recebendo a bênção. Povo de Deus dos Estados Unidos que está orando conosco, outro país, outros estados brasileiros, Bahia, Pernambuco, Minas Gerais, né? Pará, orando conosco, São Paulo, Rio de Janeiro, Rio Grande do Sul, Santa Catarina, todo o Paraná orando conosco e sendo abençoado em nome de Jesus, amém? Eu agradeço todo esse povo que esteve conosco até esse presente momento. Agradeço também primeiramente a Deus e ao pastor Messias que nos concedeu este horário para nós orarmos com esse povo. Povo de Deus, nós estamos na expectativa, na contagem regressiva para a nossa convenção do mês de julho, terceiro final de semana, dia 17, 18 e 19 de julho. É a nossa convenção da Igreja Pentecostal dos Santos. Se prepara, vem buscar o seu milagre, vem buscar a sua vitória. Os homens de Deus vão estar no santo altar de Deus, pregando, orando e Deus abençoando a vida de todo o povo de Deus, em nome de Jesus. Amém? Deus abençoe a todos. Despede o presbítero Raimundo com a paz do Senhor e Salvador Jesus Cristo.

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0: O Senhor te abrirá o seu bom tesouro, o céu, para dar chuva à tua terra no seu tempo e para abençoar toda a obra das tuas mãos. Deuteronômio 28, 12.
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1: Vamos ler a palavra de Deus, vamos? Vamos ler a Bíblia Sagrada, livro de João. Todo mundo em pé para nós ler a palavra de Deus. Livro de que eu falei? João, no capítulo de número 8. Versículo 32. Glória a Deus. O que é que diz aí? Não é? Lê bem, ó, vamos. E conhecereis a verdade, e a verdade vos. Agora lê para mim o versículo 33. Agora lê o 34. Em verdade, verdade, vos. É servo do? Olha aí. Quem comete o pecado é servo do? Versículo agora de número. Vamos lá. Ora, o servo não fica para sempre. O filho fica para sempre. Agora esse aqui, eu quero que vocês leiam bem alto para mim. Vamos lá, 36. Imagina, eu pedi vocês falar bem alto, você falou bem baixinho. Vamos, irmão, 1, 2, 3 e já. Verdadeiramente sereis livres. Agora vocês vão se assentar. E eu quero ver quem é que tem as mãos ungidas aí para dar

0: A melhor salva de palmas para o nosso Senhor Jesus, para o Rei da Glória, para o Rei da Glória. Esse povo aqui, igreja, olha para cá, era aquele povo que não entendia de nada, aquele povo que não conhece a palavra de Deus. Quando a pessoa não conhece a palavra de Deus, quando a pessoa não quer conhecer a palavra de Deus, ele sofre, ele é escravo. Ele é escravo de quê? Da mentira. Ele é escravo do engano. Ele é escravo do diabo. Ele é escravo do pecado. Não foi em vão que Jesus fala assim, ó, e conhecereis a verdade, e a verdade vos libertará. Essa verdade aqui é Ele. Ele diz: eu sou o caminho, eu sou a verdade, e eu sou a vida. Ninguém chega ao Pai a não ser por mim. Então, quando aquele povo estava andando assim, ó, igual hoje, ó, não sabe para onde vai, não sabe se está certo, se está errado. Você pergunta para ele: ei, se você morrer hoje, para onde que vai a sua alma? Eu não sei. Você viu que situação? Coitado de quem fala isso. Ei, mano, se você morrer hoje, para onde você vai? Ah, eu não sei. Gente, dá dó, não dá? Dá dó de ouvir uma pessoa dessa dentro da igreja e dizer: se morrer assim, não sabe para onde vai. Meus irmãos, não tem três caminhos. Não tem não tem um caminho, a terceira via, não. É a primeira e a segunda via. Você viu que a terceira via agora desistiram? Acho que eu estou falando que agora para alguém que entende, né? A terceira via desistiu. Porque a terceira via é fraco. Pensa bem. Não tem terceiro caminho, não, irmãos. Irmão, irmão, igreja, aqui na terra, ou é para cima ou é para baixo. Ou é para cima ou é para baixo. Para onde para baixo? Para baixo é o inferno. Para cima é o céu. Não tem, ah, eu vou ficar aí esperando, né? Vou para o purgatório, eu vou para o espaço. Alguém fala assim: não, aquilo é alma perdida, está aí voando por aí. Não é alma perdida, não tem alma perdida. Não tem alma perdida. Não, porque é uma alma perdida, está vagando por aí, sofrendo. Ah, não existe isso aí, isso é tudo mentira, irmão. Quem está por aí vagando é o diabo. O diabo está enganando as pessoas, aparecendo como se fosse anjo, como se fosse alguém. Eu conheço uma história de um pastor crente, um pastor ungido, um pastor que pagava o preço, e ele tinha a velhinha dele, a velhinha morreu, a velhinha partiu, como todos nós também vamos morrer. Aí quando foi um dia, lá no terreiro de Macumba, olha a velhinha dele lá: quero falar com meu marido, eu quero falar com o João, ele nem ensinou o nome, será João. Estava manifestando lá no terreiro de Macumba. Manifestava no pai de santo. Mesmo jeitinho da veinha. Até o andadinho dela. A voz dela, o jeitinho dela. Até o jeitinho de pegar. Entendeu? E quer falar com meu marido, com o pastor fulano de tal. Quem é você? Eu sou a irmã fulano de tal, que, da igreja tal. Que eu quero falar com ele. Aí fala no pastor: pastor, a sua esposa está lá no terreiro de Macumba, quer falar com você. Sangue de Jesus tem poder, isso é mentira. Minha mulher não está em terreiro de Macumba, não. Minha mulher está aí na glória, descansando com meu Senhor. Ela está no paraíso, isso é mentira. Não tem esse negócio, não. Tem esse negócio, não. Não, pastor. Só dá para você ver. Que quando eu vou lá, não vai. Vou nada, vai. Quando eu vou? Pastor orou, jejuou, consagrou, chamou mais uma turma de irmãos consagrados e foi para o terreiro de Macumba. Foi para o terreiro de Macumba. em oração, em jejum, em consagração, e foi, chegou lá, a velhinha montou lá no Pai de Santo.
1: Ei, meu velho, eu sou sua esposa.
0: Como é o nome seu? Aí não quis falar o nome. Ué, você não é minha esposa? Qual é o nome seu? A minha esposa chamava o fulano de tal. Como é o nome seu? Fala em nome de Jesus, fala. Ficou mudo. Fala em nome de Jesus. Falou assim, quer saber de uma coisa? Seus turma de trouxas, de enganados pelos satanás, sabe que está aqui? É o que está enganando vocês aí. Conversa agora comigo. Dá um som de nome, do nome de Jesus. Diz o seu nome. Meu nome é Lu. Que mané Lu, conversa, fala. Meu nome é Lu. Fala o resto. Luci. Luci. Que mané Luci nada. Fala a verdade. Nome de Jesus, pai de mentira. Fala. Meu nome é Luci. Que Luci nada, fala tudo. Meu nome é Lucifer. Eu consegui enganar esses trouxas aí, ó. Mas você eu não engano, não. Porque o teu Deus é forte. Teu Deus é grande, homem de branco. É forte. Dá glória a Deus aí, igreja. Cadê vocês? Você veio aqui com a aparência da minha esposa, né? Foi. Você vem enganar os trouxas, né? É, esses coitados aí enganam todos. Eles não têm um homem de branco. Eles não querem nada com homem de branco. Fala aí! E se eles morrerem, onde é que eles estão? São todos meus. Leva pro inferno comigo. Ai, eu vou embora. Eu falei, não, você não vai embora agora, não. Ai, eu tô queimando aqui. Eu tô queimando. É pra queimar mesmo. Ai, queima mais. Ai, ai, ai. Mas você não vai embora agora, não. Fala para esse povo aí, que eles são tudo cego. Tudo cego. Que você enganou eles. Que você é o pai da mentira. Aí ele falou, eu sou o pai da mentira. Eu engano muita gente por aí. Eu engano até crente. Eu engano até pastores. Eu engano até igreja. Mas eu não engano os verdadeiros crentes. Aqueles que vivem na verdade, o homem de branco é com eles. Oh, glória! Isso que é maravilha. Aí todo mundo, ó, ficaram assim. O terreiro de Macumba estava cheio. E ele falou assim, e agora? Eu quero ir embora. Pera aí. Ah, mas está me queimando. É para queimar mesmo. E aí, o homem de Deus mandou aquele demônio para o inferno. Vai para o inferno. Teu lugar é o inferno, Satanás. Pai da mentira, enganador. Você só engana os trouxa. Você só engana quem vive na mentira. Quem vive na verdade, você não tem poder na vida dele. Mandou o bicho embora. Quando o bicho foi embora, falou assim, agora deixa eu falar para vocês aqui uma coisa. Está vendo que vocês vão tudo para o inferno. Se vocês não aceitar Jesus, vocês vão tudo para o inferno. Do jeito que vocês estão aqui hoje, vocês vão tudo para o inferno. Porque a Bíblia diz isto, aquilo, aquilo outro. E aquele pastor fez uma pregação e não ficou um que não aceitou Jesus. Aquela noite era um terreiro de Macumba e virou uma igreja. Virou ponto de servir a Deus. Virou lugar para servir a Deus. Aleluia, igreja! E aí, meus irmãos, arrancaram aqueles pais, aquela, me chama o troço lá? Da Macumba, me chama? Os troços lá, arrancaram as margens, arrancaram aquela coiseira e botaram fogo, queimaram aquilo. E ali se tornou uma congregação, tornou um lugar de servir a Deus. De terreiro de Macumba, se tornou uma igreja. Aonde Deus está? O mal tem que sair, a mentira não fica, irmão. Glória a Jesus. Quanta gente que está nas garras do diabo, vivendo nas garras do diabo, na cachaça, no adultério, nas drogas. Se morrer, segundo a Bíblia, vai direto para o inferno. Porque a Bíblia diz que os mentirosos, os enganadores, os beberrões, os adúlteros, os fornicários, os afeminados, não terão parte no reino de Deus. Não terão parte. Então, alguém está consciente do jeito que está vivendo, se morrer, o lugar dele é o inferno. O lugar dela é o inferno. Porque a pessoa que conhece a palavra, pessoa que conhece a verdade, está trocando o céu pelo inferno, está trocando Deus pelo diabo, está trocando a verdade pela mentira, sabendo, sendo conhecedor da verdade. Mas nessa noite, com essa palavra que Deus está me dando aqui hoje, nessa noite, eu tenho certeza que essa palavra, se tiver coração aberto, ela vai trabalhar no coração de alguém, ela vai mudar alguém, e alguém vai deixar essa vida por outra, mudar, e conhecereis a verdade, e a verdade vos libertará. Só liberta quando a gente aprende. Olha isso aqui, ó. Olha para cá. Escuta aqui. Só liberta se a pessoa tiver isso aqui dentro dele, ó, no coração dele, na mente dele. Esse negócio de expulsar demônio. Sai, sai, sai, sai. Isso não vai libertar ninguém. Não vai libertar ninguém, meu irmão. Não vai. Sabe por quê? Porque o demônio sai aqui, ó. Mas ele fica lá fora. Quem entendeu, levante a mão. Olha que a pessoa passar ali, ó. Multa nela. Multa nela. Lá na macumba não diz? Lá na macumba, se foi na macumba alguma vez? Meu cavalo. Minha égua. Não é assim que o diabo trata as pessoas dele? Meu burro. Minha burra, minha jumenta. Olha só. Meu jumento, meu cavalo. Agora, como é que a pessoa... é um cavalo do diabo. Olha como é que o cavalo é do apelo. O cavalo é, põe a espora nele, põe a taca na mão, põe um troço na boca, põe uma cela para oprimir aquele cavalo. Às vezes ele não está aguentando e está apanhando para andar ligeiro. Olha o que é que o diabo faz com as pessoas. Faz ele beber sem querer. Bota no gosto dele vontade de beber. Bota na vida dele vontade de adulterar, de roubar, de matar. Bota no coração dele vontade de virar homem, virar mulher. A mulher virar homem. Aquele desejo trocado. Tem gente, meus irmãos, que o diabo faz ele ser um preguiçoso, uma preguiçosa, não faz nada, dia e noite, só comendo, comendo, e não faz nada. Aquele filho, aquele rapaz preguiçoso, não quer estudar, não quer trabalhar, não quer fazer nada. Aquela moça, aquela filha que não quis estudar, não quis fazer nada na vida. Aquelas rouponas malucas. Olha para cá, olha o andador, olha o andador. Marchando. Não é assim? Andadão. É meu.
2: É que eu não sei andar no negócio que é. Andei, irmão.
0: É mais ou menos assim. E aí, bicho? E aí, meu? Se fica ali é diabo. Ali é Satanás. Que a pessoa está pronta para morrer, para matar. Não está nem aí para ela morrer e matar. Ela não tem medo de morrer. E não tem medo de matar. Porque está ali o bicho. Está ali o Satanás. E a Bíblia diz que ele vem para roubar. Como é que é o restante? Matar e destruir. É mais uma alma que ele vai levar. Pessoa perde o medo de brigar com a polícia, trocar tiro com a polícia. Ele perde o medo de trocar tiro um com o outro, facada no outro. Ele não quer nem saber. Tem medo de morrer, não, cara. Você vê que ali é o Satanás. Quando está morrendo, que ele abre os olhos. Ah, como, meu Deus do céu. Ai. Quantas vezes a pessoa briga, bate, apanha e fala, eu não sei nada, não vi de nada. Verdade ou não é? Tudo quebrado, machucado. O que aconteceu comigo? O que foi? Ué, você apanhou, você bateu. Eu não vi nada. Você quebrou a geladeira, você quebrou a mesa, quebrou isso, quebrou aquilo. Eu não vi nada. Quem sabia disso assim? Levante a mão aí.
2: O senhor está bebendo, está bêbado, está manifestado, ele não está vendo, ele não tem nenhuma reação. A reação dele é a reação do diabo. Ele está oprimido pelo diabo. Ele está matando, está roubando, está adulterando, movido por Satanás. O diabo tira o prazer dele. Irmão, tem gente, ó, tem gente que não parece ser, não parece ser bicho. Tem gente que muda a fisionomia parecendo ser um bicho. Parece ser um bicho, uma pessoa assim de um outro planeta. Cabeludão, barbudo, aquela coisa mais feia, não toma banho, faz cocô na roupa, não dorme, fica nas calçadas aí, andando de noite. Você imagina que situação do homem sem Deus, sem ele nas estradas aí, você vê aquele pessoal com aquele saco de bulambo nas costas aí, andando nas estradas aí, cabeça baixa. Vai para lá, depois volta para cá. Quem já viu você nas estradas, levante a mão aí. Quem já viu, diga glória a Deus. É o diabo. Você já viu a Bíblia falando do homem que vivia no cemitério? Como é o nome dele? O endemoniado o gadareno, que comia defunto. O almoço dele era defunto. A janta dele era defunto. O café da manhã era carne de defunto. Ninguém segurava ele, ninguém prendia ele, quebrava as cadeias, quebrava tudo, quebrava as algemas. Você não vê a pessoa aqui na frente, ela quando está manifestada, veja a pessoa bem miudinha, pequenininha, e gasta 3, 4, 5, até 10 para segurar. Quem já viu isso aí? Levanta a mão. Que força é essa? É a força do diabo, é a força da morte. Mas quando a gente aceita Jesus, nós também recebemos a força da vida, a força que vem de Deus, a força que vem do Espírito Santo, irmão. Glória a Jesus. E conhecereis a verdade, e a verdade vos libertará. E conhecereis a verdade vos libertará. E se, pois, o Filho vos libertar, verdadeiramente, só ele pode libertar. Por isso não liberta preso, não. Dá choque nele lá, ele está mentindo. Por isso não liberta bandido, não. Ele sai da cadeia pior. E lá que ele aprende mesmo a ser bandido. Se gera bandido aqui fora, lá que vai aprender a ser bandido, porque lá só estão os bandidos. Lá só são os bandidos. Lá que ele fica mais bandido, porque lá ele vai aprender toda a bandidagem que não sabia. Aqui fora vai aprender lá com os bandidos. Então, cadeia não liberta o bandido. Ele sai de lá pior. Agora, quando ele aceita Jesus lá na cadeia, que Jesus entra na vida dele, ele sai de lá transformado, ele sai de lá mudado, modificado pela palavra de Deus.
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1: Eu vi as pessoas contar que aparecia dinheiro na conta, mas eu sou muito sincera em dizer que eu não acreditava nisso, né? Daí, há 15 dias atrás, eu fui no banco pegar minha pensão, que eu pego por morte. A moça disse: mas só quer levar esse da sua pensão? Eu disse: sim, só tenho esse aí para receber. Ela disse: não, a senhora tem 18 mil reais para receber. Uma moça disse: quer levar o seu dinheiro? Eu disse: tá aí. Ela disse: tá, é 18 mil reais. Eu peguei e tô gastando. É meu, Deus me deu.
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0: meus irmãos, ô minhas irmãs, povo de Deus, nós estamos aqui para falar sobre esta quarta-feira, dia 3 de junho, 3 de junho, às 9 da manhã, às 3 da tarde e também 7 horas da noite. Meus irmãos, tem coisas que o homem não consegue fazer. Tem coisas que ele pode ter capacidade, sabedoria, esforçado, inteligente, mas Deus não vai permitir que ele faça. Por quê? Porque a honra e a glória é de Deus. Então o homem precisa reconhecer que Deus é o dono de tudo, que o homem sem Deus nada pode fazer. Foi assim que Jesus disse: sem mim nada podeis fazer. Então é por isso que Deus permite que nós façamos o que é para nós fazer. Ele disse para Josué: esforça-te, tem de bom ânimo, e eu serei contigo. O que é para nós fazer, é nós que vamos fazer. Mas aquilo que é para Deus fazer, o homem não vai fazer. O homem não pode fazer o que Deus faz. Jamais. Jamais o homem vai fazer o que Deus faz e vai fazer. Então, nesta quarta-feira, aqui na Igreja Pentecostal Deus é Santo, aqui na Avenida Marechal Floriano Peixoto, 6711, às 9 da manhã, às 3 da tarde e às 7 da noite, aqui nós estaremos com a Bíblia na mão e com o joelho no chão e com as mãos levantadas aos céus, dizendo para Deus confirmar, realizar aquilo que só ele pode fazer. O que nós vamos agora ouvir é testemunhos do que Deus faz na quarta-feira. E o endereço é este aqui, ó: Igreja Pentecostal Deus é Santo, Avenida Marechal Floriano Peixoto, 6711, aqui no Auer. 6711, aqui no Auer, Avenida Marechal Floriano Peixoto, aqui ao lado da Alvorada Autopeças. Meus irmãos, venha para cá, venha ouvir a palavra, venha orar conosco. Deus vai te dar uma luz, Deus vai revelar, Deus vai mostrar, Deus vai confirmar aquilo que ele tem preparado para nós. Vamos ouvir testemunhos.
1: Seu nome, meu irmão?
2: Delmar.
1: Qual é o milagre novo que você vai gravar aqui agora na Deus é Santo?
2: Apareceu 12.200 na minha conta, eu devia 280 mil. Daí eu fui para negociar no banco, cheguei lá, o banco diz: ó, eu devia 3 bancos e 3 financeiras. Em todos eles que eu cheguei, essa dívida baixou para 38 mil.
1: 200 e quanto?
2: 280 mil.
1: Repete, por favor.
2: 280 mil.
1: Você devia 280.
2: E
1: foi pagar, só pagou 38.
2: 38. Inclusive, o irmão revelou que meu nome ia ser limpo. Meu nome está limpo, está zerado. Estou com crédito de novo na praça. Se não plantou, não colhe. Faça como eu fiz. Eu me desloco. Eu já estou com a mochila aqui, já estou viajando. Eu venho lá do estado de São Paulo para chegar aqui. E eu chego aqui, é cada vez que eu venho, é benção em cima de benção.
1: Alguém na linha? Alô?
3: Alô.
1: Quem é?
3: É a irmã Marli.
1: Irmã Marli, da onde?
3: Do SIC.
1: Irmã Marli, qual é o seu milagre? A sua
3: milagre,
1: vitória.
3: Eu estava escutando a irmã contando a benção que ela recebeu aí, que ela estava há muitos anos esperando para se aposentar, né?
1: Sim.
3: E eu fui aí um dia, levei um voto de 100 reais.
1: Certo.
3: E levei um voto na igreja e eu tinha 1 ano e 4 meses de emprego trabalhado e eu fui aposentada também.
1: Não, Mamalise, larga de brincadeira, pelo amor de Deus. Aqui no rádio não é lugar de brincadeira.
3: Não, é verdade, eu contei o testemunho na igreja.
0: Um ano e quatro meses de trabalho, aposentou.
3: Aham, uhum. Um ano e quatro meses de trabalho. Eu sempre trabalhava de doméstica, mas não registrado. Daí o único serviço registrado foi esse. Eu fui aí, levei um voto de 100 reais. E daí fui aposentada. Eu contei o testemunho aí um dia.
0: Meu Deus do céu, gente do céu. Isso me levanta, me dá coragem de orar, me dá coragem de fazer campanha, de jejuar, uhum. Me dá coragem de crer nos milagres de Deus.
3: É, que o médico disse que eu não podia trabalhar, né? Que eu era desenganado porque tinha um problema de artrose.
0: Certo.
3: E daí eu fui, eu falei, não, vou levar um voto aí. E fui aposentado, eu estou aposentado. Já faz seis meses, mais de seis meses.
0: Fez um voto de 100 reais.
3: 100 reais.
0: Quando eu falo um voto aqui de 100 reais, o povo pega... Você já viu como é que o povo pega? O povo pega correndo.
3: Aham. Uhum. Eu tenho ainda, eu tô fazendo a campanha agora na sexta.
0: Meu
3: ou na quarta,
0: Deus.
3: Agora eu vou começar. Agora, depois que vai terminar, vai começar acho que outra na semana que vem. Eu quero estar aí fazendo de novo.
0: Ô, irmã, depois que você veio pra cá fazer campanha aqui, a sua vida mudou muito, não mudou? Vamos falar a verdade?
3: Mudou, graças a Deus, mudou muito.
0: Se animou, se encorajou.
3: Encorajou bastante, nossa, muito.
0: Ô, irmã, tem muita gente aí desanimada, não tem? Parado, triste, doente, fracassado. Porque não conhece a Deus é Santo, porque parou de vir para Deus é Santo. É verdade ou não é?
3: É verdade. Eu mesmo sou uma que era bastante bem depois que eu fui aí, muitas bênçãos Deus me deu.
0: Agora, esse negócio de se aposentar com um ano e quatro meses de serviço...
3: É, um ano e quatro meses.
0: É muito milagre, meu Deus do céu.
3: Eu vi a irmã contando de tantos anos e falei, meu Deus, mesmo porque eu fazia as perícias, não me aposentar. Um dia eu fiz um voto, fui aí, levei, e eu me aposentei, estou aposentado. Eu contei, acho que o pastor, não sei se o pastor se lembra de mim, mas eu contei um dia o testemunho na igreja.
0: É o poder do voto.
3: É, o voto que eu fiz com Deus.
0: Meu Deus do céu.
3: Eu nem tinha, falei, não, eu vou dar porque eu creio que meu Deus vai me dar a vitória. E Deus me deu, pastor.
0: Voto se dá não é porque tem. É. Voto se dá pra ter.
3: Exatamente.
0: Voto se dá pra ter.
3: É.
0: Às vezes tira da onde não tem e daqui a pouco Deus põe de volta 1000 vezes, 10 mil vezes a mais.
3: É verdade.
0: É verdade ou não é?
3: Verdade, pastor.
0: Tá certo, minha Marli, Deus te abençoe.
3: Amém.
0: Essa fé da senhora é muito grande.
3: Isso mesmo, eu creio. Eu creio que tem muito mais vitória que Deus vai me dar ainda.
0: Em nome de Jesus. Deus abençoe.
3: Amém, pastor. Paz do Senhor.
0: Paz do Senhor. Meu irmão, seu nome?
4: Jorge.
0: Qual foi a bênção que Deus te deu na igreja Deus é Santo?
4: Meus irmãos, aqui na igreja Pentecostal Deus é Santo, eu alcancei uma grande bênção que para mim era muito difícil. Eu consegui comprar um terreno. O Senhor foi me dando a benção, eu tinha até mesmo uma causa na justiça que estava muito difícil. E daí, nessa causa da justiça, eles me entregaram um terreno que estava na causa, foi feito um acordo e eles mandaram procurar um terreno. Eu procurei esse terreno e conquistei esse terreno.
5: O senhor ganhou aqui na igreja Deus é Santo na campanha da quarta-feira.
4: Aqui na campanha da quarta-feira, quarta-feira do milagre, eu conquistei essa campanha desse terreno.
5: Amém. Qual é o valor desse terreno aí para esse povo que duvida do milagre financeiro?
4: O valor desse terreno hoje, meus irmãos, é de uns 140, 180 mil reais.
5: E o irmão recebeu na igreja Deus é Santo?
4: Eu recebi aqui na igreja Pentecostal Deus é Santo.
5: Qual o conselho que o senhor tem para o povo de Deus que está aí pensando que não pode receber também este milagre, mas venha também receber aqui na campanha da igreja Deus é Santo? Qual é o conselho que o senhor tem a dar para esse povo?
4: Olha, irmãos, venha fazer a campanha aqui nessa igreja Pentecostal Deus é Santo, na quarta-feira, quarta-feira do milagre. Tu vai ver o milagre na tua vida, tu vai sentir mesmo um gostinho de um milagre financeiro.
5: Esse milagre o senhor recebeu, o povo também vai receber aqui na igreja Deus é Santo.
4: Vai receber aqui na igreja Pentecostal Deus é Santo.
5: Amém, então. Seu nome e seu endereço?
4: Meu nome é Jorge. E o meu endereço é aqui na rua Fátima Bike 595, no Capão Raso.
5: Amém. Então, mais um irmão recebendo a bênção de Deus aqui na igreja Pentecostal Deus é Santo.
0: Vamos lá, irmã. Quem tá falando?
6: Aqui é a Rejane.
0: Fala, minha irmã.
6: Irmã, a bênção grande foi a casa própria.
0: A casa própria?
6: É, Deus deu um apartamento para mim.
0: Mas como foi isso?
6: Foi uma revelação que o senhor tinha feito há 3 anos atrás, eu da fé. E daí, irmão, Deus me deu ele com a prestação bem baixinha, irmão, que nem é prestação.
0: Meu Deus.
6: Mobiliado.
0: Meu Deus. O senhor ganhou uma casa com os móveis dentro.
6: Isso, irmão. É só a mão de Deus mesmo.
0: Foi revelada?
6: Foi.
0: Como é que foi a revelação?
6: Não, é que eu tinha ido com a minha filha há 3 anos atrás, aí na igreja, aí numa quarta-feira também. E o Senhor tinha revelado, eu mais 2 pessoas, que Deus ia me dar casa própria. Daí, pois, deu, irmão.
0: Hoje o senhor tem uma casa própria. A senhora veio na quarta-feira, foi revelada que Deus ia lhe dar uma casa própria.
6: Isso, irmão. E daí Deus, com digitado, que às vezes o inimigo luta, né, irmão? Mas eu, na fé, irmão, acreditava que Deus era Deus e Deus, tipo, era o dono da hora da prata e a casa seria minha. Pois foi no lugar bom e na avenida, irmão.
0: Quanto a senhora paga hoje de prestação dessa casa?
6: R$ 73.
0: Não, irmão, então você não paga. R$ 73?
6: É verdade, irmão. Posso até levar o papel lá para o senhor ver da caixa. R$ 73.
0: E o que vale essa casa hoje?
6: Ah, tá. No valor de água, eu não dou o apartamento por menos de 150 mil.
0: Meu Deus do céu, irmã! R$ 70 ela paga por mês. E o apartamento custa R$ 150.
6: Eu não dou, irmão, por 150 mil.
0: R$ 150 mil?
6: Não dou, porque eu moro na avenida, irmão.
0: Isso aí é milagre.
6: É milagre.
0: Isso aí é milagre, irmãos. Ouvinte, isso é milagre.
6: Ninguém acredita, irmão. Quando eu falo, ninguém acredita.
0: Milagre é assim. Milagre é desse jeito.
6: Esse é milagre, irmão.
0: A senhora mora onde?
6: Eu moro aqui no ganchinho, irmão, na avenida, na Eduardo Pinto da Rocha.
0: Meu Deus do céu.
6: Eu moro bem de frente do tubo.
0: E agora você está vindo na quarta-feira aqui fazer outra campanha?
6: Eu estou fazendo agora essa campanha em favor da minha casa na justiça. Pode? Tenho certeza que eu vou receber.
0: Pode contar a vitória.
6: Eu
0: Pode
6: tenho
0: contar.
6: Certeza.
0: Pode contar.
6: Não, não só eu estou indo, como estou levando gente, irmão.
0: E todo esse povo vai ser alcançado na quarta-feira aqui, em nome de Jesus.
6: Eu creio, irmão, que a minha Deus está bem pertinho.
0: Graças a Deus. O nome da senhora é?
6: Rejane.
0: Deus te abençoe e te dê vitória em nome de Jesus.
6: Pai, irmão.
0: Paz do Senhor. Meus amados ouvintes, as bênçãos de Deus não param. Há um mistério de Deus muito grande na vida das pessoas aqui na igreja. Deus é santo. As pessoas passam a dar o dízimo, passam das ofertas aqui. Acontece bênção tremenda. Eu tenho uma irmã aqui que tem uma bênção para contar. Escuta. Irmã, o nome da senhora?
7: Edneia.
0: Irmã Edneia, o que que a senhora recebeu aqui na igreja Deus é Santo?
7: O nome estava sujo no SPC e no Cearasa. E eu tentei fazer acordo, eles queriam que pagassem 2 vezes e eu não tinha. Era 7 mil e pouco. Daí foi limpo meu nome. Não paguei nem 1 centavo. Meu nome está limpo.
0: Agora veja bem, tem pessoas em casa agora, irmã Edneia, ouvindo, que não acredita nessas coisas. A gente fala aqui no rádio, no altar, que Deus vai limpar o nome das pessoas, e muitas pessoas acham que isso é mentira. Agora aconteceu com a senhora.
7: Aconteceu, foi verdade.
0: A senhora devia 7 mil reais, não tinha condições de pagar, e a dívida sumiu.
7: Sumiu.
0: Não tem mais nada?
7: Nada, fui no SPC e no Ceará, não tem nada.
0: Limpo, limpo?
7: Limpo.
0: Quanto a senhora pagou?
7: Nenhum centavo.
0: E a dívida sumiu?
7: Sumiu.
0: Não é um milagre grande?
7: É um milagre. Só Deus para fazer.
0: Depois que a senhora passou vir para cá fazer campanhas, dar aqui o dízimo, a oferta, eu sempre vejo a senhora ofertando aqui, devolvendo o dízimo, mudou na vida da senhora?
7: Mudou bastante.
0: O que mais mudou?
7: Ah, eu consegui trocar algumas coisas na minha casa, colocar a janela que eu queria de madeira e não conseguia, comprar uma geladeira nova que fazia mais de 19 anos que eu estava sempre com a mesma, não consegui trocar.
0: A dívida sumiu.
7: E a dívida sumiu.
0: Você está vendo, irmão? Você está vendo o que é a importância de você plantar numa terra onde há oração, há jejum, há verdade? A coisa acontece. Qual a palavra da senhora para as pessoas que estão em casa ouvindo a senhora?
7: Para que o pessoal acredite, confie em Jesus e venha para cá fazer uma corrida.
0: Deus abençoe isso.
7: Vai abençoar, com certeza.
0: A senhora mora onde?
7: Alvorada.
0: Deus abençoe a senhora.
7: Amém.
0: Deus abençoe, irmã Edneia. Está aí, ouvintes, mais uma bênção para a glória do Senhor Jesus. Música.

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Quando colocamos o Senhor em primeiro lugar, tudo começa a entrar no seu devido lugar. 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
1: Glória a Deus, graças a Deus, bendito é o Rei da Glória. Pois é, irmãos de Curitiba,
2: pastor
1: do Paraná.
2: Pastor Darcy, a paz do Senhor Jesus. Aqui é a irmã Eliane, a paz do Senhor, pastor. Estou ouvindo os irmãos contando testemunho de prosperidade, testemunho de livramento, de cura, de bênção, que irmãos que conseguiram carro, casa, teve um lá que conseguiu mais de uma casa, 3 casas, chácara. E aí quando foi na sexta-feira, eu falei, Senhor, eu queria ajudar minha filha. Eu não quero ver minha filha passar vergonha mais. Eu não quero ver ela desse jeito. Pastor Darcy, eu fui abrir minha conta. Eu fui olhar meu saldo. Tava negativo, tava vermelho. Eu tava devendo 1.800 e poucos reais. 1.870, por aí assim. Quase 2.000. Meu Deus, aí fiquei assim, angustiada. Fiquei meio aflita, porque eu queria fazer alguma coisa por ela. Quando eu tô me arrumando, era 6h, 6h30 da tarde, por aí assim. Aquela voz falou comigo, abre o aplicativo do seu celular. Aí eu falei assim, uai, mas eu já abri, mas não tem mais nada. Sexta-feira, 4h da tarde, o que vai entrar depois das 4? O banco já fechou? Eu já abri, abre o aplicativo. Eu falei, tá bom, eu vou abrir. Aí eu abri assim, com aquela descrença, com o coração assim, meio entristecido, né? Meio assim, desanimado, aquela descrença. Quando eu abri, pastor, o Senhor não há de ver. Para honra e glória do nome do Senhor, quando eu abri, tinha 60 mil reais na minha conta. Louvado seja Deus. Deus seja louvado. Aleluia. Glória a Deus. Aí eu falei, amém, Jesus. Amém, amém. Mas eu olhei assim, de 60 mil, falei, meu Deus, é muito dinheiro. Alguém colocou esse dinheiro enganado, desse dinheiro deve ter vindo assim enganado, eu não vou tocar, eu vou esperar para ver, às vezes alguém vai pedir de volta, e fiquei esperando, passou 3 dias nada, 4 dias nada, eu falei, meu Deus, será que o dinheiro é meu mesmo, será que o Senhor mandou, dei uma semana nada, e os 60 mil tá lá, né, aí eu peguei, entreguei o dízimo aqui na Deus é Santo, e agradeci muito a Deus, a providência do Senhor, e Deus abençoe. Amém.
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4: O nome da senhora?
5: Janete.
4: Outra vez.
5: A minha bênção, irmão, é assim, muito grande, né? E Deus usando o Senhor, né? No dom de revelação. Dizendo assim que quem pegasse o voto ia receber uma causa na justiça. E eu sempre vindo fazendo a campanha, eu e meu esposo, né? E tendo fé em Deus, e dobrando o joelho e buscando a Deus, né? Que essa causa ia sair, esse dinheiro ia sair. A minha neta, desde pequenininha, irmão, não saía esse dinheiro, não saía. Agora vai fazer 15 anos, irmão. Agora saiu esse dinheiro, ainda tem mais dinheiro para trás que o INSS não pagou. Mas para a glória do Senhor Jesus Cristo, esse dinheiro saiu, pela glória de Deus, saiu. E eu sempre orando e buscando a Deus e confiando em Deus, saiu, pela glória do Senhor Jesus.
4: Você foi revelada e ganhou a causa.
5: Foi revelada e saiu a causa, em nome de Jesus. Ainda a advogada falou, continue orando. Ela fala rezando, né? E nós falamos orar. Esse dinheiro vai sair, que tem mais dinheiro para trás que o INSS não pagou. Vai sair. Janete. Mora no bairro Alto. E faço as campanhas aqui nas quarta-feiras, né? Pela glória do Senhor. Estou abençoada. Em nome de Jesus, ganhei muitas bênçãos aqui. Vindo aqui.
4: Obrigado, minha irmã. Deus abençoe a senhora.
6: Qual é o seu nome e qual é a sua bênção?
7: Vilma. Então, a bênção é duas bênçãos. Uma vez eu fui na igreja quando era lá no outro. Daí o pastor falou que estava vendo uma chave de um carro na minha mão, num carro branco. Daí a gente comprou no mesmo ano, em 2015, aquele carro. E já comprou mais 2 carros depois daquilo. E a outra benção, que eu estava trabalhando numa casa, tinha 13 anos. Daí o pastor falou que eu ia sair de lá. Eu até meio que duvidei que eu ia sair do serviço, porque eu já tinha tempo, né? E daí Eu saí de lá mesmo do serviço, que ele falou que eu ia sair. Entrei em outro, fiquei 4 anos trabalhando. Agora que eu saí desse aqui, ele falou que eu ia arrumar uma coisa melhor. Então, agradeço a Deus, agradeço a oportunidade.
6: Então, tudo que Deus usou a vida do pastor, Deus realizou na vida da a compra do carro e o emprego também.
7: O emprego também, a compra do carro e o emprego.
6: Glória a Deus. Só tenho a agradecer a Deus.
7: Deus e o pastor Darcy.
6: Glória a Deus. Vale a pena estar na casa de Deus, minha irmã?
7: Vale a pena.
6: Então tá bom. Deus abençoe a vida, irmã. Palmas para Jesus.
8: Paz do Senhor, irmãos. Hoje eu tô bem rouca, mas eu vou contar a bênção. É, de quarta-feira para cá, o pastor sempre vem falando, né, que de uma semana para outra, que nós já tenhamos alguma novidade para contar. Eu tinha vendido um imóvel, acho que foi em outubro ou novembro do ano passado, mas não fui eu que acompanhei o processo de aprovação com a Caixa, e estava todo travado, irmãos. Cada hora era uma coisa diferente. Era um erro básico no contrato, mas isso impede que o corretor receba. Desde então, eu já tinha pedido oração para a Priscila, filha do pastor, e ela vem orando. E ontem, a corretora que acompanhava comigo me mandou mensagem que já tinha dado certo e já estava fazendo a transferência da comissão na minha conta. Então já é uma bênção, porque eu estava esperando, eu já tinha até esquecido, porque quando eu mais estava acompanhando, travou. Daí quando eu a deixei de lado, o negócio aconteceu. E outra bênção que eu também eu tinha pego um imóvel para vender, eu nem tinha tirado foto ainda para divulgar. E quando eu pensei em marcar com a minha cliente para tirar foto, um outro cliente meu, que já tinha feito documentação de imóvel comigo, me ligou perguntando se eu tinha algum imóvel disponível. Daí eu comentei que eu estava indo tirar foto desse imóvel se ele quisesse vir comigo. Eu nem tirei foto, irmãos. Ele viu o imóvel e já falou para mim que queria ficar com o imóvel e ontem já assinou o contrato. Então, de uma semana para outra, Deus destravou tanta coisa, né? E 2 imóveis foram vendidos para a honra e glória de Jesus.
9: Esse Deus é maravilhoso.
10: O nome da irmã?
11: Dulcineia.
10: Irmã Dulcineia, qual foi a bênção que a irmã recebeu de Jesus aqui na igreja de Deus é Santo?
11: Tantas que eu hoje vou ter que contar uma, depois vou contar nas outras. Eu morava numa kitnet e eu teria que me mudar, mas não sabia como. Uma casa, aluguei uma casa, mas não tinha móveis nenhum. Eu falei, o que eu vou fazer agora? Comprar todos os móveis, tá? Aí, o meu parceiro que estava comigo comprou uma geladeira e eu só tinha isso. E, de repente, uma pessoa assim que me conhecia, faleceu o tio dela, e deixou todos os móveis, ela doou tudo para mim. Máquina de lavar, tudo, sabe? E eu ajoelhei assim de madrugada e pedi a Deus. Falei, meu Deus, o que eu vou fazer? Eu não tenho nada. De repente, agora minha casa está mobiliada. E eu lembro que eu vim aqui e o pastor disse, você vai ganhar um presente de Deus. Isso é um presente de Deus.
10: Diga glória a Deus, igreja. Irmã Dulcineia, a irmã conta que a irmã morava numa casa sem móveis. Quem ouviu, diga glória a Deus. Ela alugou uma casa, mas não tinha móveis nenhum. Não tinha móveis nenhum. E ela vindo aqui, ela foi revelada que ela iria receber um presente de Deus. E Deus usou uma pessoa para dar a ela os móveis. Hoje a casa está imobiliada.
11: Verdade.
10: Foi um presente grande.
11: Foi um presente grande mesmo. E eu falei, não, eu tenho que ir lá. Hoje é meu dia de folga. Eu falei, não, hoje eu vou lá. Eu vou de qualquer jeito. Eu vim caminhando.
10: E a irmã não tinha condições nenhuma para comprar os móveis. E vindo aqui foi revelada por Jesus Cristo. E a casa hoje está cheia de móveis.
11: Ó, todos eu não tinha assim condições de comprar todos os móveis, tinha que comprar aos poucos. Aí ganhei máquina de lavar, olha, máquina de lavar que é cara. Fogão com botijão cheio. Tudo, armário de cozinha, cama, guarda-roupa. Olha, outros móveis a mais. E era móveis bons, de embuia, sabe? Olha, eu tô feliz com a minha casa. E eu ajoelho todos os dias e agradeço a Deus. E eu vim aqui, eu lembro que o pastor falou, você vai ter um presente de Deus. Recebi.
10: Amém. Palma para Jesus. A alegria dela, tá vendo, irmãos?

você está revestido. Há uma proteção sobre a sua vida. Há uma proteção de Deus sobre a vida de cada um. Aleluia. Aleluia. Há um poder tão grande quando um homem e uma mulher de Deus dobra os seus joelhos para orar.

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Atenção, amados irmãos e ouvintes, para os endereços da Igreja Pentecostal Deus é Santo, em Curitiba e região metropolitana. Começando por Curitiba, cidade de Curitiba, atenção, porque a Igreja Pentecostal Deus é Santo, nossa sede nacional, está localizada na Avenida Marechal Floriano Peixoto, número 6711. Avenida Marechal Floriano Peixoto, 6711, no Auer, em Curitiba. Sede nacional da Igreja Pentecostal Deus é Santo. Ainda em Curitiba, bairro do Capão Raso, atenção, povo de Deus, porque o endereço é a Rua Professor Valdir de Jesus, número 513. Rua Professor Valdir de Jesus, número 513. Curitiba, bairro Osternac, Ganchinho, atenção, irmãos desta região, porque a Igreja Deus é Santo está na Rua Arita Borda, número 662, Rua Arita Borda, 662. Atenção, Tatuquara, porque a Igreja Deus é Santo está no Jardim da Ordem, na Rua Arcésio de Barros Lima, número 91. Jardim da Ordem, Rua Arcésio de Barros Lima, número 91. Ainda em Curitiba, Igreja Pentecostal Deus é Santo, no SIC, Rua Desembargador Cid Campelo, 5622. SIC, Rua Desembargador Cid Campelo, número 5622, aí no Barigui. Vamos agora para a cidade de Piraquara, atenção Piraquara, porque a Igreja Pentecostal Deus é Santo está aí no Jardim Santa Mônica, sede regional em Piraquara, Jardim Santa Mônica, Rua Engenheiro Djalma Maciel, número 92. Rua Engenheiro Djalma Maciel, número 92, no Santa Mônica. Ainda em Piraquara, Vila Macedo, atenção, porque o endereço fica na Rua Fortaleza, número 454. Rua Fortaleza, número 454, na Vila Macedo. Ainda em Piraquara, no bairro São Cristóvão, Rua Henrique Brudeck, número 487. Piraquara, bairro São Cristóvão, Rua Henrique Brudeck, número 487. Ainda em Piraquara, atenção, irmãos, porque nós temos a Igreja Deus é Santo no Jardim Holandês. Jardim Holandês, a igreja fica na Avenida Betonex, número 55. Avenida Betonex, número 55, no Jardim Holandês. Também em Piraquara, no Jardim Bela Vista, a Igreja Deus é Santo está localizada na Rua Centenário do Paraná, número 627. Jardim Bela Vista, em Piraquara, Rua Centenário do Paraná, número 627. E agora vamos para Colombo, atenção, cidade de Colombo. Atenção, moradores de Colombo, porque a Igreja Deus é Santo está aí no Jardim Guaraituba. Jardim Guaraituba, Rua Pedro do Rosário, número 488. Rua Pedro do Rosário, número 488, Jardim Guaraituba, Colombo. Atenção, cidade de Pinhais. Atenção, cidade de Pinhais, porque a Igreja Deus é Santo está aí, Vargem Grande, na Rua Monteiro Lobato, número 320. Rua Monteiro Lobato, número 320, Vargem Grande, na cidade de Pinhais. Atenção agora, amados irmãos que moram na região de Araucária. Atenção, Araucária, porque a Igreja Deus é Santo está no bairro Campina da Barra. Isso mesmo, bairro Campina da Barra, na Rua Professora Maria Nassar Chaustec, número 1097. Repetindo, Rua Professora Maria Nassar Chaustec, número 1097, no bairro Campina da Barra, em Araucária. Atenção agora, amados irmãos da Fazenda Rio Grande.
A Igreja Deus é Santo está no bairro Jardim Iguaçu, Fazenda Rio Grande, Jardim Iguaçu, na rua Rio Iguaçu, número 846. Rua Rio Iguaçu, 846, Jardim Iguaçu, na Fazenda Rio Grande. Atenção, Mandirituba! Atenção, Mandirituba! A Igreja Deus é Santo está aí localizada na rua Antônio Selusniak, número 85. O bairro é o centro de Mandirituba e bem pertinho da BR-116. Mandirituba, rua Antônio Selusniak, número 85, pertinho da BR-116, é onde está a Igreja Pentecostal Deus é Santo. E atenção, Campo Largo, atenção, Campo Largo, porque a Igreja Deus é Santo está aí no bairro do Centro, na rua Gonçalves Dias, número 1840. Rua Gonçalves Dias, número 1840, no centro de Campo Largo. Atenção, cidade da Lapa! Atenção, cidade da Lapa, a Igreja Deus é Santo está também no bairro do Centro, na rua Senador Souza Naves, número 741. Rua Senador Souza Naves, número 741, no centro da Lapa. E atenção, cidade de Porto Amazonas. Atenção, Porto Amazonas, porque a Igreja Deus é Santo está na rua João Pessoa, número 211. Atenção, Porto Amazonas, porque é novo endereço. Rua João Pessoa, número 211, frente à Pastelaria Sol. Esses são os endereços da Igreja Pentecostal Deus é Santo, em Curitiba e na região metropolitana. 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

Oh, graças a Deus, meus amados irmãos, a paz do Senhor e Salvador Jesus Cristo. É o presbítero Raimundo novamente aqui com vocês. E preparado já para orar, para clamar, para buscar a presença do Altíssimo e Deus operar milagres na nossa vida. A oração das 6 horas é a oração para Deus desmanchar as obras do inimigo, do maligno contra a nossa vida. E eu creio que nós, orando, Deus vai fazer o milagre, Deus vai operar milagre na nossa vida, em nome do Senhor e Salvador Jesus Cristo. Se você crê, você vai orar juntamente conosco, vai apresentar a tua causa, vai apresentar o teu problema e Jesus vai fazer a obra. Em nome de Jesus, vem conosco nossa irmã Josefa Isaías, também de lá de Santa Catarina, Márcio André, José Lia Forquim, também aqui conosco, Márcio André. Quem mais? Pelo YouTube, Reginaldo dos Reis também, glória a Deus. Jorge Fermino também aqui, Nilson Silva, Conceição Siqueira de Apiaí, São Paulo, Luísa Vilela, né? Também aqui conosco, glória a Deus, aleluia. O povo chegando, o povo já se preparando para a oração, para o clamor das 18 horas. É o clamor das 18 horas, clamor das 6 horas, onde Deus repreende todo mal, toda seta, todo laço, toda enfermidade, em nome do Senhor e Salvador Jesus Cristo. Né? Deus vai operar, é só você crer, acreditar, confiar que Deus faz o milagre. Vamos no Facebook.

São Bento do Sul, Santa Catarina, glória a Deus. Bocaiúva. Campo Largo. Santo Cristo, Rio Grande do Sul. Canoas, Rio Grande do Sul. Curitiba, capital do Paranaense. Leite Quente. Ponta Grossa, Campos Gerais. Cainé, Guiana Francesa. Colombo, Estados Unidos. Fazenda Rio Grande. Araucária, cidade do petróleo. É isso aí? Vão chegando, vão deixando o like, vão deixando aí o seu pedido de oração. Nós já vamos orar, porque já é momento de oração. Conosco, chegando aqui também, Neide Pereira. Conosco aqui, Gilcele Gonçalves também chegando. Glória a Deus. Ela é de Curitiba, capital dos Paranaenses. Glória a Deus. Vamos clamar a Deus. Vamos clamar a Deus, irmã Glória. Momento de oração. Vamos falar com Deus.

Glória a Deus, graças a Deus, povo de Deus, vamos clamar, vamos orar a Deus, vamos apresentar a nossa causa, nosso problema ao Senhor e Salvador Jesus Cristo. Creia somente na resposta através da oração, do clamor, em nome de Jesus. Apresenta o teu problema, apresenta a tua causa. Deus é poderoso para ir de encontro contigo. Em nome de Jesus, glorioso Deus e eterno soberano Pai, meu Deus, em nome do Senhor e Salvador Jesus Cristo, ó Pai, é que nós te pedimos neste momento, entra nesta casa, entra, meu Deus, neste lar, nesta família, faz, meu Deus, uma grande obra e opera maravilhas, meu Pai, sinais, prodígios, meu Pai, nosso meio. Sim, meu Deus, confirma a vitória desse irmão, dessa irmã, meu Pai, que tem orado, clamado, buscado, apresentado ao Senhor, meu Pai, confiado no Senhor, meu Deus, através da oração, do clamor, e eu creio, Senhor, que o Senhor é poderoso para fazer, meu Deus, aquilo que nós pedimos, aquilo que nós pensamos, e muito além daquilo que imaginamos, assim como diz a palavra do Senhor, meu Pai, entra, meu Deus, com a providência nesta causa, Senhor, que para mim, para nós é impossível, para esse irmão é impossível, Senhor, mas para o Senhor, diz a Bíblia Sagrada, que tudo é possível, ó Senhor, cobre com teu sangue agora, meu Pai, esta causa, que para, meu Deus, esta família, meu Pai, já não tem mais jeito, já não tem mais solução, já não tem mais saída, esse espírito de enfermidade que se levantou dentro desse lado, dessa casa, dessa família, os médicos já desenganaram, esta doença maligna que levantou contra esse homem, contra essa mulher, os médicos, a medicina dessa terra, disse que não tem mais jeito, não tem mais solução, mas o Senhor, meu Deus, o Senhor é dono de todas as coisas, meu Pai, o Senhor, meu Deus, é poderoso para reverter essa situação em favor desta família, em favor dessa casa, em favor desse homem, dessa mulher, dessa pessoa que precisa, meu Pai, de um milagre urgente na área da saúde, meu Deus, da libertação, meu Pai, transforma essa vida, meu Pai, que está, meu Deus, oprimida, depressiva, ansiosa, Senhor, cobre com teu sangue precioso, derrama da tua virtude, da tua graça, do teu poder, meu Deus, da tua fortaleza, repreendendo toda a potestade, todo mal, toda seta maligna que se levantou, meu Pai, dentro desse lar, dentro dessa residência, no meio desta família, no meio desse casal, Senhor, no meio desse relacionamento, nessa vida, meu Deus, sentimental, conjugal, o

sangue de Jesus é poderoso a desmanchar, meu Pai, as obras da inveja, tudo enquanto a inveja contra essa pessoa que se levantou contra esse irmão, esta irmã, que se levantou, meu Deus, contra essa família, essa empresa, esses negócios, esse trabalho. Oh, meu Deus, o sangue de Jesus é poderoso para repreender, para jogar por terra. Meu Deus, joga por terra agora. Entra, meu Senhor, entra, meu Deus, e meu Pai, com a solução nesta casa. Causa, meu Deus, na justiça, Senhor, que está na mão dos advogados, está na mão do juiz, está lá naquele fórum, está lá, meu Deus, naquele tribunal. O sangue de Jesus é poderoso para defender, meu Pai. Ah, meu Deus, cada um de nós.

tarde, à meia-noite, ao meio-dia, o sangue de Jesus é poderoso para eliminar, para jogar por terra tudo enquanto é maldição. Meu Deus, preparada para esse casal, esta família, seja desmanchada agora toda maldição hereditária. Meu Deus, repreenda a maldição com palavras, palavras contrárias. Meu Deus, orações contrárias, orações, meu Deus, contrárias. Jesus, derrama sobre nós o poder, a graça, a unção de orar, de expulsar, de queimar tudo enquanto é demônio, legiões de demônios, legiões de demônios que se levantaram contra nós e a nossa família. Nos dá poder, autoridade para expulsar as castas de demônios, as castas malignas. Jesus, quem disse, essa casta não sai com coisa alguma a não ser com oração e jejum. Por isso nós oramos, clamamos, expulsamos. O Senhor diz: clama a mim e responder-te-ei, e anunciar-te-eis coisas grandes e firmes que não sabes. Meu Deus, meu Deus, nós estamos clamando porque necessitamos, meu Pai, do agir, do trabalhar do Senhor, do operar do Senhor. Meu Pai, diz a tua palavra: agindo Deus, operando Deus, quem impedirá o agir, o trabalhar do Senhor? Cobre com teu sangue agora esta causa, meu Deus, esta causa trabalhista, esta causa familiar.

tempos. Sai, sai, sai, sai, sai, sai, sai. Toda obra maligna, sai. Sai doença, sai enfermidade. Sai espírito de enfermidade. Sai espírito de maldição. Sai, sai, sai, sai toda depressão, ansiedade. Vai saindo nervosismo. Vai saindo, vai saindo, vai saindo. A opressão maligna que se levantou com vício nesta família, com vício nesta casa. O sangue de Jesus é poderoso para desmanchar as obras da macumba, da feitiçaria, da bruxaria, da magia negra, do candomblé, quibanda e da umbanda. O sangue de Jesus queima agora toda a legião de demônio que se levantou contra a vida desse homem, contra a vida dessa mulher. Meu Deus, olha esses negócios, olha esse microempresário, olha esse microempresário, Senhor. Meu Deus, olha esse funcionário, olha esse motorista de aplicativo. Meu Deus, olha esse motorista entregador, esse motoboy. Meu Deus, esse motorista de táxi, meu Pai, dá o livramento, dá o livramento, Senhor. Aleluia, cobre com teu sangue agora esse motorista de van, Senhor, escolar, de ônibus escolar, meu Pai, ônibus, Senhor, interurbano, meu Deus, ó, meu Deus, ônibus interestadual, Senhor, de viagem nas estradas, guarda esse motorista, esse passageiro, guarda esse caminhoneiro, guarda esse motorista de caminhão, levando as mercadorias pelas estradas brasileiras e até mesmo pelos estrangeiros, meu Pai, cobre com teu sangue esse pai de família, e, meu Deus, que saiu para viajar a trabalho, Senhor, para trazer o sustento para dentro da sua casa, residência. Meu Deus, cobre com teu sangue na ida e na volta, dá o livramento, Senhor, livra de acidente, de assalto, de roubo, livra da morte, livra do laço do passarinheiro, das armadilhas do diabo, das armadilhas do maligno. Meu Deus, dá força para ele resistir ao diabo, e ele fugirá, e o diabo fugirá, em nome de Jesus, em nome de Jesus, porque está escrito na tua palavra, resistir é o diabo, e ele fugirá de vós. Oh glória, oh glória, oh glória, oh glória, oh glória. Sai, sai, sai, sai, sai, toda maldição que foi mandada com palavras, palavras de maldições é

aquele objeto, com aquela peça de roupa, meu Deus, vai repreendendo, vai queimando, vai jogando por terra agora toda a opressão maligna causada por Exus, legiões de demônios que se levantaram contra essa pessoa. Quebra as maldições não quebrada, quebra, quebra, Jesus, quebra. Todas as maldições são quebradas hoje através dessa oração, desse clamor. Olha esse irmão clamando, orando, buscando e apresentando o seu lar, a sua casa, a sua família, o seu trabalho, os seus negócios, seu dia a dia. Senhor, entra com a providência, faz, meu Deus, uma grande obra, opera as maravilhas do teu Espírito Santo, expulsa toda a potestade, principado, legiões de demônios que se levantaram contra essa residência, essa casa, essa família, esse trabalho, esses negócios. Senhor, visita agora essa causa na justiça, essa aposentadoria, esse benefício do INSS, ó Pai, cobre com teu sangue agora da vitória, vitória, vitória, vitória, Senhor. Essa pessoa que está no leito do hospital, que está na enfermaria, até mesmo na UTI, desencarnada,

o Senhor, lançar aos pés do Senhor, buscar a presença do Senhor, meu Pai. Cobre com teu sangue, cobre com teu sangue, meu Pai, o ministério da Igreja Pentecostal. Deus é Santo, vai dando crescimento a esta obra, sadia, meu Pai, com seriedade, com simplicidade, com mansidão e com verdade, com temor ao Senhor, meu Pai, obediência ao Senhor, a sua

vitória, bênção, milagre da parte do Senhor, meu Pai. Cobre com teu sangue a diretoria, meu Pai, desse ministério. Abençoa a diretoria, o pastor presidente, abençoa, meu Deus, o pastor das Messias, todo o seu lar, a sua casa, a sua família, a sua esposa.

agora, que vai nascer agora, Paulo Júnior, Senhor, cobre com teu sangue, meu Deus, esta família, meu Deus, abençoa o teu servo, guarda o teu servo, unge o pastor Messias cada vez mais, meu Pai, e abençoa todos os seus familiares e a sua parentela, guarda esta família debaixo das tuas mãos potentes, dá vitória, Senhor, vitória, pelo sangue do Cordeiro de Deus, meu Pai, e opera as maravilhas do teu Espírito Santo na vida de todos que estão orando conosco nesta live, Senhor, e apresentando a sua causa, a sua família nas mãos do Senhor, meu Pai, liberta, transforma e salva as almas em nome do Pai, do Filho e do Espírito Santo de Deus, amém e amém. Jesus, quem crê, deixa seu amém, seu glória a Deus, seu aleluia, eu creio, e compartilha essa live.

Graças a Deus, meus amados irmãos, glória a Deus, aleluia. Esta oração alcance o seu objetivo, meu irmão, minha irmã. É sua família que merece e precisa dessas orações, carece dessa oração, é nossa família que carece dessas orações, e eu tenho certeza que Deus ouviu a nossa oração em nome do Senhor Jesus. Nossa irmã Josefa conosco aqui, Isaías, Márcio, glória a Deus, Juscelia também, aleluia, Reginaldo, glória a Deus, Jorge Firmino, Conceição, Luísa, glória a Deus, aleluia, Nilson Silva, Juscelia Gonçalves, glória a Deus, Neide Pereira também, glória a Deus, Juscelia, Seuni, glória a Deus, né, glória a Jesus, Júlio Pontes, Jéssica Conká, Rosilda Fátima, Paula Passos, Deus abençoe todo o povo de Deus, Tereza, ou glória a Deus, Seone, tá certo, Flávia, né, ou é Flávio, glória a Deus, aleluia, vamos lá, quem mais, Flávia, Juscele, aleluia, Marta Silva conosco também, glória a Deus, Bruna, glória a Jesus, Carmen Leukna, alguma coisa aí, Márcio André e Carmen, não sei falar direito o sobrenome dela, mas é Carmen, glória a Deus, Facebook, faltou na tela do computador, né, olha ali nosso irmão Luciano Oliveira de Lima, que é de Corites, Pernambuco, Jace Lima, que é de onde mesmo? Mandituba? Eu acho que é. Salete Valdir, do Rio Grande do Sul, aqui pelo Facebook. Nossa irmã também. Tem a nossa irmã. Tem o Salete Valdir, vamos lá. Baixou lá, faltou mais alguém lá em cima. Juliana Bolt, Salete Valdir, mas tem outro mais lá em cima. Glória a Deus. Não, né? Então vamos lá. Glória a Deus. Site, vamos no site, que nós já vamos fazer aquela segunda oração e vamos falar acerca da quarta-feira, nossa sede nacional, vamos falar da convenção que está chegando, está se aproximando, o terceiro final de semana de julho, glória a Deus. Ah, tá longe ainda, pastor Raimundo, tá nada, parece que foi ontem que começou, né? Parece que foi onde começou o ano, nós já estamos no sexto mês do ano, já estamos na metade do ano, você viu passar? Você viu os dias passar, as horas passar? Você nem viu, você estava preocupada com as coisas, os afazeres, e não viu passar o tempo. Vamos lá, irmã, agora, cidades, localidade que estão conosco aí pelo site da nossa igreja Pentecostal do Zé Santo. Vamos lá. Gravataí, Rio Grande do Sul, estamos construindo a nossa igreja própria lá na cidade de Gravataí, na direção do pastor Saavedra, né? Ednei Saavedra, glória a Deus. Gravataí, Fraiburgo, Santa Catarina, Canoas, é Rio Grande do Sul, bem encostado na capital, Porto Alegre, Corites, Pernambuco, Bocaiúva, Paraná, Curitiba, capital dos paranaenses, Campinas, São Paulo, Colombo, Estados Unidos, São Bento do Sul, para Santa Catarina, Campo Largo, Paraná, São Cristóvão, Rio Grande do Sul, Guiana Francesa, Fazenda Rio Grande, e é isso, povo de Deus, né? Chegando aqui pelo YouTube, a nossa irmã Jussara, né? Leuchak, se eu tiver errado o nome, ela vai comentar aqui que eu estou errando o nome dela. Leuchak, Carmen Leuchak, glória a Deus.
Glória a Jesus. Deus abençoe todo o povo de Deus que está conosco nesta live. Compartilha, deixa seu like. Vamos escrever no canal quem não é inscrito, irmãos, porque, olha, ajuda, fortalece esse canal para que mais pessoas venham ser alcançadas e curada através das orações, nome de Jesus, né? Nossa irmã Jussara de Caxias do Sul, ela sempre está nos ajudando, pedindo para o povo aí compartilhar, inscrever no canal, deixar o seu like, né? É isso mesmo, povo de Deus, para mais pessoas receber a oração, receber a palavra, receber aquilo que vai ajudar ela a sair da situação que se encontra, em nome de Jesus. Certo, povo de Deus? Quero falar da quarta-feira do milagre financeiro. Nesta quarta-feira, dia 3 de junho, o pastor da Cimecias, o homem de Deus, estará dando início a uma campanha poderosa com o título Senhor, eu quero um dinheiro grande. Eu preciso de um dinheiro grande. Senhor, eu preciso de um dinheiro grande. Para quê? Para pagar as contas, pagar as dívidas, para comprar as coisas para casa, para suprir as necessidades do servo do Senhor. Nome de Jesus, né? Daquele que crê, confia, faz campanha, volta o propósito, Deus vai abençoar a sua casa. 9 da manhã, pastor da Cimecias, 3 da tarde, presbítero Jefferson de Andrade, junto com ele, a sua esposa, a cooperadora Eli Rutten, e às 19 horas, novamente, o homem de Deus, pregando, orando, e Deus abençoando todo o povo de Deus que comparecer nesta quarta-feira para receber o milagre financeiro da parte do Senhor e Salvador Jesus Cristo. Eu creio que você vai receber a tua vitória financeira, receber o teu milagre. Avenida Marechal Floriano Peixoto, 6711, o endereço do seu milagre, da sua vitória. E quase em frente ao tubo da passarela, a 60 metros da Praça da Passarela e a 150 metros do terminal de ônibus do Vila Aue, está localizada a Igreja Pentecostal Deusa Santa, com estacionamento na rua José Peixoto de Lacerda Venex, 119, no fundo da Igreja Pentecostal do Zé Santo, acesso para a porta de número 2, para você entrar, cultuar e receber a vitória da parte do Senhor Jesus. Então, nesta quarta-feira, não perca, porque vem pessoas de longe, de muito longe, vem pessoa de Castro, vem pessoa do interior do Paraná, vem pessoa de Santa Catarina. Isso mesmo, fazia a campanha da quarta-feira do Milagre Financeiro. E você aqui ao redor, perto, na região metropolitana, dentro de Curitiba, perdendo esta oportunidade, não perca. Não perca esta oportunidade de você prosperar no caminho do Senhor. A campanha é: Senhor, eu quero um dinheiro grande. Eu preciso de um dinheiro grande. Um dinheiro para suprir as necessidades, glória a Deus, e você vai ter a resposta de Deus, em nome de Jesus. Tenha certeza disso, que Deus é maravilhoso, em nome de Jesus. Quero falar também aos amados irmãos que está chegando aí a nossa convenção. Isso, está chegando a nossa convenção, e para que você não seja pega de surpresa, porque está passando muito rápido os dias hoje, as horas, os dias, semana, meses, né? Então, no terceiro final de semana, nós teremos aqui a nossa convenção. Terceiro final de semana de julho, isso, no próximo mês, mês que vem. Tem um mês só. Nome de Jesus, você vai se preparar para estar conosco. Sexta-feira, dia 17, sábado, dia 18, e domingo, dia 19, no encerramento. 3 dias de grande vitória, de milagres na Igreja Pentecostal do Zé Santo. Venha para cá, venha buscar o seu milagre, venha buscar a sua vitória, em nome de Jesus Cristo. Tenha certeza que Deus vai te abençoar. Conosco, que chegou mais pessoas aqui, Judite, né? Judite, que é mais Ministério Profundo, Kátia, Georgina, chegando aqui no YouTube, deixando o seu pedido de oração. Nós vamos fazer aquela segunda oração, aquela oração da confirmação, né? Maria Aparecida Souza,
aqui chegando, né? Salete Valdir, digitando amém. Maria Aparecida, peço oração para Deus entrar com providência na minha vida. Vai entrar. Creia somente que Ele é poderoso em nome de Jesus. Ele é poderoso em nome de Jesus. Vamos lá, povo de Deus, vamos orar, vamos clamar. Aparecida Leite chegando aqui no YouTube. Povo do YouTube aqui, Antônio Santos também chegando aqui. Glória a Deus. Deus vai fazer a obra na vida de muitas pessoas. Deus vai entrar com a providência. Nome de Jesus. A providência, ela vem de Deus. A providência não é nossa. A providência, ela vem de Deus. E Deus tem bênção para te entregar. Marilene também deixando aqui conosco. Cleide Macchione também chegando aqui. Para esta live. E já deixando aí seu pedido de oração, né? Deus é grande. De novo, mundo, a nossa irmã Cleide Macchione. Marilene Teixeira aqui conosco também, chegando para receber a vitória, receber a bênção do Senhor e Salvador Jesus Cristo, né? Oração por Mateus e Kathleen. Glória a Deus. Nosso irmão Antônio Santos pedindo oração para Mateus e Kathleen. Vamos orar, vamos clamar. Deus vai alcançar todas essas pessoas em nome de Jesus. Eu creio que Deus é poderoso. Você crê também, irmã, né, Glória? Yes. Olha aí, yes. Tá vendo? Falando inglês, irmãos, tá vendo? Esse jovem de hoje é tudo desse jeito, dessa maneira. Glória a Deus, né? Irmã Aparecida Leite, peço oração pela minha neta Pamela, que está gestante, para o esposo dela, Guilherme. Glória a Deus. Maravilha. Olha aí o povo aí no YouTube, Aparecida Leite, peço oração pela minha neta Pamela. Sempre está pedindo aqui. Cleide Macchione, Deus faz um milagre na minha vida sentimental, financeira e saúde. Creia somente, minha irmã, que Deus é poderoso. Ele é poderoso para fazer uma obra na vida de todos nós, em nome de Jesus. Vamos fazer aquela oração da confirmação, oração da boa notícia, oração da conquista, oração da vitória. Vamos lá? Você crê que Deus pode operar, pode ouvir a tua oração, o teu clamor aqui agora? Se foi Deus mesmo que falou assim: clama a mim e eu responder-te-ei e anunciar-te-eis coisas grandes e firmes que não sabe. Então vamos lá. Senhor nosso Deus e nosso Pai, meu Deus, em nome de Jesus Cristo, Pai, é oração da boa notícia, oração da conquista, oração da vitória, oração da confirmação, meu Pai. Venha confirmar a nossa vitória, o nosso milagre, a nossa bênção. Traga a solução para esta causa, traga a solução para este problema, Senhor. O Senhor é poderoso. Passa o teu sangue, meu Pai, naquela enfermidade que não tem jeito para os médicos da terra. Passa o teu sangue agora naquele problema, Senhor, naquela família, Senhor da glória, para libertar aquele rapaz, aquele moço, aquela moça, aquela jovem, aquele jovem, Senhor, meu Deus, aquele adolescente, aquele homem, aquela mulher. Liberta, transforma, faz uma grande obra, opera maravilhas, Senhor. Alcança também essa família na vida financeira, Senhor. Cobre com teu sangue, meu Deus. Faz um milagrão na vida financeira, faz aparecer o dinheiro nessa conta, conta corrente, conta poupança, conta salário, conta fácil, conta de aplicativo, conta digital, Senhor. Visita também, meu Deus, o cartão de crédito, dá condições para pagar a fatura, não deixa pagar só os juros do cartão de crédito, Senhor. Juros abusivos, Senhor, queima, Jesus, queima os juros abusivos, meu Deus. Vai jogando por terra agora toda praga de dívida, tudo enquanto é conta, dívidas atrasadas, boletos atrasados. Sangue de Jesus, se prenda agora. Abre, Jesus, porta para pagar as contas, pagar as dívidas, Senhor. Opera maravilhas, Senhor, na casa, no lar, na família, na vida desse homem, na vida dessa mulher. Faz um milagrão, meu Pai, faz aparecer o terreno, o lote, a chácara, a casa, o carro, o objeto, no nome dessa pessoa, em nome de Jesus, meu Pai. Quando ela for pagar o imposto, ter duas casas, dois carros, dois terrenos, ou duas chácaras, ou dois lotes, Senhor, no nome dela, assim como já aconteceu na vida de muita gente que tem feito campanha na igreja Deus é Santo, meu Pai. Que essa pessoa que está na campanha desta live, orando conosco, Pai, clamando conosco, crendo na sua resposta, crendo na sua vitória, crendo no seu milagre, crendo no agir, no trabalho,
trabalhar do Senhor, meu Pai, traga a boa notícia, traga a realização, traga a conquista, traga a vitória, traga a bênção do Senhor, meu Pai, na vida desta família, e abençoa todos que estão conosco nesta live, no YouTube, no Facebook, no site, no aplicativo. Senhor, derrama as bênçãos do Senhor que enriquece, e o Senhor não acrescenta dores, meu Pai, entra com a providência, em nome do Pai, do Filho e do Espírito Santo de Deus. É o Senhor quem diz: e te darei os tesouros das escuridades, os tesouros encobertos, os tesouros que está na escuridade, os tesouros ocultos. O Senhor vai desenterrar esse tesouro, essa herança, e vai fazer chegar até você, em nome de Jesus. Basta você crer, basta você confiar. O Senhor vai desenterrar esse tesouro, desenterrar essa herança, e vai fazer chegar até você, em nome de Jesus, e você vai testemunhar com toda certeza, através dessa grande conquista, dessa grande vitória que o Senhor vai colocar em suas mãos, em nome de Jesus. Irmãos, contribua nessa obra, contribua. Tá chegando aí a convenção, e o povo que vem, ele é sustentado aqui por Curitiba, irmão, para comprar alimento, arroz, feijão, macarrão, carne, né? Que o povo de Deus, irmãos, ele não bebe. Nós não bebemos, mas nós comemos para valer. Crente come para valer. Crente, se tem uma raça de gente que come para valer, é crente. É, ele não bebe, então ele vai comer, em nome de Jesus, e o melhor dessa terra. É, envia aí sua contribuição, ajude nós a alimentar esse povo que vem de Goiás, Minas Gerais, vem de todo interior do Paraná, Curitiba, que vem de Santa Catarina, do Rio Grande do Sul, vem pessoas também de São Paulo, para esta convenção 2026 do mês de julho, terceiro final de semana do mês de julho. 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Aquele que oferta com alegria, que semeia, que planta com alegria, o Senhor diz na sua palavra que dá semente ao que semeia e pão ao trabalhador. Seja um trabalhador honesto, semeia na obra do Senhor e Deus vai te recompensar em nome de Jesus Cristo. Tenha certeza que não é com escassez que Deus vai prosperar o teu caminho. Não, Deus vai prosperar o teu caminho quando você abre a mão para a obra de Deus. E a Igreja Pentecostal do Zé Santo, nós contabilizamos cada centavo que entra e cada centavo que sai, prestando conta a diretoria do ministério e a contabilidade da igreja, que é uma contabilidade seríssima, em nome de Jesus. Não tem nada ali escondido dos homens, porque nós, se nós esconder dos homens, nós não podemos esconder de Deus. Então, a obra é de Deus, a obra é do Senhor, e tudo que entrar na obra de Deus, financeiramente, é para a obra de Deus, para viagem, para aluguéis, né? Para pagar boletos, para pagar prestação, para pagar conta de água, luz, internet, né? Para colocar a live no ar aí, para nós orar pelos irmãos e orar com esse povo abençoado. Esse povo da live é um povo abençoado, um povo que está interagindo todos os dias conosco aí, meio-dia, 3 da tarde, 18 horas e 22 horas, porque é um povo que crê. É o povo que tem sustentado esse país, irmãos, na oração. O povo crente, o povo evangélico, que tem sustentado esse país na oração. Se não fossem as orações de vocês, as nossas orações, como era que esse país estava? Se nós não orássemos, ainda tem um povo que ora ainda, ainda tem um povo que clama. E esse povo, meu irmão, minha irmã, que está aí nos ouvindo agora, que está orando conosco, é você, é eu, é nós, que
que temos essa força que não é nossa, que vem de Deus, que vem do Espírito Santo, aquele Espírito que o Senhor Jesus disse: eu irei, mas rogarei ao Pai que envie outro Consolador para que esteja convosco para sempre. E olha aí o resultado das tuas orações, alcançando o trono do Senhor Jesus Cristo, e a tua vitória virá, e o teu galardão só crescendo na presença do Senhor, porque quando nós praticamos o bem, nós semeamos o bem, nós vamos colher o bem. Semeando o mal, vai colher o mal, porque ninguém pode colher frutos bons de uma árvore má. Está na Bíblia. E ninguém pode colher fruto má de uma árvore boa. É árvore boa gerando bons frutos e árvore má gerando más frutos. E nós não somos para gerar más frutos. Jesus não chamou para você gerar, produzir maus frutos. Ele te chamou para ser um vencedor. Ele te chamou para ser uma vencedora. E é isso que eu creio, minha irmã, meu irmão, que tem orado conosco nesta live. O resultado vem. A conta vem para aqueles que não creem, que não acreditam, que duvida, mas para aqueles que crê, semeia, planta, vem a vitória, vem a bênção, vem a morar, vem a recompensa, e a recompensa é do Senhor, em nome de Jesus. Quem crê, digita amém. Eu creio na minha vitória, eu creio na minha bênção, eu creio no meu milagre. Não saia antes de deixar o seu like, não saia antes de deixar ali o seu glória a Deus, seu amém, seu aleluia, antes de compartilhar, antes de mandar o link desta live para mais pessoas ouvir em nome de Jesus. Vamos orar a oração dos dizimistas para Deus abençoar sua vida em nome de Jesus. Senhor nosso Deus e Pai, meu Deus, em nome do Senhor e Salvador Jesus Cristo, Pai, cobre com teu sangue cada dizimista, meu Pai, da tua obra, cada ofertante, cada pessoa que tem ajudado financeiramente a tua obra. Meu Deus, multiplique as bênçãos do Senhor sobre a vida de cada um, Senhor, 10 vezes, 100 vezes a mais, 1000 vezes a mais, com a bênção do Senhor. É o que está escrito em Provérbios 10, Jesus 22. Meu Deus, a bênção do Senhor é que enriquece, e o Senhor não acrescenta as dores, meu Pai. Cobre com teu sangue esse lar, essa casa, essa família, e o Senhor venha, meu Deus, entrar com a providência naquilo que falta, naquilo que necessita, meu Pai, porque eu creio na providência do Senhor. Abençoa, guarda, cuida, Senhor, para que essa pessoa venha testemunhar, testificar do nome santo do Senhor, em nome de Jesus. Carmelúcia, Rosana Aparecida chegando também e deixando aí seu pedido de oração. Vai deixando seu pedido de oração. É importante você deixar o teu pedido de oração. Nós vamos visualizando e orando por você. Assim que nós visualizar, nós vamos orar novamente por vocês. E eu vou orar por vocês já agora, daqui a pouquinho, no Santo Altar de Deus, aqui em nossa sede nacional. Eu vou orar por vocês, que eu não oro por vocês só aqui nessa live, não. Eu não oro só aqui ao vivo, eu oro lá também no Santo Altar do Senhor. Eu oro por vocês, pela sua família, pela sua casa. Eu oro para você ser abençoado, abençoada. Eu oro para Deus dar o livramento, eu oro para Deus dar saúde a todo esse povo que tem orado conosco nas lives. E eu creio que Deus tem guardado vocês e eu, em nome de Jesus. Conceição Siqueira dizendo amém, glória a Deus. Deus abençoe, irmã Conceição Siqueira, de Apiaí, São Paulo. Povo paulista também muito abençoado, orando conosco nas lives. O povo do Rio Grande do Sul muito abençoado, muita gente do Rio Grande do Sul orando conosco, várias localidades do Rio Grande do Sul, várias localidades de Santa Catarina também orando conosco, Rio de Janeiro, Guiana Francesa orando hoje conosco também, Estados Unidos sempre orando conosco, povo dos Estados Unidos, povo de Guiana Francesa, né? Olha, muito obrigado por tá orando conosco, porque quanto mais pessoas orando, mais Deus vai abençoando em nome de Jesus. Simone Leite digitando amém, e eu creio que Deus vai fazer uma surpresa boa na nossa vida nesse mês de junho, em nome de Jesus. Mês abençoado, mês que vira a metade do ano, né? Nós já chegamos na metade do ano, nós já estamos vivendo o sexto mês do ano. Olha como está passando rápido, né? Bem que Jesus falou, se os dias não fossem abreviados, até mesmo os escolhidos, né, seriam enganados.
mas nós, os escolhidos, não seremos enganados, porque a palavra tem nos alertado em nome de Jesus. Povo de Deus, não saia sem deixar o teu like, não saia sem deixar o seu gostei, seu amém, seu aleluia, seu glória a Deus, eu creio na minha vitória, eu creio no meu milagre, sem compartilhar, né? Nome de Jesus, certo? Deus abençoe a todos que esteve conosco até esse presente momento. Eu já vou para o Santo Altar de Deus, aqui em nossa sede nacional. Eu vou pregar hoje à noite, em nome de Jesus. E Deus vai operar o milagre na nossa vida, em nome de Jesus. E vou orar por todos vocês e a seus familiares também, em nome de Jesus, certo? Eu agradeço primeiramente a Deus e ao pastor das Messias, que nos concedeu esse horário para que nós estejamos aqui orando com esse povo maravilhoso, em nome de Jesus Cristo. Graças a Deus. Deus abençoe. Despede o presbítero Raimundo com a paz do Senhor e Salvador Jesus Cristo.

de Salmos. Eu gosto muito daquela passagem. Salmos 37. Glória a Deus. Salmos quanto? 37. Oh, glória. No versículo 5. O que que diz aí? Salmos 37, versículo 5. Todo mundo, por favor, 1, 2, 3 e já. Entrega o teu caminho ao Senhor. Confia nele. E de tudo, mas primeiro tem que ser, ó, entrega, repete, vai. Entrega o teu caminho ao Senhor. Confia nele. Ele tudo fará. De novo. Entrega o teu ao Senhor. Confia nele. Ele tudo fará. Senta, por favor. Quem tem mãos aí? Dá uma mãozada aí, uma na outra aí. Vamos lá, irmão. É para Jesus. Glória a Deus. Ei, o que que eu vejo nessa passagem aqui? Ó, é que você, é que eu, nós não conseguimos resolver as nossas coisas sozinhos. Tem coisa que é para mim e tem coisa que eu preciso de mais alguém me ajudar a resolver. E tem coisas que não é para nós. Não é para nós. Tem coisa que é para Deus. Assim diz a Bíblia. E aqui tá uma resposta aqui, ó. Entrega o teu caminho, a tua vida, teu futuro. Daqui para frente. Mas não é só falar, não. Entrega. O que que entrega? O que que é uma entrega? De algo, de um objeto, para outra pessoa. Entrega a tua vida. Quando a moça vai casar, ela entrega a vida dela, o corpo dela, o futuro dela, para o seu marido. Do mesmo jeito, o marido entrega o corpo dele para uma mulher. Segundo a Bíblia, ele não manda mais no seu corpo. Quem manda no seu corpo é a mulher. Ela não manda no seu corpo. Quem manda no seu corpo é o marido. Você já viu que a nossa vida, ela é de entregas. Onde é que na Bíblia é isso aí? Que o homem não tem domínio no corpo dele, mas a mulher. 1 Coríntios capítulo 7, versículo 39, fala assim, ó. A mulher casada, não é o que eu queria falar. A mulher casada está ligada pela lei todo o tempo que o seu marido vive. A mulher casada está ligada pela lei a todo o tempo que o marido vive. Mas se falecer o marido, fica livre para casar com outro, casar com quem quiser, com tanto que seja no Senhor. Glória a Deus. Glória em nome de Jesus. Bendito seja Deus. No versículo 27 fala assim, ó. Estás ligado à mulher? Não busques separar-te. Estás livre de mulher? Não busque mulher. Glória a Deus. Eu vou chegar onde quer chegar. Então veja bem, a nossa vida é assim, ó. Nossa vida família, tem que haver uma ligação, uma entrega, um ao outro, tem que ter uma entrega. Quando o marido está na casa do pai, ou quando a esposa ainda está na casa do pai, a Bíblia diz assim, ó, deixará, repete comigo,

0: diga aí, deixará o homem, seu pai e sua mãe, e agora? E unirá a sua esposa. Do mesmo jeito a mulher, quando ela está na casa do pai, ela está ligada o pai e a mãe. A hora que o pai casa a filha, não é em vão que o pai pega a filha e entrega para o rapaz. Diz, olha, agora é contigo, rapaz. Você não vai deixar minha filha passar fome e necessidade. Aí, ele assume o papel de pai. Meu Deus do céu. Assume o papel de pai. Assume o papel de marido. Do mesmo jeito também a mulher. Quando a mãe pega o filho, entrega para a mulher, ela agora vai cuidar dele. Como mãe e como esposa. Está ligado um no outro. Enquanto vive. Enquanto vive. Porque depois que morreu, acabou. Aqui diz que vai casar com outra pessoa, desde que seja no Senhor, na igreja. A mulher crente não vai pro forró caçar marido, né? Como é que pode? Um marido crente perdeu a esposa, aonde vai caçar a mulher? No bailão? No forró do Zebete? No bailão da terceira idade? Lá que tá doido, tudo feito para querer casar. É verdade. As fé doido para casar. É lá que elas estão doidas, riguelidas, como diz minha mãe. Riguelidas. E eles também riguelidos. É lugar de arrumar mulher e marido. Mas o crente não. Lugar de arrumar marido e mulher é na casa de Deus, é na presença de Deus. Sabe de que jeito? Sabe de que jeito? Aqui, ó. Ó. Aqui, ó. É aqui que eu casei, ó. No joelho, Senhor, arruma para mim uma mulher. Não é nem mulher, não é mulher. Dequel, aonde é que tá na Bíblia aí que o homem não tem domínio sobre o seu corpo e a mulher que tem? Então vamos lá, lê para nós aí, versículo 4. Nós estamos aqui no mesmo capítulo. Já estamos na Bíblia aí. 1, 2, 3 e já. Como é que diz aí? Não, todo mundo para mim. É para ler para mim. Vamos lá. A mulher não. Mas sim, o marido. E agora? Mas sim, a mulher. Você imagina que depois de casa, quem manda na gente é a mulher. Ai, meu Deus, tem misericórdia. Até no corpo ela manda. Você já viu como é que é o negócio? Manda na vontade da gente, manda em casa, até no corpo elas mandam. Oh, bicho terrível, mulher, né? Do mesmo jeito também é um homem. É? Quem manda é o homem. Por que os casamentos acabam? Por que os namoros acabam? Porque não há concordância. Aquela ciumeira besta, não é? Quando está namorando, não é ciumando? Você não é ciumenta? Você notou isso? Vocês lembram quando vocês eram jovens? Vocês lembram quando vocês eram jovens, quando era menino? Primeira namoradinha, hein? Aquela besteira, aquela coisa assim de menino, falta de experiência, aquela coiseira, qualquer coiseira, tá brigando, discutindo, aquela palhaçada. Mas depois que a gente fica maduro, a gente chega à conclusão que briga não resolve. Quem entendeu, levante a mão. Briga piora. O que resolve não é briga. O que resolve é entendimento. É entendimento. Um cede e outro cede. Quando eu vou viajar, eu falo assim com a esposa. Eu falo, agora você fica e eu vou. Na outra eu falo, eu vou e você fica. Vocês entenderam agora? entendeu nada. Eu vou repetir para vocês. Quando eu vou viajar, eu combino com ela. Dessa vez, você fica e eu vou. Na outra vez, eu vou e você fica. E aí? Como é que ficou? Hein? Do mesmo jeito. Porque eu tenho que viajar.
1: Você não vai. Só que você foi lá, você.
0: Não, mulher. Um exemplo. Fica. Dessa vez você fica. E eu vou. Na outra, eu vou e você fica de novo. Vocês entenderam como é que é? Tem que ter acordo. Se não, briga. Você já viu briga terminar bem? Briga não termina bem. Você termina um matando o outro. Ou então vai parar na justiça. É, briga tem que fazer um acordo. Não fica bom para você 100%. Não fica bom para mim 100%. Não fica nem como você quer e nem como eu quero. Fica mais ou menos assim para você e mais ou menos assim comigo. A igreja, o evangelho é assim. Quando a gente vai para a igreja para servir a Deus, a gente não faz o que a gente quer. A gente não é mais aquela pessoa que eu vou onde eu quero, eu faço o que eu quero. Não é assim. Quando casa é desse jeito. Ei, marido, eu vou para tal lugar, posso ir? Aí eu pego uma mulher, hein, mulher, eu posso ir? Ela fala, não vai. Pronto, aí eu já mudo tudo. Fica em casa. É a lei. Então, se não for assim, um exemplo. Lá em casa não ia se meter essas brigas assim. Eu pergunto a uma mulher, ei, eu posso ir? Não. Ela já sabe que quando eu vou no lugar sadio, vou pregar. Eu vou viajar fazer a obra de Deus. Então não tem essa descombinação. Você viu, pastor Francisco, que antigamente as mocinhas todas queriam casar, né? Os rapazinhos. É, hoje não, ninguém quer casar mais não. Hoje quer estudar, né? Quer ter a sua independência. Esse é o problema. Esse é o problema de hoje. Um vai estudar, outro vai estudar. Aí é o seguinte, quando vai casar, um entra com uma parte, outro entra com outra, faz uma casa, né? Compra um carro, tudo em conjunto. E tudo documentado, já de um de olho no outro. Se vocês pensarem me largar, eu ferro ele. Não é assim? Quando vai casar, hoje está desse jeito. Antigamente não, era comunhão de bem. É? Hoje não, esse negócio de separação de bens. Por quê? Quando o cara já vai casar com a mulher, ou ela tem ou ele tem. Ou então, daqui para frente, o que nós fizer é de nós dois. Por quê? Não sabe se vai dar certo. Já põe tudo no papel. Sei lá se esse bicho troca eu por outra. É? Sei lá se essa bicha troca eu por outro. Porque você não tem certeza. Não tem segurança se vai até o fim. Não tem segurança. Porque não tem compromisso com Deus. Quem não tem compromisso com Deus, não tem compromisso um com o outro. Vamos juntar primeiro. Vamos ver. Vamos experimentar. Isso que é a desgraça da vida do ser humano hoje. Antigamente, quando é casar, como é que namorava os dois? Vocês não lembram como é que era? Pergunta para os seus avós que falam como é que era. Morava na roça, né? A maioria morava na roça. E aí ficava um de lá, outro de cá. Um buraquinho assim e a escala. É bonito. E ela é bonita. E ele é bonito. A conversa era diferente. Quando ia namorar, era no domingo. E o velho ficava no meio aqui, ó. A moça de cá. E o rapaz de lá, e o velho escutando o que quer dizer falar. Vocês não sabiam disso, né? Quem sabia disso aí? Antigamente era assim. Né? Antigamente era assim. Nossos avós, nossos pais,

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0: Ô meus irmãos, ô minhas irmãs de fé, em nome de nosso Senhor e Salvador Jesus Cristo, mais uma vez, aqui nós estamos para pronunciar, para ministrar palavras que vai mudar a sua vida e a nossa vida. Irmãos, irmãs que me ouve agora, você que me ouve, que está passando o impossível, você que está passando uma vida difícil, uma vida que você está vendo, está amarrado, aquela vida complicada, aquela vida assim que você fala, meu Deus, o que está acontecendo? Meu Deus, por que tudo isso está acontecendo? Trabalha, luta, peleja. Você tenta de todas as formas, mas você vê que alguma coisa estranha, alguma coisa negativa, alguma coisa inexplicável está acontecendo. São batalhas espirituais, são lutas espirituais, guerras espirituais, são maldições, batalhas, pelejas que a ciência não explica. São situações que eu conheço, que eu sei o que é isto. São guerras espirituais, maldições espirituais. Irmãos trabalhadores, irmãs batalhadoras, irmãs, irmãos, que têm tudo para vencer e não vence. Tem tudo para crescer e não cresce. Tem tudo para dar a volta por cima e a coisa não anda, não vai. Será por quê? Você vai saber nesta quarta-feira, às 9 da manhã, às 3 da tarde e 7 horas da noite, aqui na Igreja Pentecostal Deus é Santo, aqui na Avenida Marechal Floriano Peixoto, 6711, aqui no Auer. 9 da manhã, em nome de Jesus, todas as quartas-feiras, 9 da manhã, eu, pastor Messias, estou presente em nome do Senhor Jesus para orar, para ministrar na sua vida uma palavra de bênção, uma palavra de vitória. Às 3 da tarde, o pastor Jefferson, ele prega, ele ora pelas pessoas e Deus usa ele milagrosamente, poderosamente, em nome do Senhor Jesus. Deus tem usado o pastor Jefferson milagrosamente. Nesta quarta-feira vai estar às 3 da tarde. E quando for à noite, 7 da noite, novamente eu volto em nome de Jesus, eu, pastor Messias, eu volto pregando a palavra de Deus e orando por todos, através das divinas revelações, milagres e vitórias acontecem, e vai acontecer na sua. Você pode até dizer não, você pode até dizer que não crê mais, que não adianta, que tudo está perdido. Mas Deus vai te levantar. Deus vai fazer a situação mudar de um jeito inexplicável. 9 da manhã, 3 da tarde, 7 da noite. O que você vai ouvir agora é milagres. É bênção, É vitória que o povo conta aqui na quarta-feira, em nome do Senhor Jesus. Em nome de Jesus. Vamos ouvir agora depoimentos que marca, depoimentos que enchem a nossa mente da presença de Deus e da fé vencedora. Vamos ouvir.
1: Quem não conhece, primeiramente, o nome do irmão?
2: Maurício.
1: Ô Maurício, conte uma bênção que Deus te deu recentemente.
2: Olha, recentemente, eu e minha noiva, a gente tem uma fábrica de salgados, né? Deus te abençoado muito. Começamos do zero, com várias máquinas, tudo, muitos clientes, tudo, até surpreendendo a gente.
1: Irmão Maurício, aquilo que o pastor sempre prega, né? Que basta a gente começar, que Deus abençoe.
2: É só o primeiro passo, né? Deus está com a gente, Deus está perto da gente também.
3: O irmão começou da estaca zero.
2: Do zero, eu era começando do zero, Deus te abençoe. Não tem faltado cliente, ele até surpreende. A gente, à noite, está sendo uma bênção mesmo.
1: Agora eu quero que o irmão dê uma palavra de fé para aquelas pessoas que estão te escutando no programa de rádio. Quando as pessoas que ali têm um desejo de começar algo, mas não tem aquela incentivação, aquele ânimo, dá uma palavra de fé para aquelas pessoas que estão em casa agora.
2: Ah, o incentivo maior é ter fé, né? Ter fé e muito trabalho. Né?
3: Vem para a igreja.
2: Vem para a igreja também, Deus abençoa, faça sua parte, vai fazer dele, com certeza.
1: O irmão sempre está aqui nas campanhas de quarta-feira.
2: Sempre. Muito difícil faltar.
3: Grande diferença.
2: Muita diferença. Muito.
3: Amém.
2: Muito feliz.
3: Amém.
1: Deus te abençoe, meu Maurício. Palmas para Jesus. Glória a Deus. Olha que Deus maravilhoso.
4: Eu cumprimento a igreja com a paz do Senhor. Amém?
5: Amém.
4: Há uns 3 anos atrás, eu fiz uma campanha aqui dentro em favor de um emprego. E o Senhor abriu a porta para mim. E durante esses 3 anos... eu sempre fui crescendo, o meu salário sempre foi aumentando. Mas dia 25 de janeiro, eles acabaram me mandando embora. E eu não fiquei chateada, eu coloquei na presença do Senhor, a minha mãe também orando comigo. E quando foi mês passado, dia 13 de março, eu comecei em um outro lugar, muito melhor, onde eu não imaginava que eu poderia entrar, em um cargo muito maior aonde eu estava. Antes eu era assistente e hoje eu estou como analista financeiro. E eu só tenho que agradecer ao Senhor, porque eu sei que foi Ele que abriu essa porta para mim. Amém? Agradeço a oportunidade em nome de Jesus.
6: Glória a Deus. Está vendo aí? O nome da senhora? Qual foi a bênção, irmã Noêmia?
7: Hoje eu
6: estou
7: muito feliz, porque há 21 anos atrás, minha filha engravidou e eu, o rapaz, foi embora. Daí era gêmeas. E eu prometi de ajudar ela a cuidar, né? Criar. E criei, né? E hoje ela está se formando para professora. E eu estou muito feliz porque eu falei, a primeira neta que se formava dá um anel. E daí eu não tinha dinheiro, daí fui lá na joalheria, encomendei, dei R$200 de entrada, mas pensei, tem que falar, não, vó, vou fazer uma vaquinha. Falei, não, mas Deus nunca me deixou na mão. Eu prometi dar sozinho, vou dar sozinho. Daí meu patrão disse que sentiu no coração, meu ex-patrão, botou mais R$1.000 para mim na conta, que eu paguei tudo de graça.
6: Ganhou do patrão R$1.000.
7: É.
6: Daí amém.
7: Eu vou ter que pagar tudo.
6: E a meta está formada.
7: Graças a Deus, eu hoje formatura.
6: Graças a Deus.
7: Ajudei a criar e graças a Deus...
6: Duas bênçãos, a meta formada e a irmã ganhou R$1.000 do patrão. Amém, Deus faz essas coisas. Ela usou a fé dela.
8: Quero saudar a igreja da Paz do nosso Senhor Jesus. Eu quero contar uma bênção aqui que já faz 3 semanas que eu estava aqui na quarta-feira, eu estou fazendo essa campanha, e Deus me abençoou porque eu trouxe a carteira aqui de trabalho do meu filho e daí o pastor Messias falou que quem tivesse fé, já no próximo dia já estaria trabalhando. Na quarta-feira, vim aqui, na quinta-feira, chamaram o meu filho, né? Graças a Deus, estou trabalhando lá, está numa firma boa aí, né? Então, eu agradeço a Deus por essa oportunidade, né?
6: Então, o filho estava desempregado. Olha aqui, igreja. O filho desempregado, o pai veio aqui na igreja na quarta-feira. Ele trouxe a carteira de trabalho do filho. Na quarta-feira, recebeu aqui a oração. E na quinta-feira, no outro dia, o filho já foi chamado para trabalhar.
8: É, foi na quinta-feira mesmo e já começou a trabalhar. E Deus, né, deu vitória, então eu agradeço muito a Deus, né? Porque
6: aqui, a porta se abriu, meu irmão.
8: Se abriu, né? Então, tudo isso nós temos que contar, né, para que Deus, né? Venha só mais dois, né?
6: Com certeza. Deus te abençoe.
5: Pessoal da igreja que eu falo, Senhor, eu quero contar que o Senhor é o começo das minhas vitórias. É, quarta-feira passada eu fiz o voto de R$47 e quando foi na quinta-feira eu recebi quase 7 vezes a mais do que eu tinha prometido para Deus. Então, olha, eu só tenho que agradecer a Deus, que olha, eu nem imaginei que eu ganhei quase 7 vezes a mais do que R$47. E eu sei que é só o começo, e hoje eu trouxe o meu voto para cumprir com Deus.
6: Na quarta passada fez o voto de 47 e já na quinta-feira é isso?
5: Na quinta-feira eu já recebi quase 7 vezes a mais. E eu sei que é só o começo, que muitos viram, em nome de Jesus, muitas vitórias.
6: Tá vendo só? Deus abençoa. Palmas para Jesus.
9: Seu nome?
10: Marília.
9: Marília, qual é a bênção?
10: Mais ou menos um mês atrás eu vim aqui e fui revelado que ganhei uma grande chave. E daí eu trouxe a chave da moto para fazer oração.
9: Olha aí, irmãos, olha. Cadê a chave da moto? Olha aqui, ó. Meu Deus, tá vendo? Deus revelou ele que dela uma chave. É uma grande chave, olha aqui a chave aqui, ó. A chave já veio, é a chave da moto. Deus está abençoando. Deus está abençoando, irmãos. É a campanha da prosperidade.
6: Irmã, seu nome?
11: Raquel.
6: Conta a bênção.
11: A minha bênção é que eu faço reformas de costura em geral, né? E estava parada, né? Não chegava muita costura. Se chegava, era uma por semana e olha lá. Aí eu fazendo campanha, daí o pastor me revelou, né, que Deus ia abrir as portas e que o meu ganho ia multiplicar, né? Eu disse, amém, eu confio, né, em Deus, eu creio no Deus que eu sirvo. Aí tá, aí naquele dia que ele me revelou, era uma quarta, eu cheguei em casa, mas assim veio costura de tudo que é lado, né? E foi quarta e foi quinta e ele não parou mais. E eu tava com os votos também atrasado, vários votos. E daí ele se perguntou se eu não tinha fé. Eu falei, pastor, eu tenho fé, eu estou com muito voto em casa, eu não estou conseguindo cumprir, né? Eu não gosto disso. Ele falou, não, mas pega esse voto que Deus vai abrir as portas. Olha, devolvi agora, hoje é sexta, né? Na quarta, todos os meus votos, graças a Deus. E já tenho ganhado também muitas curas para mim, para o meu esposo, que meu esposo não vem, ele trabalha, eu faço campanha até ele é alcançado. E o meu filho também, todas as nossas famílias. Eu sou grata a Deus por isso, porque Deus é fiel, irmão. Quando a gente põe um propósito no coração, quando a gente vota, Deus é fiel para cumprir com a gente. Eu creio.
6: O que a senhora fala para o povo que está nos ouvindo?
11: Eu falo que venham, né? Eles gostam muito de escutar no rádio, eu também escuto, né, no rádio. Mas que venham. Venham porque Deus opera grandes maravilhas aqui neste lugar. E quando Deus fala, abaixo, Deus é fiel para cumprir. Em tudo Deus é fiel para cumprir. Que eles venham fazer campanhas, que eles venham com a fé que Deus vai operar. Deus opera no impossível, naquilo que a gente acha que não tem solução. Deus abre a porta, Deus opera, Deus faz maravilha. Tremendamente Deus faz.
6: Deus abençoe.
11: Amém, amém.
6: Que Deus abençoe a vida da irmã.
12: Primeiramente, o seu nome?
13: Meu nome é Rose. Eu queria contar da quarta-feira tudo, que eu e meu esposo nós estamos fazendo a campanha da prosperidade e tudo, né? E ontem, né, ele está recebendo bastante ligação no celular dele. E foi ontem, de tarde, tudo, com essa chuva, tudo, né? Mesmo assim, ele foi ao cliente. Graças a Deus, o cliente não desistiu. Ele pegou uma viagem, uma mudança, né? Que ele tem, ele trabalha com caminhão, tudo. Daí ele pega as mudanças dos clientes de apartamento e ele leva lá para São Paulo, tudo, né? Ele viaja para todo lugar. Onde que for lá para o cliente ligar tudo, né? Ele vai. E graças a Deus, Deus está abençoando tudo, né? E o Senhor está dando grandes livramentos. E eu queria agradecer ao Senhor por muitas bênçãos e as palmas para o Senhor Jesus que merece.
12: Palmas para o Senhor Jesus. Isso mesmo. Glória a Deus.
6: O nome do irmão?
14: Nilson.
6: Qual foi a bênção, Nilson?
14: A bênção foi... Minha mora estava desempregada, né? Daí eu trouxe uma bela coisa de oração. E ela já começou a trabalhar. E a outra bênção... Foi lá onde que eu pego o gás e água, né? O Center Gás. Eles pediram para pintar meu muro, né? E dava um ano ou R$500 de vale gás e água, né? Então, esse ano eu não pago mais gás nem água. Eu pego de graça.
6: Pega de graça.
14: De graça, o pastor Messias falou, né? Que eu fiz um voto de R$50. Ele falou que Deus ia multiplicar, que Deus ia abençoar. Deus ia fazer alguma coisa. E naquele mesmo dia, né? Quando eu fui lá, eu vou já... Falou, não, eu quero fazer isso, né? Daí eu vou te dar uma coisa.
6: Deus abençoe.
14: Deus abençoe, graças a Deus.
6: Tem uma nora, está empregada?
14: Nora empregada e uma benção pequena nessa de prosperidade, mas só fato com ter que pagar, né? E não tirou um de gás, está em torno de 105, 110. Né?
6: Vai usar gás de graça agora. Está vendo? Palmas para Jesus. O nome do irmão?
14: Nilson.
6: Qual foi a bênção, Nilson?
14: A bênção foi

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E Deus, nosso Pai, Ele vai fazer aquilo que Ele tem feito aqui nas quartas-feiras. Deus vai agir, irmão. Irmão, você vai ver. O que está faltando na sua vida é a bênção de Deus. É Deus abençoar, é Deus confirmar os projetos na sua vida. 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

0: terceira vez, o pastor olhou para mim na cadeira ali, falou que Deus estava entrando com providência e apareceu o dinheiro, não sabia a quantidade. 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

graças a Deus, graças a Deus, glória a Deus, glória ao Pai, Filho e Espírito Santo de Deus, Senhor nosso Deus e Senhor nosso Pai, em nome de nosso Senhor e Salvador Jesus Cristo, meu Deus dos céus, meu Deus da glória, meu Deus poderoso, em nome de Jesus Cristo Salvador, meu Deus, me ajuda a orar, meu Deus, me ajuda a orar, me dá palavra de oração, meu Deus, me dá palavra, me dá unção, meu Deus, tem misericórdia, Senhor. Meu Deus, tem misericórdia, meu Deus, o teu sangue é poderoso, o sangue de Jesus tem poder, o sangue de Jesus Cristo, o sangue de Jesus tem poder, o sangue de Jesus tem poder, o sangue de Jesus tem poder, o sangue de Jesus tem poder, o sangue de Jesus tem poder, meu Deus. Meu Deus, lava meu coração, lava minha alma, lava minha mente, está suja, lava, meu Deus, nosso coração sujo, lava nós sujo, todos nós, que temos nossas fraquezas, nossas falhas, nossas impurezas, meu Pai, nossos momentos de erros, de fraqueza. Deus, perdoa cada um de nós, tenha misericórdia, Senhor, meu Deus, tem misericórdia, por mais que a gente se esforça para fazer as coisas certas, para te agradar, meu Deus, mas a carne, o homem é fraco, o homem é terra, o homem é barro, o homem é cinza, o homem é lodo, meu Deus da glória, Senhor dos exércitos, perdoa nós, perdoa teu povo, perdoa, meu Deus, perdoa, ah, meu Deus, perdoa, meu Deus, perdoa, perdoa, perdoa, tenha misericórdia, Senhor, tenha compaixão e piedade, meu Deus, ajuda os irmãos, eu, nós todos, ajuda Senhor, ajuda Espírito Santo, ajuda, em nome de Jesus Cristo Salvador, meu Deus ajuda, não deixa Satanás,

0: não deixe os demônios, não deixe os espíritos malignos trabalhar na nossa vida. Não deixe, meu Pai, Satanás trabalhar nos casamentos, na mente, na alma, no espírito. Não deixe o diabo trabalhar atacando nós com doença, com enfermidade, com setas, com dardos inflamados do maligno. Meu Deus, não deixa. Meu Deus, não deixa, meu Deus. Tem misericórdia. Meu Deus, tem misericórdia, Senhor. Tem misericórdia, meu Deus. Meu Deus, tem misericórdia. Socorre o teu povo. Socorre a tua igreja. Socorre, meu Deus. Socorre os teus servos. Meu Deus, socorre. Meu Deus, socorre, meu Deus. Meu Deus, socorre. Socorre o teu povo. Socorre, meu Deus. A igreja, o ministério, a obra, Deus é santo. Em nome de Jesus. Em nome de Jesus. Em nome de Jesus Cristo, Salvador, Senhor da glória. Deus, responde a nossa oração. Tem misericórdia, Senhor. Tem misericórdia, meu Deus. Responde a oração dos irmãos, das irmãs. Deus, essa mulher que está triste, está desanimada, angustiada, doente, cheia de luta, de prova, tribulação, de aflição. Meu Deus, está angustiada. Meu Deus, ela está angustiada, esse pai de família, esse homem, esta mulher, meu Deus. Oh, Jesus, olha esse casal, olha essa família, olha essas crianças. Olha o espírito de enfermidade agindo nessa casa. Deus, quanta gente não entende isto, que não sabe. Quanta gente não percebe, que não tem do Senhor a revelação para perceber, para ver que é o inimigo, para ver que é o maligno. Meu Deus, oh Senhor da glória, o Espírito Santo, repreenda agora, repreenda os demônios, faz as pessoas ver, perceber, faz as pessoas entender que é o inimigo, que é o maligno, que é o diabo, que é Satanás. Senhor, meu Deus, em nome de Jesus, em nome de Jesus, meu Deus, meu Deus, em nome de Jesus, meu Deus, em nome de Jesus, meu Deus, em nome de Jesus Cristo Salvador, faz uma obra divina, faz uma obra santa, faz uma obra poderosa, meu Deus, faz uma obra gloriosa, em nome de Jesus, em nome de Jesus, em nome de Jesus, em nome de Jesus, meu Deus, em nome de Jesus, em nome de Jesus Cristo, em nome de Jesus Cristo, Senhor, em nome de Jesus, Pai, faz alguma coisa, Deus, faz alguma coisa, Deus, Deus, a gente não sabe orar, não sabe pedir, não sabe clamar, não sabe nada, quem sabe tudo é o Senhor, o Senhor que vê tudo, o Senhor que sabe tudo, é o Senhor que enxerga tudo, meu Deus, é o Senhor, toda glória, toda honra, meu Deus, toda glória e honra é do Senhor, em nome de Jesus, em nome de Jesus Cristo. Deus, resolve nossos problemas, resolve, Senhor, os problemas de cada um, Deus, resolve, em nome de Jesus, Deus, em nome de Jesus, em nome de Jesus, Deus, faz alguma coisa, Deus, faz alguma coisa, Deus, faz alguma coisa, faz alguma coisa, mestre, a gente não merece nada, ninguém está pedindo porque merece, ninguém é digno de nada, meu Deus, responde, responde, Senhor, por amor do teu nome santo, por amor da tua santa palavra, meu Deus, Senhor da glória, Senhor Jeová, meu Deus, meu Pai do céu, Senhor da glória, em nome de Jesus, faz uma obra nesta casa, faz uma obra nesta família, neste lar, faz uma obra essa pessoa doente, essa pessoa está enferma. O Senhor tem o poder, o Senhor tem o poder de fazer essa doença sumir agora. O Senhor tem o poder, meu Pai, meu Deus, só o Senhor que tem esse poder de fazer essa doença desaparecer. Qual é a doença que o Senhor não pode curar? Oh, meu Deus, que falta em nós é fé, a nós orar, a nós expulsar a doença, em nome de Jesus, nós expulsar o mal, nós mandar a doença sair, a macumba, a feitiçaria, a bruxaria, a magia negra. Ó Deus do céu, ó Deus poderoso, ó Deus Pai, Filho e Espírito Santo, Senhor da glória, meu querido Deus, faz alguma coisa, faz algo, segundo a tua vontade, segundo o teu querer, segundo as nossas necessidades, no nome de Jesus, no nome de Jesus, no nome de Jesus, no nome de Jesus, Pai, em nome de Jesus, Deus, ó Deus, limpa nós, limpa, meu Pai, para que a nossa oração possa ser ouvida no céu e respondida na terra. A obra, Deus, é santa, os obreiros, as obreiras, os membros, os pastores, os dirigentes, meu Deus, aqueles que membram da nossa igreja, aqueles que são pessoas que estão aí conosco há muitos anos, meu Deus, em nome de Jesus, em nome de Jesus, meu Deus, quanta gente está aí congregando conosco, desde o começo da igreja, quanta gente está aí conosco, meu Pai, ajudando essa obra, com a sua oferta, com o seu dízimo, com a sua contribuição, Deus, quantos e quantos lugares que eles podiam levar lá, quantas igrejas que eles podiam levar a oferta, o dízimo, e eles escolheram a igreja. Deus é santo, o Senhor fez eles escolher. Ó Deus, abençoa a vida deles, abençoa, Deus, abençoa em vida, com saúde, ó Deus, olha a abertura da igreja lá na cidade de Florianópolis. Ó meu Pai, ó meu Deus, ó meu Jesus, ó Espírito Santo, meu querido Deus, meu querido Pai, meu Deus, ah Senhor, ah meu Deus, ah meu Senhor da glória, meu Senhor Jesus, meu Deus, meu querido Pai, o Senhor é Deus, o Senhor não é homem, o Senhor não é um ser mortal, o Senhor não é um ser criado, ah meu Deus, o Senhor é um ser criador, meu Deus, aumenta a minha confiança, aumenta a minha fé, dá-me o dom de fé, dá-me o dom, meu Deus, de fazer milagres no teu nome, Deus, dá-me o dom de cura, de milagre, o dom de orar e o milagre acontecer. Oh, meu Deus, dá-me o dom de fé, em nome de Jesus, dá-me, Senhor, o dom de fé para orar e acontecer o sobrenatural, em nome de Jesus, meu Deus, salva as almas, Senhor, levanta os caídos, levanta, fortalece, fortalece, meu Deus, fortalece os fracos, anima quem está desanimado, meu Deus, dá vida a quem está morrendo, dá saúde ao doente, meu Deus, dá saúde, Senhor, no nome de Jesus, no nome de Jesus, Pai, glória a Deus, glória a Deus, glória a Deus, glória a Deus, Graças a Deus, bendito seja Deus por tudo e por todas as coisas. Graças a Deus, graças a Deus. Amém, amém.
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1: Eu quero avisar o povo de Deus que nesta quarta-feira, vai dar início a mais uma poderosa campanha de milagres aqui na sede nacional das igrejas pentecostal Deus é Santo. Nesta quarta-feira, nos três horários, vamos ouvir os milagres que Deus faz na igreja Deus é Santo e tenha você a fé edificada.
2: Bom, meus irmãos e minhas irmãs, povo de Deus, nós estamos aqui com uma irmã que vai contar um grande milagre que ela recebeu de Deus aqui na igreja pentecostal Deus é Santo. Vamos agora falar com a irmã. O nome da irmã?
3: Sabrina.
2: Sabrina. Sabrina vai contar uma bênção muito grande. Sabrina, pode falar.
3: Então, eu fiz uma campanha no pastor da Cimicias através de um caminhão do meu esposo, que foi roubado há 6 anos atrás. E eu apresentei os papéis pro pastor e falei, olha, pastor, já vai fazer 6 anos que tá na justiça e nada de sair, nada de nenhuma resposta, o caminhão voltar, tá travado, bloqueado e nada. E a justiça só dia a dia e nunca vem. Aí o pastor pegou e falou para mim fazer a campanha e o dízimo certinho. E disse que Deus não ia voltar com o caminhão que foi roubado, ele ia dar um novo. Então eu fiz a campanha, dei o dízimo. E na segunda campanha do dízimo que eu dei, o meu esposo conseguiu encontrar um guincho zerado. E não foi o que foi roubado, Deus deu um novo para ele. E agora ele está trabalhando, graças a Deus, um guincho novo.
2: Do jeito que foi falado, do jeito que foi revelado, Deus vai dar um caminhão novo. Deus vai dar um guincho novo. E agora já está aqui a irmã contando. Demorou quanto tempo para Deus dar esse guincho?
3: Eu fiz a campanha 3 semanas, na 4ª semana o meu esposo já conseguiu.
2: Um mês. Olha aí, irmãos. Olha aí, povo de Deus, você que crê. Pode ser o que for, não importa. Pode ser o pior problema, a luta, doença, enfermidade, dívidas. Deus vai entrar com providência. O nome dele?
3: Mateus.
2: Seu nome?
3: Sabrina.
2: Manda um alô agora pro povo que tá te vendo.
3: Eu digo para as pessoas que estão olhando para ter fé, porque para Deus nada é impossível. Então a gente estava 6 anos triste, na verdade, com a nossa vida bem abatida, meu esposo também, porque era uma ferramenta de trabalho dele que foi roubada. Só que eu confiei em Deus, entreguei nas mãos dele. O pastor também disse para mim continuar firme as campanhas e deu bem certo, como o pastor falou. Na 4ª semana, o caminhão dele novo. E agora ele está trabalhando de noite o caminhão, pela graça do Senhor Jesus Cristo.
2: Tá vendo? Você que foi roubado, você que foi lesado, você que está aí diante de uma batalha, igual ela, o marido estava, agora está aí a resposta. Deus prometeu que dá um caminhão de volta e Deus deu. Vocês moram onde?
3: No Sítio Cercado.
2: Obrigado. Deus abençoe. Está aí Brasil, está aí povo de Deus, está aí o que Deus está fazendo aqui na quarta-feira. Na igreja pentecostal Deus é Santo, aqui em Curitiba, na Avenida Marechal Floriano Peixoto, 6711.
1: O seu nome?
4: Salete.
1: Qual foi a bênção, Salete?
4: Eu tinha uma dívida no Itaú que pra mim eu não podia pagar. Não é muito, mas né, pra mim, meu marido também não estava podendo pagar. E essa dívida está me incomodando muito. Eu entreguei nas mãos de Deus, né? Era 16 mil que eu devia, né? E daí foi pago a dívida com R$218.
1: Peraí, irmã, devia 16 mil?
4: É.
1: E foi pago quanto?
4: 218.
1: Quem ouviu, diga glória a Deus. Ela é dizimista desta igreja. Ofertante nesta obra, tinha uma dívida no banco de 16 mil reais.
4: 16 mil.
1: Dessa dívida pagou só 200 e quantos mesmo?
4: E 18 reais.
1: Milagre financeiro.
4: Milagre financeiro.
1: Amém. Meus amados irmãos, é tremendo o que Deus faz na igreja Deus é Santo. E é bom colocar os testemunhos, porque os testemunhos é a prova daquilo que nós falamos aqui. Porque às vezes a gente fala, ó, irmãos, vem para a igreja, faça campanhas, Deus abençoar, devolva o dízimo, Deus abençoar. E tem aqueles que criticam, tem aqueles que falam que é mentira, que nunca vai acontecer nada, que é papo furado de pastor, todo pastor enganador, mentiroso, que o pastor quer roubar o dinheiro do povo, não é assim? Que alguém fala desse jeito. Então nós colocamos aqui os testemunhos para poder provar que aquilo que é falado aqui acontece. Que não tem enganação, não tem mentira, não tem rolo, não tem coisa errada, não. Graças a Deus. Graças a Deus, se alguém faz coisa errada, se alguém faz coisa errada, esse alguém é nós. Não é igreja, Deus é santo. Deus tem guardado essa obra. Deus tem guardado o pastor Darcy Messias, a diretoria, os obreiros, as obreiras, esse ministério. Graças a Deus por isso. Deus tem feito coisas grandes aqui, irmãos. O povo tem vindo para cá, o povo tem visto a diferença. O povo tem sido abençoado. As portas têm sido abertas. Pessoas têm sido curadas por Jesus, transformadas pelo poder de Deus. E nesta quarta-feira, você que de Curitiba, região metropolitana, você que conhece alguém que de Curitiba, quem sabe, você é de outra cidade, está de longe, né? Quem sabe você mora em outro estado, ou quem sabe até em outros países, mas você tem familiares aqui em Curitiba, tem conhecidos aqui em Curitiba, você pode incentivar essa pessoa a estar conosco nesta quarta-feira. Faça isso, incentive alguém, mande uma mensagem, convida alguém para estar presente nesta quarta-feira aqui na sede da igreja Deus é Santo em Curitiba, para iniciar a campanha da quarta-feira. Quarta-feira é campanha de prosperidade. E você acabou de ouvir o testemunho aí de uma irmã que o esposo comprou um caminhão novo. O esposo tinha tido um prejuízo, tinha roubado o caminhão dele, e ela veio na igreja depois disso. Veio na igreja fazer campanhas, passou a dizimar, e Deus usando o pastor Darcy Messias, que ele ia ter um caminhão novo, que não ia ser mais aquele caminhão que tinha sido roubado, mas que ele ia ter um caminhão novo. E do jeito que o homem de Deus falou, aconteceu. E a irmã contou a bênção dela para a glória de Jesus Cristo. E o segundo testemunho da irmã, que devia 16 mil reais para o banco e pagou apenas 218 reais. Você pensa bem? Você dever 16 mil reais para o banco e desses 16 mil paga apenas 218 reais. Isso aconteceu aqui na quarta-feira, na campanha da prosperidade, na sede da igreja Deus é Santo. E nós estamos aqui te convidando para estar conosco nesta quarta-feira, para iniciar a campanha da prosperidade, que vai dar início, mais uma campanha, mais uma oportunidade de bênçãos para o povo de Deus. Está conosco nos três horários: 9 horas da manhã, 3 horas da tarde, 7 horas da noite. Lembrando que às 9 da manhã, eu, presbítero Jefferson, com vocês, ou melhor, às 3 da tarde, vou estar com os irmãos. Às 3 da tarde, eu, presbítero Jefferson, vou estar com os irmãos às 3 da tarde, nessa quarta-feira. E às 9 da manhã e às 7 da noite, pastor Darcy Messias. Às 9 horas da manhã e às 7 da noite, pastor Darcy Messias. 3 da tarde, eu vou estar com os irmãos aqui na sede em Curitiba. E Deus vai abençoar. Tá certo? Vem para cá, povo de Deus, em nome de Jesus.

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1: A bênção ou a maldição? Aqui na cabeça, aqui está a fé, aqui está o poder. Aprenda isso aqui hoje. Aprenda isso aqui hoje. Você tem que ser firme naquilo que você vai decidir, daquilo que você vai fazer, naquilo que você vê que é maravilhoso, que é bom para você, ainda que pareça difícil. Ainda que pareça difícil. Olha para mim aqui, por favor. Tem gente aqui que ele não tem perseverança quando as coisas começam a dar errado. Ele começa a fugir. Eu vou vender isso aqui, vou embora daqui. Eu vou embora, eu vou sair da igreja. Eu vou pedir conta na empresa. Eu vou vender isso. Eu vou vender aquilo outro. Na hora que não é para vender. Na hora que não é para sair da empresa. Tem gente assim. Que faz coisas sem pensar. Toma decisões que não era para decidir, era para esperar mais um pouco. Deixar a poeira baixar. Deixar a tristeza, a mágoa, o ódio, o rancor se controlar. Não, tem gente que faz tudo assim. Depois, lá na frente vai se arrepender. Lá na frente vai se arrepender. Porque agiu pelo impulso. Agiu pela mágoa, pelo ódio. Tem hora na nossa vida. Escuta aqui. Tem hora na nossa vida que a gente tem que ser cara de borracha. Como é que é, pastor? Cara de borracha. Tem hora que a gente tem que engolir cada uma, olhando lá na frente, olhando o resultado, olhando o futuro. Tem hora que você tem que baixar a cabeça, tem hora que você tem que ficar calado, tem hora que você tem que se humilhar, tem hora que você tem que se humilhar para depois ser exaltado. Não age pelo impulso, não age pela tristeza, seja estrategista, seja sábio, seja intelectual, seja espiritual, não seja emocional. Não seja cabeça. E cabeça para pensar. Cabeça é para pensar. Pensa com a cabeça, decide com a cabeça, não decide com o coração. Não. Para você crescer na vida, para você prosperar. Eu olho aqui, quando José foi vendido pelos seus irmãos. José, no momento, José começou a abrir o coração com seus irmãos, falar para os seus irmãos o que não podia falar. Abriu o coração com seus irmãos, com seu pai, com a sua mãe. E aí veio a perseguição. Aí veio a luta. Tem gente que começa a antecipar seus sonhos antes da vitória chegar. É melhor você ficar para você mesmo. É melhor você fazer como Maria fez. Quando disseram que ela estava gestante, estava grávida, a Bíblia diz que ela mantinha em silêncio, esperando cumprir cada item, cada revelação, cada aviso. Maria esperava as coisas acontecerem assim, de acordo que ia acontecendo naquilo que Deus tinha avisado. Eu olho na Bíblia, eu vejo pessoas que agiram precipitados e criaram problemas para eles. José agiu precipitado e criou para ele problema com seus irmãos, com seu pai, com a sua mãe. Agiu precipitado, ele não podia contar tudo. Nem tudo você pode contar, nem tudo você pode falar, nem tudo você pode revelar. Tem coisas que é só para você mesmo. Tem coisas que é só para você mesmo. Tem coisa que nem a mulher pode saber. Quem é isso, pastor Messias? Tem coisa que nem a esposa pode saber. Filho não pode saber. Ninguém pode saber. Aonde que o pastor arrumou isso? Quando eu olho Deus falando com Abraão: pega teu filho, leva lá no monte, sacrifica ele, oferece ele para mim em holocausto. Abraão não contou para seu ninguém. Pegou o filho, pegou os preparativos, foi para o monte, não contou para seu ninguém. Ninguém sabia. Ninguém sabia. Chegou no pé do monte, deixou lá o jumento, deixou lá os moços, e lá na frente o filho pergunta para ele: pai, aqui está a lenha, aqui está o cutelo, aqui está o fogo, mas cadê o sacrifício? Cadê o holocausto? O que ele falou para o filho? Deus proverá o cordeiro. Se ele contasse para o filho: filho, você vai ser o cordeiro, você vai ser o sacrifício, ele não ia realizar. O menino ia correr embora. Tem coisas que é segredo. Depois que aconteceu tudo que tinha que acontecer, o mundo inteiro ficou sabendo. O mundo inteiro ficou sabendo. Então hoje eu quero te dizer: segredo é segredo. Não abre o coração, não abre o coração com as pessoas que você não pode confiar. Não conta para os seus amigos e inimigos, seus sonhos, aquilo que Deus falou para você, aquilo que Deus prometeu para você. Então, deixa cumprir para que todo mundo veja. Porque se você fale, e aí? E aí? E se caso for interrompido? Se caso for interrompido, esse sonho, esse projeto, todo mundo vai ficar sabendo que você falou que não era para falar. Então não conta para ninguém. Deixa que as pessoas vejam o que Deus tem a fazer na sua vida. Eu sei que tem gente aqui que tem futuro. Eu sei que tem gente aqui que tem projeto. Eu sei que tem gente aqui que Deus tem uma grande obra a fazer na sua vida. Eu sei que tem gente aqui que tem filho, filha, que Deus vai fazer uma grande obra no seu filho, na sua filha. Não fique contando para os outros. Oh, Deus falou que meu filho vai ser isso, que minha filha vai ser isso. Não conta para ninguém. Deixa que as pessoas vejam. Aprenda a ter segredos. Aprenda a guardar segredos. Em nome de Jesus Cristo, Salvador. Você vai ver que Deus vai te honrar. Que Deus vai te exaltar. Que Deus vai mudar a tua história. Você que está aí sofrendo, sendo humilhado, humilhada. Você que está aí sendo perseguido, caluniado, injuriado. Você que está aí passando pelo que você tem que passar. São coisas que você tem que passar. Por quê? Para você aprender. Para Deus te ensinar. Para Deus te fortalecer. Deus está permitindo você passar por isto. Para você aprender. Para você valorizar. Para você economizar. Para você guardar. Para você saber aplicar aquilo que Deus colocou nas tuas mãos. Não jogue fora. Não desperdice. Não gaste aquilo que não é seu. Aquilo que é de Deus, aquilo que Deus te deu. Guarde. Guarde o que tens. Guarde, meu irmão. Quem guarda sempre vai ter. Guarde isso aí. Guarda lá para frente. Talvez hoje você não está precisando disso aqui hoje. Mas guarde, que lá na frente você vai precisar. Vai surgir uma oportunidade e você vai ter isso aí para usar na hora que você mais precisa, na hora exata, na hora exata. Valorize, guarde, priorize o que Deus pôs nas tuas mãos. Deus não pôs de graça, Deus não pôs por acaso, Deus pôs nas suas mãos, porque Deus está vendo lá na frente o seu futuro. Gente que tem futuro, ele guarda. Gente que tem futuro, ele aplica. Gente que tem futuro, ele administra. Administra. Outra coisa, pelo amor de Deus, mais uma vez, não ande pelas ideias dos outros. Não ande pelas opiniões dos outros. Tem gente que não sabe cuidar nem da vida dele, que é cuidar da sua. Tem gente que não sabe zelar. Tem gente que não sabe administrar o que é dele. Gente que jogou tudo fora, que gastou à toa, agora quer te ensinar. Agora quer te dar a ordem, quer te orientar, tem que fazer assim, tem que fazer. Não dê ouvido a esse tipo de gente que quer mandar no que é dos outros. Ele não mandou no que é dele. Ele não administrou o que era dele. Ele jogou fora. Ele gastou tudo à toa. Agora quer fazer você também gastar. Não vai pela opinião dos outros. Não vai pelas ideias dos outros. Não vai. Principalmente pessoas que não teve ou que não tem. Que não teve e que não tem. Como é que ele vai ensinar os outros? o que ele não tem, o que ele não teve. Como é que ele vai te ensinar o que ele não aprendeu? Não dê ouvido às pessoas, aquelas pessoas que gostam de, me quer de intrujar, me quer? Que gosta de dar opinião, que gosta de entrar aonde não cabe. E aí as pessoas falam, o fulano falou, a Beltrana falou, a Ciclana falou. Aí a cabeça dele fica cheia de opiniões. Não vai por essas ideias. Tenha sua própria opinião. Tenha seu próprio perfil, sua própria identidade. Tenha seu próprio negócio. Tenha seu próprio nome, seu próprio caráter. Cuide, zele daquilo que Deus colocou nas tuas mãos. E você vai ver que Deus vai te abençoar. Deus vai mudar a tua história. Ah, pastor Messias, estou numa prova. Estou numa luta. Não tem problema não. Não tem problema, essa prova, essa luta não veio por acaso. Essa prova, essa luta, ela veio com prioridade de Deus. E agora eu quero mostrar a vocês aqui testemunhos. Pessoas contando milagres, contando vitórias. E você também vai contar a sua. Não sai da live. Você vai contar a sua vitória. Esse ano de até dezembro, você vai ver. Você terminar o ano com chave de ouro. Vamos ouvir.
2: Voto de todo o coração. Fiz um voto de todo o meu coração. Eu falei, esse voto aqui vai ser da nossa casa própria. Falei para minha esposa, é da nossa casa própria esse voto. Coloquei o voto, tudo que eu tinha, pastor. R$600 ali, eu falei, é para Deus. E Deus permitiu que nós comprássemos nosso apartamento, irmão. Graças a Deus.
3: O irmão fez um voto. O irmão lançou uma semente... O irmão deu o que tinha, o irmão deu R$600 para abençoar a obra de Deus.
2: Não tinha de onde comprar, não tinha nada, pastor, nada. Eu falei para minha esposa, esse daqui vai ser... O pastor falou assim, ó, faz com fé o voto, não importa, faz o sacrifício que tiver no teu bolso. Eu falei assim, eu vou fazer. Eu falei para minha esposa, eu vou fazer esse voto que eu tenho aqui e Deus vai honrar para nós comprar nossa casa. Coloquei no altar, esperou uns dias, veio uma proposta e nós conseguimos comprar nosso apartamento, irmãos.
3: Comprou apartamento.
2: Apartamento próprio nosso, graças a Deus.
3: Não tinha condições nenhuma. Fez o voto e Deus preparou tudo.
2: Deus preparou tudo, graças a Deus. Estamos morando no apartamento.
3: Qual é a prova que quem planta na obra de Deus colhe? Vale a pena abençoar a obra.
2: Vale a pena, pastor, vale a pena. E nós somos dizimistas dessa igreja faz 6 anos. Interrupto, depositamos o dízimo, eu e minha esposa, não ficamos, desde que nós começamos a depositar o dízimo aqui, a nossa vida abençoou de uma maneira extraordinária.
3: Qual é o seu nome?
4: Inês.
3: Irmã Inês, qual foi a bênção?
4: Eu fui curada aqui do joelho, eu fiz uma cirurgia do joelho, tem 2 anos e tinha um cisto bem grande, de 8 centímetros, e o médico não tirou, porque está grudado na artéria. E sempre tenho dor e sempre muito ruim do joelho. E fiquei várias vezes sem poder andar. Do nada eu estou bem, daí eu estava bem, mas dava aquela crise de dor. Daí eu ficava paralisada, sem andar mesmo. Andei de bengala, ou ficava 3, 4 dias sem andar, assim, no sofá, ou sem poder caminhar mesmo. Com muita dificuldade. Daí eu tive aqui uma segunda-feira. E foi revelado e o Senhor Jesus me curou. Daí eu não ajoelhava, não dobrava o joelho, né? Daí eu dobro o joelho, eu não fazia isso aqui, ó. Isso aqui eu não fazia, né? Ó, meu joelho destravou e saiu o tumor. O pastor disse que era um câncer que tinha aqui. Então eu fui curada, graças a Deus. Eu orava muito, pedia muito para o Senhor Jesus me curar, porque era uma dor terrível e eu não podia fazer nada, né, com essa dor. E dor dia e noite. Nunca tive sossego, mesmo tomando remédio forte, fazendo tratamento, e estava na fila de cirurgia, de volta. Mas graças a Deus, agora eu não tenho mais nada.
3: Foi curada.
4: Foi curada, graças a Deus.
3: Uma conta que chegar a ficar dias sem andar.
4: Já tive crise assim de ficar assim 2, 3 dias sem andar, né? O dia que eu caminhava muito, eu limpava a casa, ou saía, aí eu dormia bem, mas no outro dia eu não levantava, nem para ir pegar uma comida para mim, não conseguia.
3: Era muito forte as dores.
4: É dor,
3: depois que a irmã veio aqui, recebeu a oração, foi revelada. Como é que foi o processo da cura da irmã? Foi revelação ou foi só a oração que recebeu?
4: Foi revelação.
3: Revelação.
4: Revelação.
3: Deus revelou o seu problema aqui.
4: Revelou que eu tinha um câncer.
3: Câncer?
4: Um câncer no meu joelho.
3: Meu Deus do céu.
4: Aí era uma pelota, eu sentia...
3: Tinha um caroço aí.
4: Um caroço, mas o caroço sumiu.
3: Sumiu o caroço?
4: Sumiu, o caroço sumiu.
3: Depois que sumiu o caroço, sumiu as dores também.
4: Sumiu as dores também, não tem mais dor.
3: Tá curada.
4: Tô curada, em nome de Jesus.
3: Quanto tempo você sofreu com essa doença?
4: Eu não sabia que eu tinha isso, né? Eu sabia, doía, mas não era...
3: Quanto tempo que você sofreu com as dores?
4: 10 anos.
3: 10 anos sofrendo?
4: 10 anos sofrendo. 10 anos.
3: Remédio não curava, não. Nada resolvia. Mas vindo aqui foi revelada pelo Espírito Santo e curada por Jesus. Tá feliz, minha irmã?
4: Tô feliz, graças.
3: O milagre foi grande?
4: O milagre foi grande, a bênção foi grande.
3: Glória a Deus, amém.
5: Seu nome?
6: Nilson.
5: Qual foi a bênção, irmão Nilson?
6: Então, 5 meses atrás, o meu filho falou para mim, pai, o médico desenganou a mulher do cozido. Eu falei, é? Aí eu peguei o nome dela, trouxe aqui na mesa ali, né? Deixei ali, né? E fui clamando ao Senhor. Mas ali o tempo passou e a gente acaba esquecendo, né? E aí o médico desenganou, chamou toda a família para ir lá despedir, porque não tinha muito mais dias de vida, né? E foi passando. Falei, mas eu coloquei num lugar lá que é os médicos do médico que vai dar ordem. Né? Lá faz o que o médico não pode fazer, o que o homem não faz, lá faz. Eu conheço aquela mesa lá. E foi feita lá nas suas mãos, Senhor. Eu sei que lá é a igreja que ora, é a igreja que clama, dia e noite, né? Está clamando lá para os pedidos de oração. E confiei. A semana passada, meu filho falou: pai, o senhor lembra da mulher cozida? Eu falei: lembro, pois é. O médico teve que dar alta para ela. O que desenganou há 5 meses atrás, agora teve que dar alta, porque ela não tem mais nada, está curada, está comendo, fazendo toda a atividade normal, todos os seus deveres domésticos.
5: Sumiu o câncer. Sumiu.
1: Então, está aí os testemunhos, está aí os milagres, as vitórias das pessoas que buscaram em Deus, que buscaram. Sabe, eu vejo assim, ó, a gente tem que insistir, a gente tem que perseverar nas nossas orações, nos nossos votos, na nossa fé. Tem tudo para dar errado. Mas quando a gente coloca Deus em primeiro lugar na nossa vida, quando a gente faz as coisas do jeito que tem que fazer, a coisa muda. A coisa muda, meus irmãos. Põe na cabeça hoje, você está aí diante de uma luta, de uma batalha, de uma guerra, de uma dificuldade, uma dívida, uma doença. Persevere. Lute para vencer essa doença. Porque se você não vencer a doença, ela vai te vencer. Se nós não vencer o mal nos vence, nos vencerá. Então não tem que a coisa ficar assim, ó, 0-0. Ah, não. De jeito nenhum. Tem que ter uma batalha, tem que ter um propósito, tem que ter um objetivo, tem que ter um sonho dentro de você. Tem que ter um desejo. Esse desejo, a gente tem que materializar ele. Sonho. A gente tem que fazer sonho tornar realidade. Só falar, eu tenho vontade, eu tenho desejo.